0: Portanto, acreditamos nós que irá criar cada vez mais a diferença. Mas mesmo aqueles que já vinham praticando a atividade turística, estão a melhorar cada vez mais as suas infraestruturas.
1: Administrador do distrito de Vilanculo, José Jeremias, e as ações visando consolidar a posição estratégica deste destino no mapa do turismo nacional e regional. O produtor da Rádio Moçambique, Samuel Elias, descreve o locutor e jornalista Egídio Pascoal, falecido esta terça-feira, como um profissional inquestionável e entusiasta de rádio. Segundo Samuel Elias, Egídio Pascoal fazia rádio por paixão.
2: Era um radiófilo no verdadeiro sentido da palavra. Uma pessoa que fazia rádio com paixão, com dedicação, com entrega abnegada. O fato de nós termos entrado e termos tido a formação de produção e crítica radiofônica deve ter sido a coisa que mais nos ajudou a nós.
1: Samuel Elias ingressou na RM com Egídio Pascoal nos anos 90, onde colaborou com o malogrado em diferentes projetos que permitiram a criação da polivalência nesta estação emissora. Na atualidade internacional, o Quênia confirmou esta terça-feira a morte de uma pessoa por ébola. Trata-se de um queniano que vivia na República Democrática do Congo, que veio a falecer após retornar ao seu país. De acordo com o African News, o governo queniano disse que a vítima teve contactos com pelo menos 28 pessoas. Fechamos com a previsão do tempo. A cidade de Tete pode registrar esta quarta-feira 34 graus centígrados de temperatura máxima, seguida por Beira, Chimoio e Nampula com 32 graus. Pemba, 31, Vilanculo, Quilimane e Lixinga, 30, Maputo, 28, Xai-Xai e Inhambane, 27 graus centígrados de temperatura máxima. Apresentamos as notícias a esta hora, as próximas às 3 horas.

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4: Caro ouvinte, uma relação saudável é construída diariamente através de carinho, respeito, compreensão e atenção. E hoje vamos falar de pequenos gestos que adoçam a relação. E conosco está a psicóloga clínica Inércia Notícia. Doutora, bem-vinda à companhia dos nubentes.
5: Bom dia, Berta. Bom dia a todos os nossos nubentes. Muito obrigada pelo convite. E hoje, sim, vamos falar acerca deste tema que é extremamente importante, principalmente para aqueles que ainda estão a iniciar um relacionamento.
4: Doutora Inércia, para si, o que significa adoçar uma relação?
5: Bom,

0: na psicologia, essa expressão adoçar uma relação não é um termo técnico ou científico oficial, mas sim uma metáfora popular adaptada para descrever o resgate da afetividade, suavidade e compreensão entre o casal. Se formos já perceber, este é um processo que traduz-se em mudanças comportamentais, práticas e intencionais para reduzir os conflitos e aumentar a conexão emocional.
1: E normalmente nós, numa relação, temos pequenos gestos. Quais são esses gestos que fazem a outra pessoa se sentir amada?
0: Bom, eu acredito que quase todo mundo já sabe. E palavras sem atitudes, não é? Nada resolve, não é? Por exemplo, dizer o eu te amo com sinceridade, então expressar este amor através dos atos, não é? Vai manter o contacto e a conexão viva e reforça o vínculo emocional. Por segundo, ouvir com atenção, principalmente se estivermos a brigar, porque é no momento em que você percebe que o outro está para ouvir os teus problemas. Então, a escuta ativa, ela demonstra respeito e interesse verdadeiro pelo outro, fortalecendo desta forma a comunicação. Então, se nós tivermos esta questão de ouvir, vamos poder resolver muitos conflitos e não vamos deixando que as coisas vão ficando cada vez mais piores, posso assim dizer. Uma outra coisa, pequenos toques e demonstrações de carinho. Abraços, beijos, mãos dadas, cafunés, são formas também de expressar o amor. Num termo das cinco linguagens do amor, esta também é uma forma de expressar o amor. Além também de ajudar com tarefas diárias, estamos a falar aqui, por exemplo, de ajudar a lavar a louça, a cuidar da casa, a cuidar dos filhos, também é uma outra forma de mostrar o amor. Também elogiar e reconhecer as conquistas, porque quando nós reconhecemos e fazemos isto, estamos a motivar o outro e estamos a fazê-lo perceber que nós te olhamos, nós te admiramos. Quando você elogia alguém, mesmo que seja por uma pequena coisa, ela tem mais motivação para amanhã caprichar, mesmo que não tenha feito tão bem assim. Então, olhar para esses detalhes faz com que o outro tenha um impacto positivo e vai fortalecer aquilo que é a sua própria autoestima. Surpreender com pequenos gestos simples, escrever uma carta, mandar uma mensagem, ligar um telefonema. É importante sempre deixar a perceber o outro parceiro o quão ele é especial para si, que você reconhece tudo quanto ele faz por si e pela vossa família. Então, isto também vai ajudar a fortalecer isso que é o vosso amor. E, por fim, reservar um tempo só de casal, principalmente depois da chegada dos filhos. Alguns casais se esquecem, então é daí que muitas das vezes, às vezes, vê um problema, os problemas, não sei o que. Quando nós namorávamos, nós saíamos muito, não sei o que, então nós estamos a nos anular, nos esquecemos. Começamos a ser mais pais do que namorados. E isso não é importante. É importante, por vezes, deixar, se calhar, as crianças em casa do cunhado, não sei se saiam vocês, nem que sejam para irem passear, só de mãos dadas, sentarem, conversarem, recordarem um pouco da vossa fase de namoro.
1: Mas, doutora, estas palavras de carinho, é imperioso que sejam demonstradas diariamente?
0: Não, não é imperioso, porque até vai parecer com que você já está a chatear, não sei o quê. De vez em quando, pode mandar, por exemplo, há quem fica feliz, vamos lá supor, por conta da nossa correria do dia a dia aberta, é possível uma pessoa, um parceiro sair de manhã e até à noite voltar sem ter pelo menos procurado saber se você está bem, se você acordou, não sei o quê. Então, estas mensagens não é para mandar todos os dias também, não. Aí vai cansar. Tem que ser de vez em quando. Para ele também sentir saudade, ou ela também sentir saudade. Você é muito especial. Sou abençoado por ter uma esposa ou um marido como você. Ou você é um anjo na minha vida. Você me mudou muito. Você me completa. É através. Então, naqueles momentos em que você percebe que às vezes a pessoa está meio triste, vai mandando uma mensagem motivadora. Já passamos por várias dificuldades. Não será esta. Nós vamos vencer. Vamos lutar. Não sei o quê. Então, tudo isto vai fazendo reconhecer que esta pessoa está consigo em todos os momentos. Saiu bonito. Não sei o quê. Olha, estás muito lindo. Existe um dia abençoado.

0: eu não sei o que que quer. Então tudo isto fortalece, não precisa ser todos os dias, de vez em quando, duas, três vezes por semana. Mesmo ligar, olá, sim. Alguma coisa importante? Não, só queria dizer que há. Já é uma mensagem, está muito notória. Até vai rir, depois dizer, só lugares fazer isso. É pouco? Não. E faz-lhe recordar que tem alguém que sempre pensa nela.
1: Doutora, a rotina sempre é a que ameaça as relações. Como sair desta questão?
0: Como sair da rotina? Ah, bom, a rotina sim pode fazer com que o carinho desapareça. Mas não de forma dramática ou imediata. Ela vai desgastando a relação silenciosamente, não é? Através do piloto automático. Piloto automático, isto é, quando no dia a dia ela vai assumir o controle daquilo que era, por exemplo, o nosso padrão antigo. Então, para nós podermos vencer isto, a necessidade de primeiro tentarmos perceber qual é o fator que desgastou a nossa própria relação? Algumas coisas que nós estávamos aqui a referenciar acerca dos carinhos diários, não sei o quê, também são imperiosos. Mas é importante tentarmos voltar a ser mais amigos do que mais pais ou mais uma outra coisa. É a primeira coisa. Segundo, eu diria que para vencer a rotina, é importante que nós os dois possamos nos doar, saber perdoar e tentarmos sempre conversar em torno daquilo que está principalmente a deixar o outro um pouco mais magoado. A rotina, muitas das vezes, ela começa a entrar quando já nem falamos mais de assuntos importantes. Ou, aliás, já não falamos mais daquilo que é o nosso dia a dia. Quando chegamos, é só questão de crianças, problemas, dinheiro, não sei o quê. Então você já sabe que esta pessoa sempre está cansada, sempre não sei o quê. Então, quando chegar, que tal uma novidade? Faz uma coisinha, não sei o quê, ficam ali a jantar. Evitem estar sempre em problemas, é o que por vezes desgasta. Então, toquem uma música, comecem a dançar juntos. Então, isto também vai ajudar com que em casa não perceba que a coisa é só chegar, trabalhar, dormir, não sei o quê. Volte com um doce mesmo, um bombom, não sei o quê. Vais perceber o sorriso que a tua esposa vai retirar. Brinquem de cantar, mesmo que um cante mal, não sei o quê. Essas memórias vão fortalecer o vosso relacionamento. Então, é importante, sempre que estiverem a caminhar, andarem de mãos dadas, isto sempre vai vos conectar, não é? Cozinhem um para o outro, é sempre bom fazer uma coisa nova. Ele chega, tem um bolo que você do nada, anda a provar não sei o quê. Ah, tudo bem. Então, sempre que estiverem a fazer atividades, estejam ali sempre conectados, a conversar, a rir. Então, é isto que vai fazer com que a rotina não desgaste, não se vejam como simplesmente, como se fôssemos, como posso dizer, empregador e colaborador, né? Você chega, é só para fazer aquilo que o patrão quer, basta terminar, já não tem mais papo. Aí sim, é que invistam muito na novidade, principalmente em termos de manter relações sexuais, porque alguns casais começam a dizer: ah, 10, 10 só não sei o quê. Conversem, vocês dois são abertos e percebam onde é que cada um se sente mais confortável, se isso não for um tabu para um dos dois. Mas se não, prossigam e vão perceber que muita coisa vai andar.
1: Este caminho que foi traçando faz com que o romantismo não desapareça depois de alguns anos do casal estar junto.
0: Depende, olhando para a rotina, nesse caso,
1: Isso.
0: olhando para a rotina, sim, pode vir a desaparecer sim um romantismo, porque quando esta rotina vem, como é que eu posso dizer, fica ali principalmente no nosso lar, ela sim vai fazer com que o romantismo desapareça, porque eu já não vejo mais nenhuma novidade, eu não tenho nada para te contar. Quando eu vejo você é só para falarmos acerca de problemas, ou lá estamos a brigar, eu vejo o lar como num sítio calmo. Então não tenho nada de especial para fazer em casa. Então o romantismo começa a desaparecer. Ah, isto aqui toda hora só me acha chata, toda hora não me compreende, ah, não sei o que que é. É daí começamos já a ter muitos porquês, porquês, porquês, e as coisas vão acumulando até um dia explodirem.
1: E o que cada pessoa pode fazer para tornar a relação mais leve e feliz no dia a dia?

0: That's all.
1: Yeah. Ok. É importante continuar a namorar o parceiro. É a coisa que eu iria deixar primeiro. Mesmo casado há muitos anos, é importante criar momentos que não tenham relação com tarefas, filhos ou problemas. Aquilo que estávamos a falar naquele momento, né? Assistir um filme abraçado e saírem juntos para um jantar ou passeio, não sei o quê, fazer uma caminhada, planejar pequenas surpresas, oferecer um presente, não que seja exatamente no dia do aniversário, também ajuda muito o outro a recordar que, opa, esta pessoa passou. Tem um colega que disse outro dia, quando o seu marido, por exemplo, chega, você recebe ele com um abraço, né? O amor, como é que foi o dia? Depois daquilo, ele pega e beija. Aí acende ainda mais, não é? Então é importante ter isto. E também estaremos a mostrar aos nossos filhos como é que eles também devem esperar quando forem casados. Uma outra coisa, introduzir novidades, como eu já havia dito. Introduzir novidades também ajuda muito. É importante sim ter momentos com os filhos, mas principalmente com o seu marido, porque é uma das coisas que por vezes dá muita falta. Você escuta em muitos casais: eu não sei qual foi a última vez que meu marido me levou só para ir a um teatro. Eu não sei qual foi a última vez que eu sentei com meu marido só a rirmos. Porque sempre são crianças, ou porque quando estão para namorar a criança chega a bater a porta, ou porque não sei o que, então já não tem mais aquele tempo. E a criança, assim, leva o tempo dos pais, precisa da companhia. Então, às vezes, a mulher, por conta às vezes da tripla, não sei o que, jornada, acaba por vezes ficando mais cansada, principalmente se não tem apoio. Então, apoiem-se, divirtam-se e vão perceber que muita coisa vai andar.
0: E que mensagem pode deixar nesta sala de lindo e achatado por conta dos casamentos, para os novos casados?
1: Ok, eu diria que num casamento é importante assumir os próprios erros para sabermos, tipo, dar andamento. Se eu errei, peça desculpas. Você deixa o orgulho de lado e vai perceber que muita coisa vai andar. Você também que foi ofendido ou ofendida, é importante saber perdoar. Num casamento é necessário um perdão diário, porque à medida em que eu não perdoo, não dou a dar espaço da outra pessoa me mostrar se realmente está mudada ou não, através das novas atitudes e comportamentos que vai me apresentar. Dividam responsabilidades. Atualmente, todos os casais, tanto esposa como marido, trabalham. Então, se vocês, os homens, ficam machistas, só deixam todas as responsabilidades para a mulher, vai chegar naquele momento em que, quando você tocar a tua mulher, sempre estará com dor de cabeça, sempre vai dizer não sei o quê. Não custa nada, não vai sentir nada. Vocês vão ter mais tempo de ficar juntos, terminam as tarefas cedo, não sei o quê. Mas mulheres, evitem mandar. Peçam com carinho, peçam com jeitinho, que os homens, eles sabem muito bem fazer as tarefas de casa. E até eles vão perceber que vão ter mais tempo para vocês poderem se curtir, não é? Namorar. É importante praticar a empatia, colocar-se no lugar do outro, perguntar, principalmente na comunicação, daquela forma que você fala, se calhar com a tua amiga, não pode ser a mesma com seu marido. Tem que sempre perguntar: será que se ele me responder desta forma eu vou ficar feliz? E logo que a resposta for não, procura a maneira mais assertiva possível de comunicar que você está indignada, mas sem ofender a ele, mas de fazendo perceber. Uma delas pode ser: eu não me sinto amada quando você faz isto. Eu não me sinto respeitada quando você faz desta forma. Mas quando ele chega, diz: eu sempre é isso aí, só não sei o que. Esta maneira vai fazer com que ele queira repelir-se. E quando começar a repelir, o orgulho vai falar mais alto que os outros. Amem-se acima de tudo. Sejam sempre, sempre amigos, que os problemas... se vocês forem amigos, vocês irão resolver o problema. Não será o problema que virá para vos separar. Sempre será: como é que vamos resolver este impasse? E desejo muitas felicidades para todos.
0: Os nubentes agradecem. Obrigada, doutora Inércia. Adoçar uma relação não significa fazer grandes coisas todos os dias. Significa valorizar a pessoa. Ouvindo, fique muito bem.

Renovamos os votos de uma ótima sintonia à nossa emissão, continuação de um bom descanso para si que só agora juntou-se a nós. 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

Boa tarde, querida ouvinte e todos os interessados. Boa tarde, Moçambique. Está no ar mais uma edição do A Mulher, um programa da Rádio Moçambique, onde abrimos espaço para falar sobre as mulheres, conhecer as suas histórias, ouvir suas expectativas e refletir sobre os desafios que fazem parte das suas vidas. Eu sou a Rosemary Alfaica e hoje quero convidá-la a conhecer uma história que nos leva até a cadeia de Djavela em Maputo. Espero poder contar com a tua presença até o final desta edição. Escuta antes uma música que fala da grandiosidade das mulheres, especialmente de nós, mulheres moçambicanas.

0: Querido ouvinte, a nossa personagem do dia é Patrizia Bonfanti, uma mulher italiana que decidiu levar a arte para dentro da cadeia de Chiavella através do projeto Nakambe Xangana, que em tradução para português significa outra vez. O projeto ensina mulheres privadas de liberdade a produzir tapetes de crochê. E segundo Patrizia, o nome foi escolhido precisamente porque no crochê é necessário repetir o mesmo ponto muitas vezes até que uma peça comece a ganhar forma. Mas existe ainda uma outra razão para a escolha deste nome. Para estas mulheres, outra vez pode significar a oportunidade de aprender novamente, de descobrir novas capacidades e de se preparar para uma vida diferente quando chegar o momento de deixarem aquelas paredes. Nada mais sobra além de conversarmos com a nossa convidada Patrizia Bonfanti e tirarmos todas as nossas dúvidas sobre este projeto e os seus benefícios para as mulheres que se beneficiam do mesmo. Quando falamos de mulheres, falamos muitas vezes de força, conquistas e de desafios, como também recomeços. Mas há mulheres cujas histórias são contadas quase sempre a partir dos seus erros e raramente a partir daquilo que ainda são capazes de construir. Patrizia, bem-vinda ao Espaço A Mulher.
1: Muito obrigada por estar aqui, estou muito feliz.
0: Eu é que estou muito feliz por recebê-la cá no nosso programa e espero que tenhamos uma conversa muito interessante neste espaço que faz com que as mulheres sejam cada vez mais valorizadas e a Patrizia tem feito um trabalho muito, muito especial nesta área. Antes de falarmos sobre o projeto como tal, gostávamos de conhecer um pouco mais sobre a Patrizia, não é?
1: Eu sou uma mulher italiana que trabalhou 10 anos no setor humanitário em diferentes países da África, o Chad, Camerun, República Democrática do Congo, República Centro-Africana, antes de vir ao Moçambique. Mas que conheci o Moçambique como o primeiro país da África em 2009. Quase como turista, porque tinha uma tia que morava aqui, então fui visitar. Então foi o primeiro país da África que visitei. E posso dizer que gostei. Disse, epa, o mundo é grande e aqui está interessante.
0: É interessante.
1: Voltei em Moçambique 4 vezes. Voltei para fazer voluntariado, trabalhei, fiz um estágio. E em um certo momento disse, eu sei que aí vou ver bem. Gosto muito de Maputo, então procurei um trabalho, consegui e voltei para trabalhar. Trabalhei ainda no setor humanitário aqui 2 anos antes de abrir a empresa.
0: Por que que escolheu trabalhar com mulher?
1: Porque eu sou mulher e aprendi a lutar na vida para conquistar os meus objetivos, sabendo que eu estava a começar de um passo atrás, comparado com os homens.
0: Comparado com os homens, é verdade. E a nossa Patrizia tem feito um grande trabalho para que essas mulheres consigam realmente se esforçar e ter uma nova fase da vida, especialmente as mulheres da cadeia de Chiavella. Mas também traz aqui um projeto muito interessante, que é Nakambe, tapetes artesanais com impacto social. Podemos talvez falar um pouco do projeto?
1: Sim, certamente. Então, o projeto nasce também de algo que eu aprendi quando era ainda, não vivia ainda com a minha família, com os meus pais, porque o meu pai tinha uma empresa textil. Então, o meu primeiro trabalho foi com ele. Comecei a conhecer os fios, os materiais, as cores, como combinar e tudo. Então, eu sempre fiquei com esta parte de interesse na criatividade.

0: e no textil. Mesmo se depois comecei uma carreira num percurso no mundo humanitário. E sempre continuei com esta ideia. Eu faço crochê e fazia em casa. E quando fui na República Centro-Africana, vi esses tapetes feitos em crochê. E disse, ah, quero aprender também, porque eu já sei fazer crochê. Aprendi lá e comecei a fazer para os amigos. E para mim, para as irmãs. Alguns saíram bem, alguns um pouco tortos, mas...
1: Fazia parte do processo.
0: Exatamente.
1: Acredito eu.
0: Exatamente. Então aqui fiz um, que deixei na minha sala de estar aqui em Maputo. Os amigos que vinham na minha casa diziam, ah, mas que lindo, ah, mas que lindo o teu tapete, que lindo o teu tapete. Então eu comecei a pensar mais, por que não fazer isso um trabalho? Por que não começar de verdade?
1: Já tinha esta mentalidade empreendedora que é muito, mas muito interessante.
0: Eu aprendi isso do meu pai.
1: Aprendeu, sim. Teve boas referências, então.
0: Sim, sim. E, então, aproximei o SERNAP, o Serviço Nacional Penitenciário, para tentar uma colaboração. Disse, estou a abrir uma empresa, gostaria de fazer tapetes. E, no mesmo tempo, desenvolvi uma ideia mais pessoal, mais focada no tipo de capulanas que tem em Maputo, nas cores das capulanas de Moçambique, e nos gostos. E o SERNAP me sugeriu de apresentar um projeto que eu apresentei, foi aprovado, tivemos algumas reuniões para ajustar alguns pontos e depois fui conhecer a diretora do estabelecimento penitenciário especial de mulheres de Maputo.
1: Maputo, pois.
0: Uhum. E lá começou efetivamente o projeto, porque começamos a discutir elementos práticos.
1: E isso há mais ou menos quanto tempo?
0: No início do ano, quando acabou o meu contrato no setor humanitário, e dizia que agora é o momento de se lançar.
1: É verdade! E foi um grande lançamento. Um lançamento para uma projeção que não vai somente fazer com que tu cresças, mas com que várias outras mulheres que estão neste estabelecimento possam ter a mesma oportunidade de se reinventar. E eu a felicito por este projeto, que acredito eu estar a ser um sucesso. E acho que é a melhor fase para perguntar como é que está a ser trabalhar diretamente com estas mulheres. Como é que é feito o trabalho? Como é que têm sido os encontros? Conta-nos um bocado sobre isso.
0: Então, começamos com uma formação. Eu recrutei uma supervisora que me ajuda. Ela também sabe fazer crochê. Muito, muito bem, muito melhor que eu. E ela me ajudou com a formação. E ela também continua conosco, trabalhando todos os dias lá na cadeia. As mulheres foram escolhidas juntos com a ação social. Foram eles a selecionar, são eles que conhecem todas as pessoas que estão lá no estabelecimento. E a formação correu muito bem, foi 2 meses de formação.
1: 2 meses.
0: Sim, sim, sim, sim. Elas gostaram desde o início. Eu gostei também de trabalhar com elas. Gostava da vontade, das boas energias que ela tinha quando estava a fazer crochê e do gosto que ela tinha em aprender algo de novo, em fazer algo de criativo, porque também o tempo na cadeia é longo. Um dia pode ser muito,
1: muito
0: longo.
1: É verdade. Eu concordo com isso. Concordo não porque tenho conhecimento, mas porque imagino, não é?
0: Eu também imagino, porque eu sempre acabo para sair. Então, às vezes saio com o coração pesado, porque digo, epa, eu estou a sair, elas estão a ficar, a noite vai ser ainda muito longa. Mas ela sempre me acolhe com um sorriso grande.
1: Exato.
0: Se eu estou...
1: As moçambicanas têm sempre um sorriso muito grande, é verdade.
0: Sim, sim. Se eu saio para 2 semanas, fica com saudades. Ficamos sempre com grandes saudades. Ela aprenderá muito rapidamente. E até fazer sugestões, dizendo, ah, por que aqui não fazemos assim? Então, estavam muito desenvolvidas, com muita vontade. É isso que eu gosto. E quando vou para lá, sinto-me muito bem. Às vezes, elas brincam, dizem, mas tu há meia hora estava a dizer que tu estavas a sair. Ainda estás aqui?
1: Ainda estás aqui.
0: Não, sim.

0: sair, vou sair.
1: Consigo perceber que já tem uma relação muito boa, porque além deste processo de ensino e aprendizagem, também tem um lado humano que ambas conseguem transmitir, ambas falam das mesmas que estão a participar deste projeto e sobre si, que conseguem transmitir energias boas umas às outras. E talvez seja o momento certo para questionar o que é que a Patrícia aprende sobre força com estas mulheres, porque está a sair, por exemplo, de um momento em que perdeu o seu contrato, mas no entanto pensou num projeto e está a trabalhar com mulheres. Talvez poderia ter sido fraca e não ter pensado em nada. Então gostávamos de saber de si o que é que está a aprender sobre força com essas mulheres. Será que lhe transmitem boas energias? Será que lhe transmitem uma mensagem de que somos batalhadoras e devemos ter força? O que é que está a aprender?
0: Eu tenho muitas preocupações para a minha vida, para o sucesso ou não da empresa, para o futuro, que agora não é mais quadrado como ter um salário fixo.
1: Exatamente, isso é verdade. Tal.
0: Mas tento deixar isso fora, porque não quero trazer preocupações para elas, que já tem muitas.
1: Que já tem muitas, isso é verdade.
0: Mas também às vezes entro com uma cara um pouco assim fechada, mas sempre saio com a cara muito
1: com
0: mais...
1: Com um sorriso.
0: Sim, sim. Eu sempre fico um pouco surpreendida da paciência que elas têm e da esperança. Às vezes elas dizem, nós somos abençoadas para participar nesse projeto. Eu penso, como é que alguém que está na cadeia pode pensar que está abençoado? Porque a sua vida foi de verdade difícil.
1: Exatamente.
0: Para chegar até aqui. As escolhas que trazeram ela aqui, será que eu poderia fazer a mesma coisa nas condições delas? Pode ser que eu faria a mesma coisa, eu não posso saber. Mas pensar, de certeza eu não iria chegar a pensar que sou abençoada.
1: Ninguém ia pensar desta forma, isso é verdade.
0: Ela disse, epa, como... Então, digo, onde é que elas encontram essa força? Como é que elas podem pensar? Mas com sinceridade, não eu perguntar só assim, falando, estamos abençoadas, estamos a gostar, estamos a... Que eu também estou abençoada de estar aqui convosco.
1: Isso é verdade. E principalmente por estar a trabalhar com arte. Costuma-se dizer que quem trabalha com arte tem um coração mais leve, porque usa um pouco da criatividade, um pouco do que vê, um pouco do que sonha e deseja, e coloca em tudo que for fazer que está relacionado à arte. Agora, o que que a arte significa para si, que consegue transmitir a estas várias mulheres que fazem parte do projeto?
0: Então, eu sou uma pessoa bastante quadrada, que gosta das coisas bem alinhadas. Não sou alguém que pode se definir uma artista muito abstrato.
1: Exato.
0: Ou muito... Então, o crochê dá uma forma geométrica às coisas. E as cores também criam um destino. E acho que a minha arte está aí em transmitir para elas por que estamos a fazer este destino, não um outro. Qual seria o destino melhor que eu posso fazer com essas cores? Eu estou a trazer capulanas que comprei lá na Baixa. Estou a entregar para você que vai fazer um tapete. Mas por que eu estou a entregar estas cores? Tu achas que está a combinar bem ou não? Então, pensar na arte, não só, ok, ela me deu esses tapetes, vou cortar, vou fazer. Sim, mas o que tu estás a fazer? Gostas ou não gostas?
1: Gostas ou não gostas?
0: Tu tem uma ideia melhor que a minha? E se adicionar esta cor, tu achas que dá ou não dá? Então, deixar ela se exprimir também na criatividade. Tentar desenvolver esta parte. Não só fazer porque eu estou a trabalhar, vou fazer.
1: Eu estou a ficar muito, muito, muito, muito inspirada com tudo que estou a ouvir, porque eu começo a imaginar o vosso dia a dia, eu começo a imaginar esta interação, o processo de fazer elas entenderem que não é sobre passar tempo, mas é sobre entender o que estamos a fazer. É sobre nós termos um pouco mais de experiência humana uma com a outra. É sobre partilha, aprendizagem. E é realmente sobre isso que nós precisamos falar. É sobre isso que nós precisamos transmitir. É sobre isso que nós precisamos ter. Então eu acho que realmente

0: É uma experiência muito fantástica. Eu gostava de aprender também. Caso seja possível, eu gostava de aprender crochê. Será uma experiência muito interessante.
1: Sim, aquilo que estava a dizer, eu queria trazer um anedoto.
0: Fica à vontade.
1: Uma delas um dia me disse: "Ah, eu achava que era só uma questão de fazer crochê rapidamente para terminar muitos tapetes, mas na verdade eu estou a aprender muito porque em fazendo estou a pensar como unir as cores, quais são as cores que se juntam bem, e estou a aprender nessa criatividade. Cada dia, cada tapete, e agora estou a gostar mais daquelas combinações porque consigo decidir eu mesmo quais combinações e como dar a roda dentro do tapete com as diferentes cores que tenho nas
0: Que
1: mãos.
0: tem. Este é um testemunho vivo de que o trabalho que a Badrízia está a fazer tem um retorno muito grande. E acredita, está a mudar muito a vida destas mulheres. E este impacto é extremamente positivo. Eu a felicito por isso. Agora vamos um pouco entrar para o lado dos gastos, por exemplo. Será que estes tapetes são vendidos? Ficam para exposição? Como é que consegue fazer a gestão dos gastos para a compra do material? Como é que isso funciona?
1: Sim, então, como cada empresa, tive um investimento inicial, que agora estamos a tentar recuperar. E os tapetes são vendidos. Sim, o primeiro que vendemos, em junho, eu tirei uma foto com a primeira compradora, era uma mulher também. Eu, ela e o tapete, imprimi e trouxe lá para as trabalhadoras e disse: "Aqui vendemos o primeiro tapete."
0: Foi
1: E
0: uma
1: foi uma
0: alegria.
1: festa. Foi uma festa. Ao final disseram: "O final, isso não é só passar tempo, nós vamos ver,
0: Vale
1: na verdade, vender." "Alguém comprou o tapete que eu fiz?" "Não." Eu disse: "Sim, compraram." "Uau, então trabalhei bem." Estavam tão surpreendidas.
0: Com razão,
1: Sim.
0: eu também fico igualmente surpreendida. E onde é que nós podemos ter acesso a estes tapetes?
1: Então, os tapetes são vendidos em algumas lojas em Maputo, mas também diretamente comigo. E o é importante também dizer que o salário das mulheres, das trabalhadoras, não depende das vendas. Elas recebem um salário fixo cada mês.
0: Oh, isso é muito importante, é muito interessante.
1: E elas não podem receber na mão, por causa do feito que estão numa situação de restrição de liberdade. Elas não têm direito a utilizar dinheiro
0: Utilizar
1: diretamente.
0: dinheiro diretamente, pois.
1: Mas podem enviar para a família, podem guardar numa conta. E, por exemplo, alguém que pode sair daqui pouco diz: "Eu vou acumular o dinheiro, quando sair tenho uma parte para fazer algo." Ou, por exemplo, há uma delas que tem 6 filhos, então ela recebe, manda
0: E
1: para a
0: manda para
1: criança.
0: as crianças.
1: Sim. Então a ação social ajuda essas transações. O rolo mesmo do setor de reabilitação dentro da ação social do estabelecimento penitenciário.
0: Esta conversa só me deixa cada vez mais inspirada e cada vez mais alegre por saber que este projeto está a devolver o sorriso a várias mulheres. E no total, quantas mulheres são?
1: São 7 e estamos a formar uma outra para que se tornem 8, total da equipa, mais a supervisora 9 e eu sou a décima.
0: A décima, então são 10 mulheres que transmitem muitas boas energias de uma outra, que fazem tapetes muito bonitos. E para ver, será que já tem redes sociais onde
1: Sim.
0: pode-se apreciar os tapetes? Hoje vamos fazer publicidade, porque este é um belo trabalho, digo, que a Patrícia está a fazer.
1: Sim. Temos Instagram, Facebook e também o WhatsApp. No Instagram vão nos encontrar na Nakambe Atelier, Nakambe traço Atelier. Mesma coisa para Facebook, o WhatsApp, número de telefone 84635205.
0: Cá estão os números e temos também as redes sociais para que tu, amigo ouvinte, possas apreciar essas artes maravilhosas que são produzidas.

produzidas pelas nossas mulheres que estão na cadeia de Djavela, em parceria com a nossa convidada especial, Patrícia, que eu agora quero agradecer por ter pensado num projeto não só que beneficiaria a si própria, mas também a várias outras mulheres. Agora são 7, 8, mas quem sabe podemos ter uma turma de 20, quem sabe podemos ser 50, são 7, 8, mas

0: que estou a resolver problemas. Ainda agora... tenho entusiasmo, mas estou a ver a realidade. E isso está a me mudar. Cada dia estou a aprender como, o que significa liderar uma empresa, o que significa liderar com pessoas e como ter responsabilidade sobre tudo. Porque no final, quem decide, quem assina, sou eu. E não há alguém que disse, ah, se eu não faço, aquela outra pessoa vai fazer. Não, não.
1: Não existe isso.
0: Eu estou responsável delas e também do meu futuro, porque significa depois... É a minha vida, não? É tudo agora.
1: Exatamente, isto é tudo que tem agora. Mas acreditamos nós que este projeto ainda vai longe. Acredito que esta mudança não é em vão, porque muitas vezes acontece, nós idealizamos uma coisa, mas na prática a experiência nos mostra que devemos recalcular as nossas rotas. Então, eu acredito que a Patrícia está a fazer muito bem, com a ajuda destas outras 9 mulheres, e que este projeto vá cada vez mais longe. E sobre este período de trabalho, eu gostava de saber de si, o que é que significa mulher?
0: Que pergunta difícil. Me lembro de uma coisa. Quando foi aqui na primeira vez em 2009, estava a cozinhar com uma amiga moçambicana e me queimei com fogo. Então comecei a dizer a queixar muito. Ela me disse, tu estás a queixar porque tu és mulher, tu tem que saber sofrer. Eu olhei para ela e disse, não. Bom, o ser humano passa para sofrimento, mas que mulheres têm que saber sofrer, suportar esse o sofrimento na vida. A mulher moçambicana sofre muito, estava pensando. Eu acho que não é isso. Nós sofremos na vida, mas ser mulher é alegria, é força e é esperança.
1: Ser mulher é alegria, é força e é esperança. Muito obrigada, Patrícia. Eu estou muito, muito agradecida. Eu não preciso dizer mais nada, além de agradecê-la por ter aceito o nosso convite para estar cá no Espaço A Mulher. Para fechar o programa, vamos acompanhar uma peça de reportagem sobre a formação de jovens líderes femininas que decorreu recentemente em Maputo.
2: Olá, ouvinte que acompanha neste momento o programa A Mulher. Decorreu na última quarta-feira, na sala de conferências do Balcão do Munícipe, na cidade de Maputo, a formação de jovens líderes femininas. O evento, organizado pela Associação Jovens Voluntários no Combate à Malária, contou com a presença da antiga primeira-dama de Moçambique, Maria da Luz Guebuza, que falou aos nossos microfones sobre a sua satisfação em participar neste encontro.
3: Eu acho que foi muito positivo e temos que continuar a trabalhar com a nossa juventude, porque a juventude é o futuro do nosso Moçambique. Então, se a juventude é o futuro do nosso Moçambique, nós temos que mostrar os caminhos que os nossos jovens devem percorrer neste nosso país para poder mudar o nosso país. Quem vai acabar com a malária no nosso país são eles. Então, eles têm que trabalhar e têm que estar à frente para podermos combater a malária. É muito positivo, por isso eu parabenizo os organizadores, os líderes que tiveram essa ideia de juntar a juventude e formação aqui para podermos estar todos juntos combatermos a malária, porque malária ainda continua uma grande pandemia no nosso país.
4: Muito bem. Nós sempre falamos destes assuntos que, de certa forma, também implicam a vida da mulher moçambicana. Como é que vê esta formação para a mulher moçambicana no seu todo? Sente que houve um impacto significativo na vida das mulheres que aqui estiveram a participar?
3: Eu acho que sim, haverá um grande impacto para as mulheres, porque, como deve saber, a mulher costuma ser normalmente a pessoa mais lá para trás. Então, nós queremos que as mulheres estejam todas juntas, e a mulher é a nossa força. Por quê? Porque a mulher é a mãe, a mulher é que está com as crianças,

0: a mulher é que está com os jovens. Então queremos que a mulher seja realmente a força motriz que vai conduzir este combate à malária. E a mulher é que leva ou não leva a rede mosquiteira para proteger a família. Então, estando a mulher, eu acho que será ela a primeira a dizer: olha, rede mosquiteira é importante, as pulverizações são importantes, então vamos acabar com a malária no nosso país.
1: Então, de forma geral, este papel também é da mulher, tanto o combate contra a malária e tanto a liderança feminina para a transformação dessas ideias em relação a este combate.
0: Obviamente, obviamente, a mulher não fica atrás. A mulher tem que estar sempre conosco e temos sempre que chamar a mulher. Temos que estar com a mulher. Não pode ficar de lado. Em nenhum momento. Para todas as ações, a mulher tem que estar conosco porque ela é mãe e ela é tudo. Então temos que estar com ela sempre.
1: Podia deixar só uma última mensagem para as nossas mulheres que acompanham o programa A Mulher da Rádio Moçambique.
0: Para todas as mulheres do nosso país, eu quero aqui dizer que, mulheres, vamos trabalhar, vamos estudar, porque a mulher é capaz, a mulher faz a diferença, a mulher vai desenvolver esse nosso grande Moçambique. Nós temos visto em muitos locais onde estão as mulheres e vemos depois a diferença que acontece nesse lugar. Então, mulheres, vamos à frente e vamos tomar a dianteira.
2: Maria da Luz Guebuza, oradora principal da formação de jovens líderes femininas, que teve lugar recentemente em Maputo. Abuchamo Munhoto, presidente da Associação Jovens Voluntários no Combate à Malária, destacou o impacto de iniciativas do género e o sucesso do evento junto das convidadas.
3: Esta iniciativa advém de uma comunicação com os nossos parceiros do continente africano. Nós somos filiais de uma grande organização que se chama ALMA, African Leaders Malaria Alliance, não é? A Aliança dos Presidentes Africanos ou dos Líderes Africanos. São 54 países, 54 presidentes nesta organização. Então, vários países têm uma atividade parecida. Os jovens, que são um braço que apoiam a sociedade no combate à malária, nesse caso, o Ministério da Saúde. Então, em Moçambique, somos nós, os jovens voluntários ao combate à malária. Então, uma das nossas iniciativas também tem a ver com género, empoderamento da rapariga. Então, é nesse âmbito que surge a formação das jovens líderes femininas. Projeto bonito. Nós tivemos um protótipo, mais ou menos, tivemos uma aula do que deveria ser. E como nós já trabalhamos com isto, não é? Já temos essa ligação com a ação social, percebemos o que é que nós poderíamos fazer de melhor para que a nossa formação fosse um sucesso, que foi juntar jovens de vários escalões, desde estudantes, universitárias, empresárias, empreendedoras, singulares, que pudessem estar aqui e juntas num ambiente saudável, preparado para que pudessem trocar impressões.
2: A formação de jovens líderes femininas, que decorreu na cidade de Maputo, foi um encontro para a massificação de atitudes de liderança para as mulheres moçambicanas presentes. Espera-se que a semente esteja lançada para os próximos eventos, que prometem continuar a dar espaço às mulheres para que conquistem o seu lugar na sociedade.
4: E desta forma agradável chegamos ao fim da nossa edição de hoje. Começamos na cadeia de Djavel a conhecer Patrícia Bonfanti e o projeto NACAMB, que leva a aprendizagem e a arte até mulheres privadas de liberdade. Obrigada pela tua companhia. Na produção e apresentação estive eu, Rosemary Alfaica, e na sonorização esteve Leonalda Matinelli. Até a próxima edição do A Mulher.

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1: Boa noite, estimado ouvinte. Bem-vindo às notícias apresentadas por Vítor Rufino. O Ministério da Planificação e Desenvolvimento, através da Direção Nacional do Financiamento Climático, realiza esta quarta e quinta-feira na cidade de Maputo a segunda Conferência Nacional de Financiamento Climático. Trata-se de uma plataforma de diálogo e concertação destinada a fortalecer o ecossistema nacional de financiamento climático e impulsionar investimentos para um desenvolvimento sustentável e resiliente. O evento ocorre num contexto em que os impactos das mudanças climáticas colocam desafios crescentes à trajetória do desenvolvimento do país e reforçam a necessidade de mobilizar recursos para financiar a adaptação, resiliência e investimentos sustentáveis. A conferência reunirá representantes do governo, parceiros de cooperação, instituições financeiras, setor privado e organismos internacionais, num diálogo orientado para o reforço da capacidade nacional de mobilização, gestão e aplicação do financiamento climático. O presidente da Federação Moçambicana das Associações dos Transportadores Rodoviários lamenta a morte de 7 pessoas em consequência do acidente de viação ocorrido no último sábado no distrito de Anquabe, em Cabo Delgado. Paulo Mutisi falava esta terça-feira na cidade de Pemba, no âmbito da visita de trabalho à província, inserida na missão conjunta do Ministério dos Transportes e Logística e da Federação Moçambicana das Associações dos Transportadores Rodoviários. Mutisi endereçou condolências às famílias enlutadas devido ao sinistro que envolveu um semicoletivo de passageiros que fazia o trajeto Pemba-Montepuez.
2: Nós tomamos conhecimento, isso foi um assunto muito chocante. Lamentamos os 7 irmãos que perderam a vida e nós, como federação, associamos esta causa e juntamos-nos às famílias enlutadas.
1: Neste momento, 11 vítimas do acidente continuam sob cuidados médicos. A Comissão Técnica do Diálogo Nacional Inclusivo diz estar a trabalhar na produção de uma proposta da nova lei eleitoral. A ação resulta da sistematização em curso das propostas recolhidas nas audições públicas que terminaram esta segunda-feira, após ter sido ouvida a comunidade moçambicana residente em Portugal e na Alemanha. O presidente da COT, Edson Makwakwa, explicou em entrevista à Rádio Moçambique que a comissão está a trabalhar para assegurar que a proposta da legislação eleitoral seja submetida à apreciação do governo ainda este ano.
3: Gostaríamos que as próximas eleições possam ser reguladas por uma nova legislação eleitoral. E o caminho que se pretende seguir, tendo em conta a tendência consensual consolidada, é realmente de uma legislação codificada, que é para evitar termos legislação extravagante, dispersa, e assim temos uma legislação sistematizada para facilitar a sua interpretação, a sua consulta e a sua aplicação.
1: Edson Makwakwa disse igualmente que, apesar do encerramento das audições públicas, a COT continua aberta a receber contribuições da população. Autoridades de Vilanculo, em Inhambane, anunciam o arranque em breve das obras de construção de um complexo hoteleiro na zona da marginal da autarquia. O projeto, avaliado em 4 mil milhões de meticais, é financiado por um consórcio de investidores sul-africanos. O administrador de Vilanculo, José Jeremias, disse que o empreendimento integra zonas dedicadas à restauração de recifes de coral e mangais, bem como um centro de investigação marinha.
4: Em Vilanculo vai-se construir um hotel na zona de marginal. Já existe um espaço. Neste momento, eles estão a tramitar a legalização deste espaço. Na zona do campismo, eles vão ocupar um espaço de cerca de 2 hectares. Portanto, acreditamos nós que irá criar cada vez mais a diferença. Mas mesmo aqueles que já vinham praticando a atividade turística, estão a melhorar cada vez mais as suas infraestruturas.
1: Administrador do distrito de Vilanculo, José Jeremias, e as ações visando consolidar a posição estratégica deste destino no mapa do turismo nacional e regional. O produtor da Rádio Moçambique, Samuel Elias, descreve o locutor e jornalista Egídio Pascoal, falecido esta terça-feira, como um profissional inquestionável e entusiasta

0: rádio. Segundo Samu Elias, Egídio Pascoal fazia rádio por paixão.
1: Era um radiófilo no verdadeiro sentido da palavra. Uma pessoa que fazia rádio com paixão, com dedicação, com entrega abnegada. O fato de nós termos entrado e termos tido a formação de produção e crítica radiofônica deve ter sido a coisa que mais nos ajudou a nós.
0: Samu Elias ingressou na RM com Egídio Pascoal nos anos 90, onde colaborou com o malogrado em diferentes projetos que permitiram a criação da polivalência nesta estação emissora. Na atualidade internacional, o Quênia confirmou esta terça-feira a morte de uma pessoa por ébola. Trata-se de um queniano que vivia na República Democrática do Congo, que veio a falecer após retornar ao seu país. De acordo com o African News, o governo queniano disse que a vítima teve contactos com pelo menos 28 pessoas. Fechamos com a previsão do tempo. A cidade de Tete pode registrar esta quarta-feira 34 graus centígrados de temperatura máxima, seguida por Beira, Chimoio e Nampula com 32 graus. Pemba, 31, Vilanculo, Quilimane e Lixinga, 30, Maputo, 28, Xai-Xai e Inhambane, 27 graus centígrados de temperatura máxima. Apresentamos as notícias a esta hora, as próximas às 4 horas.

0: nenhum governo, nenhum partido e nenhuma instituição pode sozinho garantir a paz. 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Por isso, minhas senhoras, meus senhores, caros amigos da comunicação social aqui presentes, o nosso hino, Pátria Amada, ensina-nos que o povo, que o nosso povo, unido do Rovuma Maputo, deve colher os 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principalmente, porque constituem a maioria do povo moçambicano, à produção dos nossos camponeses e oportunidades dos nossos empreendedores.
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4: Continuação de uma ótima escuta à nossa emissão. Neste momento, desejamos igualmente um bom descanso depois da atualização das notícias. Nós vamos seguir musicalmente, esperamos que o ouvinte esteja bem, esteja a gostar da nossa emissão. Vamos continuar a selecionar música a condizer com a hora, para que tenha um bom e merecido descanso.

0: 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Namorar é tipo sorte, sorte, sorte. Vamos combinar. Vamos lá durar.
1: Continuaremos a trazer música variada e, como prometemos, vamos trazendo música para ajudá-lo no relaxamento. A música faz muito bem à alma, então por que não ouvir música boa nesta hora, dedicada ao descanso?

estamos a preencher esta hora com música variada e a falar de alguma coisa boa para ajudá-lo a repousar completamente e a acordar completamente, passa a repetição, renovado. Então continue a ouvir música e tenha um bom descanso.

Música boa, música para acompanhar o seu descanso. Estamos perto das horas que habitualmente alguns despertam, outros nem por isso. Outros estão a terminar a sua hora laboral. Nós queremos já agora desejar um bom regresso a casa e depois um bom descanso para si que está já no finzinho do seu descanso. Para despertar para mais um dia, esperamos que tenha descansado muito bem e tenha gostado, ou esteja a gostar da nossa emissão. Queremos que o ouvinte esteja bem e acorde bem disposto para mais um dia de trabalho. Continuação de uma ótima escuta, vamos ouvir mais música.

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0: São 4 horas em toda a República de Moçambique.
1: Bom dia, estimado ouvinte. Bem-vindo às notícias apresentadas por Vítor Rufino. O Ministério da Planificação e Desenvolvimento, através da Direção Nacional do Financiamento Climático, realiza esta quarta e quinta-feira na cidade de Maputo a segunda Conferência Nacional de Financiamento Climático. Trata-se de uma plataforma de diálogo e concertação destinada a fortalecer o ecossistema nacional de financiamento climático e impulsionar investimentos para um desenvolvimento sustentável e resiliente. O evento ocorre

0: num contexto em que os impactos das mudanças climáticas colocam desafios crescentes à trajetória do desenvolvimento do país e reforçam a necessidade de mobilizar recursos para financiar a adaptação, resiliência e investimentos sustentáveis. A conferência reunirá representantes do governo, parceiros de cooperação, instituições financeiras, setor privado e organismos internacionais, num diálogo orientado para o reforço da capacidade nacional de mobilização, gestão e aplicação do financiamento climático. O presidente da Federação Moçambicana das Associações dos Transportadores Rodoviários lamenta a morte de 7 pessoas em consequência do acidente de viação ocorrido no último sábado no distrito de Anquabe, em Cabo Delgado. Paulo Mutisi falava esta terça-feira na cidade de Pemba, no âmbito da visita de trabalho à província, inserida na missão conjunta do Ministério dos Transportes e Logística e da Federação Moçambicana das Associações dos Transportadores Rodoviários. Mutisi endereçou condolências às famílias enlutadas devido ao sinistro que envolveu um semicoletivo de passageiros que fazia o trajeto Pemba-Montepuez.
1: Nós tomamos conhecimento, isso foi um assunto muito chocante. Lamentamos os 7 irmãos que perderam a vida e nós, como federação, associamos esta causa e juntamos-nos às famílias enlutadas.
0: Neste momento, 11 vítimas do acidente continuam sob cuidados médicos. A Comissão Técnica do Diálogo Nacional Inclusivo diz estar a trabalhar na produção de uma proposta da nova lei eleitoral. A ação resulta da sistematização em curso das propostas recolhidas nas audições públicas que terminaram esta segunda-feira, após ter sido ouvida a comunidade moçambicana residente em Portugal e na Alemanha. O presidente da COTE, Edson Makwakwa, explicou em entrevista à Rádio Moçambique que a comissão está a trabalhar para assegurar que a proposta da legislação eleitoral seja submetida à apreciação do governo ainda este ano.
2: Gostaríamos que as próximas eleições possam ser reguladas por uma nova legislação eleitoral. E o caminho que se pretende seguir, tendo em conta a tendência consensual consolidada, é realmente de uma legislação codificada, que é para evitar termos legislação extravagante, dispersa, e assim temos uma legislação sistematizada para facilitar a sua interpretação, a sua consulta e a sua aplicação.
0: Edson Makwakwa disse igualmente que, apesar do encerramento das audições públicas, a COTE continua aberta a receber contribuições da população. Autoridades de Vilanculo, em Inhambane, anunciam o arranque em breve das obras de construção de um complexo hoteleiro na zona da marginal da autarquia. O projeto, avaliado em 4 mil milhões de meticais, é financiado por um consórcio de investidores sul-africanos. O administrador de Vilanculo, José Jeremias, disse que o empreendimento integra zonas dedicadas à restauração de recifes de coral e mangais, bem como um centro de investigação marinha.
3: Em Vilanculo vai-se construir um hotel na zona de marginal. Já existe um espaço. Neste momento, eles estão a tramitar a legalização deste espaço. Na zona do campismo, eles vão ocupar um espaço de cerca de 2 hectares. Portanto, acreditamos nós que irá criar cada vez mais a diferença. Mas mesmo aqueles que já vinham praticando a atividade turística, estão a melhorar cada vez mais as suas infraestruturas.
0: Administrador do distrito de Vilanculo, José Jeremias, e as ações visando consolidar a posição estratégica deste destino no mapa do turismo nacional e regional. O produtor da Rádio Moçambique, Samuel Elias, descreve o locutor e jornalista Egídio Pascoal, falecido esta terça-feira, como um profissional inquestionável e entusiasta de rádio. Segundo Samuel Elias, Egídio Pascoal fazia rádio por paixão.
4: Era um radiófilo no verdadeiro sentido da palavra. Uma pessoa que fazia rádio com paixão, com dedicação, com entrega abnegada. O fato de nós termos entrado e termos tido a formação de produção e crítica radiofônica deve ter sido a coisa que mais nos ajudou a nós.
0: Samuel Elias ingressou na RM com Egídio Pascoal nos anos 90, onde colaborou com o malogrado em diferentes projetos que permitiram a criação da polivalência nesta estação emissora. Na atualidade internacional, o Quênia confirmou esta terça-feira

sexta-feira a morte de uma pessoa por ébola. Trata-se de um queniano que vivia na República Democrática do Congo, que veio a falecer após retornar ao seu país. De acordo com o African News, o governo queniano disse que a vítima teve contactos com pelo menos 28 pessoas. Fechamos com a previsão do tempo. A cidade de Tete pode registrar esta quarta-feira 34 graus centígrados de temperatura máxima, seguida por Beira, Chimoio e Nampula com 32 graus. Pemba, 31, Vilanculo, Quilimane e Lixinga, 30, Maputo, 28, Xai-Xai e Inhambane, 27 graus centígrados de temperatura máxima. Apresentamos as notícias a esta hora, as próximas às 5 horas.

0: 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Porque há 34 anos, os moçambicanos provaram ao mundo que a palavra pode ser mais forte do que a arma, que o diálogo pode vencer o conflito e que o amor à pátria moçambicana pode ser maior do que qualquer divisão entre os moçambicanos. Foi neste dia em que abrimos uma nova página da nossa história moçambicana.
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4: Depois das notícias, vamos dar seguimento com música variada. Queremos que o ouvinte levante bem disposto e levante alguém também que esteja eventualmente triste, que não tenha tido um descanso muito bom. Às vezes a vida nos surpreende, não é? A vida é realmente uma caixinha de surpresas. Onde menos esperamos, saem coisas surpreendentes que mudam completamente a nossa vida. Então, por mais que façamos planos, por mais que sonhemos e tentemos controlar o nosso futuro, há coisas que não estão nas nossas mãos, estão totalmente fora do nosso controle. O melhor a fazer é estarmos preparados. Precisamos de refletir, estamos bem dispostos, estamos com a disposição em alta para seguirmos em frente com tudo o que a vida pode dar de bom e de melhor. Vamos ouvir mais música, estamos a caminho do fim do nosso encontro. Obrigada pela preferência.

Amigo ouvinte, continuação de uma boa escuta. Obrigado por estar aí desse lado a escutar a nossa emissão. Esta é a Antena Nacional da Rádio Moçambique. Se passou a noite em branco, não conseguiu dormir por conta de alguma enfermidade, nós queremos desejar rápidas melhoras. Se esteve com alguma preocupação, não deixe morrer a esperança que existe no seu coração. Não permita que as nuvens escuras que pairam nos seus pensamentos façam duvidar da possibilidade de seguir rumo aos seus planos. Queremos que o ouvinte tenha a esperança que dias melhores estão por chegar e que podem acontecer a qualquer momento coisas boas. Desperte e lute acreditando que tudo pode mudar e deixe simplesmente o resto acontecer. Continuação de uma boa escuta, se for o caso, de um bom descanso.

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Esta é a Antena Nacional da Rádio Moçambique. Para si que está aí bem ligadinho a nós, agradecemos pelo seu carinho de audiência. Desejamos a continuação de um bom descanso e, se for o caso, um bom despertar. Que hoje a felicidade o abraça forte, forte, muito forte mesmo, e faça morada no seu coração. E aplique isto em todas as manhãs, quando se levantar. Decida ser feliz, por favor. As coisas já estão muito complicadas, então... Todas as manhãs, quando se levantar ou despertar, decida ser feliz. E insista nisso o dia todo. E assim será, porque algumas coisas que acontecem conosco dependem da nossa decisão. Então tenha um feliz dia na companhia da Antena Nacional da Rádio Moçambique.

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2: Bom dia, estimado ouvinte. Bem-vindo às notícias apresentadas por Vítor Rufino. Moçambique e Congo redefinem estratégias de cooperação em vários domínios para o desenvolvimento dos dois países. Neste sentido, 9 acordos serão assinados na capital Brazzaville no âmbito da visita do presidente da República, Daniel Chapo, ao Congo. A ministra dos Negócios Estrangeiros e Cooperação, Maria Manuela Lucas, disse que os instrumentos a serem assinados centram-se em objetivos comuns que buscam o desenvolvimento económico e melhoria das condições de vida dos dois povos.
3: Nós temos o primeiro, que é o Acordo Geral de Cooperação. Estamos a alargar, estamos a ampliar, já existia. Não é? Há 47 anos que já existe, agora estamos a largar o âmbito para mais áreas económicas. Temos também o Memorando de Entendimento sobre Consultas Políticas, que nós não tínhamos com o Congo, também vamos assinar. Temos também o acordo sobre isenção de vistos. Estamos a começar só com passaportes diplomáticos e

0: disso. Vamos ter também nas áreas do ensino superior, cultura e artes, na área do turismo, na área marítima, não é? E também vamos ter na área das minas.
1: As novas áreas de cooperação foram discutidas no encontro bilateral ocorrido esta terça-feira no Palácio Presidencial em Brazzaville. O presidente da Federação Nacional das Associações Agrárias de Moçambique insta o governo para a implementação de medidas que facilitem o financiamento dos pequenos produtores do país. Ângelo Comaio falava esta terça-feira em Maputo, no seminário sobre desenvolvimento do agronegócio em Moçambique. Em resposta, o ministro da Agricultura, Ambiente e Pescas, Roberto Albino, garantiu que o governo já está a implementar medidas visando responder às necessidades do setor agrário.
2: Por isso mesmo que o governo reuniu e debateu este assunto e decidiu aprovar um programa de transformação agrária. A segunda questão é a questão do financiamento. Já estamos a materializar para que o GAPI seja a instituição financeira de desenvolvimento que o Ministério da Agricultura, Ambiente e Pescas vai usar para fazer chegar recursos aos produtores.
1: O seminário sobre o desenvolvimento do agronegócio em Moçambique foi organizado pela Associação dos Jovens Agricultores de Portugal e a Federação Nacional das Associações Agrárias de Moçambique. Cerca de 1.000 famílias de 3 postos administrativos do distrito de Belém, em Gaza, vão beneficiar de energia elétrica da rede nacional até finais do presente ano. Trata-se das comunidades de Nyangalatini, no posto administrativo de Incaia, Chitlango, em Makwani, e Ulombe, em Mazivila, onde decorrem trabalhos de expansão da corrente elétrica. O administrador do distrito de Belém, Momad Araújo, disse que a expansão de energia elétrica para aquelas comunidades está inserida no programa do governo denominado Energia para Todos. Em Niassa, 4 supostos criminosos foram agredidos até à morte pela população durante o fim de semana prolongado. Segundo o porta-voz do Comando Provincial da PRM, no Niassa, os casos foram registados na localidade de Malemia, distrito de Sanga, e no posto administrativo de Xiuta, em Mecanhelas, onde indivíduos desconhecidos teriam se introduzido em residências e estabelecimentos comerciais com a intenção de roubar. Nelson de Souza, que falava esta terça-feira no balanço das ocorrências do fim de semana, disse que, ao se aperceber, a população teria neutralizado os supostos criminosos e os agredido até a morte. A governadora de Manica endereça condolências à Rádio Moçambique pela morte esta terça-feira do locutor e jornalista desta estação emissora, Egídio Pascoal, ocorrida na cidade da Beira, vítima de doença. Francisca Tomás diz que a morte do profissional da Rádio Moçambique, que se destacou em vários momentos marcantes da província, deixa um vazio no seio dos colegas, familiares, dirigentes e amigos.
3: É doloroso ouvir a morte de um jovem jornalista que ainda tinha muito a contribuir para formar, informar e entreter aos moçambicanos através do seu multifacetado trabalho na componente cultural, na componente desportiva, econômica e social. Ouvíamos o Egídio Pascoal em tudo que era assunto na Rádio Moçambique, um jornalista sempre presente na antena. Reconhecemos que a Rádio Moçambique perdeu um quadro, um profissional de comunicação pela sua veia dedicada ao trabalho.
1: O produtor da Rádio Moçambique, Samuel Elias, destaca o locutor e jornalista Egídio Pascoal, falecido esta terça-feira, como um profissional inquestionável e entusiasta de rádio. Na atualidade internacional, o ministro dos Negócios Estrangeiros ucraniano alertou esta terça-feira a consequências globais dos ataques russos contra navios no Mar Negro após 2 incidentes com embarcações em águas da Bulgária. Segundo o chefe da diplomacia ucraniana, o aumento dos riscos para a navegação faz subir os custos dos seguros e dos transportes e ameaça o abastecimento alimentar dos mercados mundiais. Andriy Sybiha acusou Moscou de transferir o custo da guerra contra a Ucrânia para países muito além das fronteiras ucranianas. Fechamos com a previsão do tempo. A cidade de Teat pode registrar esta quarta-feira 34 graus centígrados de temperatura máxima, seguida por Beira, Chimoio e Nampula com 32 graus, Pemba 31, Vilanculo, Quilimane e Lixinga 30, Maputo 28,

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0: Pemba My Darling, o Chance Gaga, Calixto Ferreira, a The Queen Gam Moçambique, 6 horas.
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0: Colanzela, Jornal da Manhã, Itaúia Hichitsu, Rima, 8 e 10 minutos.
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Bom dia, Moçambique, Jornal da Manhã, no seu setor. São destaques desta edição. O Presidente da República, Daniel Chapo, visita hoje a província congolesa de Pointe Noire, onde vai conhecer projetos de petróleo e gás e o Porto Autónomo, além de manter um encontro com o empresariado local numa iniciativa que visa atrair investimentos e colher experiências para o desenvolvimento de Moçambique. Poderá ser condicionado o abastecimento de água na região metropolitana de Maputo, na sequência do início dos trabalhos de manutenção das infraestruturas responsáveis pelo tratamento e bombeamento do precioso líquido.

Na província de Niassa inicia próximo sábado o processo de colocação de medicamentos nas unidades sanitárias nas regiões recônditas face à aproximação da época chuvosa. E na atualidade internacional, o preço de combustíveis sobe na África do Sul. Os empresários moçambicanos que operam no país vizinho queixam-se do impacto dos aumentos constantes, mas garantem que não vão fechar as portas. Estes alguns assuntos que vão marcar o Jornal da Manhã, edição de quarta-feira, 7 de outubro de 2026, que conta com Francisco Jatti e Alves Magaia na sonorização, Lília Langa na produção, Vitor África nas notícias, edição e apresentação, Ernesto Show, que votos de ótima escuta.

0: Vamos agora acompanhar as notícias apresentadas por Vitor África. Bom dia.
1: Bom dia, Ernesto Chauqui, caro ouvinte. Moçambique e Congo redefinem estratégias de cooperação em vários domínios para o desenvolvimento dos dois países. Neste sentido, 9 acordos serão assinados na capital Brazzaville, no âmbito da visita do presidente da República de Moçambique, Daniel Chapo, ao Congo. A ministra dos Negócios Estrangeiros e Cooperação, Maria Manuela Lucas, disse que os instrumentos a serem assinados centram-se em objetivos comuns.
2: Nós temos o primeiro, que é o Acordo Geral de Cooperação. Estamos a alargar, estamos a ampliar, já existia, não é? Há 47 anos que já existe. Agora estamos a alargar o âmbito para mais áreas económicas. Temos também o Memorando de Entendimento sobre Consultas Políticas, que nós não tínhamos com o Congo, também vamos assinar. Temos também o acordo sobre isenção de vistos. Estamos a começar só com passaportes diplomáticos e serviços. Vamos ter também nas áreas do ensino superior, a cultura e artes, a, na área do turismo, na área marítima, não é? E também vamos ter na área das minas.
1: As novas áreas de cooperação foram discutidas no encontro bilateral ocorrido esta terça-feira no Palácio Presidencial em Brazzaville. A Federação Nacional das Associações Agrárias de Moçambique pediu ontem ao governo a implementação de medidas que facilitem o financiamento dos pequenos produtores do país. Ângelo Comaio falava em Maputo no seminário sobre desenvolvimento do agronegócio em Moçambique. Em resposta, o ministro da Agricultura, Ambiente e Pescas, Roberto Albino, garantiu que o governo já está a implementar medidas visando responder às necessidades do setor agrário.
3: Por isso mesmo que o governo reuniu e debateu este assunto e decidiu aprovar um programa de transformação agrária. A segunda questão é a questão do financiamento. Já estamos a materializar para que o GAPI seja a instituição financeira de desenvolvimento que o Ministério da Agricultura, Ambiente e Pescas vai usar para fazer chegar recursos aos produtores.
1: O seminário sobre desenvolvimento do agronegócio em Moçambique foi organizado pela Associação dos Jovens Agricultores de Portugal e a Federação Nacional das Associações Agrárias de Moçambique. Cerca de 1.000 famílias de 3 postos administrativos do distrito de Bilene, em Gaza, vão beneficiar de energia elétrica da rede nacional até finais do presente ano. Trata-se das comunidades de Nyangalatini, no posto administrativo de Inkaia, Chicango, em Makwani, e Ulombe, em Mazivila, onde decorrem trabalhos de expansão da corrente. O administrador do distrito de Bilene, Mumad Araújo, disse que a expansão de energia para aquelas comunidades está inserida no programa Energia para Todos. A Niassa, 4 supostos criminosos foram agredidos até a morte pela população durante o fim de semana prolongado. Segundo o porta-voz do Comando Provincial da PRM no Niassa, os casos foram registados na localidade de Malemia, distrito de Sanga, e no posto administrativo de Chiuta, em Mecanhelas, onde indivíduos desconhecidos teriam se introduzido em residências e estabelecimentos comerciais com a intenção de roubar. Nelson de Souza, que falava no balanço das ocorrências do fim de semana, disse que, ao se aperceberem, a população

0: teriam neutralizado os supostos criminosos e os agredido até a morte. A governadora de Manica endereçou condolências à Rádio Moçambique pela morte esta terça-feira do locutor e jornalista desta estação emissora Egídio Pascoal, ocorrida na cidade da Beira, vítima de doença. Francisca Tomás diz que a morte do profissional da Rádio Moçambique, que se destacou em vários momentos marcantes da província, deixa um vazio no seio dos colegas, familiares, dirigentes e amigos.
1: É doloroso ouvir a morte de um jovem jornalista que ainda tinha muito a contribuir para formar, informar e entreter aos moçambicanos através do seu multifacetado trabalho na componente cultural, na componente desportiva, econômica e social. Ouvíamos o Egídio Pascoal em tudo que era assunto na Rádio Moçambique, um jornalista sempre presente na antena. Reconhecemos que a Rádio Moçambique perdeu um quadro, um profissional de comunicação pela sua veia dedicada ao trabalho.
0: Governadora da província de Manica, Francisca Tomás. E no plano internacional, São Tomé e Príncipe enfrenta uma rotura de gasolina e petróleo doméstico devido à falta de recursos financeiros para novas importações num contexto de subida dos preços dos combustíveis no mercado internacional. Entretanto, o ministro da Economia e Finanças, Gareth Guadalupe, garantiu que o governo já dispõe do valor necessário para importação e prevê que a gasolina chegue ao país dentro de uma semana. O governante explica que ainda o Estado tem vindo a subsidiar os combustíveis para evitar o aumento dos preços para a população, mas admite que esta política poderá não ser sustentável por muito tempo. Guadalupe diz ainda que as dificuldades financeiras do governo têm afetado o pagamento de salários e outros compromissos. Apresentamos as notícias no próximo bloco às 7 horas.

0: Conheça a previsão do estado do tempo para hoje com o meteorologista Aurélio Domingos. Bom dia.
1: Bom dia. Previsão válida até às 24 horas do dia 7 de outubro de 2026. Para as províncias de Niassa, Cabo Delgado e Nampula, prevê-se céu pouco nublado a limpo, vento de nordeste fraco a moderado. Para as províncias de Tete, Zambézia, Manica e Sofala, prevê-se céu pouco nublado, localmente muito nublado. Continuação de ocorrência de chuvas e regime fraco, por vezes com trovoada, sendo moderadas ao longo da zona costeira da província de Sofala. Vento de leste a nordeste, fraco moderado, soprando por vezes com rajadas locais. Para as províncias de Inhambane, Gaza e Maputo, prevê-se céu nublado, localmente muito nublado. Ocorrência de chuvas fracas, sendo moderadas ao longo dos distritos costeiros das províncias de Gaza e Inhambane. Vento de nordeste, rodando para o sueste, fraco ou moderado, sendo forte na província de Maputo. Temperaturas máximas previstas em graus Celsius. Tete, 34. Beira, Chimoio e Nampula, 32. Pemba, 31. Vilanculo, Quelimane e Lixinga, 30. Maputo, 28. E por fim, Xai-Xai e Inhambane, com 27 graus Celsius. É tudo, muito bom dia.

6:11, este é o Jornal da Manhã da Rádio Moçambique, no seu receptor, o magazine informativo mais alargado desta estação emissora. Iniciamos a viagem matinal. Desta forma, o Presidente da República, Daniel Chapo, cumpre hoje o segundo dia de visita oficial à República do Congo, convite do seu homólogo Denis Sassou Nguesso, que ontem mantiveram o encontro. E estadista moçambicano hoje visita

0: da província congolesa de Pointe Noire, onde vai conhecer projetos de petróleo e gás. E o Porto Autónomo, além de manter um encontro com o empresariado local, numa iniciativa que visa atrair investimentos e colher experiências para o desenvolvimento de Moçambique. Pormenores com o enviado especial da Rádio Moçambique, Brazzaville, jornalista Alberto Paulo.
1: A agenda do Presidente da República no Congo será marcada esta quarta-feira por visitas a locais estratégicos no desenvolvimento deste país africano. Daniel Chapo vai trabalhar na satélite província de Pointe Noire, tida como o principal dinamizador da economia congolesa através de projetos de petróleo e gás. Banhada pelo Oceano Atlântico, Pointe Noire constitui uma importante atração de investimentos, o que torna a cidade no maior centro de negócios na República do Congo. Daniel Chapo vai a esta província para visitar projetos petrolíferos e o porto autônomo que garante a logística no Congo e entre países da região. Aliás, em Pointe Noire, o estadista moçambicano vai reunir-se com o empresariado congolês, visando buscar investimentos para Moçambique.

0: é Porto Noir, não é? Então, acho que há muita coisa que nós vamos ver, e sobretudo essa questão da interação que o presidente vai ter com os homens de negócios daqui do Congo, mas em Porto Noir. Acho que vamos aprender muita coisa lá no terreno. O Congo está a crescer, aqui onde estamos também é uma das experiências, vendo o Rio Congo que está aqui, que também vemos do outro lado o Kinshasa. Mas também a área do óleo e gás, não é? Como estamos a dizer, que o Sr. Presidente vai ver em loco lá em Porto Noir.
1: Maria Manuela Lucas, ministra dos Negócios Estrangeiros e Cooperação. Esta terça-feira, o presidente da República manteve um encontro tête-à-tête com o homólogo congolês Denis Sassou Nguesso no âmbito do reforço das relações entre os dois países. Rádio Moçambique, Alberto Paulo, Brazzaville, no Congo.
2: E poderá ser conhecido o abastecimento de água na região metropolitana de Maputo na sequência do início dos trabalhos de manutenção das infraestruturas responsáveis pelo tratamento e bombeamento do precioso líquido. Jornalista Stélio Manhessa.
3: Os trabalhos que deverão prolongar-se até o fim deste mês compreendem a lavagem e desinfecção das referidas infraestruturas, cujo bom funcionamento é um imperativo para que a água continue a chegar às famílias. A intervenção abrange a estação de tratamento de água de Umbeluz e vários centros de distribuição, entre os quais de Boane, Belo Horizonte, Matola, Matola Rio, Tsalala, Machava, Chamanculo, Machakene e Laulane. A empresa Águas de Saneamento de Maputo, responsável por este setor, diz tratar-se de uma medida de manutenção preventiva destinada a preservar a qualidade da água fornecida à população. Os trabalhos serão realizados com a lavagem e desinfecção dos reservatórios, uma medida considerada estratégica antes do início da época chuvosa. A empresa garante, contudo, que a operação foi programada de modo a evitar situações de falta de água, podendo recorrer até a vários reservatórios existentes em cada um dos centros de distribuição. Isso mesmo disse o porta-voz da Água e Saneamento de Maputo, Clésio Xiziane.
4: Os trabalhos serão realizados de forma faseada, para permitir uma gestão adequada do nosso sistema. E julgamos nós que este é o melhor período para efeito antes mesmo do início da época chuvosa. Podem ocorrer algumas alterações temporárias no abastecimento decorrente da realização dos nossos trabalhos. Não teremos situações de faltas de água, porque os mesmos estão feitos de forma programada e nós temos em cada centro de distribuição diversos reservatórios e que esses serão lavados de forma faseada.
3: Xiziane apela aos consumidores para que façam igualmente lavagem e desinfecção periódica dos seus reservatórios.

0: A empresa recomenda igualmente a lavagem e desinfecção periódica dos reservatórios particulares.
1: Mais do que uma intervenção técnica, a operação coloca em evidência a necessidade de manutenção regular das infraestruturas que asseguram o fornecimento de água à população da região de Maputo. Eu sou Stélio Manhissa, da cidade da Matola.
2: As cinco localidades de Macossa e Manica vão beneficiar de energia elétrica da rede nacional nos próximos dias, no âmbito dos esforços do governo para ampliar a cobertura elétrica no distrito. Reporta Daniela Oliveira.
3: Atualmente, a energia elétrica da rede nacional abrange as localidades de Dunda, Rio dos Elefantes e Macossa Sede. O administrador de Macossa, Albano Muyambo, referiu que as cinco localidades continuam por eletrificar, enquanto o Fundo de Energia, FUNAI, prossegue com a instalação de sistemas de painéis solares em algumas zonas. Albano Muyambo disse que o acesso à energia poderá contribuir para melhorar as condições de vida da população e impulsionar as atividades econômicas e sociais.
4: Os desafios maiores para o nosso distrito é de expandir nas sedes, com maior destaque para a sede do distrito, porque temos ainda bairros que há necessidade de expandir energia para mais residentes. Há esse projeto de eletrificar a sede do posto administrativo de Nhamagoa. Lá foi inaugurado recentemente um sistema de abastecimento de água que precisa de energia. Do momento está a usar painéis solares. Então, quando são painéis solares, às vezes o dia que não tem sol, as pessoas ficam sem água. Mas também temos alguns povoados que já se beneficiam da rede. O povoado de Mapangapanga já está eletrificado, já está a beneficiar a população daquele povoado. Mas também temos o povoado de Katikinzaya, dos povoados que já está a se beneficiar da rede nacional.
3: Para além das cinco localidades, consta igualmente dos desafios a expansão da rede elétrica para os bairros de Nhauata e 25 de Setembro, na sede distrital de Macossa, que constam das prioridades das autoridades. Mudiwa, Gatibatanei, Kuitira Rugare, Nerunyararo, Munikaino e Moçambique. Tishimoyo, Daniel Oliveira.
2: Vamos a Pemba, de onde chegam informações, dando conta que a Federação Moçambicana das Associações dos Transportadores Rodoviários diz que os atrasos na canalização dos subsídios e as dificuldades no abastecimento de combustíveis continuam a causar prejuízos aos operadores do setor. Somali Gilberto.
5: Para o presidente da FIMATRO, a situação afeta negativamente o fluxo de transporte de carga e a logística em várias regiões do país. Paulo Mutisi.
2: Parece haver dificuldades de comunicação com a província de Cabo Delgado e a indicação de que a Federação Moçambicana das Associações dos Transportadores Rodoviários diz que os atrasos na canalização dos subsídios e as dificuldades no abastecimento está a complicar, portanto, o funcionamento das suas atividades. Vamos
5: É
2: insistir
5: verdade,
2: nesta
5: Chauqui,
2: comunicação.
5: para o presidente da FEMATRO, a situação afeta negativamente o fluxo de transporte de carga e a logística em várias regiões do país. Paulo Mutisi falava esta terça-feira na cidade de Pemba, no âmbito da visita de trabalho à província de Cabo Delgado, inserida na missão conjunta com o Ministério dos Transportes e Logística.
6: Crise de combustível é um assunto que a gente já não fala tanto. Ele cria prejuízo para as nossas empresas. Há cancelamento de viagens, principalmente os da logística. Eles perdem muitos trabalhos por não saber quando é que vai levar a carga até ao destino final. Por causa dos combustíveis, há carros nos shoppings perfilados, caminhões, autocarros, e isso também dificulta a vida das empresas de transporte de carga e logística, porque não há previsão do para certo. Mas esse é um assunto não só do nosso país, é um assunto

0: nível global. Nós, quando estivemos em Nampula, havia falta de combustível, principalmente da gasolina, mas saímos de Nampula, a situação já estava estabelecida. Entretanto, há um esforço a nível de governos locais, há um esforço a nível do governo central para estabilizar a situação dos combustíveis.
1: Nesta deslocação conjunta, Paulo Mutícia apresentou a nova estrutura do organismo e conferiu posse a Cássimo Salimo ao cargo de delegado provincial da FEMATRO em Cabo Delgado. Mbode, Navangamede Nashabuni Audio Tulipoche Namaluele. Somari Gilberto Mpimba, bom dia.
2: Olá, bom trabalho. Na província de Niassa inicia no próximo sábado o processo de colocação de medicamentos nas unidades sanitárias das regiões recônditas face à aproximação da época chuvosa.
3: O anúncio foi feito esta terça-feira pelo diretor dos Serviços Provinciais de Saúde no Niassa, Narciso Rondinho, durante a recessão de enormes quantidades de diversos medicamentos e material médico cirúrgico. Trata-se de fármacos para o tratamento de malária, diarreias, hipertensão arterial, soros e material cirúrgico suficientes para cobrir os próximos 6 meses.
4: Esta quantidade de insumos que chega à província serão destinados a todas as unidades sanitárias, com vista a poder reduzir o déficit e, por outro lado, poder melhorar o grau de satisfação daquilo que são, por um lado, as requisições, mas também melhorar o grau de satisfação ao nível das nossas farmácias.
3: Na ocasião, o secretário de Estado do Niassa Silva Livone, que fez a entrega dos medicamentos no depósito provincial do Niassa, exortou para uma gestão criteriosa, tendo em conta a época chuvosa e ao período de festas que se aproxima.
5: Temos medicamentos suficientes para responder e tratar os nossos compatriotas. Não gostaríamos de ouvir, nas próximas horas ou dias, moçambicanos a morrer de malária enquanto os medicamentos estão aqui. Temos um pouco de tudo no nosso armazém. O que nós orientamos, a direção do depósito, é uma gestão criteriosa, proporcional e racional.
3: Secretário de Estado no Niassa Silva Livone, apelando à necessidade de colocação dos medicamentos e outros materiais médicos cirúrgicos nas unidades sanitárias nas zonas recônditas da província, face à aproximação da época chuvosa. 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
2: A província de Inhambane prevê colher cerca de 1 milhão e 400 mil toneladas de culturas diversas na campanha agrária 2026-2027, que arranca este mês no país. Manuel Chimel.
6: Para o alcance desta meta, a província já preparou uma área de perto de 234 mil hectares. Neste momento, o setor de agricultura e pesca em Inhambane desdobra-se na distribuição de insumos agrícolas para garantir o cumprimento das projeções. Cereais, leguminosas, hortícolas, raízes e tubérculos são as culturas de aposta na primeira época da campanha agrária. O diretor provincial de Agricultura e Pescas em Inhambane, Júlio João, defende maior envolvimento dos produtores no aumento das suas áreas de cultivo e sementeira.
7: Prioriza as sementes de ciclo curto e também a questão de identificação de algumas zonas com maior potencial. Nós já identificamos essas zonas, estamos a investir bastante. Estamos a construir também algumas estufas que visam, de facto, trazer alguma resiliência nesses locais, sobretudo nas zonas semiáridas, onde nós sabemos que as temperaturas são altíssimas e, através das estufas, pode reduzir a incidência e garantir que haja alguma produção para alimentar as pessoas. Para este ano, nós construímos 3 estufas, já estão quase concluídas. A última estufa que está sendo construída em Escomo, na localidade de Muapsa. Falta agora montar o sistema de irrigação. E achamos que vamos dar continuidade através de vários parceiros também que estamos a trabalhar com eles para construirmos mais estufas ao nível da nossa província.
6: A fonte apela igualmente aos produtores para que apostem em culturas resilientes às alterações climáticas com vista a contrariar o fenômeno El Niño e garantir a segurança alimentar na província.
7: As espécies

0: que toleram, de alguma forma, o stress hídrico, como a questão, por exemplo, como falamos de estacas de mandioqueiras, como o caso de rama de batata doce, e que já estão a ser plantados neste momento.
1: Júlio João, diretor provincial de Agricultura e Pesca, Genhambane, e as estratégias visando garantir a disponibilidade de alimentos na região. Muinguicete, Simama Utivikela, Kamabad, Yohambanambana. Manuel Schmel, bom dia.
2: O setor da educação em Tete garante estarem criadas todas as condições para o cumprimento da meta de inscrever cerca de 170 mil crianças para a primeira classe em 2027. De Olinda Matavel.
3: Segundo o diretor provincial de educação, o processo que arrancou a 1 de outubro está a decorrer até o momento de forma satisfatória nas 1.220 escolas que lecionam o ensino primário na província. Francisco de Jesus Maria frisou ser importante que os pais e encarregados de educação não deixem para o último dia a realização da matrícula para os seus educandos da primeira classe.
4: Para efetuar a matrícula, a criança deve completar 6 anos de idade até 30 de junho de 2027. E os pais ou encarregados de educação levam consigo à escola um destes documentos, certidão de nascimento, ou bilhete de identidade, ou cédula pessoal, ou boletim de nascimento. Queremos também apelar a todos que a matrícula é gratuita e que os pais encarregados de educação se façam a escola o mais cedo possível. Evitem deixar o processo para a última hora.
3: Diretor Provincial de Educação em Tete, Francisco de Jesus Maria, e a necessidade dos pais e encarregados de educação garantirem a matrícula atempada aos seus educandos com idade para frequentar a primeira classe no próximo ano. Abal, Moçambique, Funicalicale, Dzikulantendere, Namakalido e Abuindo, de Tete, de Olinda Matavel.

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6 horas e 30 minutos. Resumo os assuntos de destaque no Jornal da Manhã. Presidente da República, Daniel Chapo, visita hoje a província congolesa de Pointe Noire, onde vai conhecer projetos de petróleo e gás e o Porto Autónomo, além de manter um encontro com o empresariado local, numa iniciativa que visa atrair investimentos e colher experiências para o desenvolvimento de Moçambique. O preço de combustíveis sobe na África do Sul. Os empresários moçambicanos que operam no país vizinho queixam-se do impacto dos aumentos constantes, mas garantem que não vão fechar as portas.

0: Previsão do estado do tempo com o meteorologista Aurélio Domingos.
1: Bom dia. Previsão válida até às 24 horas do dia 7 de outubro de 2026. Para as províncias de Niassa, Cabo Delgado e Nampula, prevê-se céu pouco nublado a limpo, vento de nordeste fraco a moderado. Para as províncias de Tete, Zambézia, Manica e Sofala, prevê-se céu pouco nublado, localmente muito nublado. Continuação de ocorrência de chuvas e regime fraco, por vezes com trovoada, sendo moderadas ao longo da zona costeira da província de Sofala. Vento de leste a nordeste, fraco moderado, soprando por vezes com rajadas locais. Para as províncias de Inhambane, Gaza e Maputo, prevê-se céu nublado, localmente muito nublado. Ocorrência de chuvas fracas, sendo moderadas, ao longo dos distritos costeiros das províncias de Gaza e Inhambane. Vento de nordeste, rodando para o sueste, fraco a moderado, sendo forte na província de Maputo. Temperaturas máximas previstas em graus Celsius. Tete, 34. Beira, Chimoio e Nampula, 32. Pemba, 31. Vilanculo, Quelimane e Lixinga, 30. Maputo, 28. E por fim, Xai-Xai e Inhambane, com 27 graus Celsius. É tudo, muito bom dia.
0: No café da manhã, hoje vamos falar da Conferência Internacional de Investimentos de Tete. Queremos conhecer as expectativas e oportunidades para o investimento e para o desenvolvimento da província. E teremos como convidado no café da manhã o diretor do Gabinete de Governador da província de Tete, Alberto Amade, para falar desta Conferência Internacional de Investimentos de Tete. Um café a ser servido a partir dos estúdios da Rádio Moçambique na cidade de Tete, com a moderação da jornalista Isaura Afonso. E o nosso amigo ouvinte também convidado a participar no café da manhã através da nossa plataforma do Facebook Jornal da Manhã RGM e também pelos números 8264-95-170. E este número é usado também para o envio de mensagens de voz por WhatsApp para colocar sugestões ou questões à volta do tema. Seis horas e 33 minutos. O Instituto Nacional de Segurança Social na Zambézia vai expandir os serviços para mais 5 distritos da província. Reporta Alex Felipe.
2: Com a expansão dos postos de atendimento, o INSS pretende aproximar os serviços à população. O chefe do Departamento de Seguro Social, Rafael Candua, disse esta terça-feira, sem avançar datas da conclusão das obras, que com a entrada em funcionamento destas unidades, o INSS passará a cobrir 21 distritos dos 22 da Zambézia, ficando o distrito de Derre.
3: E estão ainda em curso as obras

0: inclusão nos outros postos de atendimento. Estamos a falar de Ili, Namarói, Mulumbo, Mucubela, Mulivala também está em funcionamento. Existe também a obra de construção, que esta está um pouco demorada, que é a delegação distrital de Murrumbala. E ainda está em curso as obras de construção do posto de atendimento de Luabo e Xindi.
1: Por outro lado, Rafael Candua fez saber que de janeiro a agosto o INSS inscreveu 622 empresas correspondentes a 58% da meta anual, fixada em cerca de 1.000 novas empresas contribuintes. O nosso entrevistado explica que o alcance da meta anual está dependente da criação de novas empresas e da adesão de trabalhadores por conta própria e outros potenciais contribuintes aos serviços de segurança social.
0: Até o mês de agosto de 2026 foram inscritos 622 empresas, os chamamos contribuintes, 5.024 beneficiários e 931 TCPs. Bem, meta é meta, vamos ver até lá. Ainda estamos no mês de outubro. Isso vai depender do desenvolvimento e criação de mais empresas.
1: Rafael Candua, chefe do Departamento de Seguro Social no Instituto Nacional de Segurança Social na Zambésia. Albonioa, Ndoniva Enamada, Yowi Moçambique, ONUE. De Quilmane, Alex Felipe.
2: Moçambique deve fortalecer a capacidade de resposta aos ataques cibernéticos, tendo em conta a crescente dependência das plataformas e serviços digitais. Jornalista Jorge Schon.
3: Isso implica melhorar a articulação entre o Estado e os demais atores da sociedade. O pronunciamento foi feito ontem na cidade da Beira, em Sofala, pelo diretor da Divisão de Segurança Cibernética do Instituto Nacional de Tecnologias de Informação e Comunicação. Eugênio Jeremias defende, por outro lado, o maior envolvimento das instituições públicas e privadas na prevenção e combate às ameaças cibernéticas, com vista ao reforço da segurança digital. A segurança cibernética é considerada fundamental para proteger sistemas de informação, dados e infraestruturas digitais face ao aumento dos riscos associados ao uso das tecnologias de informação e comunicação. Eugênio Jeremias falava durante uma reunião de auscultação da proposta da Estratégia Nacional de Segurança Cibernética 2026-2030, que pretende definir mecanismos de prevenção, resposta e combate às ameaças cibernéticas em Moçambique.
4: A segurança cibernética deixou de ser apenas uma questão técnica. Generalizou-se para todos, a todos da sociedade, inclusive até as crianças. A Estratégia Nacional de Segurança Cibernética deve constituir o principal instrumento para a implementação da Lei de Segurança Cibernética, deve implementar, como já foi definido na Lei de Segurança Cibernética, em princípio. Compete, no entanto, transformar as obrigações legais em prioridades, iniciativas, responsabilidades, metas, indicadores e mecanismos de acompanhamento. Portanto, isso significa clarificar quem responde por cada ação, proteger os serviços essenciais, melhorar a prevenção e a resposta a incidentes, desenvolver competências nacionais, integrar a segurança cibernética na planificação e no orçamento das instituições. Esperamos que ajude a identificar os riscos prioritários, as lacunas de capacidade, a dependência entre os setores e as medidas que devem receber maior atenção.
3: O diretor da Divisão de Segurança Cibernética do Instituto Nacional de Tecnologias de Informação e Comunicação, Eugênio Jeremias, discursando na reunião de auscultação da Estratégia Nacional de Segurança Cibernética 2026-2030. AVCR. 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Jorge Johnny, Nabeira.
2: O município de Xai-Xai celebra hoje 65 anos de elevação à categoria de cidade, em meio ainda às marcas da destruição provocadas pelas cheias e inundações deste ano, que assolaram severamente a capital provincial de Gaza. Francisco Nelson.
5: São marcas de destruição que paulatinamente vão sendo recuperadas com esforço da edilidade e participação dos munícipes, a exemplo de todos os serviços comerciais, instituições públicas e privadas.

0: que já funcionam na Baixa da cidade. O presidente do município de Xai-Xai, Osman Adamo, disse que apesar destas marcas deixadas pelas intempéries, a Idilidade está preparada para oferecer momentos festivos condignos aos munícipes por ocasião do Dia da Cidade. Osman Adamo explica que o município continua empenhado na busca de soluções para trazer de volta a beleza da cidade de Xai-Xai e nem por isso deixaria a data passar despercebida, pois as comemorações vão fazer esquecer por alguns minutos o trauma das enxurradas.
1: Os desafios continuam, precisamos de reabilitar a nossa cidade. Está certo que fizemos o mínimo para poder os munícipes voltar a exercer as suas atividades nos mercados, os formais e informais. Todos voltaram à cidade, felizmente a cidade continua a fluir o negócio lá, mas continuamos com desafios de reparação da estrada da cidade. Neste momento decorrem levantamentos, os consultores estão lá para avaliar o projeto e dizer qual é o valor necessário para aquele projeto.
0: Presidente do município de Xai-Xai, Osman Adamo, e as celebrações hoje dos 65 anos de elevação da capital provincial de Gaza à categoria de cidade. Deposição de coroa de flores na Praça dos Heróis, mensagens de ocasião e diversas atividades de caráter cultural, recreativo e desportivo, com destaque para um espetáculo musical no Campo Complexo, na zona alta da cidade, vão marcar as festividades dos 65 anos da cidade de Xai-Xai. Munguicete, Aihanyene Hikurula, Francisco Nelson, cidade de Xai-Xai, muito bom dia.
2: Bom dia e bom trabalho. 15 jovens da província de Nampula concorrem à 12ª edição da Gala Prémio Jovem Criativo a realizar-se esta quinta-feira na província de Tete. Júlio Moura.
3: Os jovens fazem parte dos 62 que participaram da Gala Provincial do Prémio Jovem Criativo realizada esta terça-feira nas categorias de Inovação Tecnológica, Empreendedorismo e Criação Artística. O secretário de Estado na província de Nampula, Fernando Bemani, que dirigiu a cerimônia de premiação, desafiou os jovens a continuarem a apostar nos projetos de inovação para aceder às oportunidades de emprego e de autoemprego. Bemani encorajou igualmente aos jovens a criação de projetos ligados ao empreendedorismo, transformando a sua criatividade em rendimento pessoal para o sustento das suas famílias.
4: Desafiamos a todos os jovens, e não só, a colocar as habilidades e inovação tecnológica ao serviço da nossa população, contribuindo na exploração integral das potencialidades existentes na nossa província de Nampula. E temos muitas coisas boas para dar certo nas comunidades.
3: Já os jovens inovadores ouvidos pela Rádio Moçambique disseram que grande parte dos seus trabalhos são feitos com base em material reciclado.
5: Eu usei materiais recicláveis, como tubo de PVC, caixa, seringa e um pouco de arame para fazer partes móveis. E costuma levar 5 horas de tempo ou mais.
6: Este fogão exerce 3 funções ao mesmo tempo. A parte de cima é a cozinha, como podemos ver. A parte de baixo assa e a parte de baixo aquece água a partir de uma entrada e uma saída, que é a parte da torneira. Essa iniciativa surge a partir de um tema que eu dei aos meus alunos, que é sobre a transmissão de calor, que existem alguns materiais que são bons condutores.
3: Alguns participantes da 12ª Gala Provincial do Prêmio Jovem Criativo na província de Nampula. Amusi Niwana Neke, Uira Moçambique.
2: O Jornal da Manhã da Rádio Moçambique no seu receptor. A indicação que temos é que a cidade de Tete vai acolher amanhã a Gala Nacional do Prémio Jovem Criativo 2026 e temos em linha o diretor dos Serviços Centrais de Promoção e Gestão do Associativismo Juvenil no Instituto Nacional da Juventude, Fernando Macanana. Bom dia, está em direto para o Jornal da Manhã da Rádio Moçambique. O que é que representa para a juventude moçambicana a realização desta Gala Nacional do Prémio Jovem Criativo?
7: Muito obrigado. Queria

0: nesta oportunidade de saudar os ouvintes que nos escutam neste momento, em nome de Sua Excelência Caifa Dino Manasse, Ministério da Juventude e Desporto. A Gala Nacional do Prêmio Jovem Criativo, na sua 12ª edição, representa o culminar, portanto, a fase auge dessa edição, que é a 12ª edição do Prêmio Jovem Criativo. É preciso lembrar que começamos da fase distrital, com as candidaturas, onde tivemos o registro para esta edição de 6.025 candidaturas, das quais foram apurados como vencedores na fase digital 483, que foram a fase provincial, portanto, venceram a fase digital e foram a fase provincial. E a Gala Nacional representa, na verdade, conforme disse, o culminar deste processo e vai receber como finalista 165 jovens que foram vencedores da fase provincial. Portanto, a fase provincial tivemos em cada província 15 jovens vencedores. Importa lembrar, podemos pensar que todos os jovens ou toda a comunidade moçambicana tem noção do que é o Prêmio Jovem Criativo, mas este é na verdade, um programa de governo que visa reconhecer, distinguir e premiar jovens nas áreas de empreendedorismo, da inovação tecnológica e da criação artística, jovens que fazem diferença na sua comunidade em termos de criatividade e inovação, criando soluções concretas. Portanto, é um programa de mapeamento, acompanhamento e direcionamento de jovens criativos em Moçambique.
1: Portanto, e está tudo a postos para a gala amanhã?
0: Sim.
1: Assim, eu perguntava se está tudo a postos para a realização da gala amanhã?
0: Está tudo a postos para a gala amanhã, com a TEC, no caso concreto, o Moatize, vai ser a capital da juventude moçambicana amanhã. O evento a ser dirigido ao mais alto nível de Sua Excelência Daniel Francisco de Chaves, Presidente da República de Moçambique, e vai congregar jovens provenientes de todos os distritos. Portanto, são 165 jovens, não é, que portanto, vêm de todas as partes do país, que concorreram a este concurso e vêm cá para, na verdade, disputarem 15 lugares, 5 na área de empreendedorismo, 5 na área da inovação tecnológica e 5 na área da criação artística, portanto, para além de termos...
1: Muito obrigado, senhor diretor dos Serviços Centrais de Promoção e Gestão do Associativismo Juvenil do Instituto Nacional da Juventude, Fernando Macanani. Essas breves notas sobre a realização da Gala Nacional do Prémio Jovem Criativo a ter lugar amanhã em TED. E quando são 6:47, a indicação que temos é que Maputo acolhe a 2ª Conferência Nacional do Financiamento Climático hoje e amanhã. E temos aqui em direto, em linha, o Diretor Nacional do Financiamento Climático no Ministério da Planificação e Desenvolvimento, Albano Majete. Bom dia, em direto para o Jornal da Manhã da Rádio Moçambique. Fale-nos dos objetivos deste encontro.
2: Muito bom dia e saudações a todos os ouvintes. Esta conferência que vai ter lugar tanto a partir de hoje e amanhã, é como grande objetivo tanto fazermos a avaliação, o pulsar da implementação da Estratégia Nacional de Financiamento Climático, que foi aprovada no ano passado e que também foi objeto de apreciação ao nível da primeira conferência que foi realizada no ano passado. Portanto, esta é uma conferência que visa essencialmente fazermos o acompanhamento daquilo que foi o progresso, os resultados alcançados e os desafios que ainda temos que enfrentar.

0: para podermos buscar soluções de financiamento para as mudanças climáticas, que são o grande flagelo da atualidade.
1: Senhor Diretor, quais são os principais desafios de Moçambique na mobilização de financiamento climático e como é que podem ser superados?
0: O primeiro aspecto a termos em conta é que, efetivamente, as mudanças climáticas são uma realidade e este é o problema que, acima de tudo, temos que encará-lo como nosso problema. O que significa começar primeiro por integrar as mudanças climáticas na nossa própria agenda governativa, através dos instrumentos de planificação, através da forma como nós programamos o investimento e todo o processo de execução de investimento público, mas não só público, o setor privado, porque essas mudanças climáticas afetam a economia no seu geral. Portanto, este é o principal ponto de partida. E reconhecendo que essas soluções, do ponto de vista de financiamento, não pode se esgotar apenas através de fundos de financiamento público, temos que também catapultar o financiamento privado, começando pelo nosso sistema financeiro nacional, que tem que ser direcionado para responder esta grande agenda. E, obviamente, continuarmos a apostar naquilo que é o financiamento dos parceiros, continuarmos a buscar o financiamento através de fundos climáticos internacionais, que são as janelas disponíveis para podermos responder a este desiderato. Para o efeito, a reforçar a capacidade das nossas instituições, tanto para poder buscar financiamento, para mobilizar, assim como para executar de forma transparente, esses são os grandes desafios que efetivamente temos na implementação da agenda climática e na busca de financiamento para a sua própria implementação.
1: Muito obrigado, Diretor Nacional de Financiamento Climático, Albano Manjat. Portanto, isto no Ministério da Planificação e Desenvolvimento e as breves notas sobre a 2ª Conferência Nacional de Financiamento Climático a ter lugar hoje e amanhã em Maputo, promovida pelo Ministério da Planificação e Desenvolvimento através da Direção Nacional de Financiamento Climático.

0: Desportivo no Jornal da Manhã é agora. Moçambola está de volta depois da pausa para dar lugar aos compromissos da Seleção Nacional de Futebol, os Mambas. Esse é o destaque desportivo com a apresentação de Carlos Calisto. Bom dia.
1: Bom dia. Moçambola retoma amanhã a sua marcha com os clubes novamente em campo e a luta pelos pontos a ganhar um novo ritmo. Detalhes para o Adão Matinde.
2: Depois da pausa das seleções, o campeonato regressa para cumprir as últimas 7 jornadas. E agora, cada ponto pesa. O Ferro Verde Maputo recebe na Afrin a Associação Desportiva de Vilanculo. Sexta-feira, dose dupla. Costa do Sol, Ferroviário de Lixinga, Associação Desportiva de Pemba, Xingal de Tete. Sábado, a mais 3, Ferroviário de Nampula, Ferroviário da Beira, Ferro Verde Nacala, Liga Desportiva de Sofala e Baía de Pemba, União Desportiva do Songo. No domingo, já começa a jornada 23, Black Bull, Associação Desportiva de Vilanculo. Segunda-feira, dia 12 de outubro, jogo de nervos para o Machacane. Os tricolores envolvidos na luta pela manutenção recebem o Ferroviário de Lixinga. Terça-feira, mais 3 partidas. Ferroviário de Nampula, Liga Desportiva de Sofala, Ferroviário de Nacala, Ferroviário da Beira e Baía de Pemba, Xingal de Tete. A jornada 23 fecha com a Associação Desportiva de Pemba, União Desportiva do Songo.
1: Paio Amarchande já não é mais técnico de Sport de Nampula. O treinador deixou o comando dos Leões de Nampula após um anúncio feito pelo diretor desportivo Hipólito Lourenço, Calisto Pedro.
3: A direção do clube decidiu despedir o treinador principal na sequência dos maus resultados, sendo a gota de água a recente derrota expressiva

por 3-0 em Lushinga, frente à formação das Águias Especiais. O diretor desportivo do Sport Clube de Nampula, Hipólito Lourenço, vulgo Hipo, explicou que o desaire no último jogo acabou por ditar o fim do ciclo do técnico à frente da coletividade. Hipo avançou que, face à saída imediata de Paió, a direção leonina agiu rapidamente para evitar um vazio diretivo no balneário e, face à saída imediata de Paió,

0: a direção tomou a decisão que devia despedir a equipe técnica, neste caso o treinador principal e os seus adjuntos.
1: Hipólito Lourenço, Hipo, diretor desportivo do Sport Clube de Nampula, e a crise de resultados no conjunto. Até o momento, a direção do Sporting ainda não anunciou quem será o sucessor definitivo para assumir o banco da equipa principal no resto da temporada. A Remo Desporto, Calixto Pedro, Nampula.
2: Está consumada a saída de Paio Amarchand do comando técnico do Sporting de Nampula. Na província de Gaza, a direção do Estrela Vermelha quer trazer de volta a prática de boxe no clube. Rui Macaringo.
3: O presidente do clube, que deu a conhecer esta boa nova, assegurou que neste momento decorrem contactos junto dos amantes e fazedores do boxe com vista à materialização desta iniciativa, cuja prática já teve lugar em tempos idos. Caetano Valente recorda que a província de Gaza em geral e o Estrela Vermelha particularmente já tiveram pugilistas renomados e que participaram em provas nacionais, mas devido a vários fatores relacionados à conjuntura socioeconómica do país mundial, o boxe ficou relegado.
4: E hoje estávamos a pensar em resgatar o ringue que era nosso, que foi parar em Inhambane. E foi parar em Inhambane porque, na altura, quando o ringue vem para o Gaza, nós estávamos muito coesos a nível mesmo do próprio boxe. Havia qualquer coisa que não estava a correr bem. E o ringue passa para Inhambane. Estamos a tentar ver se conseguimos, com o novo elenco diretivo do boxe a nível da província, juntamente com o Estrela Vermelha, para ver se a gente traz o ringue para aqui.
3: Presidente do Clube Estrela Vermelha de Gaza, Caetano Valente, é o sonho do resgate da prática da modalidade do boxe na província de Gaza. Cidade Xuxai, Rui Macaringue.
2: Já na província de Tete, foram premiados vencedores do torneio de futsal, Manuel Cardoso.
5: Os vencedores do Provincial de Futsal Edição 2026 foram distinguidos com prémios oferecidos pela Associação Amigos de Chiapo. Prova terminada recentemente. Os grandes vencedores foram as equipas da Associação Cardoso Futebol Clube, que terminou a prova no topo da tabela, seguidas dos conjuntos de Hollywood e Matuta Futebol Clube, na segunda e terceira posições, respectivamente. Os primeiros três classificados da prova, para além das taças e medalhas, receberam prémios monetários 50 mil, 30 mil e 15 mil BTKs, respectivamente. O melhor marcador e o segundo guarda-redes menos batido. E o segundo, equipa Free Play, o jogador mais novo, árbitros, entre outros, além de valores monetários. Receberam ainda plasmas, celulares, entre outros. A coordenadora-geral dos Amigos de Chapo, Lídia Mate, disse que esta foi a forma encontrada para premiar aqueles que tudo deram para serem os melhores desta prova.
6: A partir da mobilização de meios para encorajamento das equipes, nós podemos muito bem criar este ambiente, igualmente inspirar a outros jovens para também criarem neles mesmo o espírito de competitividade.
5: E na quadra estava o presidente da equipe de São Cardoso Futebol Clube, Alexandre Cardoso, que agradeceu à comissão organizadora e os seus apoiantes.
7: Estamos felizes, todo o trabalho de todo o ano, fizemos tudo o que tínhamos que dar, consegui chegar até lá. Agradeço a todos os apoiantes, Tete, sabem fazer calor, pavilhão sempre cheio e que continuam assim mesmo.
5: Da parte da Hollywood, Carvalho Casillas, que também faz parte da comissão organizadora, mostrou satisfeito com o fecho.
8: O sentimento é sempre de alegria. Vejo a gente dar dinheiro aos melhores, por que não dar uma recordação física, que as pessoas podem olhar e dizer: meu esforço valeu a pena.
5: O Provincial de Futsal Edição 2026 terminou com a Associação Cardoso Futebol Clube no topo da tabela com 49 pontos, seguido a Hollywood com 43 na segunda, Matuta Futebol Clube na terceira com 36 e os veteranos na última posição, sem nenhum ponto. Arroia Desporto, Cidade de Tete, Manuel Cardoso.
2: Artes marciais em Nampula encoraja essa prática de mulheres. Gracinda Caramacho.
9: O presidente da Associação Provincial de Karatê, Arlindo Mem, encoraja as mulheres de todas as faixas etárias a praticar esta modalidade. A ideia surge para potenciar a prática das artes marciais na província e a contar com a camada feminina nos próximos tempos em grandes palcos nacionais e internacionais.

0: Arlindo Mema referiu que neste momento a Associação Provincial de Karatê de Nampula está levando a cabo atividades de expansão da modalidade aos distritos. A título de exemplo, Mema apontou o distrito de Malema, que tem mais mulheres a praticar o karatê comparativamente aos demais distritos.
1: Verdade é que se fazia karatê lá, mas de forma escondida, com medo. Agora o karatê está a se praticar nesse distrito de forma oficial. Tem muita aderência, nos surpreendeu ver resultados da aderência da parte feminina. Muitas meninas, principalmente estudantes, estão a aderir muito o karate nesses locais. Estamos muito felizes.
0: Presidente da Associação Provincial de Karatê em Nampula, Arlindo Mema, a incentivar a camada feminina a praticar a modalidade de karatê na província. De Nampula para a RM Desporto, Gracinda Caramage.
2: Como nota de fecho, o presidente da Federação Africana de Futebol e vice-presidente da Confederação Africana de Futebol, CAF, fez a cidade, participa de hoje até dia 9 de outubro em Santa Maria, Ilha do Sal, em Cabo Verde, na Conferência Estratégica da CAF. Convidados pela CAF, o presidente da Federação Africana de Futebol integra o encontro que reúne dirigentes das associações, membro, treinador das seleções nacionais e especialistas internacionais para debater o desenvolvimento e o futuro do futebol africano. Moçambique estará igualmente representado pelo selecionador nacional Chiquinho Conde e pelo técnico nacional de sub-17 e sub-20 Luís Guerreiro, também convidados pela CAF para participar neste importante fórum estratégico. Bom dia.
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0: volta Vitor África para a apresentação das notícias.
1: O presidente da República, Daniel Chapo, vai inteirar-se hoje dos projetos petrolíferos e o porto autónomo da província de Pointe Noire, no prosseguimento da visita de trabalho que efetua a APRO à República do Congo. Reporta o enviado da Rádio Moçambique à República do Congo, Alberto Paulo.
2: Banhada pelo Oceano Atlântico, Pointe Noire constitui uma importante atração de investimentos, o que torna a cidade no maior centro de negócios na República do Congo. Aliás, a ministra dos Negócios Estrangeiros e Cooperação, Maria Manuela Lucas, indicou que Moçambique pretende buscar a experiência de crescimento que a zona registra, um crescimento alavancado pelos projetos de petróleo e gás.
3: Acho que há muita coisa que nós vamos ver, e sobretudo essa questão da interação que o presidente vai ter com os homens de negócios daqui do Congo, mas em Porto Noir. Acho que vamos aprender muita coisa lá no terreno.
2: Esta terça-feira, o presidente da República manteve um encontro tete-a-tete com o homólogo congolês Denis Sassou Nguesso no âmbito do reforço das relações entre os dois países. Rádio Moçambique, Alberto Paulo, Brazzaville, no Congo.
1: Os empresários moçambicanos que operam na África do Sul garantem continuar com as suas atividades, apesar de ressentirem-se do impacto dos aumentos constantes do preço de combustíveis no território sul-africano. No extrato que se segue, falam Acácio Biasse e Nino Vieira, do setor de transportes, e Graciano Nhampuli, que opera no ramo da indústria metalúrgica.
4: Os custos estão elevados, mas por conta daquilo que é o nosso compromisso social, e a Etrago não vê somente o transporte como um negócio, mas também como um parceiro do povo moçambicano, que é para ajudar as pessoas a locomoverem-se e desenvolvimento do próprio país.
5: Os importadores são os mais afetados. Depois deles somos nós. Porque se o preço do combustível sobe, nós também temos que subir o preço do frete. E subindo o preço do frete, os importadores diminuem o poder de importações.
6: Teremos que flutuar com a inflação. Teremos que ajustar os preços do nosso material.

0: Vai ficar só limpo depois minimamente organizado, que quando as coisas são assim, mexe tudo.
1: O preço da gasolina na África do Sul aumentou hoje até 3 randes e 33 cêntimos por litro, passando a custar 30 randes e 25 cêntimos, o equivalente a mais de 120 meticais. O gasóleo sofreu um agravamento de 3 randes e 24 cêntimos o litro, a subir para os 35 randes, ou seja, mais de 140 meticais. Este é o maior aumento do preço de combustíveis este ano no território sul-africano. Na província do Niassa, inicia no sábado o processo de colocação de medicamentos nas unidades sanitárias das regiões recônditas face à aproximação da época chuvosa. Jornalista Isinati Assani.
2: O anúncio foi feito esta terça-feira pelo diretor dos Serviços Provinciais de Saúde no Niassa, Narciso Rondinho, durante a recessão de enormes quantidades de diversos medicamentos e material médico-cirúrgico.
3: Esta quantidade de insumos que chega à província serão destinados a todas as unidades sanitárias, com vista a poder reduzir o déficit e, por outro lado, poder melhorar o grau de satisfação daquilo que são, por um lado, as requisições, mas também melhorar o grau de satisfação ao nível das nossas farmácias.
2: Na ocasião, o secretário de Estado do Niassa Silva Livone, que fez a entrega dos medicamentos no depósito provincial do Niassa, exortou para uma gestão criteriosa, tendo em conta a época chuvosa e ao período de festas que se aproxima. Esnata Sani Lixinga.
1: A empresa Águas e Saneamento de Maputo está a realizar trabalhos de manutenção das infraestruturas responsáveis pelo tratamento e bombeamento de água. Os trabalhos, que decorrem de forma faseada, abrangem a estação de tratamento de água de Umbeluzi e vários centros de distribuição, entre eles Boane, Belo Horizonte, Matola, Matola Rio, Tsalala, Machava, Chamanculo, Machaquene e Laulane, segundo o porta-voz da empresa Águas e Saneamento de Maputo, Clésio Xiziani.
4: Podem ocorrer algumas alterações temporárias no abastecimento decorrente da realização dos nossos trabalhos. Não teremos situações de faltas de água, porque os mesmos estão feitos de forma programada e nós temos em cada centro de distribuição diversos reservatórios e que esses serão lavados de forma faseada.
1: Os trabalhos deverão se prolongar até ao fim do corrente mês. No plano internacional, São Tomé e Príncipe enfrentam uma ruptura de gasolina e petróleo doméstico devido à falta de recursos financeiros para novas importações num contexto de subida dos preços de combustíveis no mercado internacional. Entretanto, o ministro da Economia e Finanças, Gareth Guadalupe, garantiu que o governo já dispõe do valor necessário para importação e prevê que a gasolina chegue ao país dentro de uma semana. O governante explicou que o Estado tem vindo a subsidiar os combustíveis para evitar o aumento dos preços para a população, mas admite que esta política poderá não ser sustentável por muito mais tempo. Guadalupe diz ainda que as dificuldades financeiras do governo têm afetado o pagamento de salários e outros compromissos. Apresentamos as notícias no próximo bloco, às 8 horas.
5: A temperaturas máximas para hoje com o meteorologista Aurélio Domingos.
6: Tete, 34. Beira, Chimoio Nampula, 32. Pemba, 31. Vilanculo, Quelimane Lixinga, 30. Maputo, 28. E por fim, Xaxai Inhambane, com 27 graus Celsius. E tudo, muito bom dia.

0: A 7 horas e 7 minutos, abrimos a nossa janela de repórter. A cidade de Pemba, capital provincial de Cabo Delgado, tem sido ciclicamente afetada no período chuvoso por cólera e queremos saber quais são as ações que estão em curso ou a ser realizadas pelo Conselho Municipal Local para a prevenção desta doença face à época chuvosa que se avizinha. Roberto Raimundo, bom dia.
1: Muito bom dia, Ernesto Saúl, e ouvintes

0: informativo para sabermos um pouco que ações são estas que a edilidade está a levar a cabo, principalmente na época chuvosa que se avizinha, para ver se minimizamos os casos da diarreia e ou cólera. A conversa nestes 3 minutos será com a técnica da educação ambiental no município de Pemba, Sidónia Benjamin, onde queremos agradecer por ter aceitado em falar para a Rádio Moçambique. Com a aproximação da época chuvosa, quais são as principais medidas que o Conselho Municipal de Pemba está a adotar para garantir a gestão dos resíduos sólidos?
1: Muito bom dia. As medidas que o Conselho Municipal da cidade de Pemba está a prever que campanhas de limpeza, né? Limpezas contínuas nas valas de drenagem e engajamento comunitário.
0: Quais são os principais pontos considerados críticos em matéria de acumulação de lixo na nossa cidade?
1: Os principais pontos de acúmulo de resíduos, temos o mercado do Alto Gingone, o mercado central e Maria Bacher. Sim.
0: E algum desafio que vocês enfrentam à volta da gestão dos resíduos sólidos?
1: Sim, os desafios que o Conselho Municipal enfrenta nesse momento de época chuvosa é a escassez de combustível, né, para a operação permanente da recolha de resíduos e a deposição ilegal do lixo e também a deposição excessiva, né, de podas e árvores nos pontos de contentores.
0: Ok.
1: Sim.
0: Mas há trabalho de sensibilização junto com as comunidades, os mercados?
1: Sim, certamente que sim. Fazemos esse trabalho de sensibilização em todos os bairros. Sim, para sensibilizar aos munícipes, assim como os vendedores, formais, tanto informais, que devam gerir o lixo, fazer a separação do mesmo.
0: Okay. Qual é o bairro que para vocês é a vossa atenção?
1: Ah, em geral, todos, porque todos os bairros produzem lixo. Sim, então, identificar um
0: é difícil,
1: porque o trabalho é para fazermos em todos os lugares.
0: Antes de fecharmos a conversa, falou da gestão difícil ter combustível, mas a questão dos meios circulantes para a recolha dos resíduos sólidos, o município tem?
1: Sim, os meios de recolha de transporte o município tem.
0: Okay.
1: Sim.
0: Qual é o apelo que deixa a nossa comunidade, principalmente no que tange ao depósito correto de lixo?
1: Ok. O apelo que o Conselho Municipal deixa para os municípios da cidade de Pemba, não deitar o lixo nas valas de drenagem, participar, né, nas campanhas de limpeza na comunidade e também evitar o mau uso dos contentores, né? Também denunciar o uso incorreto dos contentores. Sim.
0: Muito obrigado. Técnica de Educação Ambiental do município de Pemba, Sidónia Benjamin, que falava à volta da gestão de resíduos sólidos, assim é que é, face à aproximação da época chuvosa. É tudo quanto podemos avançar a partir da cidade de Pemba. Numa próxima oportunidade, voltamos a cruzar caminhos de antena. Hernan Chouk, bom dia.
2: Bom trabalho. 7:11. Vamos aos nossos correspondentes. Combustíveis mais caros na África do Sul. Os empresários moçambicanos que operam no país e queixam-se do impacto dos aumentos constantes, mas garantem que não vão fechar as portas. Eduardo Figurão.
3: A partir desta quarta-feira, o preço da gasolina aumenta até 3%.

0: R$ 33 por litro, passando a custar R$ 30,25, o equivalente a mais de 120 meticais. Já o gasóleo sofre um agravamento de R$ 3,24, com um litro a subir para os R$ 35, ou seja, mais de 140 meticais. Este é, para já, o maior aumento do ano em território sul-africano. Os empresários moçambicanos a trabalhar na terra do Rand dizem que já estão a ressentir-se destes aumentos mensais. Acácio Biasse, do setor do transporte de passageiros, explica que, apesar dos custos operacionais, é preciso manter o compromisso social com os utentes.
1: Os custos estão elevados, mas por conta daquilo que é o nosso compromisso social, e a Etrago não vê somente o transporte como um negócio, mas também como um parceiro do povo moçambicano, que é para ajudar as pessoas a locomoverem-se e desenvolvimento do próprio país. As pessoas vão fazer negócios, as pessoas vão para escolas, as pessoas vão visitar famílias. Até este ponto é preocupante, porém conseguimos fazer a gestão.
0: Já Nino Vieira, que opera na área do transporte de mercadorias, considera que este é o setor mais sacrificado com a subida dos preços.
2: Os importadores são os mais afetados. Depois deles somos nós. Porque se o preço do combustível sobe, nós também temos que subir o preço do frete. E subindo o preço do frete, os importadores diminuem o poder de importações. E o cliente final, que é o consumidor desses produtos importados, não tem dinheiro para poder suportar o preço atual.
0: Por seu turno, Graciano Iampule, do ramo da indústria metalúrgica, assume que o setor vai sofrer com o impacto dos combustíveis, mas afasta qualquer possibilidade de desistência.
3: Não vamos a tempo de desistir. A empresa é grande, teremos que flutuar com a inflação, teremos que ajustar os preços dos nossos materiais e vai ficar só um país minimamente organizado, que quando as coisas são assim, mexe tudo. Não vai chegar ao nível de termos que desistir do negócio.
0: A Pretória justifica estes ajustes com as oscilações do preço do petróleo bruto e dos produtos petrolíferos no mercado internacional, além dos custos de importação, onde se inclui o transporte marítimo. Rádio Moçambique, Eduardo Figurão, Joanesburgo.
4: O governo moçambicano manifesta-se preocupado com a imigração ilegal motivada pela procura de emprego. Muitos dos casos culminam com a exploração nos países de destino. Monteiro Bonifácio.
5: A ministra do Trabalho, Gênero e Ação Social, Ivete Alane, alerta que a maior parte dos casos está relacionada com empregos no exterior, anunciados por supostas agências internacionais de recrutamento de mão de obra. Ivete Alane apela ao uso de canais oficiais e seguros para a busca de emprego no exterior, que passam pela consulta ao governo através do Ministério dos Negócios Estrangeiros e Cooperação.
6: Nós, como governo, estamos muito preocupados com a imigração ilegal, portanto, a saída de moçambicanos de forma ilegal ou de forma não segura, não usando os canais próprios, os canais formais para fora do país, porque isso coloca os nossos compatriotas numa situação muito difícil, podem ser explorados e já vimos alguns casos que têm estado a acontecer. Nenhum moçambicano é impedido de trabalhar fora, mesmo que nós não tenhamos acordos com este país, mas o importante é que passe pelos setores competentes, o setor do trabalho, por exemplo, o Ministério dos Negócios Estrangeiros, para verificar se efetivamente aquela empresa existe, aquela empresa é legal, e nós fazemos sempre o contato com a nossa contraparte no país para onde o cidadão vai, para termos a certeza que efetivamente ele vai estar lá, ele vai para um emprego seguro, ele vai ter acesso à segurança social, vai ter acesso à assistência médica em caso de necessidade e todos aqueles direitos que um trabalhador tem e que garante o trabalho digno. Portanto, sim, estamos conscientes que precisamos do emprego, mas vamos ter o cuidado necessário de usar os canais oficiais para podermos ter acesso ao emprego no exterior.
5: A ministra do Trabalho, Gênero e Ação Social disse que o governo tem estado a priorizar acordos que estabeleçam um quadro legal para o recrutamento e emprego de trabalhadores moçambicanos.

0: africanos no estrangeiro. Além do tradicional acordo para as minas da África do Sul, segundo Iveta Lani, o governo assinou no ano passado acordo com os Emirados Árabes Unidos e esta segunda-feira com o Qatar nas áreas de construção civil e indústria de alumínio. A governante falava em Dar es Salaam, na Tanzânia, à margem da sua participação da reunião do diálogo de Doha sobre a migração laboral. De Dar es Salaam, Monteiro Bonifácio.
1: Vamos ao Malawi. O Tribunal Judicial de Lilongwe formaliza 5 acusações contra o antigo chefe do Estado-Maior-General das Forças de Defesa do Malawi, General Paulo Valentino Fira. Sérgio Sixpence.
2: Piri, que compareceu em audiência após a sua detenção pelo Departamento Central de Combate à Corrupção, foi acusado de 5 crimes, incluindo alegado abuso de cargo público, violação de procedimentos de concurso e negociação de bens terroristas. De acordo com a acusação, as alegações referem-se a acontecimentos ocorridos em junho e julho de 2025, quando Piri servia como comandante das Forças de Defesa do Malawi. O Ministério Público alega que o antigo chefe do Exército malawiano facilitou a emissão de um certificado de utilizador final datado de 18 de junho de 2025 para equipamento militar destinado às Forças de Defesa do Malawi, mas que alegadamente foi desviado para as forças rebeldes no Sudão. A acusação alega ainda que Piri instruiu os oficiais subordinados a libertarem uma aeronave de matrícula SUSKG sob a alegação de que transportava equipamento para o exército malawiano. Outra acusação imputa-lhe a responsabilidade de adquirir o equipamento unilateralmente, contrariando os procedimentos de aquisição. As duas últimas acusações alegam que o antigo chefe do Estado-Maior das Forças de Defesa do Malawi ocultou conscientemente bens descritos na queixa como propriedade terrorista no armazém da Malawi Air Cargo em Lilongwe. O Estado alega ainda que os bens foram recebidos do Quênia antes de serem removidos do Malawi para o Chad. Piri não se declarou culpado e continua a ser presumido inocente até prova em contrário. As acusações foram feitas ao abrigo da Lei das Práticas Corruptas, da Lei das Aquisições Públicas e Alienação de Ativos Públicos de 2024 e da Lei dos Crimes Financeiros de 2017. Após a acusação formal e a pedido da defesa, a juíza Shukurani Kumbani concedeu a libertação condicional mediante o pagamento de uma caução de 10 milhões de kwachas, cerca de 370 mil meticais em dinheiro, e duas garantias de 20 milhões de kwachas cada, cerca de 700 mil meticais. Foi ordenado igualmente que se apresentasse à polícia uma vez por mês e marcou-se o dia 12 de novembro para o início do julgamento. Sérgio Sixpence, em Blantyre.
1: Segue o noticiário econômico apresentado por Sumali Gilberto.

Bom dia. Moçambique posicionou-se entre os 10 países africanos que mais assistência financeira receberam dos Estados Unidos no exercício económico de 2025. Segundo dados divulgados pelo Business Insider, o país recebeu um total de US$584 milhões norte-americanos, figurando entre os principais beneficiários africanos da cooperação financeira de Washington. A assistência constitui uma importante fonte de financiamento para programas sociais com potencial impacto sobre setores estratégicos da economia nacional. O Banco Mundial reviu em alta a previsão de crescimento econômico da África subsaariana para 4,3% em 2026, contra os 4,1% anteriormente projetados. De acordo com o relatório Africa Economic Update, a revisão reflete a resiliência das economias da região e os efeitos de reformas estruturais em países como Angola, Nigéria e Zâmbia. A instituição alerta, contudo, para desafios persistentes, entre os quais elevadas

taxas de juros internacionais, o peso do serviço da dívida e a volatilidade dos preços da energia. Em relação às taxas de câmbio de referência fixadas hoje pelo Banco de Moçambique, o euro está a 71 meticais e 23 centavos para a compra e 72 meticais e 66 centavos para a venda. O dólar americano está fixado em 63 meticais e 27 centavos para a compra e 64 meticais e 54 centavos para a venda. Por último, o rand está a 3 meticais e 83 centavos para a compra e 3 meticais e 91 centavos para a venda. É tudo por hoje. Bom dia.

dias, saudações, amigo ouvinte. O desconforto continua a abalar a jovem família africana por conta do silêncio invisível da gravidez. A panelinha de barro continua enterrada debaixo da maçaleira com a base virada para cima, a fazer jus o apogeu da ciência africana, que pela certeza do conhecimento popular, as equações feitas pela avó Lina Muchaira eram certeiras e proporcionais à contracepção. Portanto, a neta não engravidaria sem que a avó ou alguém próximo removesse e mudasse de posição a panelinha de barro enterrada há anos debaixo da maçaleira. A remoção e a mudança de posição do chicari deve ser feita após uma orientação milimétrica do Nhamusoro, mas ao longo dos anos, as raízes da maçaleira fixaram-se e tornaram a árvore mais frondosa. Por conta da geografia dos solos, houve deslocação de objetos enterrados e outros pela natureza acabaram se decompondo. A neta, o marido e alguns familiares das duas partes regressaram às origens, aonde jaz o pedaço do cordão umbilical, em busca de solução em um renomado doutor que, em resposta da caixa mágica consultada, só pronunciava monômios secos. Ankwakweni, o que em português significa na maçaleira. Dúbios pela resposta, mas iluminados pela única estrela que apontava-lhes o caminho, recorreram garimpando o fundo da maçaleira, que germinara naturalmente na vasta extensão de terra que herdaram dos ancestrais. Homens, recorrendo a picaretas pontiagudas, foram exibindo a musculatura masculina, crivando o solo de forças que produzia faíscas, mas devido ao excesso de ansiedade, o primeiro dia foi em vão, porque a procurada panelinha de barro deslocara-se mais ao fundo. De regresso ao trabalho, de ombros cansados de perfurar o chão, o cuidado era maior porque a recomendação circunscrevia-se em retirar a panelinha inteirinha a cumprir os ditames da ciência da mãe África. Ankwakweni, ouvia-se a voz do curandeiro em estado de espírito, encorajando as buscas, porque segundo seus binóculos tradicionais, chegava-se ao fim de um árduo trabalho. Finalmente, apareceu a panelinha de barro, enterrada na mesma posição há mais de 20 anos. De imediato, segundo recomendações, a panelinha foi colocada sentada debaixo da mesma árvore e ainda em estado de espírito, o velho curandeiro aconselhou ao casal para que recomeçasse as noites de fecundação, tomando antes mal coado, produzido de raízes das espécies arbóreas africana, mutaja e mudungue. Contrariando todas as leis da natureza, um mês depois, a engenheira começou a ter desejos inéditos. Formigas fritas, cana de açúcar assada, abacate cozida e muito mais. Será que a avó Lina Muchaira agiu de boa

0: maneira ao usar secretamente anticonceptivos tradicionais para prevenir a sua neta de gravidez precoce? Amigo ouvinte, a África urbana continuará presa ao modernismo por conta da globalização, embora as florestas e os seus guardiões permanecerão densos de soluções, mesmo relegados pelas civilizações contemporâneas. A África deve ser estudada. São coisas da nossa terra. Ortega Teixeira, a partir de Chimoio.
1: Cultural no Jornal da Manhã. E agora destaque: a cantora moçambicana Isabel Novela lança esta sexta-feira o seu novo trabalho discográfico intitulado Nkate. Este é o Cultural, apresentado por Sérgio Guissamulo. Bom dia.
2: Bom dia, Ernesto Chauque. O álbum reúne canções que apelam à escuta, preservação dos valores humanos, imigração, realização de sonhos perante as adversidades, a proteção do meio ambiente, a luta contra a violência.
3: Eu sou uma shop, então este álbum fala um pouco sobre isto, sobre o que nós carregamos dentro de nós e também sobre sabermos olhar para dentro de nós e olhar também para dentro do próximo, de quem nos está à frente.
4: Quando estarmos a falar de dentro de nós, o que é que nos referimos exatamente?
3: Referimos a tudo. As memórias que nós carregamos, as nossas lembranças, tudo que nós vamos construindo e vivenciando durante o nosso crescimento, a nossa cultura. E para mim, eu falo muito disto porque, estando a viver fora, o que me construiu é tudo que eu carreguei aqui de Moçambique desde a minha infância até hoje. Então, é sobre estas coisas que nós guardamos dentro de nós, as coisas que partilhamos e também aquelas que teimamos em guardar, mas que muitas das vezes acabam por nos adoecer. Então, é importante nós sabermos ser espaços seguros para os nossos se abrirem e também encontrarmos um espaço seguro onde a gente simplesmente possa falar tudo sem julgamentos.
2: Isabel Novela, autora do disco Nkate, que será lançado sexta-feira a partir das 20 horas na Sala Grande do Centro Cultural Franco-Moçambicano, na cidade de Maputo. Este é o extrato de uma conversa que o nosso colega Vitor Reis teve com a cantora, para acompanhar no programa Compasso de hoje, a partir das 17 horas e 10 minutos. Os espaços culturais da Rádio Moçambique estão de luto. Perdemos o locutor e jornalista Egídio Pascoal, falecido na manhã desta terça-feira na cidade da Beira, vítima de doença. Egídio era um comunicador multifacetado e os profissionais recordam a sua trajetória.
5: Egídio Pascoal inicia a sua carreira como DJ na emissora provincial de Tete e mais tarde foi admitido como locutor. Destacou-se como produtor de conteúdos culturais e como ele era apaixonado pelas artes, principalmente música, dança e teatro, rapidamente se notabilizou na cobertura de vários eventos culturais no país e em alguns países africanos. Perdemos um repórter, um locutor e um produtor que sempre vestiu a camisola da Rádio Moçambique, sempre, porque foi em todos os momentos da sua vida como profissional. Combateu um bom combate, mas infelizmente faltou saúde para ele continuar. Paz à sua alma.
6: Eu tive ocasião de conviver com Egídio Pascoal desde o Festival da Cultura de 2006, que se realizou na cidade de Pemba, província de Cabo Delgado. Nesta nossa interação como profissionais ligados à área da cultura, o Egídio Pascoal foi, para mim, um grande instrutor, um grande homem, preocupado na divulgação das potencialidades culturais moçambicanas.
7: Culturalmente, era um indivíduo bem recheado, tardava a locução por tu, não precisava de puxada de orelhas para poder fazer uma coisa bem feita, fazia sempre com gosto e com dedicação, porque ele fazia tudo e mais alguma coisa, não recusava nenhuma tarefa. É um indivíduo dos poucos que conheci que nunca virava costas ao trabalho.
2: Julieta Messanhane, Fernando Damas e Arune Valia, respectivamente, que lamentam o falecimento de Egídio Pascoal, que ingressou na empresa no início da década de 2000,

0: no emissor provincial de Tete.
1: E assim fizemos o Cultural no Jornal da Manhã, editado e apresentado a partir de Tete por Egídio Pascoal. Bom dia.
0: Até sempre, Egídio.
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0: Café da Manhã, e agora queremos hoje falar da Conferência Internacional de Investimentos de TAT, expectativas e oportunidades para o desenvolvimento da província. Nosso convidado é o diretor do gabinete do governador da província de TAT, o senhor Alberto Amada. A moderação é da jornalista Isaura Afonso. Bom dia.
1: Muito bom dia ao estimado ouvinte. Seja bem-vindo ao nosso café da manhã, senhor diretor. A TAT realiza, a partir de amanhã, quinta-feira, um dos acontecimentos de maior expressão na agenda da promoção de investimentos desta província. Falamos nós da Conferência Internacional de Investimentos. Senhor diretor, o que representa para a TAT a realização desta Conferência Internacional de Investimentos?
2: Bom dia, Isaura Afonso. Bom dia, ouvintes da Rádio Moçambique, a estação mais antiga comunicadora a todo o povo moçambicano. Nós vamos falar, ou já começamos a falar desde o princípio do ano, da Conferência Internacional de Investimento TAT 2026. Portanto, a nossa perspectiva, como o governo da província, pretendemos com esta conferência, primeiro, divulgar as potencialidades da província, para depois desenharmos as recomendações estratégicas e alinharmos os vários elementos integrantes do processo de desenvolvimento para que o investimento possa surgir, mas possa surgir com questões concretas, possa surgir com áreas concretas para o investimento, de tal forma também que o nosso empresariado possa responder àquilo que é a dinâmica do desenvolvimento da província.
1: O lema escolhido é TAT no horizonte de investimentos, oportunidade para uma nova era de desenvolvimento. Que visão é esta que está por detrás desta mensagem?
2: Portanto, este lema reflete o contexto atual de TAT. Falando de TAT, estamos a falar do setor de energia, estamos a falar da barragem de Caborabaça, com uma capacidade instalada de 2.065 megawatts, que prevê-se até 2035 com uma produção instalada em cerca de 4.000 megawatts. Estamos a falar, nessa abordagem do lema, das perspectivas de produção da rede elétrica de Mpandankua, que prevê-se de 1.500 megawatts. Estamos a falar do contexto atual das energias renováveis. Estamos a falar das centrais térmicas em construção da Vulcan, como também da Jindal. Mas também estamos a falar das energias solares, com destaque para os vários projetos da FUNAI. E há pouco tempo também vai arrancar o projeto da central solar de Manche. Estamos a falar de TAT com uma visão longa e futurista da agricultura, que dispõe de cerca de 10 milhões de hectares, terras aráveis para a produção de milho, batata-reno, do tabaco, mas também estamos a falar da produção de gergelim, que nos últimos dias acaba sendo uma cultura de rendimento. Estamos a falar de TAT numa perspectiva pecuária de cabrito, que é o mais saboroso a nível do país. Estamos a falar de bovino, estamos a falar da produção de peixe, a tilápia, estamos a falar da capenta, que representa um forte potencial nutritivo, e estamos a falar de agroindústria. Na abordagem do tema também, nós pretendemos falar do turismo, da cultura, com destaque para o Parque Nacional de Mangue, as várias albufeiras, a albufeira de Caborabaça, mas também o Zambeze, que por si desencadeia um potencial turístico forte, não só na área do turismo, mas também na área da produção de energia. E estamos a falar também da nossa cultura, de várias culturas que TAT coloca em uma posição de diversidade, com destaque para Nhau, Gulo, Angulo e as várias manifestações culturais que TAT se dispõe. Queremos falar de TAT neste lema, numa abordagem do TAT como corredor logístico, primeiro pela sua localização, que financia a logística forte para os países vizinhos, com destaque para o Malawi, que depende de nós, para a Zâmbia, que depende de nós, e para o Zimbábue, que depende de nós. Por isso que nesta Conferência Internacional

0: de investimento foram convidados do setor empresarial desses todos os países. Também queremos falar nessa abordagem em termos do corredor logístico, das linhas férreas, com destaque para a linha férrea Beira-Moatize, mas também a linha férrea Moatize-Anacala, que sobre si também continua a ser um potencial forte de carregamento de produtos não só para as comunidades, mas também para o comércio, com destaque para o carvão mineral. Queremos falar nessa perspectiva de tema também o impulso das pequenas e médias empresas, que nos últimos dias tiveram um impacto significativo, não só derivada da capacidade de produção da província, mas também os vários megaprojetos que, sobretudo, estão instalados. Refiro-me das indústrias mineradoras aqui de Tete, com destaque para a Vulcan, Jindal e mais outra, mas também a HSB e os vários outros projetos que sobre si desencadeia essa larga cadeia de valor do setor empresarial, que em grande medida este setor empresarial tem sido influenciado ou alavancado pelas várias ações desencadeadas pela Agência do Desenvolvimento do Vale do Zambeze, que sobre ti tem uma grande responsabilidade sobre o corredor do Zambeze. Estamos a falar de Tete, o Tete que tem o carvão mineral, que por si é preto. Queremos falar do Tete de cobre, queremos falar do Tete de ouro, que neste momento domina o potencial forte dos distritos de Chifundo, Chiúta, Zumbu e Maravilha, e a nossa perspectiva como governo na abordagem desses recursos minerais para que a exploração desses recursos seja sustentável e não emerja os conflitos locais. Estamos a falar do Tete para um ambiente mais sustentável em termos de desenvolvimento, mas estamos a falar do Tete que por si tem que ser pensado e tem que ser olhado como um polo energético competitivo forte e a sua capacidade de gerar rendas de divisas para o Estado, mas também na sua capacidade de ser um corredor logístico forte e integrado na região da SADC.
1: Pois, falou aqui de uma gama de oportunidades que Tete oferece. E como transformar esta riqueza que esteve aqui a enumerar em oportunidades de negócio concreto que promova o desenvolvimento e também cria postos de trabalho para as comunidades?
0: A nossa abordagem é falarmos dessas potencialidades de forma integrada. E uma das formas de falarmos de forma integrada é realizarmos uma conferência internacional de investimento. Nós achamos que com essa conferência internacional de investimento nós vamos estabelecer como governo um plano de recomendações estratégicas, portanto, que será uma plataforma de diálogo entre o governo e o setor privado. E só assim, juntos, o governo e o setor privado e com as reformas legislativas por iniciativa de Sua Excelência Presidente da República, tem acontecido no país, com destaque para o setor mineiro e como também para a lei do contido local, isso de forma conjugada possa, assim, as oportunidades que eu acabei de citar há pouco tempo, possa gerar rendas para as famílias, possa gerar um emprego para a juventude e possa gerar o desenvolvimento. Não esquecer que Tete, só com o setor mineiro, continua a ser um destaque em termos de contribuição da parte fiscal ou da receita fiscal moçambicana.
1: Pois, e a localização de Tete permite estabelecer ligações com outras províncias e países da região. Até que ponto a logística e os corredores de transporte podem transformar esta província numa plataforma regional de comércio e de investimentos?
0: A nossa localização é geoestratégica. Só para o setor rodoviário, só para a parte do transporte, como eu queria fazer referência,
1: Hoje.
0: Tete continua a ser a logística que o Malawi depende. Portanto, sem Tete, a Zâmbia é difícil sobreviver e sem Tete, o Zimbábue é difícil sobreviver. Portanto, a nossa locação geoestratégica permite que Tete possa contribuir não só para o país, mas também para a região, tendo em conta que o escoamento dos produtos locais para o fornecimento desses países depende de Tete. Só para vermos, só fazemos uma referência, cada vez mais que a nossa capacidade de mobilização ou de logística a nível interno enfraquece, isso influencia para a economia local. Isso influencia politicamente a imagem do Malawi, influencia politicamente a imagem económica e política também da Zâmbia. Significa que só Tete por si faz parte.

0: do elo do desenvolvimento desses países que acabei de referir.
1: Um investidor quer saber, antes de tudo, quais são as condições para fazer negócios e que facilidades e incentivos que TET vai oferecer a estes potenciais investidores.
0: TET está preparado e organizado para os investimentos. Primeiro, já foi desenhado a carteira de investimento, e esta é a carteira de investimento que coloca o TET à disponibilidade tanto em terras aráveis como também os vários recursos minerais que se encontram implantados naturalmente a nível de todos os distritos da província de TET.
1: Em quanto está avaliada esta carteira de investimentos?
0: A carteira de investimentos que nós temos é complexa, para além de várias potencialidades nelas emergentes, com destaque para o recurso energético, recursos minerais para o setor agrário. Portanto, só para fazermos o destaque, para investirmos em TET, olhando para as suas potencialidades, primeiro temos que notar que o governo por si oferece as várias oportunidades. Primeiro, para o incentivo fiscal, e segundo, para o nível de organização que a província se dispõe, tendo em conta o bloco de organização e de investimento que é liderado pelo Ministério da Economia e de Finanças, que TET continua a liderar em termos da sua capacidade de gerar renda, em termos da sua capacidade também logística forte para que esses investimentos possam ser facilitados, quer através da recessão da nossa população e, segundo, também da recessão e capacidade de preparação do nosso setor empresarial de TET.
1: Esperamos, ao longo da conferência, a assinatura de alguns acordos?
0: Está preparado a assinatura de vários memorandos e acordos, tanto do setor privado, entre as empresas, e como também entre o governo com o setor privado. Este é um dos grandes resultados que nós esperamos como província. Portanto, nós achamos que estamos a criar essa plataforma do diálogo, mas essa plataforma do diálogo tem que produzir resultados concretos. E a produção desses resultados concretos, que passa de uma plataforma ou de uma capacidade de organização forte, de vários encontros B2B, ou sessões de networking que vão decorrer, e também sessões paralelas com a sessão plenária da Conferência Internacional de Investimento, essa toda gama de discussão tem que produzir resultado. E esse resultado será os acordos, e esse resultado será a monitoria desses acordos para que a nossa comunidade usufrua e beneficie dos resultados da Conferência Internacional de Investimento.
1: E já em definitivo, quantos países têm a presença confirmada?
0: São vários países. Nós convidamos o corpo diplomático, para além de dos países vizinhos. Mas até esse momento nós temos a presença de embaixadores confirmada. Mesmo ontem, Sua Excelência Governador de Província estava mesmo reunido com o corpo diplomático, com destaque para a Itália, para o Japão, e Malawi, com destaque para o Zimbábue e vários outros países. Portanto, nós pensamos que nós teremos a presença do corpo diplomático em média de 10, essa que é a nossa perspectiva, e para além também do setor empresarial do Zimbábue, que está a entrar neste momento através da fronteira de Cuxamam. Esperamos até o final do dia a entrada do setor empresarial do Malawi e também aguardamos com expectativa a entrada do setor empresarial do Zimbábue. Para além também das várias outras unidades organizacionais não governamentais que estão implantados em Moçambique, que nós também convidamos de tal forma que eles sejam porta-vozes dessa conferência para atrair o setor privado dos respectivos países. Portanto, nós convidamos todo o corpo diplomático acreditado na República de Moçambique. E esperamos que esse corpo diplomático mobilize investidores e mobilize todo o setor privado para que conosco façam uma aliança forte, não só de TET, mas de Moçambique de forma geral.
1: Muito bem, momento agora para interação com o nosso ouvinte. Chamo já para a antena Vitor África. Bom dia.
2: Bom dia, Isaura Afonso. Os nossos números já estão disponíveis: 21 31 77 77, ou então 82 34 77. Temos também para envio de mensagens de texto.

0: voz, WhatsApp 82-64-95-170. Repito o número do WhatsApp 82-64-95-170 e para chamadas 21-31-77-77 ou então 82-34-77. Temos também a página do Facebook Jornal da Manhã RM. Vamos começar com a mensagem de voz do ouvinte Ruben Jaime, recebida no nosso WhatsApp. Vamos ouvir.
1: Bom dia, café da manhã. Bom dia aos ouvintes de Rádio Moçambique. Aqui Ruben Jaime, a partir da Vila Autárquica de Massinga. Trago a seguinte questão. Sabemos que a província de Tete é muito rica em recursos humanos. Quais são os benefícios diretos da população que reside naquela província?
0: Muito obrigado, caro ouvinte. Temos mais uma mensagem no nosso WhatsApp. Vamos ouvir a mensagem do ouvinte Nelson Baera.
2: Bom dia, Rádio Moçambique, café de manhã. Bom dia, convidado. É grande oportunidade que a província tem receber esta grande conferência internacional de investimento. Primeiro, meu nome é Nelson Baera, a partir da província de Tete. Que oportunidades concretas Tete apresenta atualmente para investidores nacionais e estrangeiros? Quais são os setores que o governo considera prioritários para atrair investimentos? Como garantir que os investidores se traduzam em emprego as oportunidades para os jovens de Tete? Que benefícios direitos a população poderá esperar dos investimentos que foram anunciados nesta conferência? Como o governo pretende facilitar a participação dos empresários locais nos grandes projetos de investimento?
0: Muito obrigado, ouvinte Nelson Baera, pela participação. E em linha temos o ouvinte Lázaro Mazuzzi, a partir de Xai-Xai. Quero ouvinte, bom dia.
3: Ora viva, bom dia. Bom dia, convidado, rádio ouvinte, a todo o protocolo. O assunto mais primordial, eu queria apresentar ao nosso convidado, tem a ver com aquilo que é a exploração desenfreada dos minérios. O que acontece é que a província de Tete, no meu entender, devia ser a nossa África do Sul, onde os moçambicanos poderiam ter como alternativa de empregabilidade. Isto é, porque é rica em termos de minérios, como o próprio carvão mineral, e dentre vários ouro. Mas o que acontece é que existe essa exploração desenfreada que até envolve os próprios países vizinhos, que os cidadãos vêm, em detrimento dos nacionais, fazer essa mineração, essa exploração desses recursos. Então, eu queria perceber o que é que o governo estaria a fazer para mudar o cenário, para que o Tete volte a ser aquela província que esteja apetrechada de infraestruturas, até porque tenha indústrias para poder garantir aquilo que é o bem-estar e a empregabilidade dos moçambicanos, em particular dos habitantes da província de Tete. O que acontece é que, neste momento, estamos a falar de uma província em que está sendo somente usado como corredor, o benefício em termos de comércio, até porque alguns acabam usando a própria moeda estrangeira como alternativa. Então, queria perceber do nosso convidado o que é que estaria a desenhar para que isso seja o passado naquilo que é a grande potencialidade da província de Tete. Muito obrigado, bom dia.
0: Muito bom dia, caro ouvinte. E temos mais um ouvinte em linha. Ouvinte Sérgio Conceição, a partir da cidade de Maputo. Bom dia.
4: Muito bom dia, Vitor África. Bom dia aos ouvintes e ao convidado. A minha questão, se não duas, tem a ver com a questão da responsabilidade social. Será que durante a conferência existirá este tema de discussão relativamente à responsabilidade social, tendo em conta que muitos dos países que eventualmente irão participar têm essa missão nas suas empresas de responsabilidade social, sobretudo na área de acessibilidade para pessoas com deficiência? E como convencer as empresas ou o empresariado moçambicano em trazer esses equipamentos adaptados para o nosso país, que

0: creo que ainda é uma miragem. Bom dia.
1: Muito bom dia, ouvinte Sérgio Conceição. Na nossa página do Facebook também temos algumas mensagens. Vamos começar com a do ouvinte Rosário Intepa, que escreve-nos a partir de Xemba. Bom dia, profissionais da Rádio Moçambique. Gostaria de saber, junto do nosso convidado, quais são os impactos diretos desta conferência internacional para jovens que estão sem oportunidades de emprego, residentes de Tete e das províncias? Questiona o ouvinte Rosário Intepa. Temos também o ouvinte Eliazar Zita, que escreve-nos a partir de Macarretani. Bom dia, amigos ouvintes de todo o auditório da Rádio Moçambique. Quais são as potencialidades que a província pode capitalizar para maior investimento no desenvolvimento da província rumo à independência económica, uma vez que é a responsabilidade de todos trabalhar, investir para o alcance do mesmo? E o ouvinte Laviano Gervásio, de Gondola, em Manica, escreve: Bom dia, café da manhã. Bom dia, convidado. Gostaria de saber do convidado quais são os ganhos previstos para a província e para o país desta Conferência Internacional de Investimentos. Questiona o ouvinte Laviano Gervásio. Na nossa caixa de mensagens do WhatsApp, temos mais uma mensagem. Vamos ouvir o ouvinte Lencastre Pacua.
2: Cordiais saudações aos profissionais da Rádio Moçambique e aos ouvintes do Rovuma Maputo e do Zumbo ao Índico, incluindo aqueles que escutam a rádio a partir da diáspora. Lencastre Pacua, a partir da cidade de Maputo. Gostaria, antes de mais nada, expressar os meus sentimentos pelo falecimento do jornalista Egídio Pascoal. Que Deus conforte a família e a todos os profissionais. Bom, indo para a questão, a província de Tete é uma das maiores referências incontornáveis na disponibilidade de recursos no nosso país, desde a área da energia, mineração, agricultura e turismo. Uma das vantagens são as fronteiras que a província possui com alguns países do Interland. Daí que gostaria de saber, junto do convidado, qual é a melhor estratégia emanada pelo governo provincial na atração de investidores internacionais? 2. Sugiro que revejam a política de responsabilidade social por parte de algumas empresas, porque há choros e ranger de dentes por parte de alguns dos nossos compatriotas no distrito de Moatize. Continuação de um bom café da manhã. Hasta la vista.
1: Muito obrigado, ouvinte Lencastre Pacoa. Temos mais uma mensagem no WhatsApp do ouvinte Januário Mário. Vamos ouvir.
3: Bom dia, Moçambique. Bom dia a todos os ouvintes da Rádio Moçambique, a todos aqueles que nos acompanham nessa altura. Eu sou o Januário Mário Januário, falo a partir da província de Sofala. Queria saudar a vasta equipe da Rádio Moçambique e o convidado. Mesmo indo ao assunto, queria saber sobre questões dos recursos a nível da província de Tete, visto que a província de Tete é o berço dos minerais a nível do nosso país. Eu queria saber como está sendo feita a gestão dos recursos em termos de recursos e a população está a se beneficiar de que forma?
1: Muito obrigado, ouvinte Januário Mário, pela participação. Bem, vamos fechar este espaço de interação com esta chamada em linha do ouvinte Félix Parruque, a partir de Xai-Xai. Caro ouvinte, bom dia, já está a participar e pedimos para que seja breve.
4: Muito obrigado, doutor África. Bom dia. Bom dia, Ernesto Saúde. Bom dia, nosso colega a partir do teste. Bom dia, nosso convidado. Na verdade, a conferência internacional é bem-vinda, no sentido de vai colocar naturalmente as pessoas. Mas para já, gostava de perceber do nosso convidado qual a avaliação que se faz das outras conferências, provavelmente, que aconteceram, as quais foram colocadas por pessoas de teto. Outra questão, para terminar, queria apelar que venham ou que vão investimentos a nível da polícia de teto, mas é preciso ter em conta a questão das comunidades, porque em algum momento tem havido conflitos e são assentadas as comunidades em locais sem serviço.

0: bases, mas então é importante que se acautele essa questão. Um abraço, Félix Parruque, em Xixai, das margens do Rio do Povo.
1: Muito obrigado, ouvinte Félix Parruque. Bem, Isauro Afonso, terminamos assim este espaço de interação com os ouvintes.
2: Muito obrigado. Volto aqui para o diretor do gabinete do governador de Tete, Sr. Alberto Salif. Algumas questões aqui que os ouvintes colocaram do governador de Tete.

0: Ficamos felizes como governo, porque todas elas emergem para o objetivo comum, que é o bem das comunidades.
1: Pois.
0: Mas só queria destacar um dos elementos importantes, chave, talvez, que possam responder todas as questões. Nós teremos 7 painéis temáticos nesta Conferência Internacional de Investimento. E desses 7 painéis temáticos, o sexto, que vai falar do capital humano e a responsabilidade social das grandes empresas. Portanto, a nossa visão como província, primeiro temos que analisarmos a responsabilidade social dos projetos já em curso. Portanto, temos o projeto da Vulca, temos da Jindal, temos também da HCB e demais outros projetos. É através do que estamos a viver neste contexto atual que o governo tem que mapear os próximos investimentos em função da realidade atual e projetar para o futuro das comunidades. Não queremos enumerar o passado, mas a nossa visão é que temos que buscarmos do passado as lições boas e as lições más, de tal forma que a projeção, de forma integrada, do desenvolvimento da província de Tete possa acoplar todos os elementos. Por isso, que Sua Excelência Domingos Leão Saviola, governador da província de Tete, ao conceber este projeto, a grande lição, a grande abordagem que nos deu, nós como executivo, primeiro, é olharmos o contexto atual. E o contexto atual, tirarmos proveito desse contexto atual e projetarmos o futuro. Há benefícios que nós tivemos dos megaprojetos, mas também temos lições não boa. Como já disse vários ouvintes, os conflitos com as comunidades locais e nós, como governo, a nossa visão é liderarmos esse projeto e melhorarmos esse aspecto.
1: E evitar essas situações.
0: E esses aspectos estão sendo melhorados. E só para fazermos destaque, por exemplo, a responsabilidade social. Da HCB. Não temos muitos problemas relativamente à HCB. A HCB é uma empresa consolidada na componente de responsabilidade social, para além da ajuda das comunidades locais a nível do setor da saúde, da educação. Anualmente oferecem carteiras a todas as escolas do distrito de Cabo Rabaço e não só, também dos outros distritos da província de Tete. Está em curso, por exemplo, a construção de um grande hospital em Chitima, na sede do distrito de Cabo Rabaça, para além também apoios que tem feito na capacidade de empregabilidade da própria juventude. Uma política muito bem inserida. Havia as empresas, por exemplo, que tratavam jardinagem e outros serviços sociais, mas agora uma mudança drástica é por causa desse diálogo. A HCB contrata os jovens locais para esses serviços básicos e essenciais, de tal forma que os próprios jovens também consigam alimentar as suas comunidades. Mas há outras experiências não muito boas, por exemplo, em Motise, que nós temos assistido nos últimos dias às várias manifestações, mas nós, como governo, é buscarmos essa sensibilidade que faz com que as comunidades locais se revoltem a um grande projeto como a Vulcan. Mas a Vulcan, há vários elementos que tem feito, por exemplo, a construção das escolas, a construção de hospitais e mesmo amanhã nós vamos inaugurar o centro de assentamento de Amissá, um centro feito numa abordagem atual com todas as condições. Portanto, estamos a melhorar esse aspecto por causa das algumas lições que nós tiramos no passado. Então, nós estamos a buscarmos o passado não muito bom, de tal forma que possamos melhorar com os investimentos atuais. Portanto, estamos a olhar a componente das comunidades locais. Por isso que sempre pensamos na exploração sustentável dos recursos minerais, que o ouro que está sendo explorado, por exemplo, em Chifundo, possa beneficiar a
1: As
0: própria comunidade.
1: comunidades.
0: Por isso que Sua Excelência Presidente ordenou a revisão muito urgente da legislação mineira. Isso tem que se pensar na componente das comunidades locais como o beneficiário número um. Então, para além também das várias legislações, nós estamos, como província, nós temos benefício anual, por exemplo, do imposto sobre a exploração dos recursos minerais. Portanto, é verdade que não cobrem aquilo que são as necessidades da província, mas como governo vamos melhorar esse aspecto. Agora, sobre a exploração desenfreada de recursos minerais, não só preocupa as comunidades, mas também preocupa a nós como governo. Por isso, estamos a intensificar, nos últimos dias, a nossa capacidade de fiscalização através das nossas forças de defesa e segurança. Portanto, o assunto de Minas, e o assunto que mexe com o Estado, e o assunto de soberania, e o assunto que, pela sua localização, por exemplo, do distrito de Chifundo e Zumbo, são distritos fronteiriços. Podemos, se nós não intensificarmos a capacidade de fiscalização desses recursos naturais, também criar os conflitos futuros. Portanto, estamos a projetar esses elementos de forma integrados, de tal forma que as nossas forças de defesa e segurança consiga controlar as nossas fronteiras, mas também consiga proteger o recurso

0: mineral para que este recurso mineral possa trazer imposto, possa aumentar a capacidade de produção de receitas a nível da província e do país de forma geral, e esse imposto amanhã possa construir escola, possa construir hospital, possa construir um campo polivalente, possa resolver o assunto das estradas e possa resolver as necessidades básicas da comunidade.
1: Mas e também, já mesmo no fim deste café, a abertura desta conferência vai ser feita pela Sua Excelência Presidente da República. E que significado isto tem para ter a presença do chefe de Estado nesta conferência?
0: E a presença do chefe de Estado à nossa província e nesta conferência significa a liderança do chefe do Estado na independência económica de Moçambique. Portanto, essa independência económica passa necessariamente de fortalecer o setor privado em termos de ferramentas básicas, em termos da sua promoção para estar mais próximo do investidor. Portanto, essa liderança do chefe do Estado faz com que a nossa capacidade como país esteja mais próximo dos outros países, portanto, esteja num mundo integrado no âmbito do desenvolvimento sustentável. Por isso que a aula inaugural do chefe do Estado, a partir do Horizonte Lodge, amanhã, na cidade de Tete, vai marcar uma viragem em termos da abordagem dos recursos minerais e a visão futura do chefe do Estado e de nós todos como moçambicanos sobre a exploração dos recursos minerais e o nosso cidadão, a nossa juventude, tenha capacidade de emprego.
1: Muito obrigada. Termina o café da manhã, que debruçou-se sobre a Conferência Internacional de Investimentos de Tete, que arranca amanhã. O nosso convidado foi o diretor do gabinete do governador de Tete, Alberto Amade. A moderação de Isaura Afonso, sonorização de Marcos Zondani e assistência de Virgílio Jackson. Muito bom dia.
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5: 8 horas e 1 minuto.

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1: O presidente da República, Daniel Chapo, vai inteirar-se hoje dos projetos petrolíferos e o porto autônomo da província de Pointe Noire, no prosseguimento da visita de trabalho que efetua a República do Congo. Reporta o enviado da Rádio Moçambique, Alberto Paulo.
2: Banhada pelo Oceano Atlântico, Pointe Noire constitui uma importante atração de investimentos, o que torna a cidade no maior centro de negócios na República do Congo. Aliás, a ministra dos Negócios Estrangeiros e Cooperação, Maria Manuela Lucas, indicou que Moçambique pretende buscar a experiência de crescimento que a zona registra, um crescimento alavancado pelos projetos de petróleo e gás.
3: Acho que há muita coisa que nós vamos ver, e sobretudo essa questão da interação que o presidente vai ter com os homens de negócios daqui do Congo, mas em Porto Noire. Acho que vamos aprender muita coisa lá no terreno.
2: Esta terça-feira, o presidente da República manteve um encontro tete-a-tete com o homólogo congolês Denis Sassou Nguesso no âmbito do reforço das relações entre os dois países. Rádio Moçambique, Alberto Paulo, Brazzaville, no Congo.
1: Os empresários moçambicanos que operam na África do Sul garantem continuar com as suas atividades, apesar de ressentirem-se do impacto dos aumentos constantes do preço de combustíveis no território sul-africano. No extrato que se segue, falam Acácio Biasi e Nino Vieira, do setor de transportes, e Graciano Nhampuli, que opera no ramo da indústria metalúrgica.
4: Os custos estão elevados, mas por conta daquilo que é o nosso compromisso social, e a Etrago não vê somente o transporte como um negócio, mas também como um parceiro do povo moçambicano, que é para ajudar as pessoas a locomoverem-se e desenvolvimento do próprio país.
5: Os importadores são os mais afetados. Depois

0: Os deles somos nós, porque se o preço do combustível sobe, nós também temos que subir o preço do frete. E subindo o preço do frete, os importadores diminuem o poder de importações.
1: Teremos que flutuar com a inflação, teremos que ajustar os preços dos nossos materiais e vai ficar só um país minimamente organizado que, quando as coisas são assim, mexe tudo.
2: O preço da gasolina na África do Sul aumentou hoje até 3 randes e 33 cêntimos por litro, passando a custar 30 randes e 25 cêntimos, o equivalente a mais de 120 meticais. O gasóleo sofreu um agravamento de 3 randes e 24 cêntimos, o litro a subir para os 35 randes, ou seja, a mais de 140 meticais. Este é o maior aumento do preço de combustíveis este ano no território sul-africano. Na província do Niassa, inicia no próximo sábado o processo de colocação de medicamentos nas unidades sanitárias das regiões recônditas face à aproximação da época chuvosa. Jornalista Sinati Assani.
3: O anúncio foi feito esta terça-feira pelo diretor dos Serviços Provinciais de Saúde no Niassa, Narciso Rondinho, durante a recessão de enormes quantidades de diversos medicamentos e material médico cirúrgico.
4: Esta quantidade de insumos que chega à província serão destinados a todas as unidades sanitárias, com vista a poder reduzir o déficit e, por outro lado, poder melhorar o grau de satisfação daquilo que são, por um lado, as requisições, mas também melhorar o grau de satisfação ao nível das nossas farmácias.
3: Na ocasião, o secretário de Estado do Niassa Silva Livone, que fez a entrega dos medicamentos no depósito provincial do Niassa, exortou para uma gestão criteriosa, tendo em conta a época chuvosa e ao período de festas que se aproxima. Esnata Sani Lixinga.
2: A empresa Águas e Saneamento de Maputo está a realizar trabalhos de manutenção das infraestruturas responsáveis pelo tratamento e bombeamento de água. Os trabalhos, que decorrem de forma faseada, abrangem a estação de tratamento de água de Umbeluzi e vários centros de distribuição, entre eles Boane, Belo Horizonte, Matola, Matola Rio, Tsalala, Machava, Chamaculo, Machakene e Laulane, segundo o porta-voz da empresa Águas e Saneamento de Maputo, Clésio Xiziane.
5: Podem ocorrer algumas alterações temporárias no abastecimento decorrente da realização dos nossos trabalhos. Não teremos situações de faltas de água, porque os mesmos estão feitos de forma programada e nós temos em cada centro de distribuição diversos reservatórios e que esses serão lavados de forma faseada.
2: Os trabalhos deverão se prolongar até o fim do corrente mês. No plano internacional, a Guiné-Bissau poderá não realizar as eleições previstas para 6 de dezembro devido à falta de condições para o processo eleitoral. O presidente da Assembleia Nacional Popular, Domingos Simões Pereira, diz que o prazo para a apresentação de candidaturas terminou sem que tivesse conhecimento de qualquer candidatura submetida, considerando a data das eleições impraticável. O líder do PSGC aponta ainda a suspensão da atividade política e proibição de manifestações, reuniões e outras atividades partidárias como obstáculos à realização de eleições livres. Simões Pereira defende, por isso, a intervenção de parceiros internacionais, incluindo Portugal, União Africana, União Europeia, CDAO e CPLP, para ajudar a encontrar consensos e restabelecer a ordem constitucional no país. Apresentamos as notícias no próximo bloco. Às 9 horas.

E o ponto final desta edição do Jornal da Manhã, dissemos que o Presidente da República, Daniel Chapo, visita hoje a província congolesa de Pointe Noire, onde vai conhecer projetos de petróleo e gás e o Porto Autónomo, além de manter o encontro com o empresariado local numa iniciativa que visa atrair investimentos e colher experiência.

0: estratégias para o desenvolvimento de Moçambique. E no café da manhã falamos da Conferência Internacional de Investimentos de Tete, expectativas e oportunidades para o desenvolvimento da província. Alberto Amade, diretor do Gabinete do Governador da província de Tete, foi nosso convidado. A moderação foi da jornalista Isaura Afonso. E o ponto final desta edição do Jornal da Manhã, em nome de uma vasta equipa que tornou possível esta transmissão, despedem-se Francisco Jat e Elvis Magaia na sonorização, Lilia Langa na produção, Vitor África nas notícias, edição e apresentação, Ernesto Chouk. Bom dia, obrigado pela preferência e até amanhã.
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1: 8 horas 9 minutos já de Cuinagã, Moçambique, com o Jornal da Manhã, Mahungu e Angelo. 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
1: 8 horas 10 minutos, 27 segundos.

0: Uma boa companhia
1: a qualquer hora do dia. 8 horas 31 minutos. 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Vamos lá, Junguano de Tarato já, província. Boa viagem!

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2: Muito bom dia.
3: Muito bom dia, Albertina Santamela. Bom dia, ouvinte da Rádio Moçambique. O presidente da República, Daniel Chapo, vai se inteirar hoje dos projetos petrolíferos e o porto autónomo da província de Pointe Noire no prosseguimento da visita de trabalho que efetua a República do Congo. Reporta o enviado especial da Rádio Moçambique à República do Congo, Alberto Paulo.
4: Banhada pelo Oceano Atlântico, Pointe Noire constitui uma importante atração de investimentos, o que torna a cidade no maior centro de negócios na República do Congo. Aliás, a ministra dos Negócios Estrangeiros e Cooperação, Maria Manuela Lucas, indicou que Moçambique pretende buscar a experiência de crescimento que a zona registra, um crescimento alavancado pelos projetos de petróleo e gás.
5: Acho que há muita coisa que nós vamos ver, e sobretudo essa questão da interação que o presidente vai ter com os homens de negócios daqui do Congo, mas em Porto Noire. Acho que vamos aprender muita coisa lá no terreno.
4: Esta terça-feira, o presidente da República manteve um encontro tete-a-tete com o homólogo congolês Denis Sassou Nguesso no âmbito do reforço das relações entre os dois países. Rádio Moçambique, Alberto Paulo, Brazzaville, no Congo.
3: Empresários moçambicanos que operam na África do Sul garantem que vão continuar com as suas atividades, apesar de ressentir-se do impacto dos aumentos constantes do preço de combustíveis no território sul-africano. No extrato que se segue, falam Acácio Bias e Nino Vieira, do setor de transportes, e Graciano Nhampule, que opera no ramo da indústria metalúrgica.
6: Os custos estão elevados, mas por conta daquilo que é o nosso compromisso social, e a Etrago não vê somente o transporte como um negócio, mas também como um parceiro do povo moçambicano, que é para ajudar as pessoas a locomoverem-se e desenvolvimento do próprio país.
7: Os importadores são os mais afetados. Depois deles somos nós. Porque se o preço do combustível sobe, nós também temos que subir o preço do frete. E subindo o preço do frete, os importadores diminuem o poder de importações.
8: Teremos que flutuar com a inflação. Teremos que ajustar os preços dos nossos materiais e a África do Sul é um país minimamente organizado que, quando as coisas são assim, mexe tudo.
3: O preço da gasolina na África do Sul aumentou hoje até 3,33 rands por litro, passando a custar 30 rands e 25 cêntimos, o equivalente a mais de 120 meticais. O gasóleo sofreu um agravamento de 3 rands e 24 cêntimos, com o litro a subir para os 35 rands, ou seja, mais de 140 meticais. Este é o maior aumento do preço de combustíveis este ano em território sul-africano. Na província do Niassa, inicia no próximo sábado o processo de colocação de medicamentos nas unidades sanitárias das regiões recônditas face à aproximação da época chuvosa. Os detalhes por Esnata Sana.
9: O anúncio foi feito esta terça-feira pelo diretor dos Serviços Provinciais de Saúde no Niassa, Narciso Rondinho, durante a recessão de enormes quantidades de diversos medicamentos e material médico cirúrgico.
10: Esta quantidade de insumos que chega à província serão destinados a todas as unidades sanitárias, com vista a poder reduzir o déficit.

0: e, por outro lado, poder melhorar o grau de satisfação daqueles que são, por um lado, as requisições, mas também melhorar o grau de satisfação ao nível das nossas farmácias.
1: Na ocasião, o secretário de Estado do Niassa Silva Livone, que fez a entrega dos medicamentos no depósito provincial do Niassa, exortou para uma gestão criteriosa, tendo em conta a época chuvosa e ao período de festas que se aproxima. Isnata Sani Lixinga.
2: Inaugurados esta terça-feira no município de Xaxaengaza, perto de 2 km de estrada em pavé, nos postos administrativos de Patrice Lumumba e Praia. Jornalista Francisco Nelson.
3: Trata-se das estradas Hospital Provincial de Xaxai, terceiro bairro Patrice Lumumba, numa extensão de 1,4 km e da rotunda da praia até a um complexo turístico com cerca de 500 metros. A construção e pavimentação destas estradas foi financiada pelo Estado com apoio do Banco Mundial no investimento de 66 milhões de meticais. O edil de Xaxai, Osman Adamo, disse na inauguração dessas estradas que as vias vão dinamizar a economia da autarquia por se tratarem de estratégicas para a movimentação de pessoas e bens e, principalmente, a da praia, que vai impulsionar cada vez mais o movimento turístico. Francisco Nelson, cidade de Xaxai.
2: Na atualidade internacional, a Guiné-Bissau poderá não realizar as eleições previstas para 6 de dezembro próximo, devido à falta de condições para o processo eleitoral. O presidente da Assembleia Nacional Popular, Domingos Simões Pereira, diz que o prazo para a apresentação de candidaturas terminou sem que tivesse conhecimento de qualquer candidatura submetida, considerando a data das eleições impraticável. O líder do PSGC aponta ainda a suspensão da atividade política e a proibição de manifestações, reuniões e outras atividades partidárias como obstáculos à realização de eleições livres. Simões Pereira defende, por isso, a intervenção de parceiros internacionais, incluindo Portugal, União Africana, União Europeia, CDAO e CPLP, para ajudar a encontrar consensos e restabelecer a ordem constitucional no país. Para fecharmos, vamos às temperaturas máximas previstas para hoje. Tete, 34 graus centígrados. Beira, Chimoio e Nampula, 32 graus. Pemba, 31. Vilanculo, Quelimane e Lixinga, 30. Maputo, 28. Xaxai e Inhambane, 27 graus centígrados de temperatura máxima. Apresentamos as notícias das 9 escutas próximas, quando for 10 horas.

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2: Nove horas e 20 minutos, varia para repetir Gabi Moyo. 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
1: 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Nove horas e 46 minutos. Eu que António Marcos, anda com o esse nhago de Irarepirua, o curso de Zimbábue, o que é? Na maneira que se não houver com o Zipama com isso.

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2: 9h57, com 10 horas, Mahungua Barra de Moçambique, na seguir com o Alberto Mucheca. Lá com o Diego, o Guirão Gambassalado, com

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3: Até as horas de 14 minutos, na Arnacelo Figueiredo, e Nelson de Souza, na Cauê Amor Perdido, em Bigassi, Urinhão, Rio Pago, com o Gadi Catequês, Magazine Rádio Moçambique, em Ambane.

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3: Muito bom dia, Albertina Zandamela. Bom dia, amigo ouvinte. Moçambique quer colher a experiência da República Democrática do Congo na implementação de projetos petrolíferos. No prosseguimento da visita de trabalho ao Congo, o Presidente da República

0: Daniel Chapo visita hoje projetos de petróleo e gás na província de Pointe-Noire. A ministra dos Negócios Estrangeiros e Cooperação, Maria Manuela Lucas, explicou que a província de Pointe-Noire é conhecida como dinamizadora da economia congolesa.
1: É a zona econômica, não é? É por isso que muito dos voos, quando nós viemos, ele chega desde a passageiros, mas o destino final é Pointe-Noire, não é? Então, acho que há muita coisa que nós vamos ver, e sobretudo essa questão da interação que o presidente vai ter com os homens de negócios daqui do Congo, mas em Pointe-Noire. Acho que vamos aprender muita coisa lá no terreno. O Congo está a crescer, aqui onde estamos também é uma das experiências, que também vemos do outro lado o Kinshasa, mas também a área do óleo e gás, não é? Como estamos a dizer, que o Sr. Excelência Presidente vai ver em loco.
0: Ministra dos Negócios Estrangeiros e Cooperação, Maria Manuela Lucas, e o segundo dia da visita a trabalho do chefe de Estado moçambicano à República do Congo. O presidente da Federação Moçambicana das Associações dos Transportadores Rodoviários assegura que decorrem a bom ritmo as conversações com o governo para a suspensão do mecanismo de compensações e aprovação do aumento da tarifa de transporte público de passageiros. Sumali Gilberto.
2: Para Paulo Mutici, a alteração da tarifa é a única alternativa viável para garantir a sustentabilidade, a inclusão e a melhoria das condições operacionais dos transportadores. O dirigente considera que o atual sistema de subsídios tem se mostrado incapaz de fortalecer as empresas da indústria de transporte de passageiros, carga e logística num contexto marcado pela instabilidade no fornecimento de combustíveis. O presidente da FIMATRO falava esta terça-feira a jornalistas em Pemba, no âmbito da visita de trabalho à província de Cabo Delgado. Sumari Gilberto, em Pemba.
0: Cinco localidades do distrito de Macossa, em Manica, vão beneficiar de energia elétrica da rede nacional nos próximos dias. É uma ação inserida nos esforços do governo para expandir a rede elétrica no distrito. Daniel Oliveira.
3: Atualmente, a energia elétrica da rede nacional abrange as localidades de Dunda, Rio dos Elefantes e Macossa Sede. O administrador de Macossa, Albano Muyambo, referiu que as cinco localidades continuam por eletrificar, enquanto o Fundo de Energia FUNAI prossegue com a instalação de sistemas de painéis solares em algumas zonas. Albano Muyambo disse que o acesso à energia poderá contribuir para melhorar as condições de vida da população e impulsionar as atividades econômicas e sociais. Testemunho Daniel Oliveira.
0: O Instituto Nacional de Meteorologia, em Nampula, alerta para a possibilidade de ocorrência de chuva acima do normal nos distritos localizados a sul da província nos princípios do próximo ano. Otávio Fonseca.
4: O alerta foi deixado pela meteorologista do Instituto Nacional de Meteorologia em Nampula, Maria Sunila, e o fenómeno vai ter forte influência nos distritos de Malema, Ribau, Morrupula, Lardi e grande parte de extensão do distrito de Moma. Maria Sunila acrescentou que, face à situação, há necessidade das comunidades fortificarem a cobertura das suas residências para evitar que não sejam destruídas pelas intempéries. Otávio Fonseca, Nampula.
0: A urna contendo os restos mortais do locutor, jornalista da Rádio Moçambique, Egídio Pascoal, chega hoje à cidade de Tete. O jornalista faleceu ontem no Hospital Central da Beira, em Sofala, vítima de doença. Ana Venila.
5: Egídio Pascoal dedicou parte significativa da sua vida profissional à comunicação social, tendo-se destacado pela sua voz, experiência e versatilidade no exercício da atividade jornalística. A chegada da urna à cidade de Tete marca o início das cerimónias fúnebres do locutor e jornalista, cuja partida deixa consternação entre colegas, familiares e ouvintes da Rádio Moçambique. Segundo uma fonte familiar, as exéquias de Egídio Pascoal estão marcadas para esta sexta-feira, em local e hora ainda por anunciar.

0: da cidade dada à Navenila.
1: Na atualidade internacional, equipes de busca e resgate continuam a trabalhar para recuperar os corpos das vítimas da queda de um avião militar no estado nigeriano de Ondo. O acidente aéreo ocorreu na segunda-feira, tendo provocado a morte de todas as 25 pessoas a bordo, incluindo civis. As operações de resgate estão complicadas pelo fato de o avião ter caído numa área pantanosa de difícil acesso. O presidente nigeriano Bola Tinubu declarou 3 dias de luto nacional após o que é considerado um dos piores desastres aéreos do país nos últimos anos. Foram as notícias a esta hora, as próximas inseridas num Jornal da Tarde a partir das 12 horas e 30 minutos.

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4: 11 horas e 27 minutos. Vânia Barri, por diga-se o MBWA. O Babi Yuyu.

0: 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Nuno em Hangoreito.
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Ora viva, Rádio 20 queira deixar receber as nossas melhores cordiais saudações. São neste momento 11 horas e 55 minutos em toda a República de Moçambique. Damos o pontapé de saída ao nosso primeiro período de trabalho em português, no quadrante do seu receptor neste dia de quarta-feira, que data de 7 de outubro do ano 2026. A companhia do comunicador Febo Artiel até às 13h55, levando até ao seu receptor a seguinte programação. Dentro de alguns instantes, a transmissão dos tópicos do Boletim Informativo Jornal de Inhambane, o jornal que irá para o ar às 13 horas. Teremos às 12 horas e 2 minutos aproximadamente o espaço para os comerciais e depois música até às 12 horas e 30.

minutos para o Jornal da Tarde. Às 13 horas e 15 minutos, voltaremos à carga com os comerciais e mais música até a ponta final. Votos sinceros para que esta emissão continue chegando ao seu receptor nas mais queridas condições de sintonia. Estamos a emitir-se através da onda média 1206 kHz, bem como em... Estamos a emitir-se através da onda...

0: Hora certa em Moçambique, meio-dia.
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0: Boa tarde, estimado ouvinte. Uma saudação que se estende ao colega Armindo Massing. Armindo, boa tarde. O que é que nos reserva a atualidade ao nível da província de Inhambane para esta quarta-feira?
2: Boa tarde, Feborti. Ele ouvinte, o vendaval que se fez sentir na última noite aqui na cidade de Inhambane causou estragos a algumas instituições estatais, não só. A secretária de Estado da província de Inhambane garante que dentro de dias as mesmas serão reparadas. Enquanto isso, os funcionários e agentes de Estado trabalharão em tendas improvisadas. Coordenador provincial da Copa Lourdes Mutola Inhambane mostra-se satisfeito com os resultados dos campeonatos de futebol feminino. Estes os tópicos de algumas notícias a desfilarem, mas logo pelas 13 horas. Boa tarde.
0: Muito boa tarde. A continuação de Tarde Feliz, Armindo Massing, que é o editor para o Jornal de Inhambane, edição de quarta-feira à tarde, 12 e 1.

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1: 7 minutos depois do meio-dia, agora sim o arranque para a música diversa. Às 12h30, o Jornal da Tarde em conexão com a Antena Nacional. Hoje é quarta-feira e sabe que será a partir dos nossos estúdios em Inhambane. Para o país e o mundo. Kay Dinaldo, Tamires Muyane, Toda Gucci.

Quarta Tarde já é uma realidade e também é uma realidade que está no quadrante do seu receptor, o primeiro período em português do emissor provincial de Inhambane. Depois de Kay Rinaldo e Tamires Moyane, com Toda Gucci e agora Amor. Xanana e o conjunto Só Yours.

12h16. No amor, se quer ver muito diálogo, muita conversa, muita empatia. Enfim, para que a vida dos se torne efetivamente num lar mais doce. Para trás, Amor de Xanana com Conjunto Soyuz e agora Angade Luni. Vindem, vindem. Joaquim Nasikis.

Mista Nyungwe, na Oliver Mutukuz, original de Oliver Mutukuz, o zimbabuiano que infelizmente já não faz parte do mundo dos vivos. E vamos encerrar esta página musical com Cícero Boss, Pandemia, às 12h30 o jornal.

0: Em Moçambique são 12 horas e 30 minutos. A sua atenção, amigo ouvinte, ao Jornal da Tarde, em cadeia com Antena Nacional.
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0: Boa tarde, estimado ouvinte. Vendaval acompanhado de chuva intensa destrói infraestruturas públicas e privadas na província de Inhambane. Presidente da República, Daniel Chapo, visita hoje projetos de petróleo e gás no prosseguimento da sua visita oficial à República do Congo. Fora de portas, equipes de busca e resgate continuam a trabalhar para recuperar os corpos das vítimas da queda de um avião militar no estado nigeriano de Ondo. Destaques do Jornal da Tarde, quarta-feira, 7 de outubro de 2026. A sonorização é de Tomás Valoi e Matias Vilanculo. Encarrega-se pela edição e apresentação. Renovados votos de ótima audição. Vendaval acompanhado de chuva intensa destruiu na última noite infraestruturas públicas e privadas na província de Inhambane, assunto a conferir daqui a pouco. Para já, no prosseguimento da sua visita oficial à República do Congo, o presidente da República, Daniel Chapo, está a visitar neste momento projetos de petróleo e gás na província satélite de Pointe Noire, tida como centro de negócios daquele país. Em Pointe Noire, o chefe do Estado vai reunir-se com empresários congoleses com o propósito de atrair investimentos para Moçambique. Para mais detalhes sobre a visita do presidente da República ao Congo, junta à antena o enviado especial da Rádio Moçambique, Alberto Paulo.
1: Moçambique busca experiências da República do Congo no desenvolvimento de projetos de exploração de petróleo e gás. Esta quarta-feira, o presidente da República, de visita a este país africano, trabalha em Pointe Noire, a segunda maior cidade congolesa e tida como capital econômica do país. É nesta cidade onde estão em curso vários projetos ligados à exploração petrolífera, parte dos quais desenvolvidos pelas multinacionais Eni e Total Energies. Daniel Chapo visitou o Centro de Tratamento de Gás e Central Elétrica do Congo, duas infraestruturas que fazem parte do projeto Congo LNG, sob gestão da Eni. Além da exportação, o Centro de Tratamento processa o gás que alimenta a central elétrica, que é responsável por 70% da energia consumida no país. O dia é marcadamente de visitas a projetos estratégicos. Esta tarde, Daniel Chapo, ainda em Pointe Noire, vai inteirar-se do funcionamento

0: de projetos desenvolvidos pela Total Energies são projetos de gás natural liquefeito e também de processamento de petróleo. Daniel Chapo visita estes projetos numa altura em que Moçambique procura consolidar a sua posição no mercado de óleo e gás, com uma previsão de investimento de cerca de 50 bilhões de dólares. A visita oficial do presidente da República ao Congo insere-se no estreitamento das relações entre os dois países em vários domínios. Um dos campos a ser explorado é o da saúde e, neste contexto, o gabinete da primeira-dama de Moçambique pretende buscar a experiência do Congo na assistência social a pacientes de várias doenças e apoiar ações para melhorar a resposta sanitária. A primeira-dama visitou um centro de referência no tratamento de várias doenças no Congo. Geta Chapo gostou da experiência.
1: Estamos a trabalhar também no sentido de conseguirmos termos esses equipamentos no nosso país e também um dia termos um hospital ou um instituto especializado para que possamos tratar os nossos doentes dentro do nosso país. Assim iremos poupar muito recursos.
0: Primeira-dama da República de Moçambique, Geta Chapo, falando no final da sua visita a um centro de referência no tratamento a várias doenças em Brazzaville, capital da República do Congo. A agenda desta quarta-feira vai terminar com conversações entre Daniel Chapo e o seu homólogo Denis Sassou Nguesso. Rádio Moçambique, Alberto Paulo, no Congo.
2: Presidente da República, Daniel Chapo, está a visitar projetos de petróleo e gás na província satélite de Pointe Noire, tida como o maior centro de negócios daquele país. Sob o lema Tete no Horizonte de Investimentos, Oportunidades para uma Nova Era de Desenvolvimento, a cidade de Tete acolhe a partir de amanhã a Conferência Internacional de Investimentos. Para testar a prontidão da província em torno do evento, chamo a antena a jornalista Ana Avenida.
3: Está tudo a postos para a realização esta quinta-feira da Conferência Internacional de Investimentos de Tete, com aposta na transformação digital e valorização das oportunidades e potencialidades existentes nesta província. O encontro irá juntar investidores nacionais e internacionais, parceiros de desenvolvimento e diferentes atores do setor privado, com o objetivo de promover as oportunidades de negócio e estimular novos investimentos. A garantia foi dada esta quarta-feira no espaço Café da Manhã desta estação emissora pelo diretor do gabinete do governador de Tete. Alberto Amade disse que a conferência vai apresentar as facilidades e incentivos disponíveis para novos investimentos, bem como uma carteira de projetos de investimentos da província.
4: Para investirmos em Tete, olhando para as suas potencialidades, primeiro temos que notar que o governo por si oferece as várias oportunidades. Primeiro, para o incentivo fiscal e segundo, para o nível de organização que a província se dispõe, tendo em conta o bloco de organização e de investimento que é liderado pelo Ministério da Economia e de Finanças, que Tete continua a liderar em termos da sua capacidade de gerar renda e também logística forte para que esses investimentos possam ser facilitados, quer através da recessão da nossa população e, segundo, também da recessão e capacidade de preparação do nosso setor empresarial de Tete.
3: Amade sublinhou ainda que a iniciativa pretende dar maior visibilidade aos setores com potencial para dinamizar a economia provincial, criar emprego e impulsionar o desenvolvimento regional.
4: Convidamos todo o corpo diplomático acreditado na República de Moçambique e esperamos que esse corpo diplomático mobilize investidores e mobilizem todo o setor privado para que conosco façam uma aliança forte, não só de Tete, mas de Moçambique de forma geral.
3: O foco do governo é que a exploração de recursos beneficie em primeira instância as comunidades locais da cidade de Tete, Ana Avenida.
2: Tete acolhe amanhã a Conferência Internacional de Investimentos para a divulgação das suas potencialidades económicas e não só. Os investimentos demandam segurança. Ministros da Defesa de Moçambique e da Tanzânia estão reunidos em Dar es Salaam para o reforço da cooperação na área de defesa e segurança. Monteiro Bonifácio, correspondente da Rádio Moçambique em Dar es Salaam.
5: O ministro da Defesa Nacional, Cristóvão Chume, enaltece a contribuição da Tanzânia no estabelecimento do nacionalismo moçambicano, bem como na pacificação do país.

0: Cristóvão Tchume, que falava na abertura da 7ª Sessão Conjunta Permanente de Defesa e Segurança, que decorre na cidade de Dar es Salaam, diz que além da Tanzânia ser o berço do Estado moçambicano, deu também a sua contribuição na luta pela paz em Moçambique. Para Cristóvão Tchume, a Sessão Conjunta Permanente de Defesa e Segurança, em curso, constitui uma oportunidade para a consolidação dos laços históricos entre Moçambique e Tanzânia.
1: A presente reunião da Comissão Conjunta Permanente de Defesa e Segurança entre os nossos países decorre num período revestido de grande importância, onde Moçambique celebrou a 4 de outubro de 2026 o Dia da Paz e Reconciliação Nacional, por ocasião da assinatura do Acordo Geral de Paz em 1992, em Roma, Itália, pondo fim a 16 anos de uma longa e destrutiva guerra civil no nosso país. Outro sim, no dia 25 de setembro passado, celebramos o Dia das Forças Armadas de Defesa de Moçambique e o aniversário do desencadeamento da Luta Armada de Libertação Nacional, onde o berço foi neste país, em homenagem ao início da luta de libertação nacional contra o regime colonial português em 1964. Em todos esses eventos históricos, o povo e o governo da República Unida da Tanzânia sempre estiveram do lado de Moçambique, razão pela qual gostaríamos de aproveitar a ocasião para agradecer aos nossos irmãos tanzanianos pelo apoio abnegado prestado em prol de um Moçambique livre.
0: Ministro da Defesa Nacional, Cristóvão Tchume, na abertura da 7ª Sessão Conjunta Permanente de Defesa e Segurança, que decorre na cidade de Dar es Salaam, de onde vos falou Monteiro Bonifácio.
2: Dos estúdios da Rádio Moçambique, na cidade de Inhambane, transmitimos o Jornal da Tarde. Vendaval acompanhado de chuva intensa destrói infraestruturas públicas e privadas na província de Inhambane. A secretária de Estado na província, Arsênia Massing, visitou esta manhã, na cidade de Inhambane, algumas infraestruturas afetadas numa altura em que decorre o levantamento dos danos provocados pelo temporal um pouco pela província. Alexandre Matsimbi.
3: Secretária de Estado em Inhambane visita instalações do Instituto Nacional de Promoção de Emprego, INEP, e a Unidade de Intervenção Rápida, UIR, atingidas por um vendaval que na última noite assolou algumas regiões na província. Na visita, Arsênia Massing constatou de perto os danos provocados pela intempérie nas infraestruturas das duas instituições, o que compromete as condições de funcionamento. A governante mostrou-se preocupada com a situação e garantiu que serão desencadeadas em breve intervenções para reparar os danos para que os funcionários possam retomar e manter o ritmo das atividades em condições adequadas. Orientamos para que seja feito um levantamento para que o mais breve possível sejam criadas condições para assegurar que estas instituições continuem a funcionar e prestar serviços à população, afirmou Arsênia Massing. A secretária de Estado garantiu ainda que entidades competentes serão mobilizadas para avaliar a extensão dos estragos em toda a província e definir medidas necessárias para a mitigação.
4: Agora estamos a trabalhar para fazer o levantamento e de imediato garantirmos a reposição do teto e também algumas paredes que têm algumas fissuras. Temos muita infiltração de água, temos que fazer uma verificação total mesmo do teto na delegação do Instituto. Aqui na comunidade da UIR, a situação é muito mais crítica. As instalações já eram degradadas, portanto, foi tudo praticamente embora. São os armazéns, são os gabinetes de trabalho, não temos absolutamente nada em condições. O que vamos fazer agora é alocar tendas para poderem trabalhar. São uma força operativa, enquanto decorre o processo de reabilitação do nosso quartel, que é um projeto que está em carteira, que aguardamos apenas a libertação dos fundos por parte da entidade que se

0: prometeu em ceder este trabalho de reabilitação do quartel, porque neste momento a situação é mesmo crítica.
1: O vendaval acompanhado de chuva intensa, registado ontem, deixou um rastro de destruição em vários pontos da província de Inhambane, afetando infraestruturas públicas e privadas.
2: Instituto Nacional de Meteorologia, delegação de Nampula, alerta para o reforço dos tetos das casas por conta da previsão da queda de chuva forte em alguns distritos da província. Otávio Fonseca.
3: O Instituto Nacional de Meteorologia em Nampula alerta para a ocorrência de chuvas acima do normal nos distritos localizados a sul da província nos princípios do próximo ano. O alerta foi deixado pela meteorologista do Instituto Nacional de Meteorologia em Nampula, Maria Sunila, e o fenômeno vai ter forte influência nos distritos de Malema, Ribão, Morrupula, Lardi e grande parte de extensão do distrito de Moma. Maria Sunila acrescentou que, face à situação, há necessidade das comunidades fortificarem a cobertura das suas residências para evitar que não sejam destruídas pelas intempéries.
4: A recomendação que deixo é que a comunidade se prepare para esta época chuvosa, fortificando as suas residências. Ainda não temos a previsão dos ciclones, sai mesmo no mês de novembro. E, como sabemos, a época ciclônica começa de novembro para abril. Então, ainda não temos o número de ciclones previstos e, com tudo isso, mesmo assim, temos que reforçar as nossas residências.
3: Maria Sunila, meteorologista do INAM em Nampula, e a previsão meteorológica prevista para o primeiro trimestre do ano 2027 nesta região do país. Otávio Fonseca, Nampula.
2: Ministério da Agricultura, Ambiente e Pesca já aloca 223 kits de tração animal a produtores agrícolas do setor familiar em 5 províncias do país. Horácio Dengo.
5: E trata-se de kits compostos por 3 animais, sendo 2 machos e uma fêmea, charrua, semeadora e carroça para o transporte da produção, que vão beneficiar famílias vulneráveis, na sua maioria agrupadas em associações agrícolas. O diretor nacional de pecuária no Ministério da Agricultura, Ambiente e Pescas, que partilhou a informação, indicou que a alocação destes kits agrários é suportada pelo governo através do Fundo de Fomento Agrário e de Extensão Rural, com financiamento do PROCAVAM. Rafael Escrivão explica que a alocação dos kits de tração animal visa aumentar as áreas de produção, reduzir o esforço que as mulheres são submetidas na atividade agrícola e incrementar a produtividade. O dirigente acrescenta que, para que este apoio tenha sucesso, os beneficiários vão ser acompanhados por técnicos de extensão rural no setor agrário em cada uma das 5 províncias abrangidas pelo programa, nomeadamente Gaza, Inhambane, Sofala, Manica e Tete.
6: A maior parte são associadas em organizações que têm o mesmo padrão de vulnerabilidade, necessidade. Cada associação, que é um grupo de mulheres, homens, algumas idosos, vai receber 2 kits de extração animal. Significa que vão lavrar as suas machambas, vão passar o período de lavoura e, no período em que começar a colheita, eles têm ainda essas charruas, têm acoplado a carroça que vão poder transportar o que foi colhido nas machambas. Essas comunidades que foram selecionadas, sob o critério de seleção, eles fizeram um levantamento de base para verem a vulnerabilidade. Depois vamos acompanhar, 2 áreas vão ser acompanhadas, a área da agricultura, que é a tração animal, e a área da pecuária. Tem que se criar condições para que estes kits que a associação receba haja uma produção. Então, para tal, tem que haver um acompanhamento técnico.
5: Diretor Nacional de Pecuária no Ministério de Agricultura, Ambiente e Pescas, Rafael Escrivão, e o apoio do governo a produtores do setor familiar em kits de tração animal em 5 províncias. Horácio Dengo.
2: Em Cabo Delgado, buscam-se consensos para a introdução de novas tarifas de transporte público de passageiros. O estágio das negociações por Sumali Gilberto.
7: O presidente da Federação Moçambicana das Associações dos Transportadores Rodoviários assegurou em Cabo Delgado que decorrem a bom ritmo as conversações com o governo para a suspensão do mecanismo de compensações e aprovação do aumento da tarifa do transporte público de passageiros. Para Paulo Mutici, a alteração da tarifa é a única alternativa viável para garantir a sustentabilidade, a inclusão e a melhoria das condições operacionais dos transportadores. O dirigente considera que o atual sistema de subsídios tem se mostrado

0: mostrado incapaz de fortalecer as empresas da indústria de transporte de passageiros, carga e logística, num contexto marcado pela instabilidade no fornecimento de combustíveis. O presidente da FIMATRO falava esta terça-feira a jornalistas em Pemba, no âmbito da visita de trabalho à província de Cabo Delgado.
1: O sistema de subsídio empobrece e enfraquece o transportador nacional. Nós não queremos mais ser enfraquecido. É uma coisa que nos entretém, mas em termos de ganho não tem nenhum ganho. Porque nesses 6 meses que estamos entretidos no subsídio, as nossas empresas estão enfraquecidas. E nós queremos empresas atuantes, empresas que ganham dinheiro. Nós queremos um transporte moderno. Nós, como direção da federação, não nos interessa mais discutir compensações, mas nos interessa discutir políticas para o desenvolvimento do transporte em Moçambique. E nos interessa que o governo reajuste a tarifa de passagem.
0: Paulo Mutis adiantou que a organização aguarda pela nova etapa de negociações com o governo para a transição definitiva do modelo de subsídios para a nova tarifa. Sumari Gilberto, em Pemba.
2: A Assembleia Municipal de Maputo está reunida na sua 14ª sessão ordinária. Na ocasião, a presidente do órgão pediu celeridade na resposta aos problemas que inquietam os municípios, com destaque para o saneamento, recolha de resíduos sólidos, requalificação das vias e drenagem. Lília Langa.
3: A dirigente defende igualmente mais participação dos munícipes na identificação e acompanhamento das soluções para os problemas que a cidade enfrenta.
4: Apreciamos o progresso das obras de requalificação urbana em curso, passando pela reabilitação e expansão da rede de drenagem, à construção de caixas, aquedutos, coletores, entre outras atividades determinantes para a elevação da qualidade de vida do nosso município na cidade de Maputo. Senhor Presidente do Conselho Municipal da cidade de Maputo, gostaríamos de apelar e recomendar a celeridade das obras de requalificação urbana.
3: Por sua vez, o presidente do Conselho Municipal de Maputo, Razak Manik, reconheceu que os desafios persistem na urbe, sendo que várias ações estão em curso para a solução dos problemas.
5: Continuamos a intervir nas estradas, ruas e acessos dos diferentes distritos municipais. Em Xamancu, por exemplo, o processo de requalificação está a permitir transformar antigos becos em acessos que melhoram a circulação de pessoas e bens e criam melhores condições de vida para as famílias. Sabemos que ainda existem muitas vias que precisam de intervenção. Não ignoramos esta realidade. O nosso compromisso é continuar a mobilizar os recursos e estabelecer prioridades para que gradualmente possamos melhorar a transitabilidade e devolver dignidade às nossas ruas e bairros.
3: Razak Manik destacou a necessidade de reorganizar o comércio informal, sobretudo em zonas de grande concentração populacional. A 14ª sessão ordinária da Assembleia Municipal de Maputo vai, igualmente, apreciar o relatório de execução do plano de atividades da edilidade referente ao primeiro trimestre deste ano e a proposta de revisão do regulamento sobre poluição sonora. Na abertura da sessão, intervieram também os chefes das bancadas da Frelimo, Renamo e DM, que apresentaram as suas posições sobre os principais desafios da cidade de Maputo.
2: As reações em torno da morte do locutor jornalista da Rádio Moçambique, Egídio Pascoal, continuam a chegar, tal como atesta o trabalho de Domingos Cadeado a partir de Chimoio.
6: Promotores das artes e cultura na cidade de Chimoio e Manica dizem que a morte de Egídio Pascoal, ocorrida última terça-feira na cidade da Beira, deixa um vazio na área da cultura. O DJ Chen Kofa, o músico Célio Figueiredo e o mestre de cerimónias e colega de trabalho Carlos Barros lamentam sua partida e destacam o contributo que deixou para a cultura e para as novas gerações. Entre os profissionais do setor, a notícia da sua morte foi recebida com tristeza e consternação. Para muitos, Egídio Pascoal não foi apenas

0: uma figura ligada à cultura, mas também uma referência que, através do seu trabalho, dedicação e experiência, ajudou a abrir caminhos para os outros artistas.
1: Gide foi uma pessoa amigável, foi uma pessoa afável, acho que era amigo de todos e profissionalmente muito, muito competente. Realmente, no ramo da cultura, eu acho que a província, a cidade de Simões, e talvez a nível de Moçambique, se vai fazer ressentir, não é? Eu sinto muito por isso, porque em todas as atividades culturais, principalmente em espetáculos, como era o Festival Cabeça de Velho, entre outros, né? Eu acho que ele era um dos promotores mais fortes que nós tínhamos. E uma coisa que ele tinha de muito bom era que buscava novos talentos, buscava muito por novos talentos e pronto, né? É uma perda muito grande, a verdade.
2: O mundo jornalístico não se difere muito com o mundo de DJ, né? Porque o jornalista trabalha diretamente com o DJ em caso de casamentos, eventos por aí. Então isso transmite uma verdadeira tristeza para toda a malta que trabalhou com ele e que não trabalhou com ele, porque ela era uma pessoa excepcional.
3: Nos intitulamos de nova geração e já intitulávamos ele como velha geração, velha guarda. Então é uma pessoa sem igual. Vai deixar um vazio enorme, sem igual, sem igual. É triste, é difícil falar de uma figura como Egídio Pascoal.
0: Egídio Pascoal parte, mas deixa um legado que, segundo os seus colegas, deve continuar a ser contado, valorizando e transmitindo às futuras gerações. A partir da cidade de Simões, Domingos Cadeado.
4: A implantação de novas estâncias turísticas no distrito de Lago, no Niassa, abre oportunidades de emprego, motivo de satisfação para os jovens. Constância Jabu.
5: Jovens do distrito do Lago, na província do Niassa, mostram-se satisfeitos com o desenvolvimento turístico da região, mercê do aumento de instâncias turísticas. Este fato está a contribuir na criação de mais postos de emprego para jovens, tendo sido absorvidos de 2021 a esta parte 105 jovens. O presidente do Conselho Distrital da Juventude Local, Osvaldo Mandito, disse que, além de aproveitar oportunidades de formação, estes jovens estão a melhorar as condições de vida das suas famílias.
6: Que o setor do turismo de 2021 até exato momento 2026 é o setor que mais empregou no distrito do Lago, com a presença da existência de muitos hotéis nesse espaço. Estamos a falar dos Jasmine Bay Hotel, empregou acima de 50 jovens. Estamos a falar do Mikala Lodge, empregou mais jovens. Estamos a falar do Complexo Massaoko, entre outras instâncias turísticas. Então, por que não dar importância a este setor do turismo, que nos ajuda, aliás, que também ajuda a juventude a ter emprego, a ter oportunidade em várias esferas?
5: Presidente do Conselho Distrital da Juventude no Distrito do Lago, no Niassa, Osvaldo Mandito, e o impacto de implantação de mais instâncias turísticas naquela região. O Distrito do Lago conta com instâncias turísticas de renome que recebem turistas que escalam a região para a prática dos turismos de praia, canoagem, de montanha, religioso e cultural. Constância Diabo, em Lixinga.
4: Detidos em Tete, dois indivíduos por posse ilegal de dois pangolins, uma espécie protegida por lei. Os contornos da detenção por Ignácio Gamay.
7: Os acusados de 23 e 26 anos de idade foram surpreendidos pela polícia numa estância hoteleira no distrito de Xangara, quando pretendiam comercializar os animais. A detenção resulta de uma operação das autoridades que permitiu interceptar os suspeitos na posse dos animais, numa altura em que as autoridades intensificam ações de combate à caça furtiva e ao tráfico de espécies proibidas. O caso junta-se a outros episódios de tráfico de pangolins registrados pelas autoridades nesta província, sendo o último ocorrido há cerca de 2 semanas. O porta-voz do Comando Provincial da Polícia da República de Moçambique, Feliciano da Câmara, presume que os indivíduos teriam efetuado a caça em uma área de conservação na província de Manica.
8: De facto, foi possível frustrar esta mesma ação. E de lá foi possível igualmente contactar com as autoridades da AQUA, neste caso da província de Manica, que

0: aproximaram até aquele comando distrital, onde foi feita a entrega destes animais para que pudessem ser colocados novamente em liberdade na vida selvagem.
1: O porta-voz da Polícia da República de Moçambique, Feliciano da Câmara, e a detenção de dois indivíduos no distrito de Xangaré, acusados de tentativa de venda de pangolins, uma espécie protegida por lei. Ignacio Xangaré, acusados de

0: Ações de resgate estão complicadas pelo facto de o avião ter caído numa área pantanosa de difícil acesso. O presidente nigeriano Bola Tinubu declarou 3 dias de luto nacional após o que é considerado um dos piores desastres aéreos do país nos últimos anos. A Organização Mundial da Saúde desaconselha medicamentos e cirurgia para obesidade em menores de 10 anos. Para crianças com menos de 10 anos com obesidade, a OMS recomenda que sejam privilegiadas outras formas de tratamento. As recomendações publicadas hoje fazem parte das primeiras orientações globais da OMS para o tratamento integrado da obesidade em crianças e adolescentes. De acordo com a OMS, em 2024, 70 milhões de crianças dos 5 aos 9 anos e 100 milhões de adolescentes dos 10 aos 19 anos eram afetados pela obesidade em todo o mundo. Serviços não bancários da SADC estão reunidos no Malawi. A reunião vai debruçar-se sobre o desenvolvimento do mercado, a harmonização de instrumentos regulamentares e legislativos e desenvolvimento de capacidades. Sérgio Sixpence, correspondente da Rádio Moçambique em Blantyre.
1: Os comitês de seguros, valores mobiliários e autoridades financeiras não bancárias da SADC defendem a harmonização das regulamentações financeiras em toda a região austral para facilitar o comércio transfronteiriço e reforçar a proteção das empresas e dos consumidores. Falando na 49ª reunião dos comitês de seguros, valores mobiliários e autoridades financeiras não bancárias da SADC, Kenneth Matomola, líder desta agremiação, afirmou que a harmonização é essencial porque os riscos financeiros podem ultrapassar fronteiras no mercado regional cada vez mais integrado. Matomola observou que os países da SADC têm diferentes níveis de desenvolvimento nos seus sistemas financeiros, sendo necessário que os Estados-membros trabalhem em conjunto para garantir que nenhum país fique para trás. O ministro da Industrialização, Negócios, Comércio e Turismo do Malawi, Simon Itai, considerou que os reguladores devem garantir que os produtos financeiros sejam concebidos para satisfazer as necessidades das pequenas e médias empresas, cooperativas e outros empresários. Acrescentou que os produtos de seguros devem servir setores como a agricultura, os transportes, a indústria transformadora e outras áreas em que as pequenas e médias empresas desempenham um papel importante no desenvolvimento econômico. Sérgio Sixpence, em Blantyre.
0: É o fim do Jornal da Tarde. Próximo serviço alargado de informação às 19h30 no Jornal da Noite. Tomás Valoi na sonorização e Matias Vilanculo na edição e apresentação. Despedem-se, desejando ao ouvinte uma boa tarde.
2: Às 13h34, acabamos de transmitir em cadeia nacional o Jornal da Tarde, hoje numa edição do emissor provincial de Inhambane.
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2: O período ainda é informativo, já a seguir o Jornal de Inhambane.
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0: Lourdes. Coordenador provincial da Copa Lourdes Mutola, Dinhambane, mostra-se satisfeito com os resultados dos campeonatos de futebol feminino. Estes são os tópicos da primeira edição do Jornal Dinhambane, hoje editado e apresentado por mim, Armindo Mancini, com os cuidados sonoros de Luís Batista. Desde já, ótima escuta. Vamos de imediato pautar a informação que dá conta que a chuva e o vendaval que se fizeram sentir na última noite na cidade de Inhambane deixaram um rastro de destruição. Alexandre Matsimba acompanhou a visita da secretária de Estado às instituições que sofreram danos.
1: Secretária de Estado em Inhambane visita instalações do Instituto Nacional de Promoção de Emprego, INEP, e a Unidade de Intervenção Rápida, UIR, atingidas por um vendaval que na última noite assolou algumas regiões na província. Na visita, Arsênia Massing constatou de perto os danos provocados pela intempérie nas infraestruturas das duas instituições, o que compromete as condições de funcionamento. A governante mostrou-se preocupada com a situação e garantiu que serão desencadeadas em breve intervenções para reparar os danos para que os funcionários possam retomar e manter o ritmo das atividades em condições adequadas. Orientamos para que seja feito um levantamento para que o mais breve possível sejam criadas condições para assegurar que estas instituições continuem a funcionar e prestar serviços à população, afirmou Arsênia Massing. A secretária de Estado garantiu ainda que entidades competentes serão mobilizadas para avaliar a extensão dos estragos em toda a província e definir medidas necessárias para a mitigação.
2: Agora estamos a trabalhar para fazer o levantamento e de imediato garantirmos a reposição do teto e também algumas paredes que têm algumas fissuras. Temos muita infiltração de água, temos que fazer uma verificação total mesmo do teto na delegação do Instituto. Aqui na comunidade da UIR, a situação é muito mais crítica. As instalações já eram degradadas, portanto, foi tudo praticamente embora. São os armazéns, são os gabinetes de trabalho, não temos absolutamente nada em condições. O que vamos fazer agora é alocar tendas para poderem trabalhar. São uma força operativa, enquanto decorre o processo de reabilitação do nosso quartel, que é um projeto que está em carteira, que aguardamos apenas a libertação dos fundos por parte da entidade que se comprometeu em ceder este trabalho de reabilitação do quartel. Porque neste momento a situação é mesmo crítica. Aqui é muito mais crítico do que o outro lado. Lá pelo menos temos a arbitragem laboral, que vai ceder uma sala de trabalho para o pessoal do Instituto poder trabalhar, pelo menos à condição. Mas aqui não temos mesmo nada, vai ser tendas e vão trabalhar assim.
1: O vendaval, acompanhado de chuva intensa, registrado ontem, deixou um rastro de destruição em vários pontos da província de Inhambane, afetando infraestruturas públicas e privadas.
0: Foi um vendaval acompanhado de chuva. Chuva essa necessária para a sementeira. E por falar em sementeira, o setor de agricultura e pesca já começou a preparar a campanha agrícola 2026-2027. Manuel Chimel.
3: A província de Inhambane prevê colher cerca de 1.400.000 toneladas de culturas diversas na campanha agrária 2026-2027, que arranca este mês no país. Para o alcance desta meta, a província já preparou uma área de perto de 234 mil hectares. Neste momento, o setor de agricultura e pesca em Inhambane desdobra-se na distribuição de insumos agrícolas para garantir o cumprimento das projeções. Cereais, leguminosas, hortícolas, raízes e tubérculos são as culturas de aposta na primeira época da campanha agrária. O diretor provincial de Agricultura e Pesca, Inhambane, Júlio João, defende maior envolvimento dos produtores no aumento das suas áreas de cultivo e sementeira.
4: Prioriza as sementes de ciclo curto e também a questão de identificação de algumas zonas com maior potencial. Nós já identificamos essas zonas.

Boa tarde. O vendaval que se fez sentir na última noite aqui na cidade de Inhambane causou estragos em algumas instituições estatais. E a secretária de Estado na província visitou e garantiu que dentro de dias haverá um trabalho com vista à reposição dos estragos.

0: zona estamos a investir bastante. Estamos a construir também algumas estufas que visam, de facto, trazer alguma resiliência nesses locais, sobretudo nas zonas semiáridas, onde nós sabemos que as temperaturas são altíssimas e, através das estufas, pode reduzir a incidência e garantir que haja alguma produção para alimentar as pessoas. Para este ano, nós construímos 3 estufas, já estão quase concluídas. A última estufa que está sendo construída em Escomo, na localidade de Muapsa, falta agora montar o sistema de irrigação. E achamos que vamos dar continuidade através de vários parceiros também que estamos a trabalhar com eles para construirmos mais estufas ao nível da nossa província.
1: A Fonte apela igualmente aos produtores para que apostem em culturas resilientes às alterações climáticas com vista a contrariar o fenômeno El Niño e garantir a segurança alimentar na província.
0: As espécies que toleram, de alguma forma, o stress hídrico, como que estão, por exemplo, como falamos de estacas de mandioqueiras, como o caso de rama de batata doce, e que já estão a ser plantados neste momento.
1: Júlio João, diretor provincial de Agricultura e Pesca, Ginhambani, e as estratégias visando garantir a disponibilidade de alimentos na região. A província de Inhambane prevê colher cerca de 1.400.000 toneladas de cultivo.
2: Na província de Inhambane ainda persistem casos de empresas que descontam o salário dos trabalhadores e não canalizam ao INSS. Sandra Massango.
3: Instituto Nacional de Segurança Social em Inhambane mostra-se indignado com as empresas que não canalizam os descontos efetuados aos trabalhadores. O porta-voz do INSS em Inhambane, Januário Genga, disse que alguns empregadores descontam os seus trabalhadores e não canalizam todo o valor à segurança social. Januário Genga chama a atenção que a omissão de dados dos contribuintes e respectivas contribuições consubstancia crime e priva o trabalhador dos seus direitos futuramente.
4: Não basta inscrever os trabalhadores, descontá-los e não canalizar. A lei obriga que todas as empresas, nesses casos contribuintes, que têm seus trabalhadores a cargo, devem descontar para a segurança social. Outro aspecto que nós também chamamos de atenção às empresas, aos contribuintes, é a não omissão. O que é omissão? Nós podemos ter 5 trabalhadores, onde a empresa declara 2. Isto é uma infração legal. Todos os contribuintes são encorajados a não optar por esta via, porque não só cometem uma infração, assim como também prejudicam os trabalhadores naquilo que são benefícios que estes vão aderir durante a sua vida e em seus familiares.
3: Porta-voz do INSS em Inhambane, Januário Genga, e a necessidade dos empregadores canalizarem as contribuições dos trabalhadores à segurança social.
2: A situação preocupante aqui de empresas que continuam a descontar o salário dos trabalhadores e não canalizam ao INSS. Quem também está preocupado é a direção dos aeroportos aqui em Inhambane, Merco Mocumba. De que provê esta preocupação?
5: A empresa Aeroportos de Moçambique em Inhambane mostra-se preocupada com a invasão do perímetro aeroportuário do aeródromo da capital provincial. A realização de atividades ilegais nas suas reservas de terra, incluindo a extração de areia, faz parte das inquietações da instituição. Estas ações representam riscos severos à navegação aérea e à integridade ambiental das infraestruturas. O gestor de segurança no aeródromo de Inhambane, Alberto Fuligi, indica que, para mitigar o problema, a instituição tem implementado várias frentes de resposta, como campanhas de sensibilização junto às comunidades e a instalação de chapas de sinalização de proibição para o exercício de qualquer atividade na área de reserva.
6: O trabalho que estamos a fazer para evitar a invasão e a vandalização da infraestrutura aeroportuária são as sensibilizações junto às comunidades. Para esse trabalho contamos muito com os líderes comunitários, com o secretário dos bairros. Fazemos também cartazes, produzimos algumas chapas, exortando a população mesmo para não vandalizar a vedação. E não só temos casos de vandalização da vedação, mas também temos questão de lixo. E um fenômeno que está a ganhar espaço nos últimos dias é a extração de areia também. Então, são as

0: campanhas, produção de chapas que vamos fixando um pouco pelo perímetro todo do aeroporto.
1: Alberto Folige, gestor de segurança no aeródromo de Inhambane.
2: No distrito de Vilanculo, o governo local aposta na formação e capacitação de guias turísticos. Nelson Francisco.
3: O governo do distrito de Vilanculo, na província de Inhambane, aposta na formação de guias turísticos para melhorar o atendimento no setor. Trata-se de 80 guias turísticos já formados este ano na região. Destes, uma parte trabalha com a Associação Distrital de Turismo de Vilanculo e outros diretamente com as instâncias turísticas. A ideia é garantir um atendimento condigno aos visitantes que escalam esta área declarada capital do turismo. O administrador de Vilanculo, José Jeremias, descreve o impacto dos guias turísticos na dinamização do turismo no distrito.
4: Continuar a organizar, continuar a melhorar aquilo que são os serviços, capacitação dos trabalhadores, de modo o turista, quando chegar, sentir-se bem recebido e bem servido.
3: José Jeremias, administrador de Vilanculo, destacando o impacto da formação de guias turísticos na dinamização da atividade turística.
2: Vamos por agora pautar a informação desportiva numa página hoje assinada pelo colega Manuel Schmel, ele que nos fala da satisfação da direção que está à frente da Copa Lourdes Mutola.
5: Coordenador provincial da Copa Lourdes Mutola em Inhambane mostra-se satisfeito com os resultados dos campeonatos de futebol feminino. Patrício Moraes aponta o elevado número de equipas como prova do sucesso da competição. Aliás, desde o início da prova em 2012, o número de equipas tem vindo a aumentar ano após ano.
6: Nós conseguimos colocar a atividade da Copa em toda a província, estamos a falar de todos os distritos que estão a movimentar a Copa. É verdade que um e o outro têm poucas equipas, mas o importante é que em toda a província estamos lá a empoderar a rapariga. Como tenho dito sempre, a Copa é um programa desportivo, mas também social, educativo, à medida em que não estamos apenas para o desporto, mas também estamos para conscientizar a criança a saber e se conhecer enquanto criança, a dotar a criança de elementos fundamentais para que por si só saiba tomar as suas respectivas decisões, não esperar que sejam encarregados só a tomar decisões sobre as suas vidas.
5: Além da componente desportiva, a Copa Lourdes Mutola em Inhambane aborda alguns temas transversais antes, durante e depois da realização das partidas de futebol.
6: A questão do impacto negativo das uniões prematuras, procuramos palestrar, dar a conhecer as crianças que isso é prejudicial, as deficiências escolares, as uniões prematuras, gravidezes prematuras, a violência baseada no género, os direitos da criança, entre outros temas que a criança tem que dominar e tem que usar para saber se defender.
5: Que atitudes as raparigas apresentam com a intensificação destas palestras? Perguntamos ao coordenador provincial da Copa Lourdes Mutola em Inhambane.
6: Estamos muito felizes com o trabalho que estamos a fazer desde 2012, que introduzimos estas atividades. A transformação não é só para as crianças, mas também para algumas comunidades, para os pais encarregados de educação, que usavam suas filhas como objeto de lucro. Estamos a consciencializar não só as crianças, aos pais também, a saber dizer que não, o lugar de uma criança é na escola.
5: Patrício Moraes, coordenador da Copa Lourdes Mutola em Inhambane, e o impacto das palestras inseridas no futebol feminino.
2: Com esta nota do desporto, colocamos ponto final à primeira edição do Jornal de Inhambane, hoje editado e apresentado por mim, Armindo Massing, com os cuidados sonoros de Luís Batista Dupla. Desejo a todos vós uma ótima tarde de quarta-feira.
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0: 13:16:22 marcam os ponteiros do nosso relógio. Neste período vespertino, 7/10/2026, somos Rádio Moçambique a emitir a partir da cidade de Inhambane. Depois do espaço informativo, é tempo para os comerciais.
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1: Estúdios da Rádio Moçambique em Embano, 13 horas e 22 minutos. Renovado voto de uma tarde agradável na nossa companhia. 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Espero bem que a nossa emissão esteja a chegar ao seu receptor nas mais queridas condições de sintonia. Quarta-feira, o segundo dia útil da semana, pois segunda-feira foi dia de tolerância de ponto face ao feriado do Dia da Paz e Reconciliação Nacional que aconteceu domingo passado. Agora, tempo para a música. Hildo Ferreira, amigos, os amigos, verdadeiros e os amigos da onça.

amigo verdadeiro não tem preço. Ele está conosco nos bons e nos maus momentos. Hildo Ferreira, no arranque de espaço para a música. A Combo, Ancha.

Pois é, vamos combater as uniões prematuras. Vamos deixar as crianças crescer com saúde e vida. Alexo Júnior de Nampula trouxe-nos esta belíssima proposta. Sunira, 13 horas 37 minutos e meio. Abram alas. Do álbum Cineta extraímos este tema. O projeto Amoia.

0: A voz do saudoso Chico António neste Abram Alas.
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0: Chamiçava, coisas do mundo. André Cabasso. 43 minutos depois das 13.

dentro de sensivelmente 6 minutos, a emissão vai prosseguir em língua guitonga no seu segundo período de emissão até perto das 16, altura em que teremos o período em Tichup até as 19, é o momento em que regressaremos em português para o acompanhar-se até um pouco depois das 21 horas, quarta-feira, 7 de outubro do ano 2026. Até esta parte, a companhia foi de Febo Artiel na locução. Tenha uma excelente tarde, um bom trabalho e até a próxima, se Deus quiser. Shidiminguana, Oza Horila.

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2: Boa tarde. Sérgio Guissamulo e ouvinte, muito boa tarde. Moçambique busca a experiência da República Democrática da República de Congo no desenvolvimento de projetos de exploração de petróleo e gás. Pormenores com o enviado especial da RAC Moçambique a Brazzaville, Alberto Paulo, numa próxima ocasião, provavelmente ainda neste serviço de notícias. Vendaval acompanhado de chuva intensa destruiu na noite de ontem infraestruturas públicas e privadas na província de Inhambane. Alexandre Matsimba.
3: Secretária de Estado em Inhambane visita instalações do Instituto Nacional de Promoção de Emprego, INEP, e a Unidade de Intervenção Rápida, UIR, atingidas por um vendaval que na última noite assolou algumas regiões na província. Na visita, Arsênia Massing constatou de perto os danos provocados pela intempérie nas infraestruturas das duas instituições, o que compromete as condições de funcionamento. A governante mostrou-se preocupada com a situação e garantiu que serão desencadeadas em breve intervenções para reparar os danos para que os funcionários possam retomar e manter o ritmo das atividades em condições adequadas. A secretária de Estado garantiu ainda que entidades competentes serão mobilizadas para avaliar a extensão dos estragos em toda a província e definir medidas necessárias para a mitigação. Alexandre Batsimbe, Inhambane.
2: O governo está com um déficit de mais de 160 milhões de dólares para colocar em prática o plano de mitigação dos impactos do fenómeno climático El Niño. Dos 400 milhões de dólares necessários, estão assegurados cerca de 230 milhões de dólares. O diretor nacional de gestão de recursos hídricos, Agostinho Vilangulos, fez saber que o maior déficit de dinheiro registra-se na área de recursos hídricos, na componente de abastecimento de água.

0: estes recursos, o maior déficit vai para a área de recursos hídricos e abastecimento de água, que está estimado em cerca de 80 milhões de dólares, e depois temos também um déficit relativamente significativo na área de proteção social, que são qualquer coisa como cerca de 45 milhões de dólares, e logo a seguir vem a agricultura, que pronto, dos 100 milhões que são aquilo que eram as necessidades para fazer face a questão agrícola, estão a segurar cerca de 65 milhões de dólares e tem um déficit aqui em cerca de 25 milhões de dólares.
1: Hoje, o Governo, através dos Ministérios das Obras Públicas, Habitação e Recursos Hídricos, Agricultura, Saúde, INGD e parceiros, estiveram reunidos em Maputo para abordar questões de financiamento do plano de mitigação do fenómeno El Niño. Justifica-se a retoma. A notícia de abertura, Moçambique busca a experiência da República do Congo no desenvolvimento de projetos de exploração de petróleo e gás. Pormenores com o enviado especial da Rádio Moçambique, Brazzaville, Alberto Paulo.
2: Esta quarta-feira, o presidente da República, de visita a este país africano, trabalha em Pointe Noire, a segunda maior cidade congolesa e tida como capital econômica do país. É nesta cidade onde estão em curso vários projetos ligados à exploração petrolífera, parte dos quais desenvolvidos pelas multinacionais Eni e Total Energies. Daniel Chapo visitou o Centro de Tratamento de Gás e Central Elétrica do Congo, duas infraestruturas que fazem parte do projeto Congo LNG, sob gestão da Eni. Além da exportação, o centro de tratamento processa o gás que alimenta a central elétrica, que é responsável por 70% da energia consumida no país. O dia é marcadamente de visitas a projetos estratégicos. Esta tarde, Daniel Chapo, ainda em Pointe Noire, vai inteirar-se do funcionamento de projetos desenvolvidos pela Total Energies. São projetos de gás natural liquefeito e também de processamento de petróleo. A agenda desta quarta-feira vai terminar com conversações entre Daniel Chapo e o seu homólogo Denis Sassou Nguesso. Rádio Moçambique, Alberto Paulo, no Congo.
1: A presidente da Assembleia Municipal de Maputo pede celeridade na resposta aos problemas que inquietam os munícipes, com destaque para o saneamento, recolha de resíduos sólidos, requalificação das vias e drenagem. Maria Nhancal falava hoje na abertura da 14ª Sessão Ordinária da Assembleia Municipal e 28ª Reunião Plenária do órgão. A dirigente defende igualmente mais participação dos munícipes na identificação e acompanhamento das soluções para os problemas que a cidade enfrenta.
3: Apreciamos o progresso das obras de requalificação urbana em curso, passando pela reabilitação e expansão da rede de drenagem, à construção de caixas, aquedutos, coletores, entre outras atividades determinantes para a elevação da qualidade de vida do nosso município na cidade de Maputo. Senhor Presidente do Conselho Municipal da cidade de Maputo, gostaríamos de apelar e recomendar a celeridade das obras de requalificação urbana.
1: Por sua vez, o presidente do Conselho Municipal de Maputo, Razak Manique, reconheceu que desafios persistem na urbe, sendo que várias ações estão em curso para a solução dos problemas. O presidente da Federação Moçambicana das Associações dos Transportadores Rodoviários assegura que decorrem a bom ritmo as conversações com o Governo para a suspensão do mecanismo de compensações e aprovação do aumento da tarifa do transporte público de passageiros. Sumali Gilberto.
4: Para Paulo Mutici, a alteração da tarifa é a única alternativa viável para garantir a sustentabilidade, a inclusão e a melhoria das condições operacionais dos transportadores. O dirigente considera que o atual sistema de subsídios tem se mostrado incapaz de fortalecer as empresas da indústria de transporte de passageiros, carga e logística num contexto marcado pela instabilidade no fornecimento de combustíveis. O presidente da FIMATRO falava esta terça-feira a jornalistas em Pemba, no âmbito da visita de trabalho à província de Cabo Delgado. Sumari Gilberto, em Pemba.

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2: As notícias a seguir apresentadas por Nelson Mando. Nelson, boa tarde.
3: Muito boa tarde, Sérgio Guissamulho e ouvinte. O Presidente da República, Daniel Chapo, trabalha esta tarde na cidade de Pohnpei, no âmbito da sua visita oficial à República Democrática, à República do Congo. Trata-se da segunda maior cidade congolesa, tida como capital económica do país. Pormenores com o enviado especial da Rádio Moçambique, Brazzaville, Alberto Paulo.
4: O dia é marcadamente de visitas a projetos estratégicos. Esta tarde, Daniel Chapo, em Pohnpei, vai inteirar-se do funcionamento de projetos desenvolvidos pela Total Energies. São projetos de gás natural liquefeito e também de processamento de petróleo. É nesta cidade onde estão em curso vários projetos ligados à exploração petrolífera, parte dos quais desenvolvidos pelas multinacionais Eni e Total Energies. A agenda desta quarta-feira vai terminar com conversações entre Daniel Chapo e o seu homólogo Denis Sassou Nguesso. Rádio Moçambique, Alberto Paulo, no Congo.
3: O ministro da Planificação e Desenvolvimento reconhece que o país precisa de uma abordagem político-estratégica sobre financiamento climático e reforço da capacidade técnica com vista a responder aos desafios impostos pelos fenómenos naturais. Salim Valá afirma que, da parte do governo, correm ações para integrar o clima na gestão fiscal e orçamental, transformar o sistema financeiro para promover investimentos verdes e azuis. O governante disse ainda que o foco é transformar o potencial mineral e energético em melhores condições de vida para a população.
5: Moçambique não quer ser encarado apenas como um país vulnerável aos eventos climáticos extremos, pois igualmente reúne oportunidades através do seu enorme potencial em energias renováveis, economia azul, florestas, mercado de carbono e outras áreas. O nosso desafio é transformar esse potencial em investimentos, empregos, crescimento econômico e maior resiliência para a economia e para as populações, e é precisamente aqui que o financiamento climático é fundamental.
3: Salim Valá falava hoje em Maputo na abertura da 2ª Conferência Nacional de Financiamento Climático. O governo quer reforçar a descentralização do financiamento do setor da saúde com vista a evitar que cada programa receba e administre recursos de forma isolada. A medida visa garantir a continuidade da qualidade e equidade dos serviços de saúde no país, apesar da redução da ajuda externa. Para o ministro da Saúde, o CNIS, a iniciativa vai impedir que os recursos financeiros sejam divididos em partes ou distribuídos por muitos projetos intermediários ou programas isolados.
6: Temos que acabar com a verticalização dos recursos que entram para a saúde, porque a verticalização traz muitas ineficiências. A verticalização não responde às prioridades nacionais, porque quando fragmentamos o financiamento, temos muitas duplicações. E as duplicações, obviamente, trazem ineficiência. Então temos que olhar de forma muito proativa aquilo que são as necessidades nacionais, aquilo que são as prioridades do povo moçambicano na área da saúde.
3: O CNIS falava hoje em Maputo na abertura do segundo diálogo sobre o financiamento do setor da saúde. Amigos, colegas, caracterizam o falecido jornalista Egídio Pascoal como um profissional ímpar e dinâmico. Jornalista Nelson Mainato.
7: Afirmam que a partida prematura de Egídio Pascoal

0: deixa um vazio profundo no seio da comunicação social moçambicana. Madeira Sebastião descreve o malogrado como um homem que parece ter nascido para ser um grande comunicador.
1: Egídio Pascoal parece ter mesmo nascido para fazer a rádio. Foi um homem realmente animador de cabine, com uma voz que cativava aos ouvintes.
0: Domingos Neves refere que Egídio Pascoal era um homem de enorme dimensão social e profissional.
2: Egídio Pascoal vai deixar um vazio enorme, difícil de preencher.
0: O funeral do locutor e jornalista da Rádio Moçambique, Egídio Pascoal, será realizado sexta-feira na cidade de Tete. De Chimoio, Nelson Mainato.
3: Atualidade internacional. A Organização Mundial da Saúde desaconselha medicamentos e cirurgia para a obesidade em menores de 10 anos. Para crianças com menos de 10 anos com obesidade, a OMS recomenda que sejam privilegiadas outras formas de tratamento. As recomendações publicadas hoje fazem parte das primeiras orientações globais da OMS para o tratamento integrado da obesidade em crianças e adolescentes. De acordo com a OMS, em 2024, 70 milhões de crianças dos 5 aos 9 anos e 100 milhões de adolescentes dos 10 a 19 anos eram afetados pela obesidade em todo o mundo. Apresentamos as notícias a esta hora, as próximas às 17 horas.
4: Muito bem, perdemos com a Antena Nacional, que hoje está 16 horas e 5 minutos. Então, não há mais nada a ver com a Chichope, com a Rinaramba de Zambidi, a Dandu Manguto, Antônio William, que era no Hitchhover.

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2: Muito bem, hoje é 16 horas e 51 minutos. Em Naramba, tentando a FDD, governo com a Rechova, aquela de Cartama 17. Uma 17, Motiziva, Sandra Massango, Anatema Mahungu.
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0: A esta hora, apresentadas por Gerson Jamis. Muito boa noite.
1: Gércio e ouvinte, muito boa noite. Moçambique e Congo assinam esta noite 9 acordos de cooperação nos setores de petróleo e gás, educação, cultura e gestão florestal. Pormenores com o enviado especial da Rádio Moçambique ao Congo, Alberto Paulo.
2: A assinatura desses memorandos será testemunhada pelos presidentes de Moçambique, Daniel Chapo, e do Congo, Denis Sassou Nguesso. A assinatura destes acordos marca o último dia da visita oficial do presidente da República a este país africano. Ainda esta noite, Daniel Chapo parte de regresso a Maputo. Rádio Moçambique, Alberto Paulo, em Brazzaville.
1: A África do Sul agradece ao governo moçambicano pelo esforço que culminou com a libertação do cidadão sul-africano raptado em setembro na província de Niassa. O homem de 30 anos e natural da província de Limpopo foi libertado no passado domingo após ter passado um mês em cativeiro. Uma nota do Ministério dos Negócios Estrangeiros sul-africano refere que a Embaixada da África do Sul em Maputo trabalhou diligentemente com várias entidades em Moçambique para prestar assistência consular e garantir a libertação do cidadão. O mecânico sul-africano trabalhava numa coutada de caça no distrito de Maruba. A vice-governadora do Banco de Moçambique, Benedita Gmino, dirigiu ontem em Maputo um encontro com instituições de crédito e o Fundo de Garantia Mutuária para partilhar informação sobre o novo regime de reservas obrigatórias. De acordo com uma nota recebida na nossa redação, a reunião serviu igualmente para a troca de experiências sobre os projetos de implementação da plataforma eletrónica de negociação e a monitoria de uso de cartões bancários para pagamentos sobre o exterior. O novo regime de reservas obrigatórias visa utilizar recursos ociosos para o financiamento, impulsionar mais exportações e incentivar a substituição gradual das importações, refere o documento. O governo fixou em 48 meticais o preço de referência para a compra da castanha de caju ao produtor por quilograma para a campanha de comercialização 2026-2027. É um anúncio feito esta quarta-feira em Maputo pelo ministro da Agricultura, Ambiente e Pescas, Roberto Albino.
3: Uma vez que houve debate antecipado, tendo em conta os consensos alcançados neste debate, o Comitê de Amêndoas estabelece o preço de referência ao produtor de 48 meticais por quilo e vai vigorar nesta campanha a taxa de sobrevalorização da castanha de 22% contra os 18 que vigoraram no ano passado.
1: O governante falava na primeira sessão do Comitê de Amêndoas, um encontro que tinha por objetivo definir o preço de referência de compra da castanha de caju ao produtor em cada campanha de comercialização. O secretário de Estado, no Niassa, apela aos beneficiários do Fundo de Desenvolvimento Económico Local para uma aplicação racional e sustentável dos valores atribuídos. Isnad Hassan.
4: Silva Livoni informou que este fundo visa alavancar o desenvolvimento socioeconômico do distrito, daí que os beneficiários devem aplicar em projetos que vão gerar renda e mais postos de emprego. Desde a introdução deste fundo no ano passado, o distrito de Moema recebeu mais de 6 milhões de meticais que servirão para financiar projetos ligados à agricultura, criação de animais, comércio, entre outros. O secretário de Estado no Niassa, Silva Livoni, trabalha desde hoje até amanhã no distrito de Moembe para acompanhar a execução do plano econômico e social deste distrito. Esnata Sani, Moembe.
1: Fechamos com o tempo. A cidade de Tete poderá registrar amanhã 37 graus centígrados de temperatura máxima, seguida por Nampula com 33 graus. Para a cidade de Pemba prevê-se uma máxima de 32 graus, Quilimane e Inhambane 31, Beira e Lixinga 29, Maputo e Vilanculo 28 e as cidades de Xai-Xai e Ximui poderão registrar 26 graus centígrados de temperatura máxima. Ouvinte, apresentamos as notícias das 18, as próximas às 19 horas e 30 minutos no Jornal da Noite.
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Boa noite, estimado ouvinte, no ar e consigo, a Rádio Moçambique, emissor provincial de Inhambane, a fazer-lhe companhia nesta noite de quarta-feira. Estamos, estimado ouvinte, 7 de outubro de 2026. 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Em Mabote estamos consigo em 91.2. Pode sintonizar-nos igualmente em onda média em 1206 kHz. 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A voz que lhe acompanha é de Flávio Acitela, que agradece o calor da sua audiência, estimado ouvinte, e está consigo até próximo das 21 horas. Quando forem pontualmente 19 horas, Abílio Nhancundela e Bernardo Salomão vão trazer a segunda edição do Jornal de Inhambane. Logo a seguir, os nossos compromissos comerciais até 19 horas e 30 minutos, altura em que vamos transmitir o Jornal da Noite em cadeia nacional.

0: É a presença aqui de Otzi, este tema Viver, estimado ouvinte, vai acompanhar a seguir o Jornal de Inhambane na sua segunda edição. Acerta o seu relógio em toda a República de Moçambique, são 19 horas.
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0: Ouvinte muito boa noite. Notícia triste: duas pessoas da mesma família foram assassinadas na noite desta terça-feira no povoado de Coxa Nhane, posto administrativo de Mukodweni, distrito de Murumbeni, província de Inhambane. Membros da Polícia de Trânsito em Inhambane já sabem falar e escrever em inglês. A formação destes agentes foi em parceria com a Escola Superior de Hotelaria e Turismo de Inhambane.
1: Pessoas que vêm de outros países e que esses países falam a língua inglesa. Então precisamos saber comunicar, precisamos oferecer a comodidade, a hospitalidade.
0: Justino Marcos, do Departamento da Polícia de Trânsito, no Comando Provincial da PRM em Inhambane. Destaque do Jornal de Inhambane, quarta-feira, 7 de outubro de 2026. Abílio Nhancundela na edição e apresentação, Bernardo Salomão na sonorização. Boa escuta. Notícia triste de destaque neste jornal: duas pessoas da mesma família foram assassinadas na noite desta terça-feira no povoado de Coxa Nhane, posto administrativo de Mukodweni, distrito de Murumbeni, província de Inhambane. Flávia Wasela desenvolve esta triste notícia.
2: Entre as vítimas está uma criança de apenas 2 anos de idade. Até ao momento não são conhecidas as reais circunstâncias e motivações que terão estado na origem do crime. Após tomar conhecimento do caso, a população de Coxa Nhane terá perseguido e neutralizado o indivíduo apontado como suspeito do duplo homicídio, tendo de seguida comunicado o fato à Polícia da República de Moçambique, em Murumbeni. A PRM deslocou-se ao local e procedeu à detenção do suspeito, que, segundo informações preliminares, apresenta perturbações mentais. A chefe do Departamento de Relações Públicas no Comando Provincial da PRM, em Inhambane, Nércia Bata, confirma a detenção e diz estarem em curso diligências para o esclarecimento do caso.
3: Este cidadão, usando um instrumento corto perfurante, desferiu vários golpes contra uma idosa de 90 anos, assim como contra uma menor de 2 anos. O mesmo alega questões de superstição. A menor de 2 anos não vivia com este cidadão, era apenas uma vizinha, enquanto a idosa é familiar deste cidadão. Neste momento, encontra-se detido e foi lavrado o respectivo auto e encaminhado ao Ministério Público para a responsabilização criminal.
2: Nércia Bata, chefe do Departamento de Relações Públicas, no Comando Provincial da PRM em Inhambane, e a detenção na tarde desta quarta-feira de um cidadão indiciado no assassinato de duas pessoas da mesma família no povoado de Coxa Nhane, posto administrativo de Mukodweni, distrito de Murumbeni.
0: Um demente mata duas pessoas da mesma família na última terça-feira, na madrugada desta última terça-feira, no povoado de Coxa Nhane, posto administrativo de Murumbeni, ou digo de Mukodweni, distrito de Murumbeni, aqui na província de Inhambane. E a PRM Inhambane forma seus agentes em matérias de comunicação usando a língua estrangeira. Alexandre Matsimbe desenvolve a notícia.
4: Polícia da República de Moçambique capacita seus membros em matérias sobre a fala e escrita na língua inglesa no âmbito das iniciativas de promoção da boa imagem da província. A capacitação é direcionada aos agentes reguladores de trânsito. A instrução, realizada em parceria com a Escola Superior de Hotelaria e Turismo em Inhambane, tinha como objetivo municiar os polícias de trânsito em ferramentas de comunicação na língua inglesa. O chefe da secção de educação cívica no Departamento de Trânsito, Justino Marcos, afirma que com a capacitação os agentes poderão contribuir nas boas práticas do bem servir no turismo.
1: Muitas das vezes este agente da polícia aparece para direcionar, para ajudar, para oferecer segurança, em primeiro lugar, a apresentar-se como um agente que vai lhe cuidar, vai lhe proteger durante a sua estadia na nossa província. Nós, como agentes da polícia,

0: estamos imbuídos de informação relevante em relação ao turismo, tendo em linha de conta que muitos dos turistas que visitam a nossa província são pessoas que vêm de outros países e que esses países falam a língua inglesa. Então precisamos saber comunicar, precisamos oferecer a comodidade, a hospitalidade, e daí nós achamos que a segurança contribui em grande medida para a promoção e desenvolvimento do próprio turismo.
1: Justino Marcos, do Departamento de Polícia de Trânsito, no Comando Provincial da PRM em Inhambane.
2: Outras notas: a Igreja Metodista Unida em Moçambique é envolvida em vários projetos de desenvolvimento na província de Inhambane, com destaque para os ligados à agropecuária. Estes projetos são implementados em alguns distritos, a exemplo de Funhalouro, aqui na província de Inhambane. Esta informação é do Bispo da Igreja Metodista Unida em Moçambique, João Sambo, que acrescenta.
3: Temos projetos, não é, de índole social, que nós fazemos e oferecemos à sociedade para deles se beneficiar. São os casos, por exemplo, de escolas, de hospitais, os furos de água. E agora estamos a implementar projeto da agricultura, não é, em Massinga, em Funhalouro, que é para ver se não só a igreja se beneficia desses projetos, mas a sociedade em si. Obviamente que tentamos também buscar aqueles projetos que é para trazer alguma renda, para pagamento dos pastores. Temos muitos pastores que vivem em comunidades que não se conseguem angariar ou fazer coletas para pelo menos pagar um mínimo salário, não é, orientado pelo governo. Então, se nós temos crias de porcos para vender e para reter algum dinheiro para no fim do mês pagar o pastor, essa é uma realidade. Então, são projetos dessa natureza, maior parte deles mesmo são de benefício social, sem que esperemos pela renda. Vai notar que temos furos de água por aqui, na província de Inhambane, espalhados em quase todos os distritos. Estamos a dizer que a provisão de água vai ajudar em muita coisa. A própria saúde, não é? É melhorada. As crianças que tinham que percorrer longas distâncias para a busca da água e não fazer o TPC ficam com distâncias reduzidas. As mães já não precisam ir lavar a roupa no rio ou na lagoa com água suja. É possível ir encartar a água num ponto mais próximo com água limpa e poderem fazer. Então, estes todos os projetos, a Igreja está de alguma forma a cooperar, digamos, com o plano do governo. O governo está para ajudar o povo, a Igreja também está para ajudar o povo.
2: Bispo da Igreja Metodista Unida em Moçambique, João Sambo, que recentemente esteve a trabalhar aqui em Inhambane numa missão religiosa. Seguimos em frente com o nosso espaço informativo da noite. Em Inhambane, algumas empresas não canalizam os descontos dos trabalhadores ao Sistema Nacional de Segurança Social. Sandra Massango.
4: Instituto Nacional de Segurança Social em Inhambane mostra-se indignado com as empresas que não canalizam os descontos efetuados aos trabalhadores. O porta-voz do INSS em Inhambane, Januário Genga, disse que alguns empregadores descontam os seus trabalhadores e não canalizam todo o valor à segurança social. Januário Genga chama a atenção que a omissão de dados dos contribuintes e respectivas contribuições consubstancia crime e priva o trabalhador dos seus direitos futuramente.
5: Não basta inscrever os trabalhadores, descontá-los e não canalizar. A lei obriga que todas as empresas, nesses casos contribuintes, que têm seus trabalhadores a cargo, devem descontar para a segurança social. Outro aspecto que nós também chamamos de atenção às empresas, aos contribuintes, é a não omissão. O que é que fala? O que é omissão? Nós podemos ter 5 trabalhadores, onde a empresa declara 2. Isto é uma infração legal. Todos os contribuintes são encorajados a não optar por esta via, porque não só cometem uma infração, assim como também prejudicam os trabalhadores naquilo que são benefícios que estes vão aderir durante a sua vida e as suas famílias.
4: Porta-voz do INSS em Embani, Januário Genga, e a necessidade dos empregadores canalizarem as contribuições dos trabalhadores à segurança social.
2: Em Embani, algumas empresas não canalizam os descontos dos trabalhadores ao Sistema Nacional de Segurança Social. Uma informação aqui trazida pela jornalista Sandra Massango. E junta-se à antena o jornalista Américo Mucumba e esta nota. A empresa Aeroportos de Moçambique, em Embani, mostra-se preocupada com a invasão do perímetro aeroportuário.
6: A realização de atividades ilegais nas suas reservas de terra, incluindo a extração de areia, faz parte das inquietações da instituição. Estas ações representam riscos severos à navegação aérea e à integridade ambiental das infraestruturas. O gestor de segurança no aeródromo de Inhambane, Alberto Foligi, indica que, para mitigar o problema, a instituição tem implementado várias frentes de resposta, como campanha de sensibilização junto às comunidades e a instalação de chapas de sinalização de proibição para o exercício de qualquer atividade na área de reserva.
7: O trabalho que estamos a fazer para evitar a invasão e a vandalização da infraestrutura aeroportuária são as sensibilizações junto às comunidades. Para esse trabalho contamos muito com os líderes comunitários, com o secretário dos bairros. Fazemos também cartazes, produzimos algumas chapas, exortando a população mesmo para não vandalizar a vedação. E não só temos casos de vandalização da vedação, mas também temos questão de lixo. E um fenômeno que está a ganhar espaço nos últimos dias é a extração de areia também. Então, são as campanhas, a produção de chapas que vamos fixando um pouco pelo perímetro todo do aeroporto.
6: Alberto Foligi, gestor de segurança no aeródromo de Inhambane.
2: Muito obrigado, Américo Mucumba. E esta nota que dá conta de que a empresa Aeroportos de Moçambique, em Inhambane, mostra-se preocupada com a invasão do perímetro aeroportuário e atividades ilegais nas suas reservas de terra, incluindo a extração de areia. São os momentos finais do Jornal da Noite, que destacou que um demente matou duas pessoas da mesma família na região de Koshanyane, posto administrativo de Mukodwene, distrito de Murombene, província de Inhambane. A chefe do Departamento de Relações Públicas no Comando Provincial da PRM Inhambane, Nersi Abata, confirma a detenção e diz estar em curso diligências para o esclarecimento do caso.
8: Este cidadão, usando um instrumento corto perfurante, desferiu vários golpes contra uma idosa de 90 anos, assim como contra uma menor de 12 anos. O mesmo alega questões de superstição. A menor de 12 anos não vivia com este cidadão, era apenas uma vizinha, enquanto a idosa é familiar deste cidadão. Neste momento, encontra-se detido e foi lavrado o respectivo auto e encaminhado ao Ministério Público para a responsabilização criminal.
2: Nersi Abata, chefe do Departamento de Relações Públicas no Comando Provincial da PRM em Inhambane. Dissemos também que membros da Polícia de Trânsito em Inhambane já sabem falar e escrever em inglês. A formação destes agentes foi em parceria com a Escola Superior de Hotelaria e Turismo de Inhambane. Tudo dito neste jornal que esteve a cargo de Abílio Nyankundela na edição e apresentação. Bernardo Salomão esteve na sonorização. A todos, boa noite.
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10: Muito obrigada, Bilho Nyankundela. Estimado ouvinte, são 19 horas e 15 minutos. É a Rádio Moçambique, emissor provincial de Inhambane. Seguimos com os nossos compromissos comerciais. E às 19 horas e 30 minutos, o Jornal da Noite em cadeia nacional.
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0: 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Acerta o seu relógio em toda a República de Moçambique, 19 horas e 30 minutos. 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

0: Boa noite. Moçambique e Congo assinam esta noite 9 acordos de cooperação nos setores de petróleo e gás, educação, cultura e gestão florestal. O governo necessita de mais de 10 mil milhões de meticais para fechar o déficit existente no plano de mitigação dos impactos do fenómeno climático El Niño. Ainda neste jornal, o presidente de transição da Guiné-Bissau, o general Horta Intá, alerta para a existência de armas de fogo escondidas em residências de militares. No desporto, Moçambique sobe 5 posições no ranking e está agora no lugar 98 no ranking liderado pela Espanha. Começa agora o Jornal da Noite. Nelson Moano está na apresentação e Sidónio Pires na sonorização. Fique conosco. É bem-vindo. Moçambique e Congo assinam esta noite 9 acordos no âmbito do reforço das relações de amizade e cooperação entre os dois países. Já lá vamos. Duas pessoas da mesma família foram assassinadas na noite desta terça-feira no povoado de Costunhane, no posto administrativo de Mocodoen, distrito de Morumbene, província de Inhambane. Entre as vítimas está uma criança de apenas 2 anos de idade, como nos dá a conhecer Flávia Uacitela.
1: Até ao momento, não são conhecidas as reais circunstâncias e motivações que terão estado na origem do crime. Após tomar conhecimento do caso, a população de Cochanhane terá perseguido e neutralizado o indivíduo apontado como suspeito do duplo homicídio, tendo de seguida comunicado o fato à Polícia da República de Moçambique, em Morumbene. A PRM deslocou-se ao local e procedeu à detenção do suspeito, que, segundo informações preliminares, apresenta perturbações mentais. A chefe do Departamento de Relações Públicas no Comando Provincial da PRM, em Inhambane, Nércia Bata, confirma a detenção e diz estarem em curso diligências para o esclarecimento do caso.
2: Este cidadão, usando um instrumento corto perfurante, desferiu vários golpes contra uma idosa de 90 anos, assim como contra uma menor de 12 anos. Neste momento, encontra-se detido e foi lavrado o respectivo auto e encaminhado ao Ministério Público para a responsabilização criminal.
1: Nércia Bata, chefe do Departamento de Relações Públicas, no Comando Provincial da PRM em Inhambane, e a detenção na tarde desta quarta-feira de um cidadão indiciado no assassinato de 2 pessoas da mesma família no povoado de Cochanhane, posto administrativo de Mocodoene, distrito de Morumbene. Flávio Ocitela, Inhambane.
0: Duas pessoas da mesma família foram assassinadas na noite desta terça-feira no povoado de Cochanhane, posto administrativo de Mocodoene, em Morumbene, província de Inhambane. Entre as vítimas está uma criança de apenas 2 anos de idade. Prosseguimos com o jornal. Moçambique e Congo assinam esta noite 9 acordos no âmbito do reforço das relações de amizade e cooperação entre os dois países. O contacto é com o nosso enviado especial a Brazzaville, Alberto Paulo.
3: São instrumentos que vão nortear as relações nos ramos de petróleo e gás, cultura, gestão florestal e educação e ensino superior. Os 9 acordos serão assinados num ato a ser co-presidido pelos presidentes moçambicano Daniel Chapo e o homólogo congolês Denis Sassou Nguesso. É no âmbito da troca de experiências que os dois estadistas trabalharam hoje na província de Pointe Noire, onde Daniel Chapo interessou-se do funcionamento dos projetos ligados ao petróleo e gás. Pointe Noire é a segunda maior cidade congolesa, depois da capital Brazzaville, e é tida como a capital econômica do país, uma posição alicerçada nas suas potencialidades petrolíferas. É nesta cidade onde estão em curso vários projetos ligados à exploração petrolífera, parte dos quais desenvolvidos pelas multinacionais Eni e Total Energies. Em Pointe Noire funcionam o Centro de Tratamento de Gás e a Central Elétrica do Congo, duas infraestruturas que fazem parte do projeto Congo LNG, sob gestão da italiana Eni. Além da exportação, o Centro de Tratamento processa o gás que alimenta a Central Elétrica, é responsável por 70% da energia consumida do país. Moçambique e Congo pretendem caminhar ligados numa altura em que o nosso país procura consolidar a sua posição no mercado de óleo e gás, com uma previsão de investimento de cerca de 50 bilhões de dólares. A visita do estadista moçambicano ao Congo termina Esta noite, os dois presidentes estarão em conversações antes de uma conferência de imprensa conjunta aos órgãos de informação dos dois países que acompanham a visita. Ainda esta noite, Daniel Chapo parte de regresso a Moçambique. Rádio Moçambique, Alberto Paulo, Brazzaville, Congo.
0: Alberto Paulo e as notas da visita do presidente da República, Daniel Chapo, a Brazzaville, a capital do Congo. E como fez a referência ao longo desta noite, a Rádio Moçambique vai transmitir a conferência de imprensa que será proferida pelo chefe de Estado moçambicano a propósito desta visita a Brazzaville. E prosseguimos com este jornal. O governo necessita de mais de 10 mil milhões de meticais para fechar o déficit existente no plano de mitigação dos impactos do fenómeno climático El Niño. Até aqui estão assegurados cerca de 14 mil milhões dos mais de 25 mil milhões de meticais necessários. Cláudio Doan, da nossa redação central.
4: O fenómeno climático El Niño é que poderá ocorrer entre outubro deste ano e março de 2027 vai caracterizar-se por falta de chuva nas zonas sul e centro do país e aumento da precipitação no norte. O diretor nacional de gestão de recursos hídricos, Agostinho Vilancolos, fez saber que o maior déficit de dinheiro registra-se na área de recursos hídricos, na componente de abastecimento de água.
5: E destes recursos, o maior déficit vai para a área de recursos hídricos e abastecimento de água, que está estimado em cerca de 80 milhões de dólares. E depois temos também um déficit relativamente significativo na área de proteção social, que são qualquer coisa como cerca de 45 milhões de dólares. E logo a seguir vem a agricultura, que pronto, dos 100 milhões que são aquilo que eram as necessidades para fazer face a questão agrícola, estão a segurar cerca de 65 milhões de dólares e tem um déficit aqui em cerca de 25 milhões de dólares.
4: E hoje o governo, através dos Ministérios das Obras Públicas, Habitação e Recursos Hídricos, Agricultura, Saúde e NGT e parceiros, esteve reunido em Maputo para abordar questões de financiamento do plano de mitigação do fenómeno El Niño. O diretor nacional de gestão de recursos hídricos explicou que durante a ocorrência do El Niño não significa que não vai chover nas zonas sul e centro do país, mas haverá redução acentuada de precipitação.
5: É aqui onde está a questão. E se calhar vale a pena continuar a massificar e a explicar à população que não, estamos a dizer que vamos ter déficit em relação àquilo que é o normal. Tanto na distribuição temporal da precipitação, não vai seguir aquilo que é a distribuição normal em tempos de chuva e também nas quantidades. É aqui onde está o grande problema. Então, o que é que nós estamos a dizer? Estamos a dizer, ok, para fazer face a pouca chuva que cair, vamos tentar capturar e armazenar. Para quê? Para que a nossa capacidade de armazenamento, como eu estou a dizer, neste momento estamos com 80%, estamos a pensar que vamos cair 20%, estaremos nos 60%.
4: Já o diretor nacional de Agricultura, Djabula Zibia, diz que face aos impactos que se prevê no setor, já está em curso um trabalho de sensibilização junto dos produtores para racionalizarem a produção.
6: E aí nós entramos com aquilo que são técnicas normais que fazemos, que é celeiros melhorados para melhor conservação desses produtos, para que não se percam. Mas, por outro lado, também estamos a mandar mensagens para que aproveite-se a maior parte da umidade que possa estar disponível. Isto faz-se de diversas maneiras. Primeiro, podemos aproximar-se às zonas ribeirinhas, onde temos umidade.
4: No encontro, os parceiros de cooperação manifestaram disponibilidade em apoiar o governo na busca de financiamento para o plano de mitigação dos impactos do fenómeno climático El Niño.
0: O governo necessita de mais de 10 mil milhões de meticais para fechar o déficit existente no plano de mitigação dos impactos do fenómeno climático El Niño. E o Ministério da Planificação e Desenvolvimento reconhece que o país precisa de uma abordagem político-estratégica sobre financiamento climático e reforço da capacidade técnica para responder aos desafios impostos pelos fenómenos naturais, como nos dá a conhecer Paulo Nunes.
7: Salim Vala afirma que, da parte do governo, correm ações para integrar o clima na gestão fiscal e orçamental, transformar o sistema financeiro para promover investimentos verdes e azuis. O governante disse ainda que o foco é transformar o potencial mineral e energético em melhores condições de vida para a população.
8: Moçambique não quer ser encarado apenas como um país vulnerável aos eventos climáticos extremos, pois igualmente reúne oportunidades através do seu enorme potencial em energias renováveis, economia azul, florestas, mercado de carbono e outras áreas. O nosso desafio é transformar esse potencial em investimentos, empregos, crescimento econômico e maior resiliência para a economia e para as populações, e é precisamente aqui que o financiamento climático é fundamental.
7: Salim Vala falava hoje em Maputo na abertura da 2ª Conferência Nacional de Financiamento Climático. Vala destacou na ocasião que o país tem estado a registrar avanços na mobilização de financiamento internacional para o clima.
8: Mobilizamos, junto do Fundo Verde para o Clima, cerca de 42,4 milhões de dólares para o projeto de uso produtivo de energias renováveis nas zonas rurais, em parceria com o Reino da Bélgica, através da Enabel, e com o reforço da capacidade do Fundo Nacional de Energia. Queremos mobilizar recursos através de projetos climáticos financiáveis e, portanto, bancáveis, transformando os planos de resposta em projetos de desenvolvimento robustos rumo à nossa independência económica.
7: A embaixadora do Reino da Bélgica, Delphine Peremens, assegurou que o seu país vai continuar a apoiar Moçambique no financiamento ao clima.
9: A Bélgica orgulha-se de apoiar Moçambique no desenvolvimento de mecanismos inovadores de financiamento climático, incluindo a troca de dívida através da qual foram mobilizados 2,4 milhões de euros para a ação de adaptação e mitigação. Encorajamos Moçambique a prosseguir estes esforços essenciais para mobilizar recursos adicionais para o desenvolvimento sustentável do país.
7: A 2ª Conferência Nacional de Financiamento Climático decorre até amanhã na capital do país, sob o lema Impulsionando Investimentos para um Desenvolvimento Sustentável e Resiliente.
0: O ministro da Planificação e Desenvolvimento reconhece que o país precisa de uma abordagem político-estratégica sobre financiamento climático e o reforço da capacidade técnica para responder aos desafios impostos pelos fenómenos naturais. E uma das respostas que se pedem na província de Gaza é a retirada da máquina administrativa do Estado das zonas de risco de domínio Nyantumbo.
10: O secretário do Estado em Gaza desafia o Conselho Municipal da cidade de Xai-Xai a transferir gradualmente os serviços essenciais para a zona alta da urbe, visto que o local onde funcionam atualmente é propenso a cheias e inundações. Jaime Neto destaca a educação, saúde, comércio e administração como sendo os serviços vitais da autarquia, que em momentos de intempéries ficam afetados e colocam em causa a vida dos munícipes. Neto falava esta quarta-feira na esteira das celebrações dos 65 anos da elevação de Xai-Xai à categoria de cidade.
11: Devemos continuar a procurar soluções para o reassentamento seguro e digno das populações que vivem em zonas de elevado risco, evitando que famílias inteiras sejam repetidamente expostas aos mesmos perigos. A cidade resiliente é aquela que não apenas reage às calamidades, mas que antecipa os riscos.
10: E o edil de Xai-Xai, Osmani Adamo, destacou o papel fundamental exercido pelos munícipes e agentes econômicos no processo de recuperação pós-cheias, mas sublinhou que os desafios ainda continuam.
12: As cheias não terminaram no dia em que as águas baixaram. As marcas continuam presentes, continuamos a enfrentar necessidades de recuperação e reconstrução de infraestruturas, reposição de equipamento, melhoria das vias e dos espaços públicos e apoio às comunidades afetadas. É um processo que exigirá tempo, recursos, determinação e, acima de tudo, exigirá o compromisso de todos.
10: Para os munícipes de Xai-Xai, é crucial que as estradas, rede de abastecimento de água, energia elétrica e serviços de recolha de resíduos sólidos sejam melhorados para o bem-estar dos residentes da capital provincial de Gaza.
13: Erramos sabonete. Por causa das enxurradas, houve interrupção das vias de acesso. Para poder-se atravessar o rio Ngluzane, há dificuldades sérias. Então, há necessidade de um plano que possa melhorar a via de acesso, com vista a atrair mais pessoas.
14: Júlio Fabiano Soiano. O primeiro desafio é a reabilitação da própria cidade de Xai-Xai e a luta para que a nossa economia seja mesmo vista de forma a desenvolver os municípios da cidade de Xai-Xai.
10: Eventos desportivos e culturais, com decorações de instituições e figuras que mais se destacaram durante o ano, marcaram as festividades do 65º aniversário da cidade de Xai-Xai em Gaza.
0: O presidente da República visita amanhã a província de Tete no âmbito do reforço das ações de promoção do investimento, desenvolvimento local e valorização da juventude. Um comunicado da presidência da República, recebido na nossa redação, indica que o chefe de Estado vai orientar em Moatiza a cerimónia de entrega de infraestruturas comunitárias para a melhoria das condições de atendimento às comunidades. O presidente da República vai dirigir a Gala Nacional da 12ª edição do Prémio Jovem Criativo, iniciativa que valoriza a criatividade, talento e a capacidade de inovação da juventude. Durante a sua estadia em Tete, Daniel Chapo vai orientar a abertura da Conferência Internacional de Investimento Provincial, evento que visa promover oportunidades de investimentos e estimular a participação de diferentes intervenientes no desenvolvimento da província. E pouco mais de 1.000 participantes são esperados na feira alusiva à Conferência Internacional de Investimentos de Tete, que arranca esta quinta-feira. Ana Vinila.
15: O evento que irá decorrer sob o lema Tete no Horizonte de Investimentos, Oportunidades para uma Nova Era de Desenvolvimento, reúne investidores, empresários, instituições financeiras, parceiros de cooperação e outros atores interessados na exploração das potencialidades económicas da província. A confirmação foi feita esta quarta-feira pelo diretor do gabinete do governador de Tete e porta-voz do evento, Alberto Amade, que disse que há previsão de mais de 500 expositores, com destaque para as grandes e médias empresas que operam nesta província em diversos setores. A mineração, agricultura, indústria, turismo e logística são dentre vários domínios.
16: Dentro temos a previsão de 100 e todos os espaços já foram lotados. E do espaço do lado de fora, nós temos a outra feira, a feira de gastronomia, e nesse momento o número de espaços que nós tínhamos lá era de 300 espaços, mas nesse momento também superámos com a expectativa, estamos a tentar fazer um arranjo, uma ampliação do espaço, de tal forma de que, mesmo que aquele hoje ou amanhã tenha a oportunidade de expor os seus produtos, a Conferência Internacional de Investimento tem que providenciar. A nossa luta é que ninguém fica fora nessa grande festa, nessa grande feira e reunião de negócios que a província de Tete promove.
15: Amade disse que esperam que a elevada adesão se traduza no estabelecimento de parcerias, novos investimentos e oportunidades de emprego, contribuindo assim para transformar o potencial econômico da província em resultados concretos.
16: A nossa meta é superarmos, é sairmos desta conferência com uma plataforma de diálogo permanente que produza um resultado e termos a capacidade de monitoria das ações que serão desenhadas a partir de amanhã, e o resultado disso tudo é que seja o cidadão o beneficiário. Ou esses países que estarão representados aqui, não contamos só com a África, contamos também com a Europa, contamos também com a Ásia, que estará aqui amanhã, a partir de amanhã, a participar nesta feira de negócio, a contribuir para o desenvolvimento da província de Tete, em função dos recursos naturais que nós dispomos para oferecermos ao mundo.
15: Diretor do Gabinete do Governador de Tete e porta-voz da Conferência Internacional de Investimentos, Alberto Amade. A Conferência Internacional de Investimentos de Tete, que arranca esta quinta-feira, tem duração de 3 dias. Da cidade de Tete, Ana Vanilla.
0: São 19h49. O Ministério da Saúde estuda formas para a melhor gestão de financiamento dos diversos projetos e programas do setor. A descentralização dos fundos é apontada como solução. Joana Mauai.
17: O governo quer reforçar a descentralização do financiamento do setor da saúde, com vista a evitar que cada programa receba e administre recursos de forma isolada. A medida visa garantir a continuidade da qualidade e equidade dos serviços de saúde no país, apesar da redução da ajuda externa. É uma informação prestada hoje em Maputo pelo Ministro da Saúde na abertura do segundo diálogo sobre o financiamento do setor da saúde. Para o CNIS, a iniciativa vai impedir que os recursos financeiros sejam divididos em partes ou distribuídos por muitos projetos intermediários ou programas isolados.
18: Por isso, mais uma vez, quero reiterar que há um imperativo na saúde deste país. É um único plano, um único orçamento e um único sistema de monitoria e avaliação. Temos que acabar com a verticalização dos recursos que entram para a saúde, porque a verticalização traz muitas ineficiências. A verticalização não responde às prioridades nacionais, porque quando fragmentamos o financiamento, temos muitas duplicações. E as duplicações, obviamente, trazem ineficiência. Então temos que olhar de forma muito proativa aquilo que são as necessidades nacionais, aquilo que são as prioridades do povo moçambicano na área da saúde, que estão claramente identificadas.
17: Já a secretária permanente do Ministério da Planificação e Desenvolvimento, Isabel Sumar, defende que o financiamento no setor da saúde vai reduzir as desigualdades e melhorar o acesso aos cuidados de saúde.
19: É, portanto, fundamental que as decisões sobre o financiamento estejam articuladas com os instrumentos nacionais de planificação e orçamentação, permitindo maior previsibilidade e coerência entre prioridades, recursos e resultados. Num ambiente de recursos limitados, a questão não é apenas quanto gastamos na saúde, mas também como os recursos são distribuídos, onde são aplicados e que resultados conseguimos alcançar com eles.
17: O segundo diálogo sobre o financiamento do setor da saúde é um encontro que visa reforçar o financiamento e identificar o alcance da cobertura universal da saúde.
0: O governo quer reforçar a descentralização de financiamento do setor da saúde. A ação visa evitar que cada projeto e ou programa receba e administre recursos de forma isolada. Um salto à província do Niassa, onde o setor da saúde acaba de atualizar os dados deste ano referentes à malária. Foram notificados há até o momento 468 mil casos da doença, com um registro de 204 óbitos. Januário Eduardo.
20: Os números representam uma redução em 3,8% em casos e 8,8% em óbitos, quando comparado com o igual período do ano passado, em que foram registrados perto de 490 mil casos, com 224 mortes. A informação foi apresentada esta quarta-feira em Lixinga pelo porta-voz da 12ª Sessão Ordinária do Conselho Executivo Provincial do Niassa, Matias Chapungo. Chapungo informou que, apesar da redução dos casos e óbitos, a malária continua a ser a principal causa de internamento nas unidades sanitárias da província, daí que apela à população para o reforço das medidas de prevenção através do uso correto da rede mosquiteira e melhoria do saneamento do meio.
21: Durante esse período, registrou-se uma redução de 3,8% dos casos da malária, passando de 486.773 casos em 2025 para 468.169 em 2026. Uma redução na ordem de 8,8% nos óbitos. No domínio da prevenção e resposta continuam a ser desenvolvidas ações de difusão de mensagens, debates, spots radiofônicos sobre a prevenção da malária e doenças hídricas, bem como encontros multissetoriais de preparação para a época chuvosa.
20: Porta-voz da 12ª Sessão Ordinária do Conselho Executivo Provincial do Niassa, Matias Chapungo, e a redução de casos de morte por malária nos últimos 9 meses na província. Januário Eduardo, a partir de Lixinga.
0: Está a acompanhar o Jornal da Noite. Daqui a pouco, notícias do desporto e do estrangeiro. Para já, a compra da castanha de caju ao produtor passa a ter como preço de referência 48 meticais por quilograma. O preço é válido para a campanha de comercialização 2026-2027, conforme anunciou o Executivo, Alexandre Maniza.
22: É um anúncio feito esta quarta-feira em Maputo pelo ministro da Agricultura, Ambiente e Pesca, Roberto Albino, na primeira sessão do Comitê de Amêndoas, que visa definir o preço de referência da compra da castanha de caju ao produtor em cada campanha de comercialização.
23: Uma vez que houve debate antecipado e tendo em conta os consensos alcançados neste debate, o Comitê de Amêndoas estabelece o preço de referência ao produtor de 48 meticais por quilo e vai vigorar nesta campanha a taxa de sobrevalorização da castanha de 22% contra os 18% inaugurada no ano passado.
22: Só no ano passado, o país produziu cerca de 204.350 toneladas, um crescimento na ordem dos 8%. Entretanto, o setor vem se debatendo com o fenómeno do contrabando. Nos últimos 3 anos, cerca de 35 milhões de toneladas de castanha foram exportadas sem serem declaradas. Por conta disso, o país perdeu cerca de 450 milhões de meticais. Como forma de mitigar o contrabando, Roberto Albino propõe a digitalização do setor.
23: Oficialmente, nos últimos 3 anos, foram contrabandeados 35 mil toneladas, que representaram um prejuízo direto para o Instituto de Amêndoas de 457 milhões de meticais, sem contar que essas divisas normalmente não voltam para Moçambique. Então, há divisas também de exportações que deviam ter retornado para Moçambique que não regressaram. Então, vamos continuar a digitalizar o setor do caju, para que todas as transações, de fato, ocorram nas plataformas digitais como um mecanismo de luta contra o desencaminho da comercialização da castanha.
22: Ministro da Agricultura, Ambiente e Pesca, Roberto Albino, na primeira sessão do Comitê de Amêndoas, que fixou em 48 meticais o quilograma do preço de referência da castanha de caju. No início da década de 70, Moçambique foi o maior produtor mundial da castanha de caju, alcançando cerca de 200 mil toneladas por ano.
0: Vamos agora até a província de Manica, onde foram feitas hoje as homenagens ao falecido jornalista Egídio Pascoal numa cerimónia de corpo presente.
1: Amigos, colegas e admiradores de Egídio Pascoal juntaram-se esta quarta-feira no Cinema Montalto, na cidade de Chimoio, para despedir-se dos restos mortais do jornalista da Rádio Moçambique, que perdeu a vida na última terça-feira na cidade da Beira. Em trânsito para Tete, onde será sepultado na sexta-feira, a urna contendo os restos mortais do comunicador fez uma paragem em Chimoio para uma merecida homenagem por parte de amigos, colegas e admiradores. Falando da representação da Rádio Moçambique, o chefe da redação do emissor provincial de Manica, Moisés Saela, destacou Egídio Pascoal como um profissional exemplar.
2: Falar de Egídio Pascoal é falar de um profissional que carregava o exemplo de trabalho e que a Rádio Moçambique vai sentir muito a sua falta, deixa um grande vazio, principalmente na sua área de trabalho, que é a locução e jornalismo, e também várias vertentes fora da rádio. Egídio foi muito dedicado ao desporto e à cultura, ao entretenimento. Dizer adeus a Egídio Pascoal é fazer do seu legado um exemplo para os jovens radialistas de hoje.
1: O diretor provincial de Cultura e Turismo de Manica, Ângelo Bande, disse que, de microfone em punho, Egídio Pascoal empenhou-se na promoção de iniciativas culturais e turísticas da província. Em Chimoio, Egídio Pascoal trabalhou e residiu durante 13 anos, período em que chegou a ocupar o cargo de chefe de emissões no emissor provincial da Rádio Moçambique, em Manica. De Chimoio, Dini Kassam.
0: Notas do estrangeiro. O presidente da transição da Guiné-Bissau, general Ortem Intahá, alertou hoje para o perigo associado à posse de armas de fogo escondidas em residências por militares. Intervindo no Palácio da República em Bissau durante a cerimónia de graduação de oficiais generais, Ortem Intahá exigiu uma ação firme dos comandantes para recuperar o armamento e assegurar o cumprimento rigoroso da lei. No desporto, Moçambique subiu 5 posições no ranking da FIFA, hoje atualizado. O nosso país está agora na posição 98. O empate contra o Senegal e a goleada ao Sudão foram decisivos para a ascensão. No fim do jornal, temperaturas máximas previstas para amanhã. Tete poderá chegar aos 37 graus centígrados, Nampula 33, Pemba 32, Quelimane e Inhambane 31, Beira e Lixinga 29, Maputo, Vilanculo 28, Xai-Xai e Chimoio, 26 graus centígrados de temperatura máxima. Fica por aqui esta edição do Jornal da Noite. Recebo os cumprimentos de Nelson Moando na apresentação e Sidónio Pires na sonorização. Boa noite.

0: Acerte o seu relógio em toda a República de Moçambique, são 20 horas.
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0: Saudações a todo ouvinte que neste momento está em nossa sintonia. Várias situações têm contribuído para o surgimento de casos de desnutrição em crianças no distrito de Mutarara, na província de Tete, afirma o administrador Lino Chuosa.
1: Primeiro temos a questão de facto a falta ou déficit de alimentos. Como já é sabido, nós temos essa questão da insegurança alimentar. Mas por outro lado também são hábitos culturais.
0: Entretanto, a diretora distrital da Saúde, Mulher e Ação Social, Dina João, deu a conhecer que as várias medidas que têm sido tomadas estão a surtir os efeitos desejados.
2: Estão a surtir efeitos desejados, sim, porque ao nosso nível, se nós formos a ver, este ano houve inundações e muita gente quase que não aproveitou nada. Mas aquilo pouco que eles estão a tirar das hortícolas, legumes, eles estão a conseguir conciliar e os casos estão a reduzir. Outro vem, mas já é diferente de 2025.
0: Ouvinte, nesta reportagem de cerca de 50 minutos, vamos falar sobre a situação da desnutrição no distrito de Mutarara, na província de Tete. A produção e apresentação estão a cargo de Adriano Bikiwan e Marcos Undani, está na sonorização e montagem. Ótima sintonia. O distrito de Mutarara localiza-se na zona sul da província central de Tete. É uma região situada entre os rios Zambeze e Xiri. Mutarara sofre ciclicamente de cheias ou inundações e seca. Naquela região pode não chover o suficiente, mas as águas que vêm da montante dos dois cursos acabam provocando cheias ou inundações. Estas situações fazem com que, naquele distrito, as famílias camponesas não consigam colher o suficiente para o seu autossustento em todas as campanhas agrícolas. Como consequência, Mutarara ter registrado um índice elevado de casos de desnutrição em crianças dos 0 a 5 anos de idade e constituem uma inquietação para o setor da saúde, mulher e ação social, segundo a diretora daquela instituição. Dina João disse que, apesar de constituir uma preocupação, nos últimos meses os casos tendem a reduzir devido às várias medidas que têm sido tomadas.
2: Em termos geral, a situação de desnutrição é preocupante, mas também tenho que frisar que de 2025, em termos de casos que nós registramos, quando comparamos com o igual período, são 6 meses, de 2026, os casos tendem a diminuir. Isso porque em 2026, nos primeiros 6 meses, nós registramos 756 casos contra 1.381 casos do igual período de 2025. Então, esse já é um sinal de que os casos reduziram bastante e é um sinal positivo para o nosso serviço e para o nosso distrito também, saber que os casos estão a reduzir, apesar de que é preocupante.
0: A Rádio Moçambique questionou a responsável pelo setor da saúde em Mutarara sobre as principais causas que originam os casos de desnutrição.
2: Bem, para caso de desnutrição no nosso distrito, são várias. Começando mesmo pela insegurança alimentar, por causa das inundações, mudanças climáticas, que acaba afetando o distrito. E sabemos nós que nossa população, eles sustentam-se da agricultura. E quando há inundações, eles não conseguem produzir nada. Outro, porém, quando eles conseguem produzir, mas em pequenas quantidades, o que eles têm, não sabem como aproveitar para poder dar à criança e ter boa nutrição e poder que evitar aquilo que é a doença de desnutrição que vem depois da falta de alimentação.
0: Dina João falou das medidas que têm sido tomadas para combater ou reduzir os casos daquele mal naquela região do Baixo Zambeze.
2: Ao nosso nível, como serviços de saúde, nós temos feito demonstrações culinárias a todas as comunidades. A partir de nossos apelos, nutricionistas vão lá e eles capacitam mais de como reaproveitar e preparar da melhor forma aqueles alimentos mesmo que eles têm sozinhos lá, que não precisa ir numa

0: loja comprar, mas aqueles que eles produzem na própria Machamba. Tem lá o abóbora, tem amendoim, tem o milho, aqui também produzem arroz. Então, tentamos ensinar a eles a fazerem papas enriquecidas, a diversificar os alimentos. E além disso, esse distrito também produz muito a parte do gado. Tem galinhas, tem cabrito. Aconselhamos a ele que tudo não é para vender, mas há necessidade daquela galinha, quando coloca aqueles ovos, tirar alguns ovos, também preparar, juntar com uma papinha ali, dando uma boa receita como nós nutricionistas, e a criança começa a ganhar boa imunidade, a desenvolver como deve ser. E desta forma, com mais prática, com mais sensibilização da população, algumas mães já são modelo, representam as outras e vão puxando as outras. Poucos aos poucos diminuímos aquilo que é a taxa de desnutrição a nível do distrito. E também temos apoio de parceiros, me refiro da Visão Mundial. A Visão Mundial tem estado principalmente no campo, a passos conjunto com o setor saúde, para poder combater esse mal que é a desnutrição na nossa comunidade. Há pouco tempo também tivemos uma luz verde, apesar de que ainda não avançamos com o projeto Kwame, que também ele quer ajudar essas crianças, já quando já estão numa fase avançada, me digo já da doença complicada, que é a desnutrição e suas complicações médicas, em que ali a criança tem que ser atendida no internamento. Então, eles disseram que vão apoiar com algumas latas de leite, que é para mais rápido aquelas crianças poderem recuperar e voltarem ao seu domicílio familiar.
1: Quantas mães mentoras ou modelos que ensinam as outras sobre a combinação ou a confecção de alimentos para crianças desnutridas em particular e de todas em geral?
0: São várias, muitas mesmo, operam nas comunidades e em grupos. Nós, ao nosso distrito, temos sítios de nutrição. Naqueles sítios de nutrição, quando os APEs fazem programa, elas concentram-se ali. Então, é como um convívio em que as mães têm a oportunidade de mostrar às outras mães de como prepararam um determinado prato para o benefício da criança, só com aqueles insumos que nós temos na comunidade. E aquelas outras também são formadas, vão capacitando as outras, e assim, dia após dia, a nutrição melhora a nível da comunidade.
1: A nossa entrevistada deu a conhecer que as várias ações combinadas que estão a ser realizadas têm surtido os efeitos desejados.
0: Eu penso que estão a surtir efeitos desejados, sim, porque ao nosso nível, se nós formos a ver, este ano aqui houve inundações e muita gente quase que não aproveitou nada. Mas aquilo pouco que eles estão a tirar das hortícolas, legumes, eles estão a conseguir conciliar e os casos estão a reduzir. Um e o outro vem, mas já é diferente de 2025.
1: Na ocasião, a diretora da Saúde, Migração Social de Mutarara, falou da situação atual da desnutrição.
0: Nesse semestre, nós tivemos uma média de 56 crianças internadas que entraram no Hospital Rural de Mutarara e todas essas crianças tiveram altas, contra 107 de crianças internadas em 2025, no igual período de 6 meses. Então, quase metade. Nós conseguimos reduzir o internamento por causa da desnutrição até pela metade, mais ou menos 59%. Sim, então isso aqui é um balanço positivo, porque assim também acaba contribuindo naquele que é a diminuição do orçamento do próprio hospital em procurar leite, procurar insumo, procurar soros, porque essas crianças quando chegam nessa fase, o soro já é que eles levam é diferente daquele que nós usamos assim, de uma forma normal para outros pacientes. Eles têm uma especificação apropriada para não ter que agravar mais o estado deles.
1: Dina João afirmou que, tal como aconteceu no primeiro semestre deste ano, também em 2025, nenhuma criança morreu devido à desnutrição. Dina explicou que, atualmente, o distrito de Mutarara conta com uma organização que apoia o seu setor na redução ou no combate de casos de desnutrição. Segundo suas palavras, o apoio da organização em referência vale a pena.
0: Está a valer a pena muito, porque ele só não ataca numa área só. Ele ataca na área da agricultura, porque é lá onde sai o alimento, apoia os agricultores. Apoiando os agricultores, eles produzem. Depois de produzir, apoia também o setor de saúde, de como nós entrarmos por nossa parte, de forma que eles já confeccionarem aqueles alimentos da melhor forma e alimentar melhor as crianças. E assim, aquela comunidade que sempre é sensibilizada, cata a informação, implementa e o resultado é positivo. Assim também diminui a demanda nos hospitais e diminui os custos de encargo, porque nós sabemos que aqui, ao nosso nível, nosso governo é que sustenta todo o encargo dos hospitais.
1: Dina João falou de alguns desafios do seu setor.
0: Desafios, primeiro, são mudanças climáticas, que pode ser um desafio não direto, mas indiretamente acaba afetando o setor. Me refiro quando há mudanças climáticas, as pessoas não produzem. Agora tem a previsão do fenômeno El Niño, que se aproxima. Então, se esse fenômeno realmente for acontecer assim, na magnitude em que foi prevista, quero dizer que daqui aos 6 meses nós vamos registrar casos de desnutrição a nível do nosso distrito. Sendo que o nosso foco era de quase terminar ou eliminar esses casos, mas por causa desse fenômeno, quase que ninguém vai produzir. E aquelas crianças, depois de terem desnutrição, todos eles desaguam para o setor saúde. Então, o nosso nível, esse é um desafio que nós temos que lutar a todo nível como governo. Sei que não tem como mudar o clima, mas quando chegar essa fase, teremos que fazer esforço através de apoio de parceiro para nós podermos apoiar essas crianças que estarão afetadas por esse fenômeno.
1: Cristina Fonseca é a responsável distrital de nutrição em Mutarara e está nesta área há 4 anos. Cristina falou dos casos que se registram no centro de saúde local, isto é, da sede distrital Nhamayabo.
2: Semanalmente, nas nossas consultas de crianças sadias, né, nós vamos fazer rastreio lá na consulta. É lá na consulta sadia onde encontramos essas crianças, né, com desnutrição. Então, semanalmente, podemos ter mais ou menos 5 casos ou 4 por semana. Então, mensalmente, podemos ter no total de 11 a 13 casos. No internamento, temos poucos casos. Não temos muitos casos no internamento. Mais ou menos, podemos ter no máximo 3, 4 casos no internamento.
3: Neste momento, quantos casos temos?
2: Neste momento, temos 3 casos lá no internamento.
3: Qual é a situação? Desde que começaram a fazer o tratamento?
2: Desde que nós começamos a fazer o tratamento lá no internamento, as crianças estão a melhorar, sim. E, do momento, não tivemos nenhum caso de óbito.
1: Que conselhos são dados às mulheres depois de terem alta? Questionamos a responsável pela área de nutrição em Mutarara.
2: Geralmente, quando damos alta, né, às mães, nós recomendamos que a mãe continue a oferecer uma alimentação equilibrada e diversificada, de acordo com a idade da criança. Então, se for uma criança que está a amamentar, então nós recomendamos à mãe que continue a dar o aleitamento materno. E também orientamos sobre boas práticas de higiene, porque a higiene ajuda a prevenir doenças que podem piorar o estado nutricional da criança. E também existem algumas doenças, nesse caso como diarreia, né, que diminui a absorção de nutrientes no organismo. Também temos a malária. Então, uma criança com malária diminui o apetite. E uma criança sem apetite pode ter perda de peso e daí pode ter desnutrição. E também orientamos sobre o cumprimento do calendário de vacinação, porque as vacinas protegem as crianças contra doenças infecciosas que podem comprometer o estado nutricional da criança. E as vacinas também fortalecem a saúde da criança, porque aqui no centro, na nossa consulta sadia, muitas mães, depois de cumprir com o calendário vacinal, 18 meses, então elas já não aparecem mais na consulta, né, de criança. Então, nós recomendamos que apareçam, mesmo depois de cumprir com as vacinações, que continue a aparecer nas nossas consultas para melhor monitoramento de crescimento. E lá na consulta de CCS, nós descobrimos se a criança tem desnutrição ou não, se tem obesidade. Então, nessas consultas aqui, nós identificamos esse caso.
1: A nutricionista número 1 naquela região deu seu ponto de vista sobre as principais causas que provocam a desnutrição.
2: Algumas causas de desnutrição cá em Mutarara Pode ser por causa de baixo rendimento, né, familiar, também pobreza é uma das causas. Também de insegurança alimentar em geral, né? Quer dizer, algumas mães caem muito rara, elas podem ter produtos, sim. Já o problema está no modo de como preparação. Algumas mães têm comida e não sabem como utilizar. Então, nós cá, no Centro de Saúde, temos feito também demonstrações culinárias.
3: Tem quantas mães foram capacitadas para poder ensinar as outras a cozinhar?
2: Foram formadas no total de 8 mães mentoras que foram capacitadas para ajudarem na demonstração culinária.
3: Onde fazem o seu trabalho?
2: Aqui na unidade sanitária, demonstração culinária e também na comunidade.
3: Acha que a existência dessas mães vale a pena?
2: Sim, vale a pena, sim. Elas ajudam muito, né? Sim, vale a pena.
1: A nossa entrevistada considera que o distrito de Mutarara tem um pouco de tudo para uma alimentação saudável.
2: No mercado, sim, podemos encontrar um pouco de tudo que dá para uma alimentação saudável. Por exemplo, no escala, lá no mercado, né? Temos a abóbora, muito nutritiva, e ela é rica em muitas vitaminas. Por exemplo, a abóbora é rica em vitamina A, que ajuda na saúde ocular da criança. Também temos mandiocas, bananas, malambe também. Para algumas mães, né? Podem preparar papas de farinha e podem adicionar a abóbora para enriquecer a papa. Um pouco de tudo temos, sim.
1: Cristina Fonseca falou de alguns desafios que a sua área enfrenta.
2: Alguns pacientes após a alta, eles já não aparecem mais no hospital para controle. Também isso aí é o grande desafio que nós estamos a enfrentar. Também temos baixo nível de conhecimento sobre alimentação. Exemplo, algumas crenças, né, e prática, né? Em algumas comunidades, uma criança menor não pode comer ovo porque demora na fala. Dizer que não é verdade que uma criança, quando come ovo, ela demora na fala. Dizer que o ovo, né, é um alimento muito nutritivo e rica em vitaminas e minerais que ajudam no crescimento e desenvolvimento das nossas crianças. Então, sempre devemos consumir ovo, porque o ovo é muito nutritivo.
1: A Rádio Moçambique foi ao encontro da Inês Jiquesene, que é uma das mães modelo ou mentora de Mutarara. Inês falou o que fazem as mães modelo.
4: Nós temos nosso grupo, temos 50 mães ou 30 mães. Primeiro avisamos o líder, mas que dia X estamos a chegar aonde, no seu bairro, temos encontro com nossas mães. Daí temos nossos alimentos, tipo, se naquele dia combinamos para fazer papa de abóbora, juntando com farinha, açúcar, um pouco de óleo. Até aí começamos a dar nossas crianças ou nossas mães do bairro.
3: Vocês só ensinam apenas a fazer comida para criança ou qualquer tipo de comida?
4: Qualquer tipo de comida, tipo papa, mesmo shima, cariri. E às vezes nós recomendamos às mães para procurar moringa. Moringa, tirar folha de moringa, estender dentro da casa durante 3 dias ou 4 dias, quando secarem. Levar aquilo aí, pilar, cefar, levar farinha de moringa, pôr na papa para a criança. Mesmo chá também dá.
1: Inês Jiquesen disse que o fator recursos financeiros impede algumas mães a não cumprir com todas as recomendações depois de terem alta dos seus filhos em estado de desnutrição.
4: O problema é condições. Tem outras mães que têm dinheiro, conseguem comprar banana ou papaya. Tem outras mães, nem 50 centavos não tem para comprar isso aí. Outras mães, sim, se uma tentar, mas outras mães, não. Não posso dizer sim, porque aqui é no campo. Nós todos aqui, dinheiro é difícil.
1: A fonte deu a conhecer que as papas enriquecidas ou alimentos combinados nem sempre tem sido possível dar às crianças desnutridas todos os dias, dependendo das condições de cada mãe ou família.
4: Diariamente não, também sim, porque falei aqui, né? Depende de condições de cada um. Agora, assunto de moringa, pode ser diariamente, porque moringa não se compra. É só ir tirar folha, estender dentro, depois daí pirar. Passando o tempo, de manhã fazer uma papinha para a criança, dia seguinte mesma coisa, até excessivamente. Pode ser diariamente. Só que assunto de ovo, pôr na papa, ou abóbora, não sei o que, a maioria não consegue fazer, isso é um problema de condições, dinheiro.
1: Será que as papas enriquecidas ou o consumo de alimentos combinados pelas crianças desnutridas dá efeitos desejados?
4: Recupera bem mesmo. E temos exemplo dessas mães, recupera mesmo. E criança também recupera bem mesmo, fica bem saudável.
1: A mãe modelo Inês Jiquesene falou dos desafios que são encarados pelos grupos das mães mentoras.
4: Quem nos ajuda para nós fazer isso aí, material, é a doutora Cristina, é ela que nos ajuda. Tipo óleo, farinha, várias vezes ela que nos dá.
3: Não tem sido fácil fazer esse trabalho todos os dias?
4: Todos os dias não, são meses. Por mês é 2 vezes. Segunda, próxima semana, talvez numa sexta-feira. pelo menos é duas vezes.
1: A Rádio Moçambique conversou com uma das mães internadas no Hospital Rural de Mutarara. Julieta Sapange contou à Rádio Moçambique como parou naquela unidade sanitária com a criança.
5: Estou aqui por causa dessa criança estar doente.
6: E sente essa criança?
5: Não sei. Só vejo tem briga grande. Às vezes come pouco. Nos últimos meses está a emagrecer muito.
6: Há quanto tempo está aqui?
5: Já passa 3 a 4 meses. Pensava ia passar. Tentei alguns medicamentos tradicionais. Não está a dar certo mesmo. Pensei em vir aqui no hospital.
6: Há quanto tempo está a frequentar esse hospital?
5: Há 1 mês, alguns dias. Quase 2 meses aqui.
6: A criança a melhorar?
5: Pelo menos. Já está a comer com vontade. Se continuar assim, acho que vamos sair daqui a nada.
6: Geralmente, quando são esses casos, os enfermeiros recomendam dar à criança papas enriquecidas, ovos, hortícolas, frutas, papas misturadas com moringa, entre outras coisas. Vai conseguir?
5: Vou tentar. Mas outras coisas, precisa de dinheiro. Eu não tenho. O que vou fazer? Não trabalho. Irá na Machamba também. Neste ano, chuva estragou muitas coisas. Mas fiz também. Peguei na horta, mas não dá para muitas coisas. Mas moringa, vai ser possível.
6: Essa criança tem quantos anos?
5: Essa tem 2 anos.
6: É a primeira?
5: Não, é a segunda.
6: A outra está bem de saúde?
5: É assim, está lá em casa com a avó, porque eu estou aqui com esta outra.
6: Onde está o pai?
5: Está na outra mulher aí, lá na ilha. Está lá há 6 meses.
1: A Rádio Moçambique soube que no Hospital Rural de Mutarara também são atendidos casos de desnutrição provenientes dos distritos vizinhos das províncias de Sofala e Zambézia, concretamente de Kaya, Shemba e Murumbala. Estimado ouvinte, nesta reportagem estamos a falar da situação da desnutrição no distrito de Mutarara, na província de Tete. A Organização Não-Governamental Visão Mundial é uma que, de certo modo, tem apoiado o setor da saúde na área de nutrição naquela região. O coordenador de desenvolvimento transformacional naquela ONG, João Ubisse, explicou à Rádio Moçambique por que razão a sua organização optou por apoiar a área de nutrição.
7: Porque achamos que a desnutrição é um dos males que minam o crescimento pleno das crianças deste distrito. Neste âmbito, apesar de não termos um projeto específico de saúde ou de nutrição, achamos que era inevitável fazermos algo pelas crianças, promovendo boas práticas alimentares, promovendo ensinamentos sobre como elas devem encarar melhor esta situação da desnutrição.
1: João Bisse detalhou sobre a iniciativa que tem sido desenvolvida pela Visão Mundial em Mutarara.
7: Criamos clubes escolares de nutrição. Temos cerca de 200 crianças no distrito que já foram formadas, foram equipadas com conhecimentos, até material de prevenção e combate à desnutrição. Essas crianças aprenderam boas práticas alimentares, fizemos demonstrações culinárias, e até oferecemos a esses clubes escolares algum equipamento, como panelas, pratos, tudo o que é necessário para promover a desnutrição. E trabalhamos, de fato, em cooperação com o nosso parceiro, o governo, e esses clubes estão a operar principalmente nas localidades de Xare, Canhungue e Inhangoma. Nós envolvemos igualmente cerca de 45 líderes, que também capacitamos sobre matérias de nutrição, que também estão a promover matérias de prevenção e combate à desnutrição nas congregações religiosas, e na comunidade, de uma forma geral.
1: O que fazem as crianças com os materiais disponibilizados pela Visão Mundial? Questionamos.
7: O que eles aprenderam são a fazer réplica nas comunidades. Eles já sabem, já têm conhecimento suficiente para fazer réplica, já sem intervenção da Visão Mundial. Então, usam isso para, principalmente para as demonstrações culinárias, na preparação de papas enriquecidas para crianças desnutridas. E recentemente nós promovemos uma feira de nutrição, que nós chamamos de Roadshow de Nutrição, onde envolvemos crianças, envolvemos produtores, envolvemos líderes comunitários, o governo, líderes religiosos, que é uma feira muito grande que nós realizamos na localidade de Charre Sede, em que toda a população esteve envolvida. Até os produtores também aproveitaram vender, mas também todos outros ganharam porque aprenderam, tiveram ensinamento sobre boas práticas alimentares e tínhamos também, mais uma vez, a cooperação de técnicos de nutrição que vêm do governo, que ministraram durante aquela feira assuntos ligados à nutrição. E foram feitas demonstrações, usaram-se todos os equipamentos que a Visão Mundial disponibilizou no passado. Então, está a haver um bom uso e nós sentimos que o governo abraçou também e estamos disponíveis para trabalharmos juntos com o governo para que esta prática de feiras de nutrição sejam comuns e seja uma prática regular no distrito de Mutarara, porque o distrito precisa deste tipo de eventos para reduzir a desnutrição infantil. Ainda afeta, infelizmente, grande parte das crianças do distrito de Mutarara.
1: Segundo o BICE, a sua organização não está a implementar esta iniciativa em todo o distrito de Mutarara. E explica.
7: A Visão Mundial do distrito de Mutarara atua em 3 localidades apenas, por causa das limitações que nós temos financeiras. Nós estamos a operar em Charre Sede, estamos a operar em Angoma Sede, estamos a operar em Canhungo. Então, as intervenções, neste momento, estão baseadas nesta população onde nós estamos.
1: Além de clubes escolares de nutrição, aquela ONG está a trabalhar com outros grupos de crianças, disse o nosso entrevistado.
7: Para além desses clubes escolares, fizemos capacitações, o Parlamento Infantil também estão a fazer disseminação de boas práticas alimentares e combate à desnutrição, como saúde é uma das questões dos direitos da criança. Então, já estão a acontecer coisas que estão a beneficiar diretamente a criança no distrito de Mutarara, até com próprias crianças como principais atores. Nós formamos as crianças, agora elas é que estão a liderar os processos. O Parlamento Infantil, os clubes escolares, os professores estão lá, estão a fazer acontecer este assunto que é o combate à desnutrição, que achamos que é o requisito para o bem-estar da criança.
3: Para as crianças de que idade?
7: A desnutrição para nós vai até crianças até 5 anos.
1: João Bice explicou por que até certo ponto os clubes escolares de nutrição também envolvem adolescentes e pessoas adultas.
7: Nós queremos que o foco sejam crianças menores de 5 anos, mas para tal estamos a capacitar adultos. Os clubes escolares, para além de crianças, têm crianças também adolescentes, estão envolvidas mamães que dão demonstrações culinárias, mostram como é que devem ser preparadas as refeições ou os produtos alimentares e também pessoal com alguma qualificação ou algum conhecimento local nas comunidades. Então, nós treinamos também adultos, mas principalmente para beneficiar essas crianças menores de 5 anos, que são a faixa com mais problema em termos de desnutrição no distrito de Mutarara. Os líderes religiosos também estão envolvidos nisto. São adultos que nós treinamos, mas para beneficiar, junto das suas congregações religiosas, fazerem disseminação de boas práticas alimentares para as mães, para os pais, para que possam atingir aquelas crianças menores de 5 anos, para que possam também crescer.
1: Será que esta iniciativa da Visão Mundial tem algum impacto nas comunidades?
7: Sentimos que é visível, é verdade que mudança de comportamento não se mede daqui para aqui, não é imediato, mas sentimos que do ano passado para cá, sentimos que, pelo menos em termos de conhecimento, as pessoas já têm. As pessoas já estão a implementar aos poucos. Pouco a pouco estão a assumir que, de facto, isso é importante.
1: Até quando a Visão Mundial vai apoiar esta iniciativa?
7: Dentro das nossas possibilidades, vai ficar o mais tempo possível. Porque nós, o nosso objetivo também é garantir a sustentabilidade. É por isso que nós trabalhamos com parceiros locais, como, por exemplo, o governo, trabalhamos com líderes religiosos, líderes comunitários, para que eles, nos próximos tempos, possam tomar a dianteira e implementar essas atividades, mesmo que a Visão Mundial não esteja. A Visão Mundial não vem para Mutarara para ficar de forma eterna. Sim, então a ideia é empoderar as comunidades, empoderar os parceiros, para que eles possam ter conhecimentos para com seus próprios pés possam dar continuidade aos nossos programas. Não só de combate à desnutrição, mas todas as áreas componentes em que a Visão Mundial atua, a ideia é empoderar os parceiros, empoderar as comunidades, para que elas próprias se apropriem desses conhecimentos e possam por elas caminhar.
1: Ouvinte, continuamos a falar da situação da desnutrição no distrito de Mutarara, na província central de Tete. O líder do primeiro escalão do regulado de Mandua, Alberto Mandua, falou à Rádio Moçambique sobre a situação da desnutrição no seu povoado.
8: Acontece, mas através de outras pessoas, por parte de criança, porque há outras crianças que já não têm pai nem mãe. A pessoa é criança órfão, mas sempre o governo está a tentar, mas acontecia sempre, o mundo é grande e isto acontecia. Assim. Acontece o próprio família, na falta de poder, de comprar este material, comprar este quase frutas. E o problema está aí, mas há outras de compra esse frutas, repolho, tomate, cebola, tudo, e realmente tinha criança. Realmente entre eles, mas eu, outros não têm, na falta de poder, e que está fazendo se ficar sem nada de ficar mesmo.
1: Outro líder do primeiro escalão, que falou sobre a situação da desnutrição no seu regulado, responde por João Pani.
9: Na minha zona está lá centro de saúde e temos uma técnica que sempre tem feito palestras. Então, junto com a liderança, nós temos acompanhado. Então, este ali para o meu regulado não é muito assim comum. Não digo que não, mas sim, acontece. Sempre onde há comunidade, possa vir a acontecer.
1: É a sua maneira de ver. Por que esses casos acontecem?
9: Bem, ali posso dizer que a própria dieta, alimentação, contribui. Faz-se as hortícolas, temos lá a cebola, porque tem zonas baixas que é a mesma população, então aproveita. E usamos o mesmo para o mesmo regulado, a vila ou para outras localidades. Mas já a maneira como cozinhar, mas o trabalho está a ser feito, porque temos lá uma técnica que está lá e a fazendo palestra. Do momento, o número reduziu.
1: Viriato Picardo é uma das pessoas influentes de Mutarara e, na sua opinião, a falta do controle da evolução das crianças na tenra idade, seguimento dos programas de vacinação e da participação nas palestras podem ser alguns fatores que contribuem para o aumento de casos de desnutrição na região.
10: Mas também a maneira como se pode combinar em termos dos alimentos. Podemos ter comida, sim, mas depois, quando não combinamos bem essa alimentação, nutrir as crianças, portanto, acaba criando esse tipo de desnutrição que está a se referir.
1: Manuel Bande é um dos agentes econômicos de Mutarara e defende que o problema da desnutrição resulta das mudanças climáticas, visto que os camponeses não têm conseguido produzir o suficiente em todas as épocas agrícolas.
11: Aqui há produção, mas dependendo da maneira como a chuva vai chover. Agora, muitas vezes chuva não chove, da maneira se fosse o Gaxiúta, Angônia, Macanga, porque aí chuva favorável, tem boa produção, tem verdura, tem tudo ali. Agora aqui, muitas vezes, toda verdura nos compras, não sai nas machambas. Agora tem outras pessoas que não têm dinheiro, porque está a ver uma pessoa para conseguir comprar uma lata de leite, é muito difícil. É por isso, mas tem essa pessoa, mas outra, muitas vezes, o problema é a falta de produção. Aqui, muitas pessoas costumam capinar, mas não saem da maneira precisada. Se chuva chover bem, é um distrito bom que sai muita produção. Só que aqui temos falta de chuvas. Às vezes chove muito, e depois, quando deixa logo. E depois, aquela produção não sai bem.

0: Estimado ouvinte, assim caminhamos para a ponta final desta reportagem, em que a questão do fundo é a situação da desnutrição no distrito de Mutarara, na província de Tete. Quanto à produção de culturas alimentares, pode-se considerar que o distrito de Mutarara tem condições para ter um pouco de tudo no fim de cada época agrícola. Esta informação foi dada a conhecer à Rádio Moçambique pelo chefe da repartição da agricultura e pescas nos serviços distritais das atividades económicas de Mutarara. Segundo Titus Luiz, todos os esforços dos camponeses têm sido postos em causa devido às cíclicas cheias e ou inundações e secas.
1: Se olharmos aquilo que é o esforço que os produtores fazem, poderíamos aqui assumir categoricamente que sim, mas se olharmos também aquilo que é característica do distrito, que são os fenômenos de mudanças climáticas, vamos nos referir aqui das inundações, cheias, assim como as secas, este distrito é caracterizado por estes fenômenos todos. Quando não temos cheias, temos inundações. Quando não são inundações, temos a componente seca. Aí, por isso, não vamos aqui afirmar ou aferir que a produção que é dada em campo, ela cobre ou suporta aquilo que é a população produtora ou a população ao nível do nosso distrito.
0: Luiz sublinhou que, em condições normais, a situação pode ser inversa.
1: Havendo chuvas normais, podemos dizer que sim, nós produzimos quantidades suficientemente para alimentar toda a população, porque temos um privilégio em que o nosso distrito podemos fazer duas colheitas, é dizer, temos zonas em que podemos produzir a primeira época, mas temos aquelas baixas em que também, na segunda época, com relação aos cereais e outras e as hortícolas, podem ser efetivadas nessas áreas e cobrindo assim aquilo que é o déficit na primeira, a segunda consegue cobrir. Mas quando já há esses fenômenos que me referi no princípio, aí praticamente não teremos uma produção que satisfaça as necessidades da população no seu geral.
0: O chefe da repartição da agricultura e pescas nos serviços distritais das atividades econômicas de Mutarara acredita que o índice dos casos de desnutrição pode estar relacionado com as mudanças climáticas.
1: Com relação a isso, a dizer que na campanha esta em que nós estávamos num período em que as populações ou as famílias produtoras se preparavam para efetivarem as colheitas e fomos encontrados contramão com as inundações, chuvas que até nem caíram aqui no distrito, foram águas recebidas a partir de outras fontes, não é? Que é o rio Zambeze, que trouxe tanta água e que acabou arrastando, sobretudo, o posto administrativo de Nhangoma, toda a produção que lá esteve já num processo de maturação e quase no processo de colheita.
0: A nossa fonte deu o seu ponto de vista quanto ao surgimento dos casos de desnutrição no distrito de Mutarara.
1: A desnutrição é um fenômeno em que ele não se equipara com a situação de produção. Acontece que o produtor, ele tem lá a galinha, o ovo, o amendoim, mas em algum momento ele prefere vender estes elementos ao invés de usar como alimento. Então, essa tem sido a causa. Até se formos a ver os dados do nosso distrito, irão perceber que há anos em que a produção ela sobe, mas o nível de desnutrição também aumenta, o que significa que o produzir não elimina a desnutrição. O trabalho que tem que ser feito neste momento é sensibilizar e educar as famílias de modo que consigam diversificar ou usar aquilo que nós chamamos de cinco cores no seu prato.
0: O administrador do distrito de Mutarara responde pelo nome de Lino Chiosa. Segundo Lino Chiosa, o problema da desnutrição no seu distrito resulta de vários fatores, incluindo as mudanças climáticas que têm contribuído para a fraca produção agrícola.
2: Primeiro, temos a questão de facto a falta ou déficit de alimentos. Como já é sabido, nós temos essa questão da insegurança alimentar. Mas, por outro lado, também são hábitos culturais. O que nós temos notado é que a nossa população, o povo do distrito de Mutarara, é também um potencial na criação de gado. Gado bovino, caprino, nós criamos, até aves, criação de galinha nós temos, mas a população não tem hábito de consumir o que se produz. O que estamos a fazer como governo, junto com os líderes comunitários, líderes religiosos, membros do Conselho Consultivo, entre outros influentes, é sensibilizar a nossa população que a nossa produção tem que ser dividida. Uma parte, se de facto nós podemos vender aquilo que nós produzimos, o que criamos, como uma forma também de aumentar a renda familiar. Mas, por outro lado, esse produto nós temos que consumir, porque a desnutrição é consequência da questão de hábitos alimentares. Então, é uma questão que nós temos que continuar a sensibilizar a nossa população. Temos, sim, de facto, que reconhecer que os alimentos não são suficientes, mas o pouco que nós temos, também temos que ter hábito de como consumir esses alimentos.
0: O chefe do executivo de Mutarara reconheceu o papel que tem sido desempenhado pelos parceiros de cooperação na área de nutrição.
2: Nós temos o privilégio de ter aqui alguns parceiros de cooperação, ONGs, que operam no nosso distrito. Eles, junto com o governo, nós temos desenvolvido várias campanhas, até de distribuição de kits alimentares para casos de crianças que estão numa situação de desnutrição mais aguda. Então, vamos continuar a fazer esse trabalho. É um trabalho que o governo já tem vindo a fazer em parceria com seus parceiros de cooperação ou iniciativas que estão no município de Mutarara.
0: Lino Chiosa também comunga a ideia de que as várias medidas que têm sido tomadas para a redução ou combate da desnutrição estão a surtir os efeitos desejados.
2: Temos casos de recuperação, temos assistido, mas ainda é um desafio porque também o número de ONGs que operam no nosso distrito, tendo em conta o número de população, nós estamos a falar de um distrito com cerca de 222 mil habitantes. Isso significa que a densidade populacional é muito alta e também a capacidade de resposta ao nosso nível ainda é reduzida. Então, nós temos que continuar a angariar mais apoios para ver se podemos nos ajudar na questão da desnutrição do nosso distrito.
0: Chiosa acredita que, com as várias medidas que estão a ser tomadas, um dia o problema da desnutrição no seu distrito passará para a história.
2: Acreditamos que sim. Acreditamos que sim, porque nós estamos como governo a desenhar um plano que pode vir nos ajudar no aumento da produção. Este plano passa necessariamente. Nós fizemos um estudo tendo em conta aquilo que, como dissemos anteriormente, na nossa localização geográfica nós sofremos com vários fenômenos. E também nós dissemos aqui que o nosso distrito resiste a causa de seca, também resiste a causa de inundações. Então, para minimizar os efeitos, principalmente da seca, nós vamos adotar a agricultura para o sistema de irrigação. Nesse momento, nós temos 8 sistemas de irrigação que nós vamos oferecer às nossas famílias produtoras. Já identificamos 8 beneficiários. O governo vai oferecer de forma gratuita sistema de irrigação, usando até painéis solares. Mas, para além desses, nós ainda vamos continuar a adquirir mais outros sistemas de abastecimento. Já está claro que, se nós queremos aumentar a produção, nós temos que ir então para a questão de sistema de irrigação, porque pela chuva não vamos conseguir. Então, acreditamos que, com esse sistema de irrigação que o governo já tem para a sua implementação, alguma coisa pode vir a melhorar nos próximos tempos.
0: A responsável pela área de nutrição na província de Tete deu a conhecer que o distrito de Mutarara faz parte das regiões com elevado índice de desnutrição nesta região do país. Segundo suas palavras, além de Mutarara, estão os distritos de Doa, Marara e Xangara, por sinal, todos localizados na zona sul da província de Tete. Segundo a Xi Akiane, a desnutrição ainda continua a ser um sério problema da saúde pública na província de Tete.
3: Atualmente, de acordo com os dados do Inquérito Demográfico de Saúde 2022-2023, a província apresenta uma prevalência de cerca de 35,9% de desnutrição crônica e cerca de 3,4% de desnutrição aguda. Mas se compararmos com o IDS anterior, que foi o IDS 2011, notamos aqui uma redução. No IDS 2011, nós tínhamos uma prevalência de cerca de 44,2% de desnutrição crônica e 5,6% de desnutrição aguda. No entanto, apesar desta redução considerável das prevalências, a nossa província ainda continua no grupo de províncias com prevalência considerada muito alta.
0: A responsável pela área da nutrição em Tete falou das principais causas da desnutrição na província de Tete e não só.
3: Bom, as causas de desnutrição são várias. Temos umas que são causas relacionadas diretamente com a alimentação, outras que nem por isso. Então, primeiro temos problemas relacionados com falhas no processo da amamentação, que tem a ver mesmo com a introdução precoce de alimentos. O que nós aconselhamos é que se faça a amamentação exclusiva até os 6 meses, mas infelizmente temos assistido muitos casos de mães que não amamentam seus filhos até os 6 meses. E depois temos a questão da interrupção precoce da amamentação. O que nós recomendamos é que se faça a amamentação até os 2 anos, mas algumas mães, por várias razões, acabam não chegando até estes 2 anos. Temos também questões relacionadas à fraca diversificação da alimentação. Nós temos aqueles que nós chamamos de 4 grupos de alimentos, temos os energéticos, os construtores, os protetores. Então, é importante que uma pessoa consuma todos estes grupos de alimentos. Então, a partir do momento em que não temos uma boa diversificação da alimentação, podemos estar aqui a abrir uma porta para a ocorrência da desnutrição. Mas, para além disto, temos também a ocorrência de doenças. Doenças como diarreias, malária, infecções respiratórias também, elas contribuem, de certa forma, para a ocorrência da desnutrição.
0: A nossa entrevistada referiu da qualidade da água para o consumo, assim como do fraco saneamento do meio, como outros fatores que, direta ou indiretamente, podem estar por detrás do surgimento de casos da desnutrição. Entretanto, Ashi Akiane sublinhou que as várias medidas que têm sido tomadas nos últimos tempos, os resultados são palpáveis.
3: Sim, sim, está a surtir os efeitos desejados. Os resultados dos inquéritos que aqui partilhei são uma prova disso, que algum resultado positivo daquilo que estamos a fazer, estamos a ter. Infelizmente, a questão de mudança de comportamento é um processo que deve não ter o resultado de uma forma imediata, mas acredito que de forma gradual a mensagem está a chegar e aos poucos a população vai acatando aquilo que é a informação que é passada tanto pelos técnicos de saúde, assim como pelos nossos atores comunitários.
0: A responsável pela área da nutrição na Direção Provincial de Saúde, ENTET, explicou as razões do surgimento de muitos casos de desnutrição nos distritos com potencialidades agrícolas.
3: Primeiro, são aqueles todos fatores que me referi, né? Então, temos que ver se lá temos disponibilidade de água potável para toda a comunidade, temos que ver a questão do saneamento. Mas indo mesmo para esta questão de disponibilidade de produtos, infelizmente o que acontece para algumas comunidades é que eles produzem, mas a maior parte daqueles produtos que são produzidos ou que são cultivados acabam sendo vendidos. Então aquilo que resta para o agregado familiar consumir acaba sendo uma quantidade muito menor que pode não vir a responder àquilo que são as necessidades reais daquela família.
0: Ashi Akiane falou.
4: 20 horas e 48 minutos na República de Moçambique.
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6: Só neste momento, 20 horas e 48 minutos.

0: fundamental
1: est un aspect fondamental
0: para mantermos a paz.
1: Pour maintenir la paix.
0: O multilateralismo,
1: le multilateralisme
0: é extremamente importante
1: est très important
0: para a manutenção da paz.
1: Pour le maintien de la paix.
0: E o Conselho de Segurança das Nações Unidas,
1: le Conseil de sécurité des Nations Unies
0: sendo órgão que toma decisões principais para a manutenção
1: est un organe qui a pour décision de maintenir la paix
0: a participação de África,
1: avec la participation de l'Afrique
0: como membro permanente,
1: como membro non permanent
0: é extremamente importante.
1: Cela est très important.
0: Muito obrigado.
1: Merci beaucoup.
2: Com atenção de sua excelência, senhor presidente Denis Essanguesso.
1: Monsieur le président
2: da República do Congo.
1: Congo.
2: Excelentíssimo, senhor de 48 horas
1: de 48 horas
2: do seu homólogo moçambicano
1: de votre homologue mozambicain
2: marcada pelas conversações
1: a mais alto
2: nível
1: sur des grands enjeux
2: africanos e também internacionais
1: africains bien aussi bien que internationaux
2: assim como pela assinatura de muitos acordos de
1: aussi par la quel bilan le pouvez-vous faire
2: desta visita
1: de cette visite
2: et surtout quais são as grandes perspectivas
1: visite ouvre
2: no reforço da cooperação
1: dans le renforcement de la coopération entre le Mozambique et le Congo.

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2: 21 horas e 29 minutos e 48 segundos. Vem que você tem que carregar com o bairro, fica se lá, não, não, com o Mahongo. E a Dzonga, né? Pata, que a gente lê, não. Maputo, Gaza, na Inhambane.
3: Lá, que a gente vai com o Natsuka, com o Neka, El Nino.

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1: Boa noite. Presidente da República defende em Brazzaville um continente africano cada vez mais coeso e unido em prol da paz e no combate ao terrorismo. Daniel Chapo intervia esta noite após a assinatura de acordos de cooperação com a República do Congo. Mais de 1.000 participantes são esperados amanhã numa feira inserida na Conferência Internacional de Investimentos da província de Tete. No estrangeiro, ataques russos contra a Ucrânia causam pelo menos 24 mortos, 18 dos quais se encontravam num complexo residencial. Começa já o Último Jornal, edição de quarta-feira, 7 de outubro de 2026, na sua companhia, Sidônio Pires na sonorização e Mohamed Jani na edição e apresentação. Boa audição.

0: Último jornal, o presidente da República defendeu hoje em Brazzaville que os africanos devem estar mais unidos para combater quaisquer males que atentam a paz no continente. Daniel Chap falava numa conferência de imprensa inserida na assinatura de acordos de cooperação entre Moçambique e a República do Congo. Os acordos foram assinados em Brazzaville no ato co-presidido pelos presidentes moçambicano Daniel Chap e o homólogo congolês Denis Sassou Nguesso.
1: Nós, como africanos, temos que continuar unidos, coesos, para enfrentar esses grandes desafios. Não só de segurança, porque não há nenhum país no mundo que desenvolve sem paz. Daí a razão desta visita, mostrar a necessidade de unidade, fraternidade, cooperação e, sobretudo, nós trabalharmos juntos, unidos e coesos, não só para enfrentar o terrorismo, reforçando a nossa capacidade em termos de segurança para a manutenção da paz em África e nos nossos respectivos países, mas também continuarmos a trabalhar para um diálogo permanente.
0: Os acordos assinados esta quarta-feira estão ligados aos ramos de segurança, petróleo e gás, cultura, gestão florestal, educação e ensino superior. Daniel Chap concluiu assim a sua visita de trabalho à República do Congo, onde tirou também experiências ligadas às áreas de exploração do petróleo e gás. O governo está com um déficit de mais de 10 mil milhões de meticais para colocar em prática o plano de mitigação dos impactos do fenômeno climático El Niño. Toda a informação por Cláudio Duane.
2: Dos mais de 25 mil milhões de meticais necessários, estão assegurados a cerca de 14 mil milhões. O fenômeno climático El Niño é que poderá ocorrer entre outubro deste ano e março de 2027, vai caracterizar-se por falta de chuva nas zonas sul e centro do país e aumento da precipitação no norte. O diretor nacional de gestão de recursos hídricos, Agostinho Vilancolos, fez saber que o maior déficit de dinheiro registra-se na área de recursos hídricos, na componente de abastecimento de água.
3: Destes recursos, o maior déficit vai para a área de recursos hídricos e abastecimento de água, que está estimado em cerca de 80 milhões de dólares, e depois temos também um déficit relativamente significativo na área de proteção social, que são qualquer coisa como cerca de 45 milhões de dólares, e logo a seguir vem a agricultura, que pronto, dos 100 milhões que são aquilo que eram as necessidades para fazer face a questão agrícola, estão a segurar cerca de 65 milhões de dólares e tem um déficit aqui em cerca de 25 milhões de dólares.
2: E hoje o governo, através dos Ministérios das Obras Públicas, Habitação e Recursos Hídricos, Agricultura, Saúde e NGT e parceiros, esteve reunido em Maputo para abordar questões de financiamento do plano de mitigação do fenómeno El Niño. O diretor nacional de gestão de recursos hídricos explicou que durante a ocorrência do El Niño não significa que não vai chover nas zonas sul e centro do país, mas haverá redução acentuada de precipitação.
3: É aqui onde está a questão. E se calhar vale a pena continuar a massificar e a explicar à população que não, estamos a dizer que vamos ter déficit em relação àquilo que é o normal. Tanto na distribuição temporal da precipitação, não vai seguir aquilo que é a distribuição normal em tempos de chuva e também nas quantidades. É aqui onde está o grande problema. Então, o que é que nós estamos a dizer? Estamos a dizer, ok, para fazer face, há pouca chuva que cair. Vamos lá tentar capturar e armazenar. Para quê? Para que a nossa capacidade de armazenamento, como eu estou a dizer, neste momento estamos com 80%. Estamos a pensar que vamos cair 20%, estaremos nos 60%.
2: Já o diretor nacional de Agricultura, Djabula Zibia, diz que face aos impactos que se prevê no setor, já está em curso um trabalho de sensibilização junto dos produtores para racionalizarem a produção.
4: E aí nós entramos com aquilo que são técnicas normais que fazemos, que é celeiros melhorados para melhor conservação desses produtos, para que não se percam. Mas, por outro lado, também estamos a mandar mensagens para que aproveite-se a maior parte da umidade que possa estar disponível. Isto faz-se de diversas maneiras. Primeiro, podemos aproximar-se às zonas ribeirinhas, onde temos umidade.
2: No encontro, os parceiros de cooperação manifestaram disponibilidade em apoiar o governo na busca de financiamento para o plano de mitigação dos impactos do fenómeno climático El Niño.
0: Governo fixa em 48 meticais o preço de referência para a compra de castanha de caju ao produtor por quilograma para a campanha de comercialização 2026-2027. Alexandre Manissa.
5: É um anúncio feito esta quarta-feira em Maputo pelo ministro da Agricultura, Ambiente e Pesca, Roberto Albino, na primeira sessão do Comitê de Amêndoas, que visa definir o preço de referência da compra da castanha de caju ao produtor em cada campanha de comercialização.
6: Uma vez que houve debate antecipado e tendo em conta os consensos alcançados neste debate, o Comitê de Amêndoas estabelece o preço de referência ao produtor de 48 meticais por quilo e vai vigorar nesta campanha a taxa de sobrevalorização da castanha de 22% contra os 18% que vigoraram no ano passado.
5: Só no ano passado, o país produziu cerca de 204.350 toneladas, um crescimento na ordem dos 8%. Entretanto, o setor vem se debatendo com o fenómeno do contrabando. Nos últimos 3 anos, cerca de 35 milhões de toneladas de castanha foram exportadas sem serem declaradas. Por conta disso, o país perdeu cerca de 450 milhões de meticais. Como forma de mitigar o contrabando, Roberto Albino propõe a digitalização do setor.
6: Oficialmente, nos últimos 3 anos, foram contrabandeados 35 mil toneladas, que representaram um prejuízo direto para o Instituto de Amêndoas de 457 milhões de meticais, sem contar que essas divisas normalmente não voltam para Moçambique. Então, há divisas também de exportações que deviam ter retornado para Moçambique que não regressaram. Então, vamos continuar a digitalizar o setor do caju, para que todas as transações, de fato, ocorram nas plataformas digitais como um mecanismo de luta contra o desencaminho da comercialização da castanha.
5: Ministro da Agricultura, Ambiente e Pesca, Roberto Albino, na primeira sessão do Comitê de Amêndoas, que fixou em 48 meticais o quilograma do preço de referência da castanha de caju. No início da década de 70, Moçambique foi o maior produtor mundial da castanha de caju, alcançando cerca de 200 mil toneladas por ano.
0: Vamos a Nampula, onde decorre um projeto de apoio à agricultura, saúde e nutrição às comunidades de alguns distritos no âmbito da resposta a emergências provocadas por ataques terroristas e mudanças climáticas. Olívio Mateus.
7: O projeto Food for the Hungry está a implementar ações de recuperação comunitária no âmbito da resposta à emergência provocada pelo terrorismo e intempéries na província de Nampula. Esta terça-feira, a delegação do Food for the Hungry foi recebida em audiência pelo secretário de Estado de Nampula, Fernando Bemana, num encontro que serviu para espelhar os trabalhos em curso em coordenação com o governo. O diretor de programas do projeto da Food for the Hungry, Samuel Dinho, disse que atualmente decorrem assistências humanitárias nos distritos de Herat, Memba, Rapala e Mekonta, nas áreas de saúde e nutrição, educação e água e saneamento, igualmente meios de subsistência e agricultura. Samuel Dinho fala de um novo programa de assistência humanitária a ser implementado a partir deste ano no distrito de Mekubure.
8: O projeto praticamente já iniciou, está na sua fase inicial. Já estivemos em encontros e apresentações com o governo do distrito. Já temos uma parte do nosso pessoal no terreno fazendo identificação das crianças a ser patrocinado, assim como levantamento de necessidades para áreas de implementação do projeto. Nessa fase inicial, estamos a prever mais ou menos $400 mil e o projeto tem financiamento anual que esperamos que a cada ano o financiamento estará crescendo.
7: Diretor de programas do projeto da Food for the Hungry, Samuel Dinho, a falar das ações deste mecanismo de apoio ao governo no âmbito da resposta à emergência provocada pelo terrorismo e intempéries na província de Nampula. Olívio Mateus, Nampula.
0: No ar, o último jornal, o Presidente da República visita amanhã a província de Tete no âmbito do reforço das ações de promoção do investimento, desenvolvimento local e valorização da juventude. Um comunicado da Presidência da República recebido na nossa redação indica que o chefe de Estado vai orientar em Moatize a cerimônia de entrega de infraestruturas comunitárias para a melhoria das condições de atendimento às comunidades. Em Tete, o Presidente Chapo vai dirigir ainda a Gala Nacional da 12ª edição do Prémio Jovem Criativo, iniciativa que valoriza a criatividade, talento e a capacidade de inovação. da Juventude. Durante a sua estadia em Tete, Daniel Chapo vai orientar a abertura da Conferência Internacional de Investimento Provincial, evento que visa promover oportunidades de investimentos e estimular a participação de diferentes intervenientes no desenvolvimento da província. E mais de 1,000 participantes são esperados amanhã na feira inserida na Conferência Internacional de Investimentos da província de Tete. Os pormenores por Ana Vinila, em Tete.
9: O evento que irá decorrer sob o lema Tete no Horizonte de Investimentos, Oportunidades para uma Nova Era de Desenvolvimento, reúne investidores, empresários, instituições financeiras, parceiros de cooperação e outros atores interessados na exploração das potencialidades económicas da província. A confirmação foi feita esta quarta-feira pelo diretor do gabinete do governador de Itate e porta-voz do evento, Alberto Amade, que disse que há previsão de mais de 500 expositores, com destaque para as grandes e médias empresas que operam nesta província em diversos setores. A mineração, agricultura, indústria, turismo e logística são dentre vários domínios.
10: Dentro temos a previsão de 100 e todos os espaços já foram lotados. E do espaço do lado de fora, nós temos a outra feira, a feira de gastronomia, e nesse momento o número de espaço que nós tínhamos lá era de 300 espaços. Mas nesse momento também superámos com a expectativa, estamos a tentar fazer um arranjo, uma ampliação do espaço, de tal forma de que, mesmo que aquele hoje ou amanhã tenha a oportunidade de expor os seus produtos, a Conferência Internacional de Investimento tem que providenciar. A nossa luta é que ninguém fica fora nessa grande festa, nessa grande feira e reunião de negócios que a província de Tete promove.
9: Amade disse que esperam que a elevada adesão se traduza no estabelecimento de parcerias, novos investimentos e oportunidades de emprego, contribuindo assim para transformar o potencial econômico da província em resultados concretos.
10: A nossa meta é superarmos, é sairmos desta conferência com uma plataforma de diálogo permanente que produza um resultado e termos a capacidade de monitoria das ações que serão desenhadas a partir de amanhã, e o resultado disso tudo é que seja o cidadão o beneficiário. Esses países que estarão representados aqui, não contamos só com a África, contamos também com a Europa, contamos também com a Ásia, que estará aqui amanhã, a partir de amanhã, a participar nesta feira de negócio, a contribuir para o desenvolvimento da província de Tete, em função dos recursos naturais que nós dispomos para oferecermos ao mundo.
9: Diretor do Gabinete do Governador de Itate e porta-voz da Conferência Internacional de Investimentos, Alberto Amade. A Conferência Internacional de Investimentos de Itate, que arranca esta quinta-feira, tem duração de 3 dias. Da cidade de Itate, Ana Vanilla.
0: O secretário de Estado do Niassa, Silva Livone, apela aos beneficiários do Fundo de Desenvolvimento Econômico Local para a aplicação racional e sustentável dos valores recebidos. Esse Nata Sani.
11: Silva Livone informou que este fundo visa alavancar o desenvolvimento socioeconômico do distrito, daí que os beneficiários devem aplicar em projetos que vão gerar renda e mais postos de emprego. Desde a introdução deste fundo no ano passado, o distrito de Moema recebeu mais de 6 milhões de meticais que servirão para financiar projetos ligados à agricultura, criação de animais, comércio, entre outros.
12: 30 mil não é pouco dinheiro. Numa machada você bem organizada, com assistência técnica de nossos extensionistas, pode produzir bem e próximo ano ir crescendo. Aqueles mutuários que têm banca fixa, que têm agente de mora, também continuarem a fazer acompanhamento no sentido de não falhar absolutamente nada.
11: Entretanto, os beneficiários do Fidel e Moembe no Nias mostram-se satisfeitos com os resultados que os valores recebidos trazem na implementação das suas atividades. Ouvidos pela Rádio Moçambique, as nossas fontes afirmam igualmente que tudo estão a fazer para a devolução dos valores recebidos.
13: Aida Samuel Aedo, 30 mil, comércio. Vou comprar bolacha, fiz para vender.
14: Sandari Manteiga Said, eu estou a agradecer muito, recebi 60 mil. Estou a ver que vai me ajudar. Outra parte também vou conseguir trabalhar eu pessoalmente, outra parte vou dar aquelas pessoas de biscato. Depois dali, em frente, já estou a ver que também vou conseguir devolver o dinheiro.
11: Beneficiários do Fundo de Desenvolvimento Econômico Local do Distrito de Moembe, no Nias, satisfeitos com o andamento dos seus projetos financiados no âmbito do Fidel. O secretário de Estado, Nuniasa Silva Livone, trabalha desde hoje até amanhã no distrito de Moembe para acompanhar a execução do plano econômico e social deste distrito. Esnata Sani, Mwembe.
0: Saímos para a província de Sofala, que acolheu hoje a 12ª edição do Prémio Jovem Criativo, uma iniciativa destinada a reconhecer e valorizar o talento, a criatividade, a inovação e o espírito empreendedor da juventude. No evento, o secretário de Estado de Sofala reconheceu que a juventude constitui a força estratégica para o desenvolvimento do país. Mário Malua.
15: São palavras do secretário de Estado em Sofala quando discursou esta quarta-feira na 12ª Gala Provincial do Prémio Jovem Criativo, uma iniciativa destinada a reconhecer e valorizar o talento, a criatividade e inovação e o espírito empreendedor da juventude. Manuel Rodrigues realçou a importância do Prémio Jovem Criativo como uma plataforma de identificação, valorização e distinção de jovens que se destacam nas áreas de criação artística, inovação tecnológica e empreendedorismo.
16: Saudamos, por isso, todos os jovens pela sua determinação, criatividade, espírito de iniciativa, patriotismo e compromisso com o desenvolvimento das suas comunidades locais.
15: O secretário de Estado em Sofala apelou à juventude para assumir uma postura proativa, responsável e inovadora para responder aos desafios de atualidade.
16: O governo reconhece a juventude como uma força estratégica para o desenvolvimento do país, não esperando apenas pelas oportunidades, mas contribuindo para a criação de várias oportunidades, como podemos aqui depreender. Os jovens, ao transformar ideias em soluções e oportunidades, estão a transformar as suas iniciativas em ações concretas que contribuem para que a nossa juventude seja mais dinâmica, participativa e preparada para responder aos desafios dos nossos tempos.
15: Secretário de Estado em Sofala, Manuel Rodrigues, falando na 12ª Gala Provincial do Prémio Jovem Criativo. Da cidade da Beira, Mário Malua.
0: Dos estúdios centrais em Maputo, a Rádio Moçambique transmite o último jornal. O secretário de Estado da Ciência e Ensino Superior desafia as universidades a serem vetores para o acesso à empregabilidade no país. Edson Macuacua falava hoje em Maputo na abertura do 8º Fórum de Dirigentes das Instituições de Ensino Superior. Jornalista Gerson Jamis.
17: Edson Macuacua aponta que, para o efeito, as instituições de ensino superior devem dotar os estudantes de ferramentas para enfrentar situações reais do cotidiano. Macuacua indica que, com as devidas qualidades, os estudantes estarão em altura de responder de forma eficaz ao desafio da empregabilidade no país.
18: A pergunta que ecoa já não é apenas o que vai estudar, mas sim, será que o que vais estudar vai te garantir um futuro? Esta é a realidade que as universidades não podem ignorar. Não podemos continuar a ser apenas templos de transmissão de um conhecimento estático. A universidade do século XXI tem de ser uma ponte viva, ágil e indestrutível para o mundo real. O mercado de trabalho já não procura apenas diplomas, procura competências. Precisamos de ensinar os estudantes a aprender, a desaprender e a reaprender. O conhecimento técnico é a base, mas não a adaptabilidade. O pensamento crítico e a inteligência emocional são o verdadeiro passaporte para o emprego.
17: O secretário de Estado da Ciência e Ensino Superior falava esta quarta-feira em Maputo na abertura do 8º Fórum de Dirigentes das Instituições de Ensino Superior. Edson Macuacua destacou na ocasião que a qualidade do ensino superior passa por preparar o estudante de modo a responder aos desafios atuais da sociedade.
18: Definir qualidade no ensino superior significa garantir que o processo de ensino-aprendizagem transforma positivamente o estudante. Ter um corpo docente qualificado e motivado, infraestruturas modernas e adequadas, currículos atualizados e uma cultura de autoavaliação constante. A qualidade é a capacidade de responder às necessidades reais da sociedade, entregando graduados que não possuem apenas um diploma, mas sim competências técnicas, críticas e éticas.
17: O 8º Fórum de Dirigentes das Instituições de Ensino Superior decorre sob o lema Promovendo Parcerias num Contexto de Transformação Digital rumo a um Ensino Superior Sustentável.
0: 211 raparigas que viviam em anões prematuras foram integradas nas escolas e nas famílias de janeiro a esta parte, na província da Zambésia. Diolinda Moreira.
19: A informação foi avançada por Eusébio Solude, chefe da repartição da criança na Direção Provincial de Gênero, Criança e Ação Social na Zambésia. Eusébio Solude, que falava esta terça-feira em Climane, no final do encontro de preparação das atividades alusivas ao Dia Internacional da Rapariga, acredita na existência de mais casos que ainda não foram denunciados às autoridades competentes. O Dia Internacional da Rapariga celebra-se a 11 de outubro sob o lema Acabar com as uniões prematuras e investir nos direitos da rapariga. Segundo Solude, nos distritos de Gurue, Maganja da Costa, Milange, Mulumbo, Namarro e Ili, a situação da rapariga é cada vez mais desafiante, pois prevalecem abusos sexuais, gravidezes precoces, trabalho infantil e uniões prematuras.
20: A situação da rapariga na Zambésia não é saudável. A rapariga enfrenta desafios relacionados à situação econômica, é forçada a se expor para sobreviver. Temos assistido àquela situação, por exemplo, do Barandão, em que as 19 de anoitinha estão lá, e isso acontece também no quadro cruzamento de Malei e Mucuba, em alguns distritos isso acontece. E depois também a situação de uniões prematuras de abusos sexuais. Até chega a certo ponto que um pai abusa sexualmente a sua filha, que esses laços fortes muitas das vezes que condicionam a situação de abuso e violência, porque em algum momento ela vai por confiança, acaba violando. E o que eu apelo à comunidade é que cada um de nós veja a rapariga como sua própria filha, não confia do outro, e respeitar e valorizar. Então, quando assim acontece, por favor, aproxime o vizinho, denuncie para o bem-estar da rapariga.
19: Para reverter a situação, a Direção Provincial de Gênero, Criança e Ação Social na Zambésia está a desenvolver diversas atividades de sensibilização nas comunidades.
0: Saímos com outras notas. Comentaristas da Rádio Moçambique defendem que o Conselho Constitucional deve vir ao público para explicar o polêmico caso de tentativa de aquisição de viaturas de luxo, um ato suspendido pelo Ministério das Finanças. Toda a história para o Vítor Rufino.
21: O comentarista da Rádio Moçambique, Dércio Alfazema, defende que o Conselho Constitucional deve vir a público esclarecer sobre a polêmica da tentativa de aquisição das 4 viaturas protocolares orçadas em cerca de 50 milhões de meticais. O Ministério das Finanças suspendeu na semana passada o processo de aquisição das 4 viaturas de luxo pelo Conselho Constitucional devido a indícios de violação das normas de contratação pública. Para o analista político Dércio Alfazema, a instituição visada deve quebrar o silêncio e trazer os devidos esclarecimentos.
22: Eu penso que seria bom que o Tribunal, o Conselho Constitucional, não ficasse em silêncio, até porque já se fala muita coisa, que aqueles não eram expressos. Vi também, acho que foi num jornal, e outras pessoas que dizem que parece que os carros até já estão lá no Conselho Constitucional. Então, era um branqueamento, o que era? E se temos uma instituição a este nível, como um tribunal, a trapacear aquilo que são as normas de contratação, então, o que é que isto pode significar?
21: Por outro lado, o comentarista Gustavo Mavi levanta a hipótese de alguns funcionários afetos à unidade gestora e executora de aquisições terem tentado manobras de branqueamento de capitais.
23: A minha experiência me diz que as UGEIAS ou algumas pessoas que têm a competência de comprar coisas para os seus chefes fazem também das suas. Pode ser que isso tenha sido feito à revelia ou sem o conhecimento dela ou de algumas das pessoas que fazem parte da direção daquela instituição. Isso é bem possível.
21: Comentarista da Rádio Moçambique, Gustavo Mavi, falando esta quarta-feira no programa Debate Político desta estação emissora. Um programa que teve como um dos temas a suspensão pelo Ministério das Finanças do processo de aquisição das 4 viaturas de luxo pelo Conselho Constitucional devido a indícios de violação das normas de contratação pública.
0: Último jornal, os momentos finais. Amigos, colegas e admiradores de Egídio Pascoal juntaram-se hoje no cinema Monte Alto, na cidade de Chimoio, para prestar homenagem e despedir-se dos restos mortais do jornalista da Rádio Moçambique que perdeu a vida ontem na cidade da Beira. Dini Kassamo.
24: Em trânsito para Tete, onde será sepultado na sexta-feira, a urna contendo os restos mortais do comunicador fez uma paragem em Chimoio para uma merecida homenagem por parte de amigos, colegas e admiradores. Falando da representação da Rádio Moçambique, O chefe da redação do emissor provincial de Manica, Moisés Saela, destacou Egídio Pascoal como um profissional exemplar.
1: Falar de Egídio Pascoal é falar de um profissional que carregava o exemplo de trabalho e que a Rádio Moçambique vai sentir muito a sua falta, deixa um grande vazio, principalmente na sua área de trabalho, que é a locução e jornalismo, e também várias vertentes fora da rádio. Egídio foi muito dedicado ao desporto e à cultura, ao entretenimento. Dizer adeus a Egídio Pascoal é fazer do seu legado um exemplo para os jovens radialistas de hoje.
24: O diretor provincial de Cultura e Turismo de Manica, Ângelo Bande, disse que, de microfone em punho, Egídio Pascoal empenhou-se na promoção de iniciativas culturais e turísticas da província.
2: Pela sua versatilidade, nós trabalhamos com o Egídio Pascoal por muito tempo e sempre foi um homem que esteve atrás dos microfones a promover iniciativas culturais. E chegado hoje, despedimos dele e também sentimos essa grande perda.
24: Falando em representação do Sindicato Nacional de Jornalistas em Manica, Paulina Morteiro considerou a morte de Egídio Pascoal uma perda irreparável para a classe jornalística.
3: A imprensa radiofónica perde uma das suas maiores vozes, porque além do talento da voz, Egídio Pascoal foi um profissional, um colega jornalista com características invejáveis e sempre disposto a passar essa experiência que carregou ao longo dos seus anos enquanto profissional para as futuras gerações.
24: Samuel Tembo, amigo do malogrado, recordou Egídio Pascoal como um homem que viveu o desporto com paixão.
4: No momento em que estava no Teste África, trabalhou com zelo e muita dedicação, sempre esteve empenhado em todas as frentes.
24: Em Chimoio, Egídio Pascoal trabalhou e residiu durante 13 anos, período em que chegou a ocupar o cargo de chefe de emissões no emissor provincial da Rádio Moçambique, em Manica. De Chimoio, Dini Kassam.
0: Um breve olhar à atualidade internacional. Pelo menos 24 pessoas morreram em resultado de um ataque russo contra um edifício residencial em Prilouk, norte da Ucrânia. Dentre as mortes, há pelo menos 4 crianças. De acordo com os serviços de emergência, o ataque resultou em 55 feridos, dentre eles 8 crianças. O tempo. A cidade de Tete pode chegar amanhã aos 37 graus centígrados de temperatura máxima, seguida por Nampula, com 33 graus, Pemba, 32, Quelimane e Inhambane, 31, Beira e Lixinga, 29, Maputo e Vilanculo, Xaixai e Chimoio, 26 graus centígrados de temperatura máxima. É o fim do último jornal, edição de quarta-feira, 7 de outubro de 2026. Ficam as despedidas de Sidónio Pires na sonorização e Mohamed Jane na edição e apresentação. Boa noite.
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0: Rádio Moçambique, a sua província, Luaca Gaza, Munguice TV, que fica se lá a último jornal interessante aqui na Adra Nacional. De quando lá Moçambique cá? Meia-noite.
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0: E com quem está na Tsakulu Kulu e com o Congo, e com o Maga Kuka, o Inamu em que se tocou a Zeca. A Usaixa é isso, da Televasco, o Massico e o Minkarela.

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1: Olá, muito boa noite. Está aberta a nossa emissão nesta madrugada de quinta-feira, 8 de outubro de 2026. Está connosco a cumprir mais um turno de trabalho focado nos seus projetos ou simplesmente a aproveitar o silêncio da noite para relaxar. A partir de agora, esta é a sua casa. Eu sou a Olga da Glória, estou com o Jerónimo Muamba e vamos fazê-lo companhia até às 5 horas. E para as próximas horas, preparamos uma viagem imperdível, olhando aqui para o nosso menu. Já a seguir, a Julieta Messanhane abre o painel do Entre Elas. Mais à frente, a 1 hora e 10 minutos, as grandes questões da atualidade ficam em destaque no debate político. E a fechar a madrugada, vamos deixar-nos embalar ou guiar pelo requinte e pela classe do Easy Jazz com o Easy Din Fakira.

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Estamos juntos, acompanhe já a seguir o programa Entre Aulas com Julieta Mocenhana. Tenha uma ótima audição.

0: Saudações, amigo ouvinte, cá estamos nós para mais um Entre Elas. A amizade entre mulheres é, na sua essência, uma das formas mais poderosas de apoio verdadeiro, empatia e fortalecimento mútuo. Embora haja mitos culturais antigos que por vezes tendem a promover a ideia de rivalidade, a psicologia e a sociologia demonstram que as conexões femininas são pilares essenciais para a saúde mental e o bem-estar emocional. Hoje, no nosso programa, decidimos falar sobre amizade entre as mulheres. Será apoio verdadeiro? Minhas convidadas, Benícia Singano, ela é professora. Benícia, bem-vinda.
1: Obrigada.
0: Muito bem, obrigada. A Célia Arlindo, ela é igualmente professora. Bem-vinda, Célia.
2: Muito obrigada.
0: Bom, vamos começar hoje por entrar para este universo das amizades, por falar da vossa experiência, não é? Benícia, sim. A sua sim. Experiência como amiga da sua amiga, quando é que começou? Com que idade?
1: Do princípio, isso não tem muito a ver com o tempo.
0: É.
1: Isso tem mais a ver com o respeito que a gente se dá, confiança, solidariedade.
0: Ok.
1: Existe amizade que leva muito tempo, mas não é muito real. Existe aquela de pouco tempo, mas vem carregada de muita realidade, muito respeito e confiança. Então, uma relação que pode representar força, apoio, crescimento mútuo.
0: Uhum. Gostei desta história da amizade de muito tempo que pode não ser verdadeira, né?
1: É.
0: É. E a Célia, fale-me das suas amizades.
2: Falar das minhas amizades. Na infância temos aquelas amizades, não é? E até chegamos a levar até a nossa idade de hoje. E algumas até desapareceram. Mas como aqui a Benícia estava a dizer, baseia-se mesmo no respeito, confiança e a solidariedade. Você pode estar numa amizade onde você se sente muito bem acolhida, sucedida, sem conexões de inveja. E você sente-se bem e acaba já se abrindo.
0: Oi.
2: E nós formamos mesmo essas amizades para uma finalidade dessas. Porque se nós criamos amizade com a outra pessoa, acabamos descobrindo o que, é que essa pessoa precisa, se ajuda. E aí fizemos nosso trabalho de solidariedade.
0: Querem dizer que também há amizades que podem resultar em associativismo e trabalho comum?
2: Sim, sim, pode ser.
0: Qual é a sua experiência? Como é que isso aconteceu em algum momento da sua vida?
2: Formação das sociedades?
0: Sim.
2: Para falar também o momento que nós estamos a viver hoje, há muitas associações entre as mulheres. Primeiro é aquela de gênero, não é? Então acabamos não deixando a mulher sentada sem fazer nada. Então se eu conheço aqui a Benícia, está sentada, não está fazendo nada. Eu procuro me amigar a ela, formo aquela amizade, ver mais outra e ter um plano. Nós estamos a ver que ela precisa de uma ajuda. Aí nós formamos uma sociedade. Mas nesta sociedade, tem amizades sim sinceras e outras não.
0: Estamos a falar também de que as amizades podem ser por conveniência e por criação de um bem comum.
2: Exatamente.
0: Uhum. Agora, a validação emocional nesta amizade entre as mulheres torna esta amizade um espaço seguro. Quando é que vocês sentem segurança de estar com uma amiga? Benícia.
1: Quando a amizade não precisa que haja competição, que não se mostra comparação, que não há inveja. Aquela amizade real. Aquela que não existe necessidade de competir com a sua amiga. Porque se coloca-se lá a competição, então não é amizade real. A amizade real não tem uma perfeição, não existe perfeição. Só temos que saber que tem que existir lealdade, sinceridade, respeito e reciprocidade. Então, entre as mulheres, pode se envolver tanto na solidariedade como na competição, mas a amizade real é aquela que é mais para a solidariedade, é, troca de experiência,
0: oi,
1: apoio nos momentos maus, nos momentos bons, sem competição, sem inveja.
0: Sem competição, então, sem inveja. Célia, fale-nos de alguma amizade que lhe deixou pensar que é, a sua vida é, ao lado dessa mulher como amiga tem alguma segurança. Quer dar-nos um exemplo? Amizade segura.
2: Sim, sim, posso dar. Eu tive uma amiga, quando estava a iniciar mesmo a minha profissão de professora, deparei-me com ela naquela escola onde eu trabalhei pela primeira vez. No princípio, porque eu até pensei que ela vinha para mim porque sabia que eu era coordenadora de ciclo. Mas, afinal de contas, não. Ela olhou para mim, gostou. E, ao andar do tempo, começou a depositar confiança. E eu também me entreguei a ela. Só que, em algum momento...
0: É. O que aconteceu?
2: Em algum momento, com mudanças, não é? Progressão. Então, eu fui vendo que ela se distanciava de mim. Mas eu acabei me aproximando dela e fiz-lhe perceber. E eu não gostaria de que estivesse longe de ti, porque o que nós começamos e você me tirou de lá para cá. Então, não podemos nos abandonar.
0: A amizade tem que ser recíproca, né?
2: Sim, sim, tem que ser recíproca.
0: Verdadeira.
2: Sim, como está aqui. É uma relação que pode representar força, apoio, crescimento mútuo. E quando existe essa união entre mulheres, pode encontrar uma outra consolo, conselho, encorajamento.
0: Sim.
2: E até ajuda em momentos de dificuldades.
0: Agora, por falar em momentos de dificuldade, a rede de segurança das amizades entre as mulheres torna a mesma algo como ter com quem contar, não é?
2: Sim.
0: Então,
2: sim,
0: a amizade, por vezes, transpõe para a linha de irmandade.
2: Exatamente.
0: E quando é que nós notamos esses sinais de que a nossa amizade já passou para além do... daquele convencional, né?
2: Sim.
0: Que já adquirimos irmandade mesmo sem consanguinidade.
1: Eu posso ajudar um pouco?
0: Benício, diz lá.
1: Então, primeiro, do princípio, a amizade segura não tem muito a ver com palavras, né? Tu consegues perceber a atitude da sua amiga, né? Tem alguns sinais. Por exemplo, quando nós contamos alguma coisa e a pessoa não fica espalhando.
0: Okay.
1: Não transforma a sua vida em conversa de terceiros, né?
0: Sim.
1: Então, quando respeita os teus limites, aceita um não sem fazer chantagens emocionais, fica feliz pelas tuas conquistas, não tenta diminuir aquilo que tu conseguiste, fala contigo, não sobre ti. Quando há um problema, procura conversar diretamente. Não fica aí a falar mal dela com outras pessoas que não tem a ver com aquela amizade a dois, de vocês as duas. E amizade é aquela que nos permite crescer, né? Não se sente ameaçada, né? Quando você está com ela, você não se sente ameaçada, ao contrário. Se sente segura. Quando a tua amiga prospera, você se sente feliz. E quando a tua colega tem algo a mais, você pode levar aquilo como inspiração. Se calhar a tua amiga foi promovida para um trabalho, se calhar o negócio está a correr bem. Então, amizade real, sincera, você tem que levar aquilo como uma inspiração, que eu também posso conseguir aquilo, mas não com inveja. E também na amizade real, aquela amizade segura, em algum momento nós temos nossas fraquezas. e acabamos desabafando naquela amizade e tal, né? Então, se aquela tua amiga real não vai usar as tuas fraquezas contra ti, aquilo que disseste no momento de vulnerabilidade, continua protegido. Em algum momento vocês podem ter desavenças, podem discutir, mas a amizade real não vai usar aquela tua fraqueza contra ti. Okay. E depois, na amizade real, não há fingimento.
0: Não há, né?
1: Tu ficas à vontade. Tu falas daquilo que pensas, mas com respeito, claro, né?
0: Sim, sim.
1: Sim.
0: Aconselhas sempre.
1: Se sente bem conversando com a pessoa. É, sim.
0: Pois, hoje no Entre Elas estamos a falar da amizade entre mulheres e perguntamos nós se será apoio verdadeiro. Estamos a construir esta narrativa já. O crescimento mútuo cria os laços mais fortes, Célia?
2: Sim, sim, cria.
0: E como é que nós temos que alimentar esse crescimento para que não haja rompimento lá mais adiante?
2: É, levando-lhe uma verdadeira amizade, você sentir-se que eu fico feliz por ti, sempre que a felicidade esconda inveja ou recenseamento, permite também aconselhar quando é necessário, sem humilhar, sem ajudar, e aliás, humilhar é ajudar, sem transformar ajuda numa forma de superioridade. Começar a olhar que eu como estou aqui, então ela ali, não. Isso não funciona na amizade verdadeira.
0: Eu quero transpor essa nossa conversa para a questão das idades, né? Eu percebi no princípio, tanto a Benícia como a Célia disseram que as amizades, às vezes, elas ocorrem numa determinada época, passam um tempo, as pessoas desaparecem, desencontram-se e cria-se novas amizades por aí fora. Mas, na vossa experiência, há possibilidade de nós criarmos uma amizade na meninice ou na adolescência, vamos lá, juventude, adolescência, por aí, e conseguir que esta permaneça até a idade adulta? Que experiência vocês têm nisso? Algo que viveram ou que já ouviram falar?
2: Parece que no princípio eu disse aqui. As amizades podem ser aquelas da sua infância e você carrega até na idade de hoje.
0: Sim.
2: Dependendo do vosso relacionamento, entendimento, respeito, consideração. Sim. E até pode partir do bairro onde vocês moraram ou na escola onde vocês frequentavam. Sim.
0: Agora,
1: mas também tem aquele caso da adolescência. E tem havido aquela separação, né? Distanciamento. Não porque tiveram uma briga, desentendimento. Não, mudança de locais. Então, a amizade, em algum momento, acaba reduzindo um pouco.
0: Ok.
1: É, sim.
0: Muito bem. Agora, ter uma ligação forte com a nossa amiga, estamos a falar aqui da amizade, é uma ligação forte da nossa amiga, dá-nos a sensação de que nós, mulheres, temos a capacidade de prover soluções até do que parece impossível. Essa é uma frase que eu estou a colocar aqui. Sobre isso iremos falar mais tarde, porque eu quero pedir à Bernícia para falar-nos da música que gostaria de ouvir.
1: Eu gostei que ela... Somos um. 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
0: Quem é que canta?
1: É Anderson.
0: Anderson. É brasileiro?
1: É.
0: Muito bem, vamos deixar a música rolar e voltamos daqui a pouco para mais um Entre Elas, já na sua segunda parte.

0: Bom, entre elas hoje, traz-lhe o tema Amizade entre Mulheres. Será apoio verdadeiro? Queremos buscar esta questão aqui para a nossa conversa de hoje, no programa em que estamos com duas convidadas, por sinal são duas professoras, a Benícia Singano e a Célia Arlindo, elas que nos trazem sua experiência e ideias também para, se calhar, fortificar as nossas amizades. Porque eu percebo também que sem amizades nós não conseguimos construir grande parte daquilo que são os nossos sonhos, e se calhar sem amizade também não conseguimos fundar muito bem as nossas associações e ajudar a quem quer que seja. Antes da música eu dizia assim, ter uma forte ligação com a nossa amiga dá a sensação de existir na mulher um ser que resolve o que quer que seja. Como é a vossa experiência de amizade que joga a favor uma da outra para encontrar soluções positivas?
1: Vendo para a minha experiência, muitas das vezes minhas amigas são diferentes de mim. Então, em algum momento, não concordamos com certos aspectos, com certas coisas. Então, uma amizade, uma tem que baixar um pouco a bola e outra tem que respeitar. Porque se as duas não concordam com alguma coisa e as duas não quiserem baixar, aí a amizade se vai.
0: É. Começa a disputa e a amizade perde-se por aí, né?
1: Sim.
0: É resolver questões de outras pessoas, dizia a Célia, a um dado momento, tem que ter também alguma cautela para não existir a sensação de ela resolve, ela é superior a mim. O apoio mútuo, ele chega a buscar verdades que todas nós procuramos nas amizades. Sim. E essa verdade cria também um espaço para socializar melhor ou não, Célia? A verdade cria esse espaço?
2: Sim, cria.
0: Para socializar melhor?
2: Sim, sim.
0: Damos lá um exemplo aqui. Eu estou a precisar dessa ideia.
2: Quando uma mulher ela ajuda a outra a crescer, nenhuma das duas perde. Porque quando uma mulher celebra sinceramente ou conquista da outra, ambos demonstram força, e é essa força que pode lhes unir. Para continuar a ser uma amizade saudável, que não exige a mulher a diminuir-se para outra e nem se sentir grande.
0: Na verdade da amizade, criam-se também laços que levam-nos a pensar grande. Eu sou amiga da Bernícia, sou amiga da Célia. Eu acho que estas duas mulheres podem concordar em criarmos uma associação para ajudarmos outras mulheres, para engajarmos raparigas, certo? Eu olho para isso como um nível de verdade que todos nós temos que cultivar. Mas quando a verdade falha em uma das amigas, qual é o passo que deve ser dado? Sem rodeios, sem receios de ofender. Qual é a verdade que deve ser explicada?
2: É aquilo que a Benícia estava aqui a dizer. Em vez de você falar de mim, chega até a mim, sentamos, conversamos, resolvemos os problemas e a amizade continua. Ao invés de você procurar soluções ou resolução desse nosso problema que nós temos aqui, as três como amigas, com uma outra, segunda ou terceira pessoa que não faz parte daquela associação. Porque o que vai encontrar lá, realmente é isso que vai levar a falhar a amizade.
0: Falamos muito das relações humanas, não é? Em qualquer relação humana, que a qualidade da amizade depende da maturidade, da reciprocidade e do respeito individual. Mas há algo em nós que nos leva a criar um outro ser que não é amigo. O ser que não é amigo é a inveja.
1: É.
0: E a inveja puxa a competição. Como é que devemos proceder quando percebemos que a nossa amizade está a resvalar para esse ponto?
1: Primeiro, nós temos que concordar que uma amizade, em algum momento, tem havido sim competição, né? Mas ela não pode surgir de um jeito silencioso. Às vezes as duas amizades podem começar a comparar assunto de corpo, relacionamento, dinheiro, trabalho, atenção. O problema não está necessariamente em admirar ou desejar alcançar aquilo que a outra mulher já conquistou. A questão começa quando a conquista da outra passa a ser vista como uma ameaça no nosso próprio valor.
0: Uhum.
1: Então, quando vem a parte da questão de competição, tu tens que colocar na tua cabeça, no lugar de competir, colocando lá inveja, aquilo que a tua amiga consegue tem que te valer como uma inspiração. Se a amiga se calhar já conseguiu criar um negócio, já conseguiu criar um projeto, já está para prosperar, aquilo tem que te valer como uma inspiração. Se ela já fez isso, como é que conseguiu? Pode conversar com ela. E assim não nasce o espírito de inveja. E se colocar em frente a parte de comparação e colocando lá inveja, acaba matando aquela amizade real.
0: Célia, quer dar-nos um exemplo da amizade que resvalou em competição e que, na verdade, foi perceptível o fato dela não ser uma amizade verdadeira?
2: Sim, são tantos.
0: Sem dizer nomes, vamos lá. Dê-nos lá um exemplo aqui para percebermos isso.
2: Pode ser como aí nas nossas amigas simples ou colegas de serviço. Porque existem colegas que você se aproxima e sente-se mesmo que eu estou numa amizade. Mas meia volta, como ela estava a dizer, o seu progresso, a sua conquista já vira ameaça. Então a pessoa já começa a se afastar de ti, tenta te aproximar, ela está sempre distante e procura motivos de te fazer perceber que você tem que se distanciar. Mas você precisa daquela amizade porque você sabe como começou e como está a andar. E ali onde está a chegar já é um problema ou tristeza ou preocupação para você, que ainda está se sentindo que a amizade tem que continuar. Eu já vivi isso, sim.
0: Imagina.
2: Não sou.
0: Sim, diz.
2: Não, pode dizer primeiro.
0: Não, estava a querer completar alguma fala, percebi que queria completar. Mas então, depois, quando diz que já viveu isso, qual foi a solução aí?
2: Aproximar, conversar. Sim, aproximar, conversar. Mas sempre que se mantenha distante, aí não tem outra alternativa.
0: E a conversa às vezes resulta ou nem por isso?
2: Às vezes resulta, às vezes também não.
0: Às vezes surge como mais um ruído, né?
1: É, por outro lado.
0: Benícia, diz lá.
1: Yeah, mas do princípio, estamos a falar de competição na amizade, né? Em algum momento, quando chega ao ponto de se conversar e depois do outro lado receba aquilo como ela está a falar, se calhar pode ter inveja, né? Então, a parte daquela que já está a colocar a competição, primeiro nós precisamos aprender a celebrar a conquista da amiga. Sem sentir que isso diminui a nossa própria importância. o sucesso dela não precisa ser o nosso fracasso. Então, se existe uma amizade verdadeira, podemos transformar a competição em inspiração. Em vez de perguntar quem está melhor, quem tem melhor casamento, quem tem melhor, melhores filhos, quantos filhos, aquilo tudo. Melhor é perguntar o que podemos aprender uma com a outra. Porque se calhar nós temos coisas diferentes, né? Então, o que nós podemos fazer? Não necessariamente que tenham coisas iguais, mas há situações que, se as duas tiverem, não vai se criar inveja. Mas para isso, uma tem que saber respeitar e celebrar a vitória da outra e servir aquilo como inspiração.
0: Muito bem. Muitas vezes as amizades, elas terminam ou têm alguns intervalos não muito bons por força do protagonismo que uma de nós quer colocar, né? Naquela amizade. Sim, sim. Protagonismo e também uma espécie de proteccionismo. Se a Bernice é minha amiga, ela não tem que ser mais amiga da Célia, não é?
2: É, sim, acontece.
1: Acontece.
0: Não
2: acontece.
0: Tem que ser mais amiga da Célia, porque senão eu perco a XYZ, não é? Algumas coisas por aí. Como é que nós podemos tentar manter uma amizade por mais tempo, quando percebemos que a nossa amiga A está com ciúmes da nossa amiga B? Ou isso não é necessário?
1: É assim, isso já aconteceu muito comigo. Acho uma rotina da minha vida.
0: É de todos, né?
1: Do princípio, as amizades, eu penso que a amizade mesmo é de duas pessoas.
0: Ok.
1: Mas depois, entre nós as duas, não temos a proibição, não somos proibidas de ter outras amizades. Mas tem aquilo que outra se sente pressionada, que tenho que buscar aquela terceira e colocar ali no nosso ciclo de amizade. Então aqui, o ciclo de três cria muitos problemas. Pelo menos para mim já criou muitos problemas.
0: Uhum.
1: E não terminou bem.
0: Não,
1: então,
0: né?
1: Então, de tanto acontecer comigo, nas últimas amizades, o que pensei em fazer? Do princípio, respeitar a amizade da minha amiga. E não forçar a amizade com a terceira.
0: Ok.
1: E sempre lembrar que nós somos amigas. Então, aquela também é tua amiga. Então, nossas conversas que param entre nós as duas.
0: Uhum.
1: Então, tem aquela terceira. Vocês também podem conversar o que quiserem. Então, se começar a carregar a coisa daqui deste lado para aquele outro lado, então a coisa começa a se estragar.
0: Mas também temos amigas que gostam muito de uma boa fofoca. E com a amiga, eu deixo visto ela assim, assado. Será que tu sabes que a tua amiga e por aí fora, não é?
1: É. Temos às vezes evitar. Até inventa.
0: É, até às vezes inventa.
1: Sim.
2: Pra inventa para poder separar vocês, porque ela está se a ver perdida ou desaparecida ou abandonada na com a outra.
1: Ah. Para as duas serem as melhores e uma sair.
0: É exatamente por aí que eu queria recomeçar, hein? A nossa terceira e última parte deste nosso Entre Elas. Hoje temos estado aqui a falar desta questão da amizade entre mulheres. Será apoio verdadeiro ou não? Porque muitas vezes diz-se que as mulheres tendem a ser amigas, mas muitas vezes o que elas querem é poder aproveitar o que a outra pode prover. Vamos falar sobre isso, mesmo para terminar o nosso Entre Elas de hoje. Mas ainda temos tempo de ouvir uma música antes de voltarmos para essa nossa conversa. Célia, a sua música é da amizade ou é a música que gosta?
2: Gosto da música.
0: Vamos lá, qual é essa música?
2: Mulher bandida.
0: Mulher bandida lá. Quem é que canta essa bandidagem?
2: Inteligência artificial.
0: Vamos deixar ficar assim esta mulher bandida para trazer-nos uma mensagem que não é para a bandidagem, mas uma mensagem para nós refletirmos sobre a vida. Até já.

0: Bom, entre elas de hoje está muito interessante. Eu estou com duas mulheres, não é? Que vivem e trabalham em Nampula, não é? São duas professoras, a Benícia Singano e a Célia Arlindo. E hoje estamos a falar da amizade entre mulheres. E depois, esta amizade entre mulheres tem a ver com as nossas experiências e com o que nós queremos passar para as demais. E a pergunta é, central no caso, será apoio verdadeiro? Bom, voltemos para aquela questão que eu colocava aqui como um desafio, não é? Estamos a olhar para a amizade, estamos a olhar para a forma como nós lidamos uma com a outra, estamos a olhar também com o que nós pretendemos atingir. Tem vezes que nós priorizamos as nossas amizades para os nossos projetos de vida. E se vocês já tiveram essa experiência, como foi?
1: Do princípio, a amizade de sempre vai continuar. Mas nós não vamos priorizar a amizade, aliás, depende do tipo de amizade.
0: Sim.
1: Nós estamos a falar de um projeto para a vida. Se calhar, podemos pedir experiência na amizade. Mas se a nossa amiga não tem nada a ver, se calhar, não compactua com aquilo, com aquele nosso projeto, nós não vamos priorizar a amizade.
0: Não.
1: Não vamos mandar passear também a amizade. Mas primeiro temos que resolver a situação do projeto da vida. Depois continuamos na amizade.
0: Mas quando a amizade depois chega e diz assim: oh, Benícia, será que não podias incluir-me ali? Assim continuaríamos a conversar juntas.
1: Então, se é assim, compactua com o projeto. Logo a coisa fica mais fácil. Sim. Então, se compactua com o projeto da vida, é melhor, conversa-se melhor, ali há crescimento, as ideias de duas pessoas, é melhor que de uma.
0: É melhor que de uma.
1: É.
0: Vamos olhar para a liderança na amizade. Nós, de repente, somos líderes e temos que trabalhar com a nossa pessoa amiga. Como é que nós gerimos os momentos não muito bons? Eu não gosto da palavra mal. Os momentos não muito bons dessa atividade. Nós gestoras, a nossa amiga ali. É fácil?
1: Não é tão fácil.
0: Onde é que temos que buscar a força?
2: Conosco.
1: É assim. Primeiro, temos que ter respeito e consideração. E depois, dividir as coisas. É assim, primeiro quando se trata de trabalho, primeiro tem que ter responsabilidade, respeito e consideração. Não vamos aproveitar a amizade para sabotar o trabalho. Sim.
0: Ok.
1: Então, responsabilidade em primeiro lugar.
0: Buscamos responsabilidade em primeiro lugar.
1: Sim, responsabilidade.
0: Não vamos voltar para esta questão de competição em que a amizade que nós temos vai pensar, agora que ela é a chefe, digamos, quer se impor demasiado. Há uma fórmula para conversar para não haver esse tipo de pensamento aí?
1: Quando vê esse tipo de pensamento, é falta de maturidade.
0: Uhum.
1: Sim, então, primeiro, tem a líder e tem a subordinada. Mas, acima de tudo, elas são amigas. Fora do trabalho, lá dentro também podem ser amigas. Mas há responsabilidades que não podemos colocar a amizade em primeiro lugar. A líder tem que respeitar como funcionária, como amiga, o trabalho. Sem ferir. Por isso, respeita-se. Tem que ter respeito. Mas também a subordinada não pode usar a amizade para não respeitar a líder.
0: Ok.
1: Então tem que saber respeitar.
0: Muito bem, já estamos mesmo a terminar. Se calhar lançarmos aqui algum aconselhamento a quem ainda luta para construir uma amizade verdadeira e não encontra na amizade, ou na amiga no caso, algum compromisso, alguma maturidade, alguma vontade de crescer mutuamente, alguma vontade de assumir que as conquistas da outra têm que a fazer feliz e inspirar-lhe para ser uma pessoa diferente no futuro, não é?
1: Sim.
0: Como gerir conflitos em que estão envolvidas amigas que uma acha que pode pegar na sua verdade ou nos seus segredos e transferir para uma outra amizade que tenha? Como é que nós podemos gerir isso?
1: Do princípio, isso já não é amizade verdadeira. Ei, é uma amizade falsa.
0: Oh.
1: Já é amizade falsa. É. Mas já há necessidade de se conversar. Porque o fato só de levar aquilo... Se você conversou com a tua amiga... Conversou com a tua amiga é porque depositou confiança.
0: Ei.
1: Então, a pessoa que recebe tem que depositar respeito. Sim, respeito. Respeitar. Se desabafei no momento de... Se calhar eu estava... No momento sensível, né?
0: Uhum.
1: Então tem que respeitar. Então a amizade entre mulheres não deve ser uma disputa, né? Para terminar, tem que ser uma amizade bonita. Tem que ser uma amizade mais rica, mais bem-sucedida, mais admirada, né? Cada mulher possui uma história. Um tempo e uma realidade diferente. Então uma amizade deve ser saudável. Não exige que uma mulher diminua para que a outra se sinta grande.
0: Uhum.
1: Quando uma mulher ajuda a outra a crescer, nenhuma das duas perde. Quando uma mulher celebra sinceramente a conquista da outra, ambas demonstram força. Então, no final, a verdadeira amizade não significa disputa. Ao contrário, tem que existir inspiração, respeito, responsabilidade, consideração.
0: Célia.
1: Sim.
0: Só para terminar mesmo, uma frase-chave para uma amizade verdadeira entre duas mulheres.
2: No entanto, por isso que a verdadeira questão não é escolher entre solidariedade ou competição, mas perceber qual delas está a dominar a relação que as duas têm. E daí procurarmos a resolução para termos uma amizade saudável, que é aquela em que podemos admirar o sucesso da outra sem sentir que isso diminui o nosso próprio valor.
0: Muito bem. Eu quero agradecer a ambas por terem acedido o tempo para conversarmos sobre esta questão da amizade entre mulheres, não é? Eu creio que nós acabamos construindo a narrativa de que é mesmo o apoio verdadeiro, ou para aquelas que ainda não encontraram esta linha de pensamento, devem construir para que seja um apoio verdadeiro. Obrigada, Benícia Singano. Até uma próxima oportunidade.
1: Obrigada.
0: Obrigada, Célia Arlindo.
2: Obrigada.
0: Até a próxima. Muito obrigada.
2: Tchau, tchau. Obrigada. Continuação tchau, de bom trabalho.
0: Obrigada. Fizemos assim este Entre Elas de hoje. O tema amizade entre mulheres será apoio verdadeiro. Nós tivemos em estúdio as nossas duas convidadas, a partir de Nampula. A produção foi de Hermínia Francisco e Julieta Moçanhan. A captação de Rosário Ângelo e a sonorização de Estevão Cavelo Júnior. Eu sou a Julieta Moçanhan. Até uma próxima oportunidade.
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0: Vamos às notícias em toda a República de Moçambique. Uma hora.
1: Estimado ouvinte, boa noite e bem-vindo às notícias apresentadas por Vítor Rufino. No Niassa, pelo menos 204 pessoas morreram nos primeiros 9 meses deste ano devido à malária, de um total de 468 mil casos diagnosticados. O número representa uma redução se comparado com o igual período do ano passado, em que foram diagnosticados 8 mil casos, dos quais resultaram em 224 mortes. É uma informação apresentada esta quarta-feira em Lixinga pelo porta-voz da 12ª Sessão Ordinária do Conselho Executivo Provincial do Niassa, Matias Chapungo.
2: Registrou-se uma redução de 3,8% dos casos da malária, passando de 486.773 casos em 2025 para 468.169 em 2026. Continuam a ser desenvolvidas ações de difusão de mensagens, debates, spots radiofônicos sobre a prevenção da malária e doenças hídricas, bem como encontros multissetoriais de preparação para a época chuvosa.
1: Porta-voz da 12ª Sessão Ordinária do Conselho Executivo Provincial do Niassa, Matias Chapungo. O secretário de Estado em Gaza desafia o Conselho Municipal da cidade de Xai-Xai a transferir gradualmente os serviços essenciais para a zona alta da urbe, para evitar comprometer o funcionamento dos serviços públicos nos tempos chuvosos. O local onde estão instaladas grande parte das instituições do Estado, nesta urbe, é propenso a inundações. Face a esta situação, Jaime Neto quer a transferência gradual dos serviços de educação, saúde, comércio e administração para uma zona mais segura.
3: Devemos continuar a procurar soluções para o reassentamento seguro e digno das populações que vivem em zonas de elevado risco, evitando que famílias inteiras sejam repetidamente expostas aos mesmos perigos. A cidade resiliente é aquela que não apenas reage às calamidades, mas que antecipa os riscos.
1: O secretário de Estado em Gaza falava esta quarta-feira na esteira das celebrações dos 65 anos da elevação de Xai-Xai à categoria de cidade. Na ocasião, o edil de Xai-Xai, Osman Adamo, reconheceu o papel dos munícipes no processo de reconstrução pós-cheias daquela urbe. O secretário de Estado da Ciência e Ensino Superior desafia as universidades a serem vetores para o acesso à empregabilidade no país. Edson Macuaco aponta que, para o efeito, as instituições de ensino superior devem dotar os estudantes de ferramentas para enfrentar situações reais do cotidiano. Macuaco indica que, com as devidas qualidades, os estudantes estarão em altura de responder de forma eficaz ao desafio da empregabilidade no país.
4: A pergunta que ecoa já não é apenas o que vais estudar, mas sim, será que o que vais estudar vai te garantir um futuro? Esta é a realidade que as universidades não podem ignorar. Não podemos continuar a ser apenas templos de transmissão de um conhecimento estático. A universidade do século XXI tem de ser uma ponte viva, ágil e indestrutível para o mundo real. O mercado de trabalho já não procura

0: e da Educação no distrito de Boane, província de Maputo, trabalham na sensibilização dos alunos para se distanciarem do uso e consumo de drogas. A ação foi desencadeada após a constatação da existência de traficantes que aliciam alunos uniformizados para transportar estupefacientes naquela parcela do país. O comandante distrital da PRM em Boane, José Sendela, disse que a corporação já dispõe de informação sobre a forma de atuação dos criminosos.
1: Há algumas denúncias nas escolas dos alunos em que são usados para o transporte, a venda e o consumo de drogas. E o trabalho que nós estamos a ter com o Serviço de Educação está a surgir efeitos muito, muito positivos, porque diminui-se muito em relação a esses aspectos. É verdade que só a polícia e a educação não podem a trabalhar sozinhos os dois, provavelmente não podem fazer nada sem que haja integração dos encarregados de educação.
0: O comandante distrital da PRM em Boane, província de Maputo, falava esta quarta-feira, após ministrar palestras nas escolas secundárias Filipe Nhusse e Nelson Mandela, sobre o uso de alunos para o transporte de drogas. Na atualidade internacional, pelo menos 24 pessoas morreram em resultado de um ataque russo contra um edifício residencial em Pilokhi, norte da Ucrânia. Dentre as mortes, há pelo menos 4 crianças. De acordo com os serviços de emergência, o ataque resultou em 55 feridos, dentre eles 8 crianças. Fechamos com a previsão do tempo. A cidade de Tete poderá registrar esta quinta-feira 37 graus centígrados de temperatura máxima, seguida por Nampula com 33 graus, Pemba 32, Climane e Inhambane 31, Beira e Lixinga 29, Maputo e Vilanculo 28, Xai-Xai e Chimoio 26 graus centígrados de temperatura máxima. Apresentamos as notícias a esta hora, as próximas às 2 horas.

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6: E já entramos para a segunda hora do nosso encontro. É um grande privilégio saber que continua aqui conosco. Se valoriza uma madrugada com conteúdo substancial e informação que vai direto ao ponto, está na sintonia certa. Chegou a hora de abrirmos o espaço para o nosso debate político e votos de uma ótima audição. A mesa redonda está pronta no nosso estúdio teatro e a conversa já vai começar. Boa audição.

0: O Ministério das Finanças mandou suspender o concurso para aquisição de 4 viaturas destinadas ao Conselho Constitucional. O Ministério das Finanças justifica a tomada desta decisão com a necessidade de averiguar o cumprimento das normas desta contratação pública. Os 4 contratos para aquisição das viaturas estão avaliados em cerca de 50 milhões de meticais. Este assunto tem estado a suscitar um intenso debate no seio da sociedade, levantando preocupações de natureza legal e de ética na gestão dos recursos públicos do país. Ora, este tema abre o nosso debate político. Os meus convidados são Patrício José, Egídio Vaz, Dércio Alfazema e contamos a qualquer altura com a presença também do nosso comentarista Gustavo Mavi. Meus senhores, obrigado pela vossa presença. Começo mesmo por si, Egídio Vaz. Mais do que os custos da aquisição de 4 viaturas, levantam-se também problemas de natureza ética. Qual é o seu comentário em relação a este assunto?
1: Bom, quero cumprimentar a si e aos meus colegas aqui do painel e aos ouvintes para dizer que sim, a suspensão vem em boa hora, que é para cautelar os aspectos, a todos eles necessários para que a contratação vá de encontro com não só as leis, mas também os preços praticados no mercado. Este é o primeiro elemento. O segundo, julgo eu, também a dimensão a ética e a dimensão a económica que a instituição, que o Conselho Constitucional representa ou simboliza, tem que ser consistente. Ou seja, o princípio de que não basta que a mulher de César seja justa é igualmente importante que pareça. Isto também gostava de enquadrá-lo no âmbito da nova visão do presidente Chapo, que não só ele prima pela austeridade, pela observância do princípio da economicidade, da parcimônia e do criterioso uso dos recursos e bens públicos, por um lado, e por outro, a promessa de que é importante cortar gorduras lá onde devem ser cortadas e, acima de tudo, o advento da central de aquisições, que entre as atribuições, também vá resolver um problema. Por exemplo, na aquisição de uma garrafa de água, cada organização, neste momento, por exemplo, tem o seu preço mediante, por exemplo, as propostas. Mas essa central de aquisições tem, entre outros objetivos, centralizar, dizer que para um Estado, uma garrafa de água mineral de 1,5 litro custa X, marca X. Inclusive, e eu também acompanhei durante a FACIM, a apresentação pública da central de aquisições, que o apresentador, entre outros objetivos, dizia que, por exemplo, para aquisições de grande vulto, e nesse caso concreto, as viaturas, seriam todas elas adquiridas a partir da central de aquisições. E julgo eu que esta central de aquisições vem, entre outras coisas, resolver esses problemas. Agora, há sim esse mal-estar que sugere que os preços com que são adquiridos essas viaturas podem estar enfermados de algum vício, e cabe, obviamente, à UFSA, nos termos da lei, tem esse o mandato de melhor aconselhar. Ora, olhando para frente, o que há? Bom, olhando para frente, mas também olhando para trás, existiu um decreto que já em 2023, quando ainda o ministro da Economia e Finanças era o Dr. Maliane, existiu um decreto que não posso citá-lo aqui agora de memória, mas existiu, em que fixava os tetos de aquisições de viatura. Parece-me a mim que esses tetos foram largamente ultrapassados aqui, se tivermos que observar e fixarmos naquele decreto.
0: Dércio Alfazema, qual é o seu comentário em relação a esta contratação feita pelo Conselho Constitucional para aquisição de 4 viaturas?
2: Bom, cumprimento a si, Arão, e aos colegas, e cumprimento também a todos os ouvintes da Rádio Moçambique. Ora, a questão da contratação pública, aquisição de bens na função pública, é completamente normal, é necessário para garantir o funcionamento das instituições. Também me parece que o Conselho Constitucional cumpriu com aquilo que são as normas de contratação em termos de publicidade. Lançou o concurso, penso que foi em agosto, coisa parecida. e depois tornou público o concurso, tanto no portal de portal de contratação pública, como também nos jornais de maior circulação. Saiu o resultado da contratação. Também seguiu o mesmo ritual. Bom, é aí que depois vem toda esta polêmica, quando vamos ver os números envolvidos, os bens em causa. Parece que aí as coisas não estão claras. Todos os dias temos anúncios de concursos públicos nos jornais, todos os dias. Por quê? Porque é de lei. E por que se faz a publicitação? Exatamente para uma questão de transparência e permitir que os cidadãos e todas as outras instituições possam fazer a monitoria, a fiscalização e em função disso, a maior parte dos concursos não tem gerado debate. Aqueles que deixam dúvidas, receios, é que depois despoletam essas situações. E o objetivo desta questão da publicitação é exatamente esse. É uma questão que tem a ver com transparência. Então, as nossas leis, que às vezes nós não damos conta, não entendemos e tal, não, são mesmo para garantir a proteção do interesse público. Então, se não houvesse essa questão de publicitação, que parece simples, bom, este concurso ninguém daria conta e isto teria passado para lá. Agora, quando vamos ver os resultados, de facto, é uma situação que levanta muitas dúvidas, por isso foi muito bom que o Ministério de Economia, através da unidade de contratação de serviços públicos, tenha suspendido temporariamente para averiguar o que é que está por detrás disso. Mas a primeira, sob o ponto de vista daquilo que é a opinião pública e a informação pública que existe sobre o contrato, ou seja, existe a viatura, o modelo, o tipo de viatura e até os fornecedores. E as pessoas, com base nessas informações, foram fazer os cruzamentos. Parece que a situação, de facto, é gritante. Por exemplo, há uma viatura que se fala de 18 milhões, uma única viatura. Quando as pessoas foram à concessionária, parece que o valor é muito abaixo disso. São 5 milhões ou 5 milhões e 500 por aí. E outras situações, e até já se fala também de uma das empresas que concorreu, foi recentemente criada, mesmo no limite do processo deste concurso, de resposta a este concurso, e a empresa foi criada. Mas isto tudo acontece, essa situação é despolitada e é permitida a atuação das instituições exatamente por conta dessa questão do fortalecimento das instituições. Um fortalecimento legal que depois garante a proteção daquilo que são os interesses dos cidadãos e daquilo que é o interesse público.
0: Não lhe causou alguma estranheza que esta situação tenha ocorrido numa instituição que era suposto guardar princípios, valores de ética, de legalidade? Não lhe causou alguma estranheza?
2: Não, agora, esta primeiro é a dimensão de importância de fortalecimento institucional, sob ponto de vista legal e capacidade das instituições de agirem pontualmente. Este é o primeiro ponto. Agora, quando nós vamos ver estas dúvidas que pairam, e isto aconteceu dentro de um tribunal, dentro de um conselho constitucional, bom, a partir de nós, estão pessoas que conhecem a lei, conhecedores da lei, apesar de não serem os juízes que fazem o concurso, muito provavelmente não são os juízes que estão lá a dirigir esses concursos e não sei o quê, eles só colocam as necessidades, já há equipes técnicas que vê que é o momento de aquisição de viaturas e depois fazem o seu trabalho, não é? Então, o facto de acontecer no tribunal não significa que é um juiz que está lá à frente. Essa investigação vai trazer isso. Mas, sendo, de facto, um tribunal, os atores que estão lá devem ser mais criteriosos, mais rigorosos e acautelar essas dimensões legal, de transparência, de imagem. Porque, apesar de não serem juízes que estão envolvidos, mas nós partimos do princípio que trata-se de uma instituição de elite, onde há pessoas conhecedoras. Não, quer dizer, não é um qualquer, nem um secretário-geral do Conselho Constitucional, não é uma pessoa qualquer. Não é? Os chefes de departamento são pessoas de elite. Então, era também suposto que fossem um pouco mais atenciosos. Mas, de facto, causa estranheza, tanto é que, ao nível do debate público, as pessoas estão a cobrar os juízes, estão a cobrar a presidente do Conselho Constitucional, como se fosse ela quem estivesse a liderar o processo, que eu tenho as minhas dúvidas. Mas esse é o risco que se corre quando nos setores competentes não faz devidamente o seu trabalho.
0: Professor Patrício, como é que analisa este assunto?
3: Permita-me saudar e agradecer o convite mais uma vez, também saudar os meus ilustres colegas do painel e os radio-ouvintes que nos acompanham. Eu acho que aqui há muita coisa não clara. O próprio Ministério das Finanças, salvo mau entendimento da minha parte, tem lá uma Direção Nacional de Património, que eu saiba é que faz o concurso, não é verdade, e aloca viaturas para as entidades elegíveis do ponto de vista protocolar nas instituições do Estado. Como que desta vez entregou dinheiro ao próprio Conselho Constitucional para ser o próprio Conselho Constitucional a lançar concurso público para a aquisição da viatura? Eu nunca ouvi. Então o problema começa aí. Então significa que há muita poeira aqui. O segundo elemento. Este era o primeiro elemento de procedimentos, não é? Porque nunca imaginei, por exemplo, nos diferentes órgãos do Estado, para ministros, Assembleia da República, as diferentes entidades, não é que fossem eles a fazer concurso para a questão de viaturas. Vinham, não é? Porque eu penso que o próprio Padreção, o seu Pato Machado, estabeleceu um limite de cilindrada da viatura alocável a cada entidade elegível do ponto de vista protocolar, para a circulação protocolar, eventualmente para a residência, apoio à residência, essas coisas. Mas dessa vez no Conselho Constitucional não aconteceu. Então a poeira é muito mais do que o Conselho Constitucional. Este aqui é o primeiro elemento. E depois, os próprios custos. Como é que. Quando as entidades, a gente começa, as entidades foram, os cidadãos foram fazer a comparação dos preços indo às mesmas entidades vendedoras e depois aos preços declarados naquele concurso, não é, do Conselho Constitucional. Há uma discrepância terrível, mas eu espero que o próprio Ministério das Finanças acabe nos esclarecendo, incluindo a razão de ter afetado recursos financeiros ao Conselho Constitucional para ser a própria instituição a fazer esses esse concurso público. E terceiro caso, é uma questão ética. As instituições têm um funcionamento. Porque se há uma indicação da cilindrada elegível para cada nível de responsabilidade, já não cabe, mesmo que lhe entregue um dinheiro, ou você escolher o melhor cargo que você quer. Senão vamos ter alguém subornado ao presidente, se for o melhor cargo que o presidente da República. Sendo cargo público, não é? Não é uma questão já de aquisição individual com os seus recursos. Então, o que significa que há aqui um roteiro de atividades que estão para além do próprio Conselho Constitucional, não é? Agora, o fundamental é o seguinte, quando alguém lidera uma instituição, todos os atos que se praticam por debaixo dele, ele tem alguma palavra a dizer, não é? No Ministério, não vão acontecer muitos casos no Ministério, depois, não, eu sou secretário permanente, eu sou diretor, porque o Ministro é que é responsável de coordenar todas essas atividades. Nem que tecnicamente não seja ele. Se você for a verificar, nós temos visto, eu passei um pouco por essas situações. Quando o Tribunal Administrativo audita e encontra irregularidades, acho que tem que responsabilizar. Responsabiliza desde os técnicos, que entre também responde, e até o titular. Não é?
0: Porque tem a responsabilidade de velar.
3: É um pouco essa a ideia que se tem. Então, nós todos temos que estar conscientes de que pode não ser tecnicamente esta que ele andar a fazer, mas se está a liderar todo um conjunto de atividades da própria instituição, tem alguma palavra a dizer. Tem alguma palavra a dizer, quer dizer, não vai me aparecer uma coisa. Eu não tenho a menor ideia quanto custou isto. Né? Quer dizer, qualquer coisa. Não está bem. Mesmo em casa, as pessoas vão comer. Acabam trazendo o recibo, né? Acabam fazendo isso, mas aquilo, etc, etc. Não é? Então, há um pouco esse tipo de. Não necessariamente pela prática individual do ato, mas pela responsabilidade moral, eventualmente, vamos lá, geral do funcionamento da instituição. Que é para também dar olho nos técnicos que fazem no dia a dia, na gestão da instituição. Mas a liderança geral está consigo. Não é verdade? São esses aspectos que eu penso que podem ter utilidade. Mas, eu continuo a dizer, não paremos em sacrificar o seu Conselho Constitucional. Há muita gente que tem que dizer alguma coisa sobre partido do próprio Ministério das Finanças.
2: E de facto, há muita nuvem. E não fica bem para a imagem do Conselho Constitucional estar exposto a esse escrutínio. Uma coisa é quando está em pleno exercício daquilo que são as suas competências, como a funcionar como tribunal. Aí não pode sair e se explicar para a sociedade, etc. Então, é tribunal fechado e tal, toda a solenidade. Mas outra coisa é o tribunal como uma instituição no exercício administrativo. Eu penso que seria bom que o tribunal não, o Conselho Constitucional não ficasse em silêncio, até porque já se fala muita coisa, que aqueles não eram os preços. Vi também, acho que foi num jornal, e outras pessoas que dizem, parece que os cargos até já estão lá no Conselho Constitucional. Então, era um branqueamento, o que era? E se temos uma instituição a este nível, como um tribunal, a trapacear aquilo que são as normas de contratação, então, o que é que isto pode significar? Então, era bom também que o Conselho Constitucional não ficasse somente exposto e a acompanhar esse escrutínio e fazendo vista grossa, fechando os ouvidos, e como quem diz, não, só estamos à espera do Ministério das Finanças. Não, está à espera do Ministério das Finanças, mas o Conselho Constitucional é o Conselho Constitucional. Houve alguma coisa que está a acontecer lá, não vamos fechar os olhos e fingir que ninguém está a ver. Então, eu também concordo com o professor que seria bom se o Conselho Constitucional dissesse alguma coisa. Eu penso que isso poderia também tranquilizar e deixar as pessoas um pouco, sairmos um pouco desse ambiente especulativo para podermos também perceber pelo menos uma versão, enquanto o Ministério das Finanças faz o seu trabalho.
0: Gídio, não lhe causou alguma estranheza que esta situação tenha ocorrido numa instituição que era suposto que guardasse valores de ética, até de legalidade?
1: Bom, surpresa não. Costuma-se dizer que o erro é humano e esse é um processo meramente administrativo. O que causou foi revelador de que as instituições precisam de serem reformadas, principalmente quando o assunto é gestão da coisa pública. O processo de aquisição são porosos, mas isso também decorre da lei e aquilo que os ingleses falam de loopholes, portanto, das lacunas que a lei permite fazer as coisas. Então, o processo da contratação pública precisa de alguma reforma. E o Presidente da República, ao pensar na Central de Aquisições, estava, em parte, a pensar em corrigir isto, portanto, do ponto de vista da dimensão institucional. E como o Décio bem coloca, a instituição é de grande prestígio, é o último recurso da nossa garantia, todavia, ela também é feita de pessoas. E isso, existe uma dimensão administrativa ali que não tem absolutamente nada a ver com esta dimensão simbólica, técnica ou da missão da instituição, são como os outros também. E, portanto, conhecemos como funcionam as UGEIAs e outros elementos. Quero recorrer, só para fundamentar esta minha sessão, o último informe do Procurador-Geral da República, a Assembleia da República, ele, em tom de homenagem, saudou o empresariado moçambicano por reconhecer os desafios por que passa, desde a adjudicação do contrato, que tem que lavar várias, como não diria, ele não quer ser muito assertivo, ele disse que tem que lubrificar várias engrenagens, desde o processo de adjudicação, é o sistema instituído dos 10%, os vistos do Tribunal Administrativo, entre outras coisas. Ou seja, um procurador da República, naquela altura, estava fazendo um comentário reconhecendo as dificuldades. Ora, vamos questionar quem, então, é o recebedor destas comissões. Justamente são todos aqueles que estão envolvidos no processo decisório e de adjudicação. Então, não tenho dúvidas de que não sendo uma ilha, mas desejando que fosse, o Conselho Constitucional também não estivesse com esse tipo de gente que tira proveito desses processos também. Para mim só foi uma confirmação, porque bom, são instituições contingentes. Nós todos sabemos que não vêm de outro planeta e estão aqui.
3: Não, mas eu acho que é uma questão geral da ética no funcionamento, na administração do Estado. Mas sabe, nos próprios tribunais, o que é que está a acontecer? Então, a ética dentro do Estado está tão tão raspada, a um nível tal. Quer dizer, que ninguém hoje pode aparecer, mesmo quem tem que julgar. A sociedade sabe que também não está tão, do ponto de vista ético, tão limpo assim. Porque você é familiar de alguém, é amigo de alguém, é vizinho de alguém, é sei lá quando, etc. Então, o maior desafio é na própria ética no funcionamento do Estado. façamos votos que essa central que está sendo criada. Não é? Mas se o processo educacional, que, quando, de vivência, quando, é o que temos, eventualmente é para centralizar esses atos que vão acontecendo nas instituições.
0: Eu quero assinalar a chegada do Gustavo Mavi aqui aos nossos estúdios, nesta altura em que estamos a debater essa decisão tomada pelo Ministério das Finanças, que mandou suspender o concurso para aquisição de 4 viaturas destinadas ao Conselho Constitucional. Gustavo, vamos olhar para a dimensão jurídica como também ética, até porque Gustavo Mavi é membro da Comissão Central de Ética, não tendo vindo propriamente nessa qualidade para este debate. Como é que Gustavo analisa, portanto, esta situação?
4: Dizer o seguinte, que há coisas que acontecem nas instituições que sempre tem que ter um ou alguns culpados, mas não todos os que fazem parte dessa instituição. E aqui temos que dar tempo ao tempo. Eu acredito que vão ter que fazer um esclarecimento o que terá acontecido, se era ou não do conhecimento da própria Presidente do Conselho Constitucional, se não, se ela aprovou isso. Eu, pelo menos, até agora não tenho essa informação, mas a minha experiência me diz que as UGEIAs ou algumas pessoas que têm a competência de comprar coisas para os seus chefes fazem também das suas. Pode ser que isso tenha sido feito à revelia, ou sem o conhecimento dela, ou de algumas das pessoas que fazem parte da direção daquela instituição. Isso é bem possível. É, para elucidar isso, eu vou contar um dos vários casos que eu conheço, que eu tive conhecimento e que testemunho in loco. Houve uma vez que havia um orçamento para compra, aquisição de alguns equipamentos para uma instituição de que eu fazia parte. Então, a UGEIA e tal fez o arrolamento das coisas, até a lista foi aprovada e, por exemplo, foram comprar. Precisava-se de uma mesa como esta em que nós estamos aqui. Essa dava para 12 pessoas. A mesa que era preciso para as reuniões. Só que aqueles fulanos foram comprar uma mesa para 6 pessoas, redonda. Mas tinha que ser esta tipo retangular. Só que quando chegou a mesa, a direção da instituição viu, mas não é esta a mesa que nós queríamos. Procurado saber o que aconteceu, foram descobrir que aquela mesa tão pequena, tão redonda, só para 6 pessoas, custava o triplo do que a mesa mais comprida, retangular, para 12 pessoas, que deveria ter sido, e de muito melhor qualidade que aquela de 12, de 6. Deixo exemplo para que as pessoas percebam quantas jogadas são feitas nas instituições que acabam manchando toda uma instituição quando não é o caso de se terem envolvido todos. Não estou aqui para defender a Lúcia Ribeiro ou outra pessoa qualquer, se ela aprovou isto, como eu estava a escutar agora quando vinha. Também o Ministério das Finanças tem uma palavra a dizer. A não ser que seja daquelas coisas em que se dá o dinheiro num saco e digam assim, façam o que dele quiserem, desde que não ultrapasse este e aquele limite. Mas se for o orçamento de investimento normalmente é dado à instituição. O que a instituição vai fazer? Cabe à instituição. Portanto, quando eu ouvi falar do Ministério das Finanças, acho que se o método é o mesmo que eu conheci antes de eu me afastar dessas coisas de
0: gestão,
4: então o Ministério das Finanças pode não saber desta falcatrua, sei que foi falcatrua. Quer dizer, porque eles dão um orçamento, há um arrolamento que se faz das coisas que têm que ser compradas e o Ministério das Finanças já não entra. É, quando muito, a auditoria é que pode descobrir que o carro que se comprou não devia ser, porque ultrapassou os limites. Porque normalmente no Estado há os limites que se podem gastar na questão de alguns produtos, como por exemplo viaturas. Não se pode comprar um limusine para um ministro, porque não está previsto na nossa lei.
0: Gustavo, deixa-me só colocar a seguinte questão. Esta decisão do Ministério das Finanças de suspender o concurso para a aquisição das 4 viaturas, sim, tem sido interpretada em alguns setores como sendo um recurso estratégico para que a poeira baixe. É essa a sua opinião também?
4: Não acredito que o Estado...
0: Olhando para casos anteriores em que já ocorreram situações desta natureza.
4: Que tenha acontecido isso, que deixou-se a poeira baixar e
0: sim,
4: depois...
0: Sim, que houve uma suspensão, mas depois as coisas já avançaram.
4: Penso que se aconteceu alguma vez, neste caso, se calhar não poderá acontecer, porque a presidente do Conselho Constitucional vai circular nesta cidade, não vai ser com a Lua, onde não temos ainda que alugar os aparelhos dos americanos. Porque se tiver que andar nesse carro que agora está a ser chumbado, vai se ver, e isso vai ser bem pior do que agora. Acho que não vai acontecer. Vão ter que comprar mesmo um carro mais modesto, se é que ainda vai ser comprado. Mas deixar que a poeira baixe, com tanta vigilância que se faz agora as instituições, não acredito que isso possa acontecer.
3: Mas acho que aqui o que está em causa aqui não é que são de viaturas, entanto que tal. São viaturas protocolares. Se eu não estou equivocado.
4: Sim, é protocolar.
3: Que é para transportar a alta dignitária do sítio, o outro juiz agora. E quem sabe, as viaturas particulares são alocadas pela entidade do Ministério do Plano e Finanças, que controla o património do Estado. Outra coisa, são outras viaturas particulares para os serviços da instituição. Sim. Aí, quem sabe, o Ministério aloca recursos financeiros, a instituição pode fazer concurso, adquirir essas coisas todas. Mas viaturas de natureza protocolar para a circulação oficial das entidades elegíveis, salvo erro da minha parte, são alocados.
4: Ou mudança do método, porque, doutor Patrício, o que está a dizer, eu sei que até 2010 quem atribuía as viaturas às instituições públicas do Estado era a Direção do Património. Mas, a partir de uma certa altura, houve uma pequena liberalização em que o Ministério atribui o dinheiro e as instituições, aparelho do Estado mesmo, é que faz a compra das viaturas. Já não é o Ministério, não é só a Direção do Património que faz a atribuição direta das viaturas. Pode ser que agora o método seja esse. Ou seja, a própria instituição que tem que comprar a viatura particular. Aqui estamos a fazer suposição, porque de fato não seria possível.
3: A cilindrada.
4: Sim.
3: Para diferentes níveis.
4: Sim.
3: Se não há uma instituição, abaixo do Presidente da República, por exemplo, poderá comprar um carro.
4: E eu conheço um PCA, doutor Patrício, que foi comprar um Mercedes que, pela aparência, era superior ao dos ministros. E mandaram-lhe devolver na altura. Não vou aqui dizer os nomes, pronto. São águas passadas que não movem muito. Mas aconteceu isso. E eu conheço também, há bem pouco tempo, há uns três anos, uma empresa pública que queria comprar viaturas numa situação que a empresa estava deficitária, ou seja, tinha as contas em vermelho, não podia fazer compra dessa natureza, era porque as pessoas nem estavam a andar de burros, tinham carros, mais do que um, aliás, tinham carros, só que queriam comprar mais um, porque se achavam no direito de que, como estavam, tinham terminado aquele período em que os outros carros são considerados já obsoletos, que não eram, mas queriam comprar outros, só que a empresa não estava em condições de fazer esse tipo de despesas. Muito pelo contrário, precisava de fazer a renovação dos seus equipamentos para continuar a funcionar. Houve tanto barulho nessa instituição, houve divisão do próprio Conselho de Administração, mas por dois ou por três, numa mínima distração que houve, compraram-se carros. Com a empresa ainda com as contas no vermelho. Portanto, com cada situação que acontece no nosso país, mas que eu não posso dizer que é por vontade do timoneiro. No caso em que eu contei agora, metia o próprio timoneiro da instituição. Os que se opunham até eram mais ou menos os de baixo. Mas compraram-se carros. E cada um comprou a marca que bem quis. Também acontece isso.
1: Mas aqui uma breve pesquisa dá-me a seguinte informação. Em 2017, o governo aprovou medidas de austeridade que impunha um limite na aquisição. Mas este decreto também foi atualizado pelo decreto conjunto de número 53 de 2019, de 29 de maio. Então, as viaturas de turismo, o máximo era de 1 milhão 500 mil meticais, portanto, cilindrada até 1000 centímetros cúbicos. A cilindrada de 1.5, o máximo de 1.650.000. E depois tinha os chamados 4x4, o máximo do dinheiro que o Estado tinha que ganhar para cabines duplas era 1.200.000 a 3 milhões. 250 mil meticais.
5: De quando é esse decreto?
1: Isso é de 2019, o documento conjunto.
5: Não está-se a cumprir.
1: Portanto, não foi revogado ainda este decreto.
5: É, mas não está-se a cumprir. Reparem nas ruas, aliás, de ver viaturas acima
1: aliás, disso. Aliás, este é o decreto que orienta, inclusive, a aquisição de bens, aliás, de viaturas pela Assembleia da República também, que está em vigor. Portanto, não se está a cumprir este decreto.
5: Está a ser bem violado.
1: É
5: a luz do dia e da noite.
1: Esse é de lei.
2: Agora, é preciso aqui, Arão, termos algum cuidado. Há elementos e o Ministério das Finanças, das Finanças veio intervir imediatamente porque havia elementos que deixavam dúvidas. Mas, claramente, que há de haver algum trabalho para se apurar exatamente do que é que se trata. Por exemplo, aqui já estamos especulativamente, olha, não, será que era protocolar, não era protocolar? Nós não temos esses elementos todos. E o que é que vai significar isso? Pode ter havido erro no tal documento que foi parar na imprensa ou não, não é? Os carros, por exemplo, que dizem que já estão entregues, são deste concurso, não é? Então, por isso que eu disse que era bom que o Conselho Constitucional pudesse dizer alguma coisa. Mas, ainda assim, há de haver uma averiguação e, para mim, não seria nenhum escândalo se esclarecesse que, afinal de contas, houve isto e aquilo, mas este concurso tem de continuar na sua normalidade. Como foi o caso que esteve-se a referir, que era o Ministério de Transportes e Logística? Penso que foi, sei lá, alguma coisa da região metropolitana que... E aquele concurso foi lançado em parceria com o doador, Banco Mundial. Eles é que estavam até a liderar o concurso. Que para nós, pronto, saiu na imprensa, aquilo parecia escandaloso. E o ministro imediatamente tomou uma medida política muito prudente. Olha, o que é que está a acontecer ali? Foi averiguar, verificaram o que é que estava em conformidade e não, e depois verificou-se no final do dia que não. O concurso estava correto e poderia prosseguir. Então, mas neste... Parece haver muitos indícios, mas...
0: Uma das zonas de penumbra deste concurso, citando um semanário aqui da Praça, que escreveu na semana passada que uma das empresas adjudicadas para fornecer uma das viaturas ao Conselho Constitucional, essa empresa foi constituída 3 semanas antes da comunicação e publicitação do ato de adjudicação e 2 dias antes do fecho do concurso. O que é que isto sinaliza?
2: Não, há muito ruído neste concurso. Há muita nuvem, muita coisa que não está clara. Não é? Mas são elementos que nós vamos juntando as peças, né, a retalho. Agora, o Ministério das Finanças, a Procuradoria, creio que já deve estar a se movimentar. Eles são a Procuradoria, a PGR é muito solícita, não deixa passar nada em branco. Já devem estar a se movimentar. Então vão averiguar para ver se houve violação à lei e se há indícios de práticas criminosas. E se houver, como falava o professor Patrício, é preciso também verificar o que é que pode ter falhado em toda a cadeia, incluindo o Ministério das Finanças. Mas eu vou mais. É preciso ver também nessas empresas, nessas próprias empresas, esses fornecedores. O que é que aconteceu? Vocês estão a dizer que há uma que, sem receber o dinheiro, sem terminar o concurso, já entregou os carros. Então, como é que isso funciona? É assim?
5: Mas, doutor Dessa, há uma coisa. Então, é que muito do que se acredita numa sociedade é na base de percepções. Seria de bom tom que o Conselho Constitucional já passou, creio, 2 semanas que isto está sendo falado. Seria de bom tom para que eles pudessem estar livres de toda a especulação que tivesse aparecido a dizer alguma coisa. Infelizmente, tem sido moda e recorrente neste país que as instituições
2: Não, é preciso se pensar também nessa questão da preservação.
5: Não se pronuncie, não é bom.
2: Não é.
5: Porque isto mancha as instituições e, em última análise, mancha o governo.
2: É preciso, acima de tudo...
5: Pode não haver motivos para que isso se pense assim, mas enquanto eles não esclarecem,
2: é preciso...
5: essa percepção vai ser a verdadeira, a verdade que vai ser assumida como tal. Tanto mais que o silêncio diz que quem cala é quem consente.
3: Não, mas é assim... Eu acho que quem de direito vai esclarecer. Estas empresas já existem há décadas, são os que protagonizaram os mais variados escândalos que estamos a falar aqui. E dois, nós estamos a promover o empreendedorismo. Por que quando você cria uma empresa amanhã não pode concorrer? Como você ganha experiência se não praticou os atos? O resto é a questão da ética.
2: Professor Patrício,
3: sim.
2: Vamos lá.
3: Há muitos que estão nas décadas, foram sobrevivendo...
5: Mas será que eu, se compro um carro de corrida, hoje não posso concorrer na próxima semana?
2: Não, vamos lá.
5: Agora, o que é importante é que essa
2: tem que ter uma experiência.
5: É criar e ser idôneo. Não é por ser novo, nem por ser mais velho. Que
3: não fez nada.
2: Não, mas olha só. Está aí. Foi criado, não é? Há duas, três semanas, imediatamente ganha um grande concurso desses. E estamos a ver que o concurso parece estar com indícios de muitas irregularidades. Então, voltamos também para a empresa. Será que essa empresa não fazia um esquema? É muito estranho. Nós temos milhões de empresas e mais. Até indo para este concurso, há uma das empresas que até faz fornecimento de viaturas, passa publicidade, da marca Toyota. Nós temos agência da Toyota aqui. Que empresa é essa que fornece Toyota de melhor qualidade, de melhor não sei o quê, que o próprio fabricante da Toyota? Quer dizer, não vamos por aí, mas é suspeito, de facto, que estas empresas foram criadas, estão a ser criadas, já terminaram, já participam, já têm não sei o que de licitação, já têm todos os requisitos e vai logo concorrer para um bolo de 20 milhões. Quer dizer, eu acho que é um elemento a ter em conta. Concordo que é preciso dar oportunidade, mas é oportunidade num setor que já tem colossos e a própria marca que eles estão a fornecer, o fabricante, o dono, o emblema daquela marca. Está aqui. Como é que esse perdeu e ganhou um intermediário? É muito estranho.
5: Um enxertado.
2: É muito estranho. Mas pronto, estamos a especular, os ouvintes, para não ficarem assustados. Nós estamos a especular. Seria bom...
5: Estamos a lançar hipóteses.
2: Sim. Não temos os elementos bastantes. Né? Mas seria bom por isso mesmo, porque acima de tudo... é preservar a imagem das nossas instituições. Tudo o que se faz quando a Assembleia aprova leis, quando se forma, se treina e tal, são pessoas que estão lá, mas a imagem é institucional. Então, que se sacrifiquem as pessoas, mas temos que preservar a imagem institucional. Então, um pronunciamento, alguma coisa, um sinal, ou rápido do Conselho Constitucional, ou que Finanças, Ministério das Finanças, venha também mais rápido concluir isso, porque já estamos a falar há duas semanas, já estamos a falar muita coisa.
5: Mas isto não é bom.
2: As pessoas já estão a ter ido investigar por conta própria, não é?
0: Mas, Egídio Vaz, não era suposto que houvesse, enfim, uma tomada de posição de instituições como a Ordem dos Advogados, a própria Assembleia da República, onde está o Egídio Vaz, a Comissão Central de Ética, onde está o Gustavo Mavi, não era suposto que essas instituições viessem a público e manifestasse alguma preocupação em relação a este assunto?
1: Eu julgo que seria o acessório, mesmo que todos nós, como sociedade, inclusive nós que estamos aqui a falar, é acessório. A entidade que devia se preocupar com isso era dupla, né? Por exemplo, se o UFSA suspendeu a continuação do processo de aquisição, eu julgo que há duas entidades... imediatamente deviam entrar os auditores do Estado, o Tribunal Administrativo tinha que fazer, não só para esse concurso específico, mas para verificar que também outras compras anteriores dos últimos 5 anos não têm sido uma prática. Afinal de contas, o combate à corrupção é assim. Esta é uma ponta de iceberg. Como é que essa instituição se comportou nos mesmos problemas nos últimos 5 anos? Uma auditoria longitudinal e completa, que é para efetivamente... estabelecermos se foi uma falha, se foi um padrão ou eventualmente se foi uma distração. E isso é que é efetivamente combater aos velhos hábitos. Agora, se nós nos cingimos apenas nisto, isto é, vai ter o efeito de soda, né? O efeito aspirina. Vai se resolver este assunto, eventualmente o concurso fica cancelado. E não, mas se quisermos mudar padrões, procedimentos, comportamento das pessoas, uma investigação longitudinal, no princípio dos últimos 5 anos, para verificar se o processo de aquisição desses últimos 5 desta instituição foi consistente ou este foi o padrão. E levar essas pessoas aonde devem ser levadas para a reposição da justiça e da imagem. Isso é que eu estava à espera. Isto é que eu estou à espera ainda. Isto é que eu presumo ser a missão do Gabinete Central de Combate à Corrupção, do Tribunal Administrativo e de outras entidades cuja missão é justamente fazer isso. O comando foi dado. E aí nós estamos aqui a lutar por causa de um pedacinho de papel do jornal Notícias. Não. tínhamos que ouvir essas pessoas a vir e nós virmos aqui saudarmos e não, por exemplo, continuarmos cingidos apenas no assunto. Este, para mim, Arão, é o melhor tipo de reação. Agora, a ordem dos advogados, as ordens dos advogados se metem em muitas coisas. As ordens dos advogados, para mim, devia estar aqui atenta para ver se, por exemplo, o processo de legalidade ia continuar ou não, dar a consequência. A Assembleia da República já se pronunciou. O porta-voz da Comissão Permanente já se pronunciou publicamente, mostrando também as suas reservas e a sua preocupação em nome da Comissão Permanente da Assembleia da República sobre esse processo. E apelou à serenidade para que o processo de investigação siga o seu curso.
5: Arão, sobre a ética, a Comissão Central de Ética, a sua principal função não é sarar feridas já acontecidas. É prevenir que hajam feridas. Isto já é uma ferida. Isto é com PGR, isso já não é a nossa função.
2: Não, mesmo essa questão do Parlamento, não vamos politizar isso. É uma questão que tem. Porque o facto de ter acontecido no Tribunal não significa que é uma questão de jurisdicional, etc., constitucional.
0: Sim, mas envolve um órgão de soberania.
2: Envolve um órgão, mas as pessoas que estão envolvidas lá, nós ainda não sabemos a que nível. O que precisa é urgência, seja o próprio Conselho Constitucional dizer alguma coisa, o Ministério das Finanças tem que ser seller nesse processo, ou então que venha o Gabinete Central de Combate à Corrupção, para sairmos desses emissões de opiniões, de hipóteses e não sei o quê. E olharmos e não se generalizar como se, olha, está tudo corrupto. Não. Quando há situações dessas, nós viemos aqui e discutimos. E este foi um dos casos, mas continuam a haver milhares e centenas de concursos que correm dentro da normalidade, dentro dos padrões, para aquilo que nós que verificamos através dos órgãos de publicação, parecem ter alguma razoabilidade. Então, este é um caso escandaloso agora. Preocupa por envolver um tribunal, um conselho constitucional no caso. Então, não se pode ficar a arrastar muito tempo. Preciso rapidamente dizer alguma coisa.
5: Desculpa, professor, por favor.
6: Eu penso que é preciso deixar as instituições trabalharem. Agora, o fundamental, como Estado, é pegar esse caso e compreender o problema da ética no Estado. Sabe, essas instituições que vão cumprir esse papel, a ética lá, quem audita o auditor? O auditor é tão santo quanto isso?
5: Não é, não são, agora muito menos.
2: Não, alguns do Tribunal Administrativo estão a responder na PGR. Também.
6: Se nós apanhamos, já são os primeiros.
5: Isso é apenas uma gota que se descobriu. Não,
6: são os primeiros.
5: Há muita poeira lá dentro.
6: Então, o que é isso? O fundamental é, com estas iniciativas da atual governação, do Presidente Nunes, empreendemos para o Presidente Chapo, na verdade, para, de fato, moralizemos cada vez mais ou progressivamente o Estado, para voltarmos a um certo padrão da normalidade. Sabe, a sociedade compreende-nos. Você vive, você tem familiares, tem vizinhos, tem o patrimônio que você acumula, as pessoas acabam sabendo.
5: Por falar do patrimônio do teu Patrício, em alguns países por onde eu espreitei, o surgimento de uma mansão no meio de uma floresta, ou no chamada zona de expansão, que é aqui em Maputo, em Nampula, é motivo de ser investigado pelas entidades que lutam contra a corrupção. No fim de semana, eu tive a oportunidade de dar uma voltinha aí por alguns desses novos bairros. Eu disse, não é. Depois, quando soube quem eram os donos das casas, aí fiquei mais com mais suspeição de que não. Neste país rouba-se muito dinheiro. E porque há mansões que só podiam ser de grandes empresários, mas que não, no caso não são. São funcionários públicos. Então, o mal é bem grande. Temos que admitir que não estamos bem na matéria da corrupção e que é preciso fazer isso algo mais pronto. Este é um outro capítulo que temos que discutir com mais tempo, porque o que se vê aí fora, e são mansões que praticamente os hóspedes, os que lá vivem, são baratas e guardas. Os donos nem estão lá. Vivem aqui nas zonas mais, quer dizer, mas constrói essas mansões, que é uma outra pobreza mental. Porque se aquele dinheiro fosse investido e fazer coisas que produzem riqueza, fábricas e outras coisas, seria muito bom. Agora, construir mansões só para tê-las ali no mato, ali no mato, não, no, longe, bem longe ali, sem ver ninguém, não faz muito sentido. É, eu já estive com o Mo Ibrahim aqui em Maputo, acho que vocês conhecem quem é. É o homem que premiou o presidente Sano com 5 milhões de dólares, porque disse que governou bem, e acho que sim. Ele veio uma vez aqui a Maputo e apercebeu-se dessas mansões e soube também que há pessoas que têm casas nas praias deste país, que só vão lá uma vez à outra. E ele disse, mas Gustavo, por que, que as pessoas constroem casas nas praias, em outro sítio, que não é onde eles vivem? Quando é que vão viver? Afinal, será que eles podem se multiplicar por mais de uma pessoa? Ele dizia assim, se eu quiser visitar Belém ou Ponta do Ouro, eu vou lá estar no hotel. Não preciso construir uma casa onde só vou dormir uma vez à hora. Mas isso acontece, na minha opinião, porque é um dinheiro que se consegue muito facilmente. Porque um dinheiro que você transpirou, não vai enterrá-lo ali a construir uma mansão em cada praia deste país, em que você só vai uma vez à outra e depois fica cansado, não, de ir lá ir, porque tudo que se usa, é, a gente deixa de ter mais gosto. Eu não sei se posso dizer isso, mas por que não? Até aquela menina que nos mata de tanto amar a ela, depois de casarmos com ela, muitas vezes evapora. A gente deixa de ter mais, queremos que elas estão fora. É. Porque ela é do desgaste, do,
3: somos todos.
5: Do desejo. Não, mas não somos todos, mas os que não são, assim, são uma minoria, doutor Patrício. E acontece que chama-se ali da maximização do desejo. Quando você está no deserto, está com muita sede, quando te aparece lá uma garrafa de água gelada, você vai sorver o primeiro, o segundo copo como se fosse mel. Gustavo, mas o terceiro, vamos... o quarto já não vai mais, porque já saciou.
0: Vamos fazer uma breve pausa. Daqui a pouco voltamos aqui para a segunda parte do nosso debate. Chamo desde já a atenção dos nossos colegas nos estúdios centrais. Até já.
7: 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Vamos às notícias. São 14h já em Moçambique.
8: Estimado ouvinte, boa noite e bem-vindo às notícias apresentadas por Vítor Rufino. No Niassa, pelo menos 204 pessoas morreram nos primeiros 9 meses deste ano devido à malária, de um total de 468 mil casos diagnosticados. O número representa uma redução se comparado com o igual período do ano passado, em que foram diagnosticados 8 mil casos, dos quais resultaram em 224 mortes. É uma informação apresentada esta quarta-feira em Lixinga pelo porta-voz da 12ª Sessão Ordinária do Conselho Executivo Provincial do Niassa, Matias Chapungo.
9: Registrou-se uma redução de 3,8% dos casos da malária, passando de 486.773 casos em 2025 para 468.169 em 2026. Continuam a ser desenvolvidas ações de difusão de mensagens, debates, spots radiofónicos sobre a prevenção da malária e doenças hídricas, bem como encontros multissetoriais de preparação para a época chuvosa.
8: Porta-voz da 12ª Sessão Ordinária do Conselho Executivo Provincial do Niassa, Matias Chapungo. O secretário de Estado em Gaza desafia o Conselho Municipal da cidade de Xai-Xai a transferir gradualmente os serviços essenciais para a zona alta da urbe, para evitar comprometer o funcionamento dos serviços públicos nos tempos chuvosos. O local onde estão instaladas grande parte das instituições do Estado, nesta urbe, é propenso a inundações. Face a esta situação, Jaime Neto quer a transferência gradual dos serviços de educação, saúde, comércio e administração para uma zona mais segura.
10: Devemos continuar a procurar soluções para o reassentamento seguro e digno das populações que vivem em zonas de elevado risco, evitando que famílias inteiras sejam repetidamente expostas aos mesmos perigos. A cidade resiliente é aquela que não apenas reage às calamidades, mas que antecipa os riscos.
8: O secretário de Estado em Gaza falava esta quarta-feira na esteira das celebrações dos 65 anos da elevação de Xai-Xai à categoria de cidade. Na ocasião, o edil de Xai-Xai, Osman Adamo, reconheceu o papel dos munícipes no processo de reconstrução pós-cheias daquela urbe. O secretário de Estado da Ciência e Ensino Superior desafia as universidades a serem vetores para o acesso à empregabilidade no país. Edson Macuaco aponta que, para o efeito, as instituições de ensino superior devem dotar os estudantes de ferramentas para enfrentar situações reais do cotidiano. Macuaco indica que, com as devidas qualidades, os estudantes estarão em altura de responder de forma eficaz ao desafio da empregabilidade no país.
11: A pergunta que ecoa já não é apenas o que vais estudar, mas sim, será que o que vais estudar vai te garantir um futuro? Esta é a realidade que as universidades não podem ignorar. Não podemos continuar a ser apenas templos de transmissão de um conhecimento estático. A universidade do século XXI tem de ser uma ponte viva, ágil e indestrutível para o mundo real. O mercado de trabalho já não procura apenas diplomas, procura competências. Precisamos de ensinar os estudantes a aprender, a desaprender e a reaprender. O conhecimento técnico é a base, mas não a adaptabilidade. O pensamento crítico e a inteligência emocional são o verdadeiro passaporte para o emprego.
8: O secretário de Estado da Ciência e Ensino Superior falava esta quarta-feira em Maputo, na abertura do 8º Fórum de Dirigentes das Instituições de Ensino Superior. As autoridades policiais e da educação no distrito de Boane, província de Maputo, trabalham na sensibilização dos alunos para se distanciarem do uso e consumo de drogas. A ação foi desencadeada